0: falando.
1: Tu imagina o que deve ter de provocação desse time argentino na quadra.
0: Ah, hein? Não tem a dúvida.
1: A gente,
0: né,
1: não tem um pouquinho da noção do que tá acontecendo, mas lá o bicho pega, né?
0: Aquela fala no ouvido, aquele chutezinho por baixo que ninguém enxerga.
1: Ah, não é fácil.
0: Né? Isso aí.
1: Aí Corvalan na cobrança do escanteio, tem o 21, o Julian aqui pedindo bola. Será que vem pro Julian? Acho que sim, não, a bola vai direto nos pés do Meleca, mais um lateral. Agora é latereio, não saiu pela linha de fundo, né?
0: É, não, saiu, no, acho que saiu na linha de fundo.
1: Já é?
0: Saiu na linha de fundo.
1: Lá vai de novo a equipe do Boca, o Julian pedindo, a bola vem por cima, novamente o Meleca tira de cabeça. Meleca tá muito na frente, né? Do que permite. Olha a bola batida, explode no Schaefer. Volta para o goleiro Arce. Arce trabalhando perna direita. Lá vem a equipe do Boca. Arce toca aqui para o camisa número 23, o Barrigorria. Barrigorria com ela, tocou de lado. Lá vem o camisa número 7, Soares. Barrigorria com ela, domina. Toca de lado. Lá vem a equipe do Boca tentando sair agora de trás. Fecha a porta CBF. Adianta a marcação o time laranja. Quase que o Juninho pega essa, hein? Se ele pega, tem duas opções de passe, a CBF ia ficar numa posição muito perigosa para marcar o gol de empate.
0: É, foi bem demais, agora subiu a marcação, a CBF quase forçando o erro da equipe do Boca Juniors, mas o lateral é da equipe argentina, que vence pelo placar de 1-0.
1: Aí um bico para frente do camisa número 7, o Soares, o técnico Sebastião Maréco está enlouquecido, né? Mas tá ganhando por 1-0, né? Tá ganhando por 1-0. A bola do Meleca. Meleca conduz ela atrás pra Juninho. Aqui na direita, ciscou, foi pro lado. A bola com Otanha. Otanha pra Juninho. Juninho puxa, engana a marcação. Toca de novo agora para Schaefer. Schaefer com ela. Tirou de biquinho o jogador do Boca. Tocando pela linha de lado. Lateral pra equipe da CBF. 14:26 pra terminar a partida. A CBF vai perdendo por 1-0 para o Boca Juniors, De Luca.
0: E quem não entrou nesse segundo tempo ainda foi o Bolt, né? William Bolt tá lá no banco, né? Não sei se não vai dar uma poupada, se é que dá pra falar em poupar com uma derrota, né?
1: Pois é, né?
0: Mas tá segurando por enquanto o Bolt, o técnico Peri.
2: Terminou.
1: Bola do Meleca. Meleca pra Juninho, Juninho toca. A bola fica no Meleca, bateu na mão do jogador do Boca, hein? Ah, marcado. Demorou, hein?
0: Foi no grito, né? Foi no grito que...
1: demorou.
0: Foi no grito que a arbitragem marcou o toque do jogador do Boca Juniors bem no meio da quadra.
1: Bola do Otanha. Otanha com a bola tocando para a Meleca. A CBF precisa reagir, precisa do gol de empate. A bola do Juninho, Juninho para Schaefer. Schaefer tentou tocar para Otanha antes da chegada do Otanha. Tirou camisa número 11, Álvarez, lateral para a CBF. Direita, quadra de ataque. Vamos lá, CBF. Dá uma caprichada que dá para chegar. A bola do Juninho. Juninho para Meleca. De longe, Arce faz a defesa. Muito bom goleiro esse Arce, hein?
0: É, e agora entrou o chute do Meleca e voou nela. Ela ia no cantinho direito do Arce, que fez uma grande defesa. Juninho cobra o escanteio.
1: Juninho cobra o escanteio, entrou Renan Fogaça, hein? 14-5 pode ser agora, hein? Aí a bola chegando no Fogaça, uma bomba explode no Álvaro e sai pela linha de lado. Vai sair de novo o Fogaça e entrar o Meleca, né?
0: É, o Álvarez deu um miguezinho agora, ele parou, passou a mão na perna, mas deve ter doído esse chute.
1: Ah, deve.
0: Deve ter doído esse chute do Renan Fogaça.
1: Vai ficar com a marca da bola, né?
0: Vai ficar uma tatuagem, né?
1: Vai, uma semaninha com ela, né?
0: É verdade.
1: Uma semana tatuado aí o Álvarez. A bola da CBF, bola com o Otanha na cobrança do lateral. Tem rodoboy na área do Arce, por isso que não foi autorizado. Agora sim, autorizado, Otanha. Otanha toca para Meleca. Meleca volta tudo para Pedro Bianchini. Sai o goleirão da CBF trabalhando com a perna direita. Pedro Bianchini deixou para Juninho. Juninho puxou para o meio. Vai avançando. Juninho trava. A bola contra dois. A bola com Otanha voltando para Meleca. Meleca de novo errando o passe. A CBF não consegue trocar passes agora, De Luca.
0: Tá mais nervosa nesse segundo tempo a CBF do que no primeiro, né? No primeiro, quando o jogo estava 0-0, a CBF tinha mais tranquilidade. Agora, esse gol do Boca nos últimos segundos do primeiro tempo acaba forçando alguns erros nessa etapa final.
1: A bola com camisa 10, Ramírez explora as pernas de Otanha e ganha a lateral para a equipe do Boca. 13:38, o tempo tá passando rápido, né? Para quem precisa do resultado, passa rápido, né?
2: Delano.
1: Que coisa. Fala, Henrique da Fonseca.
2: Terminou na Arena do Grêmio, empate em 2-2 entre Grêmio e Montevideo City Torque. Com o resultado, o tricolor gaúcho ficou na segunda posição do grupo, atrás do próprio Montevideo City Torque, e vai jogar os playoffs da Copa Sul-Americana.
1: Ah, o Grêmio precisava ganhar
0: Sim, precisava ganhar.
1: Eu achava que com o resultado desses dias tinha precisado do empate na arena.
0: O Montevideo ganhou todos os seus jogos, ele tinha 4 vitórias, o Grêmio tinha 3. Então precisava da vitória o Grêmio. Vai pra repescar. Ganhou mais 2 jogos agora o Grêmio, né?
1: Ah, o calendário já é difícil, né?
0: Pode pegar o Boca, numa zebra, pode pegar o Palmeiras até, né? O Fluminense.
1: Que coisa,
0: tem gente grande por aí.
1: Vamos lá, lá vem a equipe da CBF. A CBF tentando sair pro ataque com o Meleca. Tocou por cima, tira-se de cabeça. Completa Álvares para os pés do Pedro Bianchini. Bianchini vai trabalhando perna direita, passe espichado na esquerda para Meleca. Deu agora para Schaefer, Schaefer domina. Agora para Renan Fogaça, Fogaça agora com ela, deixou pro Meleca. Meleca passou pela marcação do primeiro, pode ser agora para fora. Tava desequilibrado o Meleca, acabou chutando na rede pelo lado de fora e o Arce tá tentando cavar o quê?
0: Ah, vem a catimba, como eu diria Galvão Bueno nos seus velhos tempos, essa é a catimba argentina, é, né? Nos anos 90, qualquer jogador da Argentina que caía, o Galvão já falava da catimba argentina, né? Tentou cavar alguma coisa lá o Arce, mas o Meleca sequer tocou nele, né? Ó o Marcola lá com o Álvares lá na discussão, não pode entrar na pilha deles, né? Porque é tudo que eles querem, né? E Delano, eu acho que o Bolt não joga mesmo, hein? Ele tava lá num cantinho conversando com o Vilela, né? Meio que deslocado. Acho que não vai mais pro jogo, hein?
1: Pois é.
0: Vai poupar o Bolt.
1: Ele tá botando 2 quartetos só o Peri, né?
0: Exatamente.
1: Um tá aqui no banco com ele, né? Que é o Meleca.
0: Tem o Meleca, o Barbosinha, o Otânia e o Juninho.
1: E o Juninho, né?
0: Que tem no banco.
1: E o Schaefer, né?
0: O Schaefer, isso.
1: E o Schaefer.
0: E o Schaefer.
1: Bola com o Luiz. Luiz tocou para Marcola. Marcola contra 2, 3. Lá vai Marcola. Não perde a bola aí. Perdeu Marcola. Mesmo Boca acabou se enrolando. A bola volta para o goleiro Arce. Arce toca para Taliercio. Taliercio tentou passe. Bateu por último aí no jogador Renan Fogaça. Lateral para a equipe do Boca. 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
1: 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Bolo tem.
0: Ah, sempre, né?
1: É, volta e meia, pega um bolo de chocolate, aquele bolo de cenoura, né?
0: Um amigo meu...
1: Bolo de cenoura não é meio salada, João Paulo de Luca? Não é que eu tava considerando um bolo de cenoura quase uma salada?
0: É, pra quem diz que não come legumes, aí tá aí, ó, cenoura, né?
1: Bolo de cenoura.
0: Como diria um amigo nosso, bom demais.
1: É. A bola com Bernardo Marcola. Marcola, perna direita, vai com ela, tenta o passe para a Barbosinha. Vai subindo a CBF, vai tentando galgar... Olha... Degrau a degrau, tá perdendo 1-0 a CBF. A bola pra Fogaça, uma bomba. Arce faz grande defesa. Abriu o compasso, fez uma defesaça o goleiro Arce. Tá garantindo também 1-0 no placar, né?
0: E tá indo pra cima, né? Tá indo pra cima o Renan Fogaça, tentando, fez o chute agora. Grande defesa do goleiro Arce.
1: Bola para Arce, tentou o lançamento, tira Luiz de cabeça, sai pela linha de lado, lateral para a equipe do Boca. 11 e 21 para terminar a partida, De Luca.
0: Entrou o garoto JK.
1: Entrou JK, né?
0: JK no lugar do Renan Fogaça.
1: E o Bolt voltou agora para o banco, hein?
0: É para lá conversar com o Fogaça, dar alguma dica para o Fogaça, né?
1: Pois é. Bola chegando para a equipe do Boca. Vem para agora o Boca Juniors tentando sair de trás. Menzeguez com a bola, dá um bico nela. Cruzou toda a extensão da quadra e vai para as mãos do goleiro Pedro Bianchini. Bianchini para Marcola. Marcola encara a marcação do Álvares. Vai para cima, Marcola. Vai para cima. Nessa sou mais você. Nessa sou mais você, Marcola. Agora Marcola lá pela esquerda. Vai recuando o jogador argentino. Puxou, tirou a marcação, a batida em cima do Menzeguez. Foi bem o Marcola, né? Era o camisa 12, Leguizamon na marcação. Já tinha ido Leguizamon, né?
0: Tem que ir no 1-1, né? Tem que ir no 1-1 pra CBF tentar furar esse bloqueio do Boca.
1: Aí Russo com a bola, recupera a Barbosinha. Russo de novo nela, a bola agora é laranja, a bola com Marcola pra Barbosinha. Ele contra o jogador argentino, passou por 1, passou por 2, voltou pra Marcola e tem falta em favor da CBF.
0: Falta cometida pelo Russo em cima do Barbosinha, ele mesmo reconhece que cometeu a falta, a segunda do Boca nesse segundo tempo. Vamos ver se o Renan Fogaça vai tentar entrar para fazer esse chute, porque é de longe a cobrança de falta, Mas quem sabe na bola parada, Delano?
1: Vamos lá, quem sabe agora. Tem o Fogaça chegando à falta do Luiz, né? Vamos ver se o Fogaça bate direto daí, cara, ou tenta a bola pro JK. JK também bate bem na bola, né?
0: É, ele chutou bem ontem contra o Fantasma. Não fez gol, mas chegou perto.
1: É, e o Barbosinha tirou um gol feito dele, né?
0: É isso aí.
1: Olha lá, Fogaça batida pro meio da área. Tira, Russo, de qualquer maneira. A bola vem, JK faz a proteção. O jogador argentino passou por ele. Tem lateral para pro Boca. Não entendi essa, hein?
0: Nossa senhora, hein?
1: A arbitragem se equivocou totalmente, hein?
0: Foi bem na frente do banco da CBF, a arbitragem foi a loucura, né?
1: O JK só protegeu a bola. Né?
0: Exatamente. Foi a loucura, o banco da CBF aí ganhou lateral, agora o Boca.
1: Vamos lá, tem cobrança de lateral para o Boca Juniors aqui pela esquerda. 10:20 para terminar a partida. CBF perdendo pelo placar de 1-0. A bola chegando, olha a batida de Lund. Nossa, o Russo pegou na orelha da bola, né?
0: Voou, quase voou o tênis do Russo agora, né? Pegou muito errado na bola. CBF vem de novo.
1: De novo com o Schaefer. Schaefer agora domina lá pela esquerda, toca no meio para Marcola. Marcola abre para JK. JK dá um tapa para Schaefer. Lá vem a CBF. Pode ser agora. Schaefer tenta passar pela marcação do primeiro, não passa pelo segundo. Tem contra-ataque do Boca. Schaefer faz o desarme. Agora acabou tocando por último, o jogador do Boca tem lateral, a CBF.
0: É, o Barbosinha conseguiu fazer o desarme, pediu falta, o jogador do Boca, não houve nada, lateral já cobrado.
1: Já cobrado, bola para Marcola. Marcola lá pela esquerda, encara o Álvares, vai para cima, Marcola, tá dando certo, Marcola. Lá vai Bernardo, Marcola, passou pelo Álvares, agora sim pode ser, o passe chega, chegou no JK, JK, perna direita, Arce em dois tempos. Faz a defesa o goleiro argentino, mas tá marcado alguma coisa, né?
0: Teve uma garrafinha que voou aí, né? Teve uma garrafinha que voou.
1: Do banco, né? Do Boca.
0: O JK chutou com a perna direita e mesmo assim conseguiu fazer uma bela conclusão, garoto da CBF. 9:36, já passamos da metade do segundo tempo, Delano, e nada desse gol de empate.
1: É, tá difícil, tá ficando complicado. Vai Gorria com a bola, tocou por cima, a bola chega agora com o Julian. Julian tentou uma dominada e JK de cabeça faz o corte lateral pro Boca.
0: É, o corte feito pelo JK, a bola acabou indo pra fora. Vamos ver se o jogador do Boca faz a reposição. Chamou o Luiz, agora o Peri, vai tentando de todas as formas, todas as alternativas, o técnico da CBF.
1: É, mas alguns dos principais jogadores estão fora de combate agora, né?
0: É verdade.
1: Olha a bola da CBF, do Boca chegando, Schaefer faz o corte, lá vem bola, aí JK tentou o corte, corta a equipe do Boca, lá vem de novo a equipe do Boca, Barbosinha vai pro chão e faz o corte, e ganhou lateral, bateu por último no jogador argentino, hein? Luiz agora com a bola, a CBF com ela, Barbosinha se esforça, quase deu de graça para a equipe do Boca.
0: Mas foi empurrado,
1: o ataque, né?
0: Foi empurrado o Barbosinha, né? Por isso que ele não fez o passe do jeito que ele gostaria, né? Foi empurrado o Barbosinha. A CBF tá talvez sem os seus três principais jogadores, né? Murilo, Bolt e Vilela, né?
1: É, tá complicada a vida. A bola com Marcola. Marcola puxou pro meio, a bola para Barbosinha. Barbosinha com ela, recebe a marcação. Volta pro Luiz. Luiz tocou de novo agora com Barbosinha. Pode ser a conclusão. Bateu em cima do jogador argentino. Mas marca muito o time do Boca, né?
0: Marca, marca demais, né? Marca demais e marca nas linhas baixas, né? Grande marcação da equipe argentina. Jogador agora do Boca cai, tenta fazer uma catimba, tenta fazer uma cera. Mas é lateral a CBF para o Marcola fazer a cobrança.
1: 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Tem lateral para a CBF, bola com Marcola. Marcola cobrou, olha lá, Barbosinha pode se bater, voltou para fora. Uma grande chance da CBF. O Barbosinha em duas oportunidades, a primeira em cima da defesa, a segunda acabou chutando para fora, De Luca.
0: É, e antes dessa conclusão do Barbosinha, a bola na cobrança do escanteio, ela cruzou a área, né? Faltou alguém colocar a perna nela, né? E aí quando o Barbosinha viu, ela estava em cima dele, conseguiu a conclusão, mas a bola acabou indo para fora. A CBF insiste, a CBF pressiona, mas o Boca segue vencendo. O Boca está terminando em primeiro, a CBF em segundo para pegar o Cerro Porteño.
1: Bola da equipe do Boca aqui na cobrança do lateral com o Russo, aqui pela esquerda. Quadra de defesa do Boca Juniors, Russo com a bola, toca para o goleiro Arce. Arce vai dominando, espera a chegada do JK, agora faz o lançamento longo, tirou de cabeça o Luiz. ele não conversou com o Bianchini, né? Porque se ele deixa passar, ele tava em cima da linha, né?
0: É, exatamente. Ganhou lateral de graça o Boca, né?
1: Pô, ele tava em cima da linha, era só deixar passar.
0: Faltou alguém avisar, né?
1: Faltou alguém avisar. O Bianchini devia ter conversado com
0: ele. Comunicação, né?
1: Lá vem bola pra equipe do Boca Juniors, cobrança. Agora no meio da área, tirou, voltou, explode no JK a bola. O chute era do Baigorria, tem lateral para o Boca lá pela direita.
0: Faz tempo que o Boca não ataca, né? O Boca se defende bastante, tenta resistir a essa pressão da CBF. Agora tenta uma estocada na frente e um segundo gol do Boca agora mataria o jogo, né?
1: Olha a bola chegando, tira de qualquer maneira o Baigorria. Tentativa de saída do Barbosinha acabou frustrada pelo jogador do Boca. A bola com JK, JK aqui pela direita, vai com pé esquerdo, tocando para Bernardo, Marcola, encara a marcação, puxou para o meio, tocou para JK, JK de novo, o passe enfiado para Barbosinha, cortou de novo Boca. Marca em cima a equipe do Boca, agora com o Russo faz o lançamento interceptado, ficou no meio do caminho, lá vem a equipe do Boca de novo, a bola chegando com Baigorria, Baigorria, tem o goleiro Arce para trocar passes, Arce recebe, voltou aqui pra Baigorria na esquerda, vai pra cima, tirou do JK, Baigorria de novo no círculo central, lá vem a equipe do Boca, lá vem Julian tocou de lado, Barbosinha fez o corte, lateral Boca, 7:46 pra terminar a partida, 1-0 para os argentinos.
0: E continua, né? Continua a pressão da CBF, embora não é uma pressão tão forte, né? Nesse segundo tempo, como foi no primeiro. Agora teve, vai ter amarelo, será, para o jogador do Boca? É, merecido, né? Amarelo.
1: Iam para o Marcola, né?
0: Ah, mas esse do Marcola não, né? Esse do Marcola não. Camisa 21 do Boca acabou empurrando o Geneloff, acabou empurrando o Pedro Bianchini. Marcola foi tomar satisfação, sobrou amarelo para os dois. E o Geneloff foi lá, tentou cumprimentar o Marcola, mas não levou, né? Ficou no vácuo.
1: É. Sabe que o cumprimento é mais uma provocação, né? É. Tem que deixar esse pessoal falar sozinho. A bola com o Schaefer. Schaefer dominando o pé na direita, bola para Fogaça, Fogaça para Barbosinha. Fogaça chega na corrida pela direita, nas costas do Barbosinha. Nas costas do Roberto Barbosa. Se combina bem esse passe, era uma jogada de perigo, hein, Deluca?
0: É, o Fogaça ganhou lá pelo lado direito, fez o passe com a perna canhota no meio, nas costas do Barbosinha. O Marcola não acompanhou, né? Lateral de graça para o Boca Juniors.
1: Aí o Arce faz o lançamento, direto para fora, reposição para Pedro Bianchini. 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
0: Dão demais, né?
1: 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Lateral pro Boca, 7:17 para terminar a partida. A bola chegando aqui para a equipe do Boca, deu um bico para frente. Domina no peito, pode ser Otanha, tocou. A bola chega no Schaefer contra dois, lateral para a CBF.
0: É, dominou errado, na verdade, o Otanha, né? Deu tempo de forçar, de voltar a marcação, aliás, do Boca, que cresceu para cima do Schaefer. Mesmo assim, ele arrumou um lateral pro Renan Fogaça fazer a cobrança.
1: Aí Fogaça. E a provocação aí do banco do Boca, né?
0: O pessoal não dá espaço pra
1: nada,
0: ele, né?
1: Nada, nada. Aí com Fogaça, Fogaça com a bola, tocou Otanha, a batida, ficou no meio do caminho, voltou pra ele. A bola agora com Fogaça, Fogaça aciona Pedro Bianchini. Bianchini vai adiantando, vai agora formar mais um ataque. Aí o Bianchini errou o passe, Bianchini deu nos pés do Russo. Russo tocou, lá vem a equipe do Boca, olha lá, perigo no lance, tira a defesa da CBF. Tava chegando o Ramires na bola. Agora de novo o Russo, tocou, a bola chega com camisa número 16. Que é o Fernandes deixou para Ramires domina, toca mais atrás para Russo agora pé direito, aciona o goleiro Arce toca por cima, tentando a corrida do Russo, aí foi demais, né? E aí cai o Russo, né? Fingiu que correu e caiu, né?
0: É, vai dando aquele migué, né? E vai tentando também trazer, provocar a torcida, e a torcida acaba entrando na pilha. Então faz muito, muito bem isso a catimba argentina. O Russo agora deu migué, falou, fez de conta que estava com uma câimbra, enfim, né? Vai cozinhando o jogo a equipe do Boca Juniors.
1: É, não é fácil Libertadores, né, João?
0: Não, nada fácil, né? Nada, ninguém disse que seria fácil, mas também a gente imaginava até uma situação melhor contra o Boca.
1: Contra o Boca, né?
0: Embora teve boas chances no primeiro tempo também a CBF, né? E também o desconto que a gente dá que a CBF sem Vilela e com o Bolt jogando meio tempo só, né?
1: É, o Bolt jogou pouquíssimo, né? Pouco tempo, né?
0: Tá segurando, na verdade, um pouco o Peri, né?
1: E o Murilo que ainda não estreou na Libertadores.
0: Né? Só nos playoffs, né?
1: É.
0: Só na quinta-feira. Por enquanto, só na quinta contra o Cerro, né? Não vai ser contra o Pantavalon, não. Ao menos por enquanto.
1: Aí o Rotoboy trabalhando, né? Bola agora com Bianchini, Bianchini para Juninho. Juninho toca para Renan Fogaça, passe errado do Fogaça. Lá vem a equipe do Boca. Já se fecha a CBF, de novo a CBF errando passe, errando muitos passes no segundo tempo. Acionado o goleiro Arce, dá um tapa na frente. Olha só, 2 contra 1, a equipe do Boca chegando. Bianchini tira de soco. Agora é a CBF, bola com Juninho, pode ser agora Schaefer, escorregou Schaefer. Escorregou, mas tem pênalti ou é falta? Penalidade máxima ou é falta?
0: Não, deu falta.
1: Eu acho que deu falta, hein? Porque o pessoal tá pedindo pênalti. Acho que foi falta. Não, Juninho tá com as mãos na cabeça.
0: Não, mas foi falta, Dano. Não foi pênalti, não.
1: Ah, é?
0: Pra mim, né? No meu olhar, pra mim, claramente, foi fora da área.
1: Eu acho que o Schaefer caiu dentro da área, hein?
0: Tu acha, Delano?
1: Acho que sim.
0: Não, ele caiu dentro da área, mas eu acho que ele foi derrubado fora. A impressão que me deu foi essa, né? E eu fiquei na dúvida, Delano, se...
2: Ele deu falta.
1: Foi falta, né, Henrique?
0: É. Isso, eu fiquei na dúvida, talvez no replay tu possa ver, Henrique, se foi falta. Me deu a impressão que ele caiu sozinho, o Schaefer.
2: Não, ele foi empurrado pelas costas.
0: Empurrado. Teve um empurrão.
1: Na hora do chute, né?
0: Teve um empurrão.
2: Isso.
1: Ele ia chutar e foi empurrado.
2: Exato, na verdade...
1: Entrou o Bolt agora, hein?
0: Entrou o Bolt pra fazer a cobrança da falta, né? Olha, uma bela chance. Melhor chance da CBF no segundo tempo agora, hein, Delano?
1: Essa é pro Bolt, hein?
0: Bem ensaiadinha, Delano. E Delano, não é de pegar o Fogaça e mandar uma bomba pra dentro, entrar com bola e
1: também.
0: Tudo?
1: Também. Ou uma bomba do Bolt.
0: Ou do Bolt, né? É, o Bolt tem uma mira, né?
1: Tem mira e tem potência, né, pra chutar.
0: É. Claro, aí tu pode colocar todos os jogadores aí na linha, vai ser, talvez seja difícil do furar.
1: Olha isso. A torcida, ouve a torcida! Eu acho que é o Fogaça, hein, Deluca?
0: Vamos ver, vamos combinar alguma coisa, né?
1: Vamos ver. Acho que é Renan Fogaça. Olha lá, deixou a bola, Fogaça partiu pra ela, perna esquerda na trave! Lá onde a coruja dorme, mas ela caprichosa, explodiu na trave. Era pra ser o empate da CBF, tava desenhado o empate laranja, mas se salvou o Boca Juniors, Deluca.
0: Que pecado, Delano, fez tudo certo, a CBF fez exatamente como deveria fazer, como a gente pediu, né? O Renan Fogaça caprichou, escolheu o canto superior direito e a bola explodiu na junção da trave com o travessão. Que pena, por muito pouco não saiu o empate da CBF.
1: Aí a bola com Arce, toca direto pra fora. Pedro Bianchini agora na reposição de bola para a CBF. A bola chega pra JK, JK domina, trabalhando com a canhota. Toca aqui na direita pra Juninho, Juninho domina, vai pra cima. Lá vai Juninho, puxou no meio, puxou de volta. Lá vai pra cima do jogador argentino, agora puxou na canhota. Perde tempo Juninho, toca pra JK mais uma vez. Aí o menino da CBF deixou pra Schaefer, Schaefer deixou JK. Aí bateu embaixo da bola. Pegou muito embaixo da bola, menino.
0: É, pegou muito embaixo, sim, sem perigo. O chute do JK, ela tomou elevação, reposição para a equipe do Boca Juniors.
1: É, agora a equipe do Boca, e olha a pressa que tem o Boca, né?
0: Nenhuma, né?
1: Nenhuma, né?
0: Vai tentando colocar o nervosismo também nos jogadores da CBF, né?
1: É, 5:34 para terminar a partida.
0: Já marcou a goleiro Linha.
1: É, vai ter que arriscar, né? A bola com o Arce, Arce tocou, tira Otanha de cabeça. Aí o JK vai na disputa, corta o jogador da Argentina. A bola fica com o Meleca, que só faz a proteção, tem lateral para a CBF.
0: Mudou a ideia. Juninho, goleiro Linha agora. Tava pegando a camiseta, o Marcola, agora o Juninho pegou a camiseta, vai ser o goleiro Linha da CBF.
1: Vamos ver se vai funcionar. A bola agora com Pedro Bianchini, tentou de longe, nas mãos do goleiro Arce. Arce agora faz o lançamento, a bola fica com Álvares. Álvares perde a bola do Schaefer, Schaefer com ela, armou a jogada, tocou de lado. Aí o JK espicha o passe. Tem dificuldade a CBF no passe. A bola com o Russo vai caminhando, vai passando e falta. Falta em cima do Russo, não achei ainda, Lucas.
0: Também não achei, pra mim não houve falta, hein? Pra mim não houve falta, pra mim o Meleca foi na bola, ele até reclamou, né? Ficou na bronca o Meleca, mas a falta está marcada, favorece a equipe do Boca.
1: É, vamos ver. E vamos olhar o Tigrão agora, né?
0: Estamos vendo o Tigrão aqui na frente, hein?
1: Na frente da cabine, que beleza. Respeito com a imprensa é uma coisa maravilhosa. Bola do Russo, Russo faz a cobrança. A bola fica de lado aqui para a equipe do Boca Juniors. Boca Juniors com ela, deixou para o Arce. Arce toca de lado, lá vem a equipe do Boca novamente. Lá vem o time argentino, a batida na trave! Na trave, no pé da trave, quase que o Boca faz 2-0. E se faz 2-0 agora, De Luca, 4:40, ia ser complicado para a CBF retomar pelo menos um empate.
0: Aí termina, né? Aí define o Boca como o primeiro lugar no seu grupo, né? Tentativa do Russo, ele chutou, a bola bateu no pé da trave e acabou indo.
1: E mais um argentino caído.
0: Ah, normal, né, Delano? Vai ser assim até o final, né? Ou até a CBF empatar, né?
1: É.
0: Enquanto o Boca estiver na frente, vai ser assim, vai ser jogador fingindo aí câimbra o tempo inteiro, né?
1: Agora, vamos lá, sim, tem Juninho, goleiro Linha, e ele que cobra o escanteio,
0: Juninho, né? Juninho como goleiro Linha na equipe da ACBF.
1: Vamos ver.
0: Vai ensaiar alguma
1: Juninho
0: jogada.
1: Juninho na cobrança e o Tigrão enlouquecido aqui, né?
0: Dançando, hein? Que
1: nossa
0: beleza, hein?
1: Senhora, que maravilha. Lá vai Juninho com a bola. Vai fazer a cobrança do escanteio. Vai ser autorizado, tem Rodoboy agora no na quadra fazendo a limpeza, né? Secando a quadra.
0: Que além da paralisação devido a fingir câmera, o jogador também molha a quadra, né? Então isso demora ainda,
1: sim,
0: mais, né?
1: É verdade. Mas o Tigrão tá faceiro aqui na frente aqui da cabine, hein?
0: Só nós não estamos faceiros.
1: Nossa,
0: né,
1: senhora. É de não acreditar, né? A bola pra Fogaça. Fogaça com ela. Toca de novo, Fogaça, agora perna esquerda, tocou para Marcola, Marcola deixou agora para o Luiz, Luiz para Marcola, Marcola deixou para Juninho, pode ser agora, Marcola, Marcola tocou de lado, obrigado Tigrão, grande Tigrão, né? Olha a bola chega no Juninho, Juninho com ela, toca de lado, olha lá, Fogaça contra dois, tentou passar pela marcação, voltou para Juninho, vamos lá CBF, tem que acelerar esse jogo, 4 minutos terminando a partida, lá vai a equipe laranja, a bola com o Luiz, Luiz para Marcola, Juninho domina, pode ser agora, olha lá, bomba, defende Arce mais uma vez. Mais uma defesa do goleirão argentino.
0: É, a CBF trabalhando, entrou essa bola do goleiro Linha da CBF que vem de novo.
1: Agora Juninho, Juninho trabalhando, bola para Marcola. Marcola espicha aqui na direita, voltando para Juninho. Juninho trabalha com a canhota. Chegou Luiz, Luiz para Marcola. Marcola, Luiz recebe de novo. Argentina, os argentinos fixados aí na área. Olha a bola, sobrou aí, Barbosinha, não acredito. No meio, olha, só tinha o Barbosinha... E não tinha ninguém no gol, apareceu um argentino do nada para fazer o corte. A bola chega no Juninho, Juninho, perna esquerda para Marcola. Marcola espicha, pode ser agora, Fogaça. Arce faz a defesa. Tá se segurando o Boca 13-17 para terminar a partida.
0: Mas tem entrado o goleiro Linha da CBF, hein? Tem entrado a bola na segunda trave de goleiro Linha. Eu acho que nessa pressão, nessa toada, não vai resistir o Boca não, hein, Delano?
1: É, vai sair esse gol laranja. Vai sair o gol da CBF, gol que garante a CBF na primeira colocação do grupo, hein?
0: Essa é a importância do gol, né?
1: O empate serve pra CBF. A CBF fica em primeiro.
0: Fica em primeiro e pega o Pantavalon, que seria o pior dos 8 classificados.
1: Cobrança de lateral laranja lá pela direita. Quase um escanteio para a CBF. A bola cobrada para Juninho. Juninho domina, vai para cima da marcação. Lá vem Juninho. Juninho para Marcola. Marcola agora volta. Juninho domina. Lá vem o camisa 7 da CBF conduzindo a bola. Voltou para Marcola no círculo central. Deixou a bola com Luiz. Luiz para Marcola. Marcola com ela. Tocou para Barbosinha na esquerda. Barbosinha volta para Marcola. Marcola agora. Barbosinha domina. Tem os jogadores do Boca armando agora, chegando, subindo a marcação. A bola chega, lá vem o time da CBF, a bola batida, pode ser agora, olha lá, Juninho! Gol! Da CBF, Juninho! A bola tava entrando! entrando, como dizia João Paulo De Luca. O Boca não iria resistir até o final da partida. A bola de um lado para outro, Barbosinha cruza, e aí o Juninho, o goleiro linha da CBF, chuta inapelável para empatar a partida. Resultado que coloca a CBF na primeira colocação do grupo, De Luca.
0: Quem manda aqui é a CBF. A CBF pressiona, pressiona, pressiona, insiste e é recompensada. Só a CBF jogou no segundo tempo, só a CBF queria jogar nesse segundo tempo, e entrou mais uma vez o goleiro linha, e entrou para Juninho, que chutou, e o Arce ainda conseguiu tocar nela, mas ela caprichosamente foi pro fundo da rede. Juninho, o nome dele, tá tudo igual, a CBF tá passando em primeiro, Henrique.
2: É isso mesmo, esse empate garante a CBF na primeira posição do grupo e nesse momento vai pegando o Pantavalon na próxima fase. 12º gol marcado pela Laranja na Libertadores, primeiro de Juninho na competição.
1: E agora é goleiro linha da equipe do Boca, né?
0: Exatamente, agora é segurar esse goleiro linha, Delano.
1: Corvalan como goleiro linha. A bola para o Menzeguez, Menzeguez toca no meio, a bola chega para Russo, Russo domina, lá vem a equipe do Boca, lá vem o time do Boca com Bonino, Bonino tocou de lado, a bola ficou, Menzeguez domina, voltando a equipe do Boca, sobe a marcação, a equipe laranja, a bola chega agora com camisa número 14, Corvalan, Corvalan deixou, ficou a CBF, aí Bonino, Bonino com ela, lá vem a equipe do Boca, se segura a CBF, se segura a time laranja, lá vem o time laranja. Marcando em cima, segura, tem que tirar essa bola daí, tem que tirar essa bola daí, a bola com Bonino, Bonino domina, tem Russo do seu lado, prefere a jogada lá pelo outro lado com camisa 17, Fernandes, aí o camisa 14, o Corvalan, Corvalan volta, a bola para Russo, Russo para Fernandes, Fernandes domina, vai dominando, vai chamando a marcação, 1:45 para terminar a partida, a bola de Russo, Russo voltou, a bola com camisa 14, Corvalan para Bonino, Corvalan domina agora no círculo central, toca de lado aqui para Russo, Russo abriu na perna direita uma bomba, Barbosinha faz o corte, voltando para Russo, Russo agora com ela, vai para cima do Barbosinha, a bola chega, chegou no Corvalan, Corvalan deixou para Bonino, Bonino voltou para Corvalan, tá fechadinha a CBF, assim que tem que ser, assim que tem que ser, a bola do Bonino, Bonino para Russo, Russo voltou, Bonino domina, vai para cima da marcação do Otanha, o passe agora lá no lado direito, voltou, Bonino no meio, a equipe do Boca tentando, tirou de qualquer maneira, o Luiz conseguiu fazer no corte, lateral pro Boca, lateral pro Boca, a bola com o Russo, 1 minuto faltando, tem esse minutinho pra garantir a primeira colocação do grupo, lá vem a equipe do Boca com o Bonino, Bonino tocou pra Leguizamon, Leguizamon jogando agora, tocou pra Russo, Russo e Leguizamon trocando passes, a bola chega pra Bonino, Bonino combina uma jogada, volta a bola para Leguizamon na direita, a marcação é do Luiz à distância, vem agora a equipe do Boca, Russo armou, perna direita, tocou, lá vem a equipe do Boca, jogada perigosa, Rosa Bianchini! Na tentativa do Menzeguez, ele já tinha passado pela marcação, ia fazer o gol. Olha, Pedro Bianchini fez uma grande defesa, escanteio Boca.
0: Com o braço direito, Pedro Bianchini intervendo numa bela jogada individual do Menzeguez, que passou pelo Luiz, ia tentando chutar por cima, abriu o braço, Pedro Bianchini colocou pra fora, escanteio, 37 segundos faltando, Delano.
1: Escanteio pra equipe do Boca, na cobrança o Corvalan, o goleiro linha do Boca pra cobrança. Arbitragem aí organiza o banco da CBF que quer jogar todo mundo. Imagina, nervosismo, né?
0: Ah, não tem como a galera se ficar sentada.
1: Ah, né? Não tem como, né, seu juiz? Agora vai assim, né? Agora a bola com Corvalan. Corvalan toca para Russo. Russo deixou para Bonino. Bonino vai dominando. Tocou lá de lado. A bola com Menzeguez. Menzeguez volta para Bonino. Fechada a CBF. 27 segundos. Tá terminando a partida. Tem que segurar o time laranja. Tem que segurar. A bola com Russo. Russo com bola. Lá vem a bola de novo. Voltou para Russo. Fechadinha a CBF. Agora 15 segundos. Segura a CBF. Bola voltou para Russo. 13, 12. A bola fica agora com Corvalan. Corvalan aqui na esquerda. A bola com o Luiz, Luiz marcando o Corvalan, volta para Russo, 5 segundos. É só segurar essa, CBF. Só segura essa, bola batida para fora. Para fora, batida, 1 segundo. A CBF garantindo o primeiro lugar do grupo. De Luca, não tem mais tempo para nada.
0: É na grande batalha contra o Boca Juniors. Grande atuação da CBF premiada pela insistência, né? Vai ter tempo, hein? Será que a arbitragem... A arbitragem vai pedir a bola, falta 1 segundo ainda, né? O que que deu a arbitragem?
1: Pois é. Estranha a marcação da arbitragem.
0: Ninguém entendeu, né?
1: Faltando um segundo, né?
0: A arbitragem achou que tinha terminado o jogo, será, hein?
1: Nossa.
0: Eles quiseram encerrar antes, hein?
1: Bom, arbitragem pra lá de confusa, né?
0: Pois é. Tudo bem que falta um segundo, não tem pra nada, mas mesmo
1: vamos
0: assim,
1: lá,
0: né?
1: Aí a bola do Bianchini, um segundo pra terminar a partida e decretar a CBF primeiro lugar da chave. O Boca fica em segundo e agora, se tiver a possibilidade de a CBF Magnus, é só lá na final, De Luca.
0: É, fez aquilo que tinha que fazer a CBF, né? Garante a primeira colocação, garante uma tranquilidade maior, garante um adversário mais acessível. Não há dúvidas que o Pantavalon é bem mais tranquilo do que a equipe do Cerro Porteño. O Cerro Porteño que já foi campeão da Libertadores, então é um adversário muito mais complicado. E a CBF premiada pela sua insistência, né? CBF praticamente, só a CBF jogou, pouco fez o Boca Juniors ao longo da partida. Achou um gol numa cobrança de escanteio nos últimos segundos, né? Da partida, no primeiro tempo. E depois no segundo realmente só deu a CBF. Com o detalhe, né? A CBF consegue garantir a primeira colocação, consegue essa liderança sem Vilela, sem William Bolt, né? E sem o Murilo, que ainda não jogou nessa Libertadores. Mas pensando no jogo de hoje, sem Vilela e sem William Bolt.
1: Tecnicamente, os três principais jogadores da equipe, né?
0: Isso, não tenha dúvida, né? Em termos de qualidade, né? De equipe, foram os três principais jogadores, né? E agora a CBF saudando a torcida de um público de 4.555 torcedores na soma total do dia,
1: do
0: né?
1: Do dia, né?
0: O controle, né, do dia é porque você paga um ingresso uma vez só, né?
1: Agora, aqui, João Paulo De Luca, para esse jogo, eu não coloco menos de 3.500 torcedores.
0: Ah, não tenha dúvida, com certeza. Com certeza.
1: Não dela. Tinha menos de 3.500 pessoas hoje aqui para assistir a CBF Boca.
0: É um público.
1: Nesse horário, né?
0: Um público que se aproxima dos 4 mil, eu acho, para mim. Porque praticamente todos os espaços tomados, né? Então, uma bela festa, realmente. Agora, os jogadores da CBF vão lá com a torcida organizada, com a charanga, enfim. Premiada a CBF pela sua insistência. E premiado também com o goleiro Linha, né? Porque o goleiro Linha da CBF funcionou e funcionou muito bem hoje, Delano.
1: É, mas que equipe, olha, que deu muito trabalho para a CBF e o time do Boca, hein?
0: Ah, e um belo time, hein? Um belo time, o Boca agora...
1: Assim, arrisco a dizer que, olha, tem grandes chances de ir para a semifinal, né?
0: Olha, eu te diria, claro, o futsal é muito dinâmico, tudo pode acontecer, mas para mim tá muito bem encaminhada uma semifinal ser Boca e Magnus, né? Ser Boca e Magnus.
1: E aí a chance da CBF é pegar quem? Ou Cerro?
0: Não, a CBF pega... Deixa eu abrir minha tabelinha aqui agora. Que
1: se passar pelo Pantavalon.
0: É, se passar pelo Pantavalon, tem o vencedor do duelo entre o Nacional do Uruguai e o Centauros... O Lyon Cali da Colômbia e o Centauros da Venezuela.
1: Lyon Cali, então o caminho da CBF... Olha a importância desse gol do Juninho, João Paulo de Luca.
0: Mais tranquilo que até o caminho do Magnus, né?
1: Mas muito mais. Até o Magnus teve o grupo mais tranquilo, né?
0: Isso.
1: O grupo do Magnus realmente foi mais tranquilo. Mas a CBF, a importância desse gol do Juninho, que pavimenta esse caminho agora mais tranquilo, pelo menos em tese, para a CBF chegar à final, né?
0: É verdade, é verdade. Não tenha dúvida, né? Porque a gente falou agora há pouco, né, que... as três equipes, a CBF, Magnus e Boca, me parecem muito, um pouco superiores às outras. Então, se essas três realmente eram um pouco melhores, elas iam acabar se cruzando numa semifinal. Então, que cruzem Magnus e Boca, né? Que a CBF fique com os demais, né? Que fique isso para os demais.
1: Que gol importante. Olha, um jogo sofrido, né, João Paulo de Luca? Que jogo, que sofrimento para esses mais de 3.500 torcedores aqui que... praticamente lotaram o Sérgio Luiz Guerra e viram esse gol no final, merecido gol no final do Juninho, que garantiu a primeira colocação da chave para a CBF e esse caminho pavimentado mais tranquilo até a final.
0: Juninho, que foi o autor do gol, crescendo demais nessa Libertadores América, né? fazendo uma grande Libertadores, o Juninho, até agora premiado com o gol, o primeiro gol dele nesta Libertadores, mas ele já vinha numa crescente nessa primeira metade da Liga Nacional de Futsal e a gente vinha...
1: Começou mal o ano, né? Isso,
0: era um dos piores jogadores da CBF.
1: Abaixo do Juninho do ano passado, que foi destaque, né?
0: E a gente só fazia essa cobrança pro Juninho justamente devido ao potencial que a gente sabe que ele tem, né? Que ele tem condições, o Juninho. E essa pressão talvez de buscar um melhor desempenho do Juninho fez ele crescer justamente agora, nesse momento aí da Libertadores da América. E tem potencial para crescer mais, né?
1: Tem sim. E acho que deve crescer. Não, e que bom agora para a CBF também, né? Que pode ter esse caminho um pouco mais tranquilo, né, João? Acredito que não deva ter muita dificuldade contra o Pantavalon, né?
0: É, em tese não, né?
1: Então consegue crescer ao longo da competição, né?
0: E dá tempo para recuperar os jogadores como Murilo, Vilela, até dá para, se o Vilela tiver com desconforto, alguma coisa, dá até para começar o jogo contra o Pantavalon sem o Vilela, né?
1: Isso aí.
0: Embora o pessoal diz que pretende utilizar o Vilela nos mata-matas, mas se o jogo estiver fluindo com tranquilidade...
1: Dá uma segurada, né?
0: Segura o Vilela para a semifinal.
1: Segura
0: o Vilela para a semifinal.
1: É por ordem de importância, né, Deluca?
0: Exatamente. O Pantavalon, que foi o pior dos oito classificados, né, foi o segundo melhor terceiro colocado. Mas, por exemplo, foi um terceiro colocado com saldo negativo, né? Com apenas uma vitória nesses três jogos, diferentemente, por exemplo, do Nacional do Uruguai, que terminou com saldo positivo, que foi o melhor terceiro colocado. Então, uma equipe que a CBF não deve enfrentar dificuldades, a gente imagina, numa eventual semifinal.
2: Deluca.
1: Henrique da Fonseca, fala dos cruzamentos. Agora tudo definido. Como é que ficam os cruzamentos de quartas de final desta Libertadores?
2: Isso mesmo, Delano, mas só para colaborar, né? O Deluca tava falando do Pantavalon, um time que tomou 7 do Magnus, hein? Perdeu de 7-0 do Magnus, 3-1 dos Centauros, e aí contra o Divino Ninho, né? Na partida realizada hoje, né? Hoje à tarde, ganhou por 6-1, garantindo então a sua classificação. É o adversário da CBF na próxima fase. Então a CBF encara o Pantavalon na próxima fase. Também teremos Magnus Futsal contra o Nacional do Uruguai, Cerro Porteño do Paraguai contra o Boca Juniors e Centauros da Venezuela contra o Deportivo Lyon Cali. Esses são os cruzamentos aí da próxima fase da Copa Libertadores de Futsal. Lembrando, partidas que vão acontecer na quinta-feira.
0: E lembrando também, Henrique, sobre esses cruzamentos, né? Aquilo que a gente tem sido repetitivo em falar, mas até para como a audiência se renova, pelo cronograma, o jogo da CBF contra o Pantavalon seria o primeiro da quinta-feira, né? Por volta das 14h. Mas, conforme uma pessoa ligada à CBF me falou hoje, isso ainda não é definitivo. A CBF ainda vai tentar articular para trazer esse jogo para a noite, para ser o quarto jogo. Provavelmente, nas próximas horas, a Conmebol deva divulgar na página da Libertadores os horários dos jogos, e a gente vai ter essa certeza, né? Eu até estou com a página da Libertadores de Futsal aberta aqui no meu celular, vou até atualizá-la agora para ver se tem alguma novidade nesse sentido, mas eu acho que vai aguardar um pouquinho também.
1: Deve ser para amanhã, né?
0: É, vai ter alguma conversa, alguma discussão assim nesse sentido, né?
1: Amanhã tem o dia de folga, o pessoal consegue até sentar, conversar e decidir, né?
0: Tem demanda de televisão também, né? Tem televisão que tem pedidos, enfim, tudo isso pode interferir também nos horários das partidas, né? Que tem até, tem TV aberta que transmite, né, Delano? TV aberta não, TV por assinatura que transmite. E podemos falar o nome também, que é o Sport TV, né? Enfim,
1: sim.
0: O Sport TV transmite, né? Então o Sport TV tem essa possibilidade de pedir, querer os jogos de fundo, por exemplo, né? Por exemplo, o jogo do Magnus é às 18h, né? Pelo calendário. O jogo da CBF seria às 14h. Será que interessa para o Sport TV? Será que interessa mais um jogo mais à noite? Tudo isso pode pesar, né?
1: Pois é, a grade vai acabar definindo, né?
0: Eu acho que sim.
1: A gente sabe, a TV às vezes tem os buracos da grade e acaba encaixando, né? Acaba encaixando sempre com a possibilidade melhor para a televisão, né?
0: É, infelizmente o futsal ainda vai preenchendo buracos, né?
1: É.
0: Não tem uma prioridade. Já teve muito mais prioridade na televisão, né, Delano?
1: É, segunda-feira era o dia nobre do futsal,
0: exatamente.
1: Lembra?
0: Exatamente.
1: Segunda-feira, em horário nobre, tinha sempre o jogo antes do Bem Amigos, né?
0: 7 da noite, né? É. 7 da noite. E era rodada cheia na segunda-feira, né? Era um jogo das 7, que era o jogo do Sport TV antes do Bem Amigos. E depois, os demais jogos, geralmente, às 8 horas da noite. Mas outros tempos, né, Delano? Naquela época também tinha futsal na TV aberta,
1: é,
0: né?
1: É verdade.
0: Eu já assistia a CBF jogando pela Liga Nacional na Band, né?
1: É, não.
0: À noite, né?
1: Tinha muito jogo pela Band, né?
0: Sim, sim.
1: Teve a RBS também tinha uma cobertura grande do futsal, né? Então, acabou perdendo espaço realmente o esporte, né?
0: É. Tinha a Band, depois teve a Rede TV, também transmitiu por muitos anos a Liga Nacional, né? Na TV
1: Rede
0: aberta.
1: TV,
0: né?
1: É verdade.
0: É. Eu lembro do título de 2006, né? Da CBF, aquele terceiro título da Liga Nacional, foi a Rede TV que transmitiu, mas nos anos 90, começo dos anos 2000, a Band era muito forte na transmissão, né? Lembra-se, tinha a Faixa Nobre do Esporte?
1: É, a Faixa Nobre do Esporte. A Faixa Nobre do Esporte.
0: Com Elia Júnior, né?
1: Eu lembro a CBF eliminando o Atlético Mineiro pela Band.
0: Certo.
1: É, um jogaço.
0: Eu lembro de um jogo que eu assisti a CBF Banespa e me marcou muito pelo gol que o Choco fez a 2 segundos do final.
1: Ah, o Choco era fantástico.
0: Era ainda no ginásio da Tramontina, né? Anos 90. Então era anos 90, né? Acho que foi 98 ou 99, um gol do Choco a 2 segundos do final. Mas enfim, veremos aí, Delano. O fato é que amanhã não tem jogo, né?
1: Amanhã é folga.
0: Amanhã é folga pra todo mundo. E quinta-feira, então, a bola rola para as quartas de final.
1: Horário a ser definido, né?
0: Semifinal no sábado e final no domingo. Tanto a semifinal como a final, ainda também em horário a ser definido. Essa não tem definição nenhuma com relação à questão do horário.
1: Maravilha. Henrique, só dá um resumo do que foi essa primeira fase da CBF. Quantas vitórias, gols, enfim, como é que a CBF termina essa primeira fase?
2: Vamos lá, Delano. A CBF, então, que termina na liderança do Grupo A, com 7 pontos à frente do Boca Juniors, que também tem 7, mas a CBF teve saldo de gols melhor. Primeira fase, então, que começou com goleada de 6-1 contra o Peñarol, atual campeão da Libertadores. Depois, na partida de ontem contra o Fantasmas Morales Moralitos, da Bolívia, a CBF aplicou 5-0. E hoje, esse empate em 1-1 com o Boca Juniors. Nessa primeira fase, a CBF, então, encerra a Libertadores na primeira fase com 12 gols marcados e 2 sofridos. Destaque para o ataque, mas também uma defesa muito sólida da ACBF. Os seus artilheiros na competição são Vilela com 2 gols, Barbosinha também com 2 gols, William Bolt com 2, o Renan Fogaça também tem 2 gols, ainda Marcola, Schaefer, Luiz e o Juninho hoje são os atletas que marcaram gols então para a Laranja Mecânica na Copa Libertadores de Futsal, Delano.
1: Obrigado. Henrique, obrigado, bom trabalho, grande abraço, bom descanso agora, meu amigo.
2: Valeu, obrigado a todos, muito bom voltar a participar das transmissões esportivas da Garibaldi e claro, né, vamos ficar de olho aí quando sair a definição do horário da partida da CBF, que vai ser na quinta-feira, e torcendo, quem sabe vem mais um título da Laranja Mecânica na Libertadores. Abraço a todos, boa noite.
1: E te prepara que segunda-feira tem Na Torcida, né, estreia do Na Torcida, né, Henrique?
2: É verdade, segunda-feira, dia 1º de junho, estreia o novo programa de esportes da Rádio Garibaldi, Na Torcida, que vai ser toda segunda, das 7 às 8 da noite. Eu, Paulo Júnior e Lucas Alieve vamos estar sempre aí trazendo os assuntos do momento com, claro, muita irreverência, muito bate-papo e muito entretenimento para nossa audiência.
1: Preparando com muito carinho, né, esse novo programa, né?
0: Que trio, hein?
2: Opa,
1: já teve uma prévia do Na Torcida na troca de figurinhas lá no Boulevard, né? Foi um sucesso danado, né?
2: É verdade, foi muito bacana. O Lucas e o Paulo estiveram presentes lá com a gente, participaram, foi um momento muito legal, né? Eles também estão muito engajados, então, olha, a nossa audiência pode ficar ansiosa já e se preparar, porque toda segunda-feira vai ter um bate-papo bem legal das 7 às 8 da noite com o Na Torcida aqui na tua Rádio Garibaldi.
1: Maravilha.
0: Só pra te avisar, Henrique, que o Grêmio empatou com o Montevideo de propósito para vocês serem mais pauta no Na Torcida.
2: Né? É, olha aí, ó. Tá nos ajudando, verdade, né?
1: Não, e pode ter a primeira pauta do Na Torcida esse título da Libertadores, né?
0: Ah, seria.
1: Vai estar quentinha a Libertadores, quem sabe, verdade, né, Henrique?
0: Seria maravilhoso, né?
2: Seria maravilhoso, quem sabe. Vamos torcer muito pra CBF.
1: Vamos lá, um abraço, bom descanso.
0: Só um
1: abraço.
0: Só um registro aí, final aqui. Pô, o Bianchini tá lá batendo foto com todos os torcedores e o pessoal da Comembol vem pedir para eles se retirarem, né? Para ir lá pro vestiário. É brincadeira.
1: É uma sensibilidade, né?
0: Não,
1: não. Tem coisas que não dá pra, não dá pra, pra engolir.
0: Tem quatro caras cercando o Bianchini.
1: É.
0: Pedindo pra ele sair lá e o Bianchini lá atendendo a gurizada pra bater foto. É complicado. Ô, oh, Comembol, hein? Fosse cuidar do que assim, vale a
1: pena. E o Bianchini deu, olha, um tanto faz.
0: Um ele drible, dizia, né?
1: É, deu um drible, bateu mais umas fotos e tá dizendo pro pessoal, ó, venham pro outro lado aqui que eu consigo atender vocês, né?
0: É. Não, e o pessoal falou, ó, pegou o Ângelo também, o Ângelo tava do outro lado lá, é...
1: Aí tem um artista com jaquetão, que é o grande artista aqui, tirando um dos grandes jogadores da CBF que tá atendendo a torcida, né?
0: Exatamente.
1: É de não acreditar, mas vamos lá.
0: Ah, minha Comembol.
1: É, Teluca.
0: Fosse cuidar do que vale a pena mesmo,
1: é,
0: né?
1: É, só gosta de perfumaria, né?
0: É, exatamente.
1: Teluca, boa noite.
0: Aquele abraço.
1: Bom descanso.
0: Até quinta.
1: Valeu, gente. Obrigado a você que nos acompanhou nesta grande partida, nessa batalha que foi ACBF 1, Boca Juniors 1, ACBF garantindo o primeiro lugar da chave. 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Um grande abraço a todos vocês, fiquem com Deus, paz e bem.

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3: Dois mil e vinte e seis, ano jubilar.

0: Precisamos, portanto, fazer a nossa parte, fazer bem feito o que temos por fazer, com amor, esmero, dedicação e empenho. Do simples feito, Deus realiza maravilhas em nós e por nós. Seja um franciscano, seja uma franciscana, paz e bem.
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7: 9:59. Temperatura 14 graus.
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11: Que tivemos, né, claro, desde o final de semana, toda uma programação, mas hoje a grande coroação, né, nesse dia, por

0: portanto, o término aí da programação da Romaria deste ano em Caravaggio, como já falamos também mais cedo aqui no Tua Essência. Então, a participação do Padre Ricardo logo mais. E agora está na hora do nosso texto, a mensagem que inspira o bem para esta terça-feira, para você com a gente aqui na Rede Tua Rádio. Hoje trazendo mais um dos textos das crônicas que você encontra no site da tua rádio, da colunista, a psicóloga Neuza Fante. Seguir no seu próprio endereço.
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0: Se somos guiados pela opinião alheia, é inútil formarmos a nossa própria. Podemos viver permanentemente no endereço do outro, nas ideias que não são nossas, num lugar ilusório que não nos pertence e sobre o qual não temos controle. Como marionetes, ocupando o que não nos diz respeito e que não nos é familiar. Convém, nessa situação, um questionamento. Será que cabem duas pessoas em um mesmo espaço? Será que a opinião do outro se junta à minha, soma na minha vida, acrescenta-me algo, ou eu acabo me dissolvendo para mantê-la? Muitas vezes vivemos assim, presos, por comodismo ou por não nos distinguirmos que pessoas diferentes pensam e sentem de outra forma ou ainda permanecem de uma outra maneira. Diria mais, frequentemente não enxergamos a nós mesmos, considerando apenas o outro e suas individualidades, deixando-nos de lado. Aprender a enxergar através do próprio olhar é uma conquista que necessita de discernimento, compreensão, direção, mas principalmente de buscas pessoais. Seguir no automático, às vezes, pode ser prático, fácil e nos acomoda nesse lugar que não nos pertence, não é nosso, mas que, ilusoriamente, mantemos. Termos nossas ideias, nosso jeito de ser, de sentir, de vestir, de andar, enfim, responsabilizarmos-nos pelo que gostaríamos de ser, trabalharmos para sê-lo e para descobrir nossa função e papel no mundo. Esse discernimento é a sabedoria que alcança uma fração de pessoas. Que sejamos tocados por ele. Na Rede Tua Rádio, texto, crônica, que também está presente no site tuarádio.com.br, os colunistas do CR4, texto da Neuza Piccoli Fante. Seguir no seu próprio endereço.

Linda, linda, né? O instrumental de Kennedy aqui na seleção musical da tua rádio. A nossa pausa, né? Nas noites aqui para reflexão, fechando com o nosso texto desta terça-feira para você com o rádio ligado. Obrigado aí pela companhia. Paz e bem, 10 e 9, na sequência de sucessos, a Paula Fernandes e o pantaneiro Almir Sater, Jeito do Mato. Boa noite.

Beatles, aqui na seleção musical da tua rádio, fechando mais um bloco de sucessos para você com a gente na noite desta terça-feira. Muito obrigado aí pela companhia. Olha só, projeto prevê ampliação do aeroporto Lauro Cortes e implantação de terminal de cargas em Passo Fundo. A proposta prevê investimento de 36 milhões de reais para ampliar pista e viabilizar o transporte aéreo de cargas no município. O destaque completo você encontra no site tuaradio.com.br. Intervalo, daqui a pouquinho eu tô de volta.

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2: 10:27. Temperatura 13 graus.
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1: E segue por aqui o Tua Essência. Acompanhamos você por noites mais leves aqui nas emissoras da Rede Tua Rádio. Nesta terça, 26 de maio. Paz e bem para você com a gente. Obrigado aí pela companhia. Vamos levar mais um mate, tá na hora de mais um momento aqui com a boa música do Rio Grande e já já a participação diária aqui, né? Do Mário Vivan, trazendo os destaques ao longo da história. Chiquito e Bordoneio, Flor de Morenaça.
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1: 26 de maio, Dia Nacional de Combate ao Glaucoma e Dia do Revendedor Lotérico. Os aniversariantes do dia: o cantor, multi-instrumentista e ator norte-americano Lenny Kravitz.

0: Em 1907, nasceu um dos cowboys mais populares dos filmes de faroeste, o ator e diretor americano John Wayne. Em 1969, ele recebeu o Oscar de melhor ator pela atuação em Bravura Indômita. Em 1914, nasceu em Salvador, na Bahia, a religiosa brasileira Irmã Dulce. Ela ganhou notoriedade por suas obras de caridade e de assistência aos pobres e necessitados, obras essas que ela praticava desde muito cedo. Irmã Dulce foi canonizada em 2019 pelo Papa Francisco com o título de Santa Dulce dos Pobres. Em 1927, Henry Ford e seu filho Edsel conduziram o modelo T número 15 milhões da Ford para fora de sua fábrica, marcando o famoso último dia de produções deste famoso automóvel. 1930. Nasceu o sanfoneiro, arranjador e compositor brasileiro Sivuca. Ele morreu em 2006, aos 76 anos. 1945. Nasceu o cantor e compositor brasileiro de música brega, Evaldo Braga. Ele morreu em um acidente em 1973. Mário Vivan, para a tua rádio.
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0: Lenda, lenda, né? Palpite, Vanessa Rangel, aqui na seleção musical do Tua Essência, fechando mais uma hora juntos nesta terça-feira. Olha só, eleitorado jovem cresce 14% aqui no Rio Grande do Sul em comparação a 2024. Pois é, conforme dados do Tribunal Regional Eleitoral, ao fechamento do cadastramento eleitoral, lá no dia 6 de maio, o estado reunia 58.761 jovens eleitores aptos a votar nas eleições deste ano. Em 2024, eram aproximadamente 51.5, né? 51.5 eleitores menores de idade. Desses, 18.5 tinham 16 anos e 33.000 tinham 17 anos. Portanto, um crescimento aí no eleitorado jovem de 14% aqui no estado em comparação a 2024. Hora do intervalo, é rapidinho, já já eu volto com mais músicas.
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6: 11 horas e 7 minutos. Temperatura 13 graus.
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1: Por aqui, Gilmar Ferreira, e é sempre um prazer estar com você do outro lado do rádio, no trânsito, no trabalho, no plantão, em casa, quem sabe já na cama, né? Nessa noite de terça-feira. Abraço aí pra você, viu? Muito obrigado pela companhia. Vamos começando a nossa última hora de sucessos, começando com Kid Abelha.

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0: O som de Maroon 5 aqui na seleção musical da tua rádio, já na parte final, né? Pois é, última hora desta terça. Muito obrigado aí mais uma vez por estar com a gente aqui nas emissoras da tua rádio. Olha só, em Veranópolis, a prefeitura inicia migração de sistema e terá suspensão temporária de serviços a partir desta sexta-feira. Exatamente. A mudança no sistema de gestão municipal afetará atendimentos ao contribuinte, emissão de guias e serviços online até o dia 15 de junho. A notícia completa você encontra no site tuaradio.com.br.
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5: 11:37. Temperatura 14 graus.
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Lizy Tom, só tinha de ser com você aqui na seleção musical da tua rádio. Já no último bloco do Tua Essência, a reta final desta terça-feira, 26 de maio. Já tem a prece, a bênção hoje com o padre Ricardo Fontana, reitor do Santuário de Caravaggio em Farroupilha, na Serra Gaúcha. Seguimos agora o som de Enya.

Ponto final na edição do Tua Essência nessa noite. Obrigado pela companhia. E agora é a hora da nossa prece, hoje com a participação do Padre Ricardo Fontana. Padre Ricardo é da Diocese de Caxias do Sul e é o reitor do Santuário Nossa Senhora de Caravaggio, em Farroupilha.

Queremos nos despedir deste dia, pois a noite já vem chegando e queremos ter uma boa noite de descanso. Deixai agora vosso servo ir em paz conforme prometestes, ó Senhor, pois meus olhos viram vossa salvação que preparastes ante a face das nações. Salvai-nos, Senhor, quando velamos, guardai-nos também quando dormimos. Nossa mente vigie com o Cristo, nosso corpo repouse em sua paz. Concedei, Senhor, aos nossos corpos um sono restaurador e fazei germinar para a messe eterna as sementes do reino que hoje lançamos com o nosso trabalho. E o Senhor Todo-Poderoso nos conceda uma noite tranquila de sono e no fim da vida uma morte santa. Em nome do Pai e do Filho e do Espírito Santo. Amém. Irmão e irmã, tenha uma boa noite com paz e bem.

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3: Meia-noite e 7 minutos. Temperatura 14 graus.
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Olá, muito bom dia! Começando a madrugada aqui da Rede Tua Rádio, nesta quarta-feira. Quarta-feira que se inicia a partir de agora. Depois do Tua Essência, eu, Daniel Rodrigues, chego por aqui para te fazer companhia. Claro que além da comunicação, você também vai curtir aí nessas próximas horas a boa música aqui da nossa rede, o espaço da informação e as mensagens nesse novo dia que se inicia a partir de agora. Madrugada da Rede Tua Rádio até às 5 da manhã. Bom dia!

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0: Previsão do tempo.
1: Para quarta-feira, a tendência é de que a umidade diminua bastante, entre o ar um pouco mais frio e o dia, a maior parte do dia, já terá a presença do sol e apenas variação de nuvens. Na quarta-feira à tarde, a temperatura dá uma diminuída com relação à terça. As máximas previstas vão ficar entre 15 e 17 graus. E aí, na quinta-feira, um pouco mais de frio de novo, tanto pela manhã quanto pela tarde. Pela manhã, inclusive, alguns prognósticos indicam que pode até ter alguma geada bem isolada. As mínimas podem oscilar entre 4 e 7 graus. Depois, durante a tarde, máximas entre 16 e 17 graus em média. Para sexta-feira, o tempo vai seguir firme e a temperatura deve subir um pouquinho. Com a previsão do tempo, Kátia Valente.
0: Previsão do tempo.
2: Meia-noite e 20 minutos.

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Aí a boa música aqui da Rede Tua Rádio. Você que está nessa madrugada, muito obrigado pela companhia, muito obrigado pela audiência. Nós vamos juntos até às 5 horas da manhã com os nossos quadros, com as nossas mensagens, os momentos de reflexão, né? Que a gente dá aquela respirada mais funda, faz aquele momento de espiritualidade sempre presente aqui na Rede Tua Rádio. Bom dia!

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Amigos ouvintes, estamos juntos novamente. Que bom estarmos juntos. Nesta tarde queremos permanecer unidos através da prece e da reflexão. O pensamento de hoje assim se expressa: a vida é maravilhosa se você não tem medo dela. A vida é maravilhosa se você não tem medo dela. Se tem presente valioso e extraordinário é a vida. Deus nos presenteou com esse dom maravilhoso chamado vida. Cabe-nos viver com alegria cada momento e cada instante desta vida. Até porque os dias não voltam. O tempo nos é dado uma vez só. Viver bem é valorizar muito mais o positivo do que o negativo. Se temos problemas, temos igualmente e em maior quantidade coisas boas em nossa vida. Nada sabemos do nosso amanhã. Nem por isso temos medo da vida. Quanto mais corajosos formos, mais extraordinária será a vida. A cada dia somos chamados a recomeçar corajosamente a jornada que está à nossa frente. O medo não ajuda em nada. No lugar do medo, coloquemos muita fé e muita confiança em Deus. Ele tudo pode. Que este pensamento possa ficar gravado em nosso coração. A vida é maravilhosa se você não tem medo dela. E sobre todos os ouvintes, a bênção de Deus. Pai, Filho e Espírito Santo. Amém.

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aí, a boa música aqui da madrugada da Rede Tua Rádio nesta quarta-feira. Quarta-feira, meio de semana, e nós estamos por aqui te fazendo companhia até às 5 horas da manhã. Um bom dia a você nesta quarta.

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1: Primeira, evite dizer palavras negativas e pouco gentis. Prefira o silêncio. Segunda, pratique a paciência com os outros. A paciência é uma das manifestações do amor. Separe a pessoa, é a dica número 3. Separe a pessoa do comportamento que ela está adotando momentaneamente. Quarta dica, resolva o que pode ser resolvido, aceite e aprenda a conviver com o que não pode ser resolvido. 5. Reaja aos fatos com boa vontade, agindo, ajudando, resolvendo. Sexta, cumpra as promessas que fizer. Sétima dica, presuma o melhor nos outros. A maioria das pessoas são boas. Oitava, procure primeiro compreender. Nona dica, concentre-se antes de falar. Respire, pense e então fale. E a décima dica para lidar com as pessoas, converse, dialogue, entre em acordo sobre limites, regras, expectativas e consequências. Apenas pelas palavras, o ser humano alcança a compreensão mútua. Por isso, aquele que quebra a sua palavra, atraiçoa toda a sociedade. 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
2: 1 hora e 42 minutos.

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1: 27 de maio, dia do profissional liberal, dia mundial dos meios de comunicação, dia nacional da Mata Atlântica e dia dos serviços de saúde. Os aniversariantes do dia: o cantor, compositor e produtor musical franco-português, Lucenzo.

0: Os fatos do dia. Em 1922, nasceu o famoso ator britânico Christopher Lee, conhecido por sua versatilidade e longevidade cinematográfica. Christopher Lee morreu em 2015 aos 93 anos. 1933.
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0: Os estúdios Walt Disney lançam o desenho animado Os Três Porquinhos. 1995. O ator Christopher Reeve, que ganhou notoriedade no cinema pelo papel de Super-Homem, sofreu um acidente que o deixou tetraplégico. Durante a competição de hipismo, ele caiu do cavalo e fraturou as duas primeiras vértebras da coluna cervical. Reeve morreu em outubro de 2004 devido a uma parada cardíaca. 2019. Morreu aos 28 anos em um acidente de avião o cantor e compositor Gabriel Diniz.

0: 2021.
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0: Morreu em decorrência de Covid-19 aos 96 anos, uma lenda do samba, Nelson Sargento.
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0: Mário Vivan para a tua rádio.
1: Forte destino.
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0: Previsão do tempo.
1: Para quarta-feira, a tendência é de que a umidade diminua bastante, entre o ar um pouco mais frio e o dia, a maior parte do dia, já terá a presença do sol e apenas variação de nuvens. Na quarta-feira à tarde, a temperatura dá uma diminuída com relação à terça. As máximas previstas vão ficar entre 15 e 17 graus. E aí, na quinta-feira, um pouco mais de frio de novo, tanto pela manhã quanto pela tarde. Pela manhã, inclusive, alguns prognósticos indicam que pode até ter alguma geada bem isolada. As mínimas podem oscilar entre 4 e 7 graus. Depois, durante a tarde, máximas entre 16 e 17 graus em média. Para sexta-feira, o tempo vai seguir firme e a temperatura deve subir um pouquinho. Com a previsão do tempo, Kátia Valente.
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2: 2 horas e 24 minutos.

0: Valeu, Campo Grande. Obrigado, hein? Valeu. Fiquem com Deus. E até uma próxima oportunidade.
1: Obrigado, hein? Fiquem com Deus também. Quero agradecer a todos vocês pela presença, pelo carinho e pela força.

0: Jesus! 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
1: Ok, com a boa música eu vou me despedindo. Daniel Rodrigues fica por aqui, porque na sequência Gilmar Ferreira chega para te fazer companhia e conduzir até às 5 da manhã, essa madrugada da Rede Tua Rádio. A todos que nos acompanharam até agora, muito obrigado pela tua companhia, muito obrigado pela tua audiência. Você que está sintonizado aqui em uma das emissoras que integram a Rede Tua Rádio, a rádio do teu tempo. Uma excelente quarta-feira a todos, paz e bem e santa alegria.

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1: O santo deste dia 27 de maio, Santo Agostinho de Cantuária, bispo. Agostinho, monge beneditino, era conhecido como o grande apóstolo da Inglaterra no fim do século VI. De sua vida, antes de ter entrado para o mosteiro de Roma, pouco se sabe. Mas como monge e bispo, sabemos que foi um grande missionário na Inglaterra. São Gregório Magno mandou para a Inglaterra de uma só vez 40 monges beneditinos, sob a direção de Agostinho. A ocasião era favorável, pois o rei Kent tinha desposado uma princesa católica da França. Logo de início, as suas pregações foram ouvidas, de sorte que desde a nobreza ao povo, muitas conversões aconteceram. De Roma vieram mais missionários enviados pelo Papa. Agostinho foi arcebispo. Organizou também a diocese de Londres. Agostinho se conservou sempre em contato com o Papa Gregório Magno, que lhe enviava preciosas instruções. Ele nasceu em Roma, na Itália, e morreu em 605. 27 de maio, Santo Agostinho de Cantuária, bispo.
2: Duas horas e 49 minutos.

Essa é a madrugada da Rede Tua Rádio. Obrigado para você que tá aí junto com a gente em uma das emissoras ou então via web. Aquele abraço, viu? Um ótimo dia aí para você nesta quarta-feira e vamos em frente. Falando em vamos em frente, tá na hora de mais sucessos. Daqui a pouquinho, o nosso giro pelas últimas informações, os destaques aqui na madrugada da tua.

Os detalhes dos convites. São cheios de detalhes, criatividade em ação. Alguns discretos, outros mais ousados. Cada qual registra uma história, esconde um mistério, ressalta o sonho da eternidade. Sempre personalizados, os convites de casamento são uma pequena amostra das incontáveis facetas do amor. É uma questão cultural. Não basta usar a palavra para expressar a alegria do acontecimento mais aguardado, a realização de um sonho acalentado há tempo. O convite de casamento oficializa o desejo dos noivos de partilhar o maior de todos os eventos. Ser convidado para uma celebração de casamento é uma honra, é uma distinção. Procuro guardar os convites recebidos. A coletânea já é significativa, bem como o espaço ocupado. Além dos criativos detalhes, presto atenção nos pensamentos ilustrativos. Alguns são de uma profundidade incrível, provocando verdadeiras reflexões, permitindo inúmeras pontuações. Num convite que recebi nos últimos tempos, estava a seguinte inscrição: não acreditamos que o amor possa chegar cedo ou tarde. O amor é pontual. Chega sempre na hora certa, seja a hora que for. Ambos haviam feito uma experiente caminhada existencial. Quando tudo parecia definido, os caminhos se cruzam. O interesse se reacende, a capacidade de amar se restabelece. Podiam ter lamentado o atraso da manifestação desse sentimento, simplesmente se empolgaram. A maturidade acabou dando as devidas medidas ao sonho e à celebração. De fato, o amor nunca chega cedo ou tarde. Se tem sentimento pontual, é o amor. Não há atraso nem precipitação. Talvez falte compreensão quanto ao tempo do amor, e isso pode interferir na intensidade que o próprio amor supõe. Nunca será tarde para recomeçar, nem para experimentar novos sentimentos. O amor é capaz de surpreender e de rejuvenescer, independente da questão cronológica. Em cada etapa da vida, ele se manifesta de um jeito e com uma tonalidade ímpar. Mesmo que haja uma certa demora em entender determinadas situações, o tempo que restar será suficiente para confirmar que valeu a pena viver e amar. Outros convites de casamento foram também recebidos. Todos são únicos. E este será guardado com carinho por ter proporcionado inspiração e aprendizado. Maturidade e amor guardam uma certa e eterna cumplicidade. Verdade, o amor nunca se atrasa. Até amanhã.

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Desejamos paz e bem para você ligado com a gente aqui na madrugada da Rede Tua Rádio. Quando o entusiasmo penetra em tudo que fazemos, não pensamos no que passou ou no que se passará. Pensamos apenas no que se está passando conosco. Paulo Coelho.

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0: Amiga, eu quero desejar para vocês muita paz, muita luz, que o coração possa acolher a graça de Deus que está sempre vindo ao nosso encontro e nós possamos fazer bem todas as coisas. Eu gostaria de conversar sobre a felicidade. A felicidade será apenas um instante? Ou nós podemos ter uma felicidade duradoura? A felicidade certamente significa vida bem-sucedida. E sobre isso é fácil conseguir unanimidade. Mas a questão é como conseguir uma felicidade duradoura? Será só uma questão de postura? Uma questão de estilo de vida ou das circunstâncias que envolvem a cada um? Felicidade significa estar bem consigo mesmo e de acordo consigo mesmo. Mas também é certo que a felicidade absoluta, como muitos pretendem e imaginam, está vedada a nós seres humanos. O que experimentamos é sempre uma felicidade relativa. A felicidade absoluta, dizem-nos os teólogos em seus escritos, nos espera somente após a morte no céu, quando não haverá mais necessidade e nós seremos plenos. Daí a palavra plenitude. Em nosso dia a dia, a felicidade é sempre atacada e ameaçada. Não podemos de forma nenhuma tê-la no sentido de possuí-la, agarrá-la e segurá-la com a mão. Só raras vezes conseguiremos experimentar um momento de felicidade absoluta. No momento em que temos esta experiência, nada falta. Mas pode ser que no instante seguinte já nos sintamos de novo dilacerados. Algo vai mal em nossa vida, uma experiência de dor, de morte, de falta de saúde, já vem e abala o coração de quem antes sentia a felicidade. Por isso a felicidade é aquele estado de alegria, de satisfação, que acontece na nossa vida quando nós assumimos a vida como ela é. Um filósofo da antiguidade dizia: não te esforces para que as coisas aconteçam como desejas, mas deseja os acontecimentos como acontecem e terás uma vida feliz. Ou seja, nós precisamos viver na situação em que nós estamos inseridos, sem continuamente só desejar outra coisa, outra realidade. O importante é viver a vida que nós temos, a situação que nós temos, e ir superando sempre da melhor forma e encontrar nisso aí, nessa realidade, razões para ser feliz. Um forte abraço. Deus te abençoe, em nome do Pai, do Filho e do Espírito Santo. Amém. Até o próximo encontro.
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2: Três horas e 52 minutos.

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1: Madrugada e você ligado aqui na programação da Rede Tua Rádio. Muito obrigado, viu, por estar com a gente. Olha, para o Paulo Coelho, o sábio é aquele que, ao invés de matar suas paixões, consegue controlá-las.

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1: O colunista Sidney Ares, dos Estados Unidos, acompanhava um amigo à banca de jornal. O amigo cumprimentou o jornaleiro amavelmente, mas como retorno recebeu um tratamento rude e grosseiro. Pegando o jornal que foi atirado em sua direção, o amigo de Sid sorriu atenciosamente e desejou ao jornaleiro um bom final de semana. Quando os dois amigos desciam pela rua, o colunista perguntou: "Ele sempre te trata com tanta grosseria?" "Sim, infelizmente é sempre assim." "E você é sempre tão atencioso e amável com ele?" "Sim, sou." "Por que você é tão educado, já que ele é tão rude com você?" "Porque não quero que ele decida como eu devo agir." Nós somos nossos próprios donos. Não devemos nos curvar diante de qualquer vento que sopra, nem estar à mercê do mau humor, da mesquinharia, da impaciência e da raiva dos outros. Não são os ambientes que nos transformam. Somos nós que transformamos os ambientes. Pensemos neste novo dia: o Senhor te abençoe e te guarde. O Senhor faça brilhar sobre ti sua face e se compadeça de ti. O Senhor volte para ti o seu rosto e te dê a paz. O Senhor te abençoe, Pai, Filho e Espírito Santo. Amém.

Muito bem, meus amigos, na reta final da madrugada desta quarta é chegada a hora do terço. Momento que rezamos juntos aqui na Rede Tua Rádio. Coloque com muita fé, com muita esperança, suas intenções, os seus pedidos e agradecimentos para mais um terço que rezamos juntos.

0: Iniciamos este novo dia com as bênçãos de Deus e proteção de Nossa Senhora, Virgem Maria. Em nome do Pai, do Filho e do Espírito Santo. Amém. Creio
1: em Deus Pai Todo-Poderoso, Criador do céu e da terra, em Jesus Cristo, seu único Filho, nosso Senhor, que foi concebido pelo poder do Espírito Santo, nasceu da Virgem Maria, padeceu sobre Pôncio Pilatos, foi crucificado, morto e sepultado, desceu à mansão dos mortos, ressuscitou o terceiro dia, subiu ao céu, está sentada à direita de Deus Pai Todo-Poderoso, onde há de vir julgar os vivos e os mortos. Creio no Espírito Santo, na Santa Igreja Católica, na comunhão dos santos, na remissão dos pecados, na ressurreição da carne, na vida eterna. Amém.
0: Pai nosso que estais no céu, santificado seja vosso nome. Venha a nós o vosso reino. Seja feita a vossa vontade, assim na terra como no céu.
2: O pão nosso de cada dia nos dai hoje, perdoai as nossas ofensas, assim como nós perdoamos a quem nos tem ofendido. E não nos deixeis cair em tentação, mas livrai-nos do mal. Amém.
0: O anjo do Senhor anunciou a Maria.
2: E ela concebeu do Espírito Santo.
0: Ave Maria, cheia de graça, o Senhor é convosco. Bendita sois vós entre as mulheres, e bendito o fruto do vosso ventre, Jesus.
2: Santa Maria, Mãe de Deus, rogai por nós, pecadores, agora e na hora de nossa morte. Amém.
0: Eis aqui a serva do Senhor.
2: Faça-se em mim segundo a vossa palavra.
0: Ave Maria, cheia de graça, o Senhor é convosco. Bendita sois vós entre as mulheres, e bendito o fruto do vosso ventre, Jesus.
2: Santa Maria, Mãe de Deus, rogai por nós, pecadores, agora e na hora de nossa morte. Amém.
0: O Verbo Divino se fez carne
2: e habitou entre nós.
0: Ave Maria, cheia de graça, o Senhor é convosco. Bendita sois vós entre as mulheres, e bendito o fruto do vosso ventre, Jesus.
2: Santa Maria, Mãe de Deus, rogai por nós, pecadores, agora e na hora de nossa morte. Amém.
0: Glória ao Pai, ao Filho e ao Espírito Santo.
2: Como era no princípio, agora e sempre. Amém.
0: Ó meu bom Jesus,
2: perdoai-nos, livrai-nos do fogo do inferno, levai as almas todas para o céu, e socorrei principalmente as que mais precisarem.
0: Nossa Senhora de Fátima e São Francisco,
2: rogai por nós.
0: E nesta quarta-feira, meditamos os mistérios gloriosos. E neste primeiro mistério glorioso, contemplamos
2: a ressurreição de Jesus.
0: Pai nosso que estais no céu, santificado seja vosso nome. Venha a nós o vosso reino. Seja feita a vossa vontade, assim na terra como no céu.
2: O pão nosso de cada dia nos dai hoje, perdoai as nossas ofensas, assim como nós perdoamos a quem nos tem ofendido. E não nos deixeis cair em tentação, mas livrai-nos do mal. Amém.
0: Ave Maria, cheia de graça, o Senhor é convosco. Bendita sois vós entre as mulheres, e bendito o fruto do vosso ventre, Jesus.
2: Santa Maria, Mãe de Deus, rogai por nós, pecadores, agora e na hora de nossa morte. Amém.
0: Ave Maria, cheia de graça, o Senhor é convosco. Bendita sois vós entre as mulheres, e bendito o fruto do vosso ventre, Jesus.
2: Santa Maria, Mãe de Deus, rogai por nós, pecadores, agora e na hora de nossa morte. Amém.
0: Ave Maria, cheia de graça, o Senhor é convosco. Bendita sois vós entre as mulheres, e bendito o fruto do vosso ventre, Jesus.
2: Santa Maria, Mãe de Deus, rogai por nós, pecadores, agora e na hora de nossa morte. Amém.
0: Ave Maria, cheia de graça, o Senhor é convosco. Bendita sois vós entre as mulheres, e bendito o fruto do vosso ventre, Jesus.
2: Santa Maria, Mãe de Deus, rogai por nós, pecadores, agora e na hora de nossa morte. Amém.
0: Ave Maria, cheia de graça, o Senhor é convosco. Bendita sois vós entre as mulheres, e bendito o fruto do vosso ventre, Jesus.
2: Santa Maria, Mãe de Deus, rogai por nós, pecadores, agora e na hora de nossa morte. Amém.
0: Ave Maria, cheia de graça, o Senhor é convosco. Bendita sois vós entre as mulheres, e bendito o fruto do vosso ventre, Jesus.
2: Santa Maria, Mãe de Deus, rogai por nós, pecadores, agora e na hora de nossa morte. Amém.
0: Ave Maria, cheia de graça, o Senhor é convosco. Bendita sois vós entre as mulheres, e bendito o fruto do vosso ventre, Jesus.
2: Santa Maria, Mãe de Deus, rogai por nós, pecadores, agora e na hora de nossa morte. Amém.
0: Ave Maria, cheia de graça, o Senhor é convosco. Bendita sois vós entre as mulheres. E bendito o fruto do vosso ventre, Jesus.
2: Santa Maria, Mãe de Deus, rogai por nós, pecadores, agora e na hora de nossa morte. Amém.
0: Ave Maria, cheia de graça, o Senhor é convosco. Bendita sois vós entre as mulheres. E bendito o fruto do vosso ventre, Jesus.
2: Santa Maria, Mãe de Deus, rogai por nós, pecadores, agora e na hora de nossa morte. Amém.
0: Ave Maria, cheia de graça, o Senhor é convosco. Bendita sois vós entre as mulheres. E bendito o fruto do vosso ventre, Jesus.
2: Santa Maria, Mãe de Deus, rogai por nós, pecadores, agora e na hora de nossa morte. Amém.
0: Glória ao Pai, ao Filho e ao Espírito Santo.
2: Como era no princípio, agora e sempre. Amém.
0: Ó meu bom Jesus,
2: perdoai-nos, livrai-nos do fogo do inferno. Levai as almas todas para o céu e socorrei principalmente as que mais precisarem.
0: Nossa Senhora de Fátima e São Francisco,
2: rogai por nós.
0: Segundo o mistério glorioso, contemplamos
2: a ascensão de Jesus. Pai nosso que estais no céu, santificado seja o vosso nome. Venha a nós o vosso reino, seja feita a vossa vontade, assim na terra como no céu.
0: O pão nosso de cada dia nos dai hoje, perdoai as nossas ofensas, assim como nós perdoamos a quem nos tem ofendido. E não nos deixeis cair em tentação, mas livrai-nos do mal. Amém.
2: Ave Maria, cheia de graça, o Senhor é convosco. Bendita sois vós entre as mulheres, e bendito é o fruto do vosso ventre, Jesus.
0: Santa Maria, Mãe de Deus, rogai por nós, pecadores, agora e na hora da nossa morte. Amém.
2: Ave Maria, cheia de graça, o Senhor é convosco. Bendita sois vós entre as mulheres, e bendito é o fruto do vosso ventre, Jesus.
0: Santa Maria, Mãe de Deus, rogai por nós, pecadores, agora e na hora da nossa morte. Amém.
2: Ave Maria, cheia de graça, o Senhor é convosco. Bendita sois vós entre as mulheres, e bendito é o fruto do vosso ventre, Jesus.
0: Santa Maria, Mãe de Deus, rogai por nós, pecadores, agora e na hora da nossa morte. Amém.
2: Ave Maria, cheia de graça, o Senhor é convosco. Bendita sois vós entre as mulheres, e bendito é o fruto do vosso ventre, Jesus.
0: Santa Maria, Mãe de Deus, rogai por nós, pecadores, agora e na hora da nossa morte. Amém.
2: Ave Maria, cheia de graça, o Senhor é convosco. Bendita sois vós entre as mulheres, e bendito é o fruto do vosso ventre, Jesus.
0: Santa Maria, Mãe de Deus, rogai por nós, pecadores, agora e na hora da nossa morte. Amém.
2: Ave Maria, cheia de graça, o Senhor é convosco. Bendita sois vós entre as mulheres, e bendito é o fruto do vosso ventre, Jesus.
0: Santa Maria, Mãe de Deus, rogai por nós, pecadores, agora e na hora de nossa morte. Amém.
2: Ave Maria, cheia de graça, o Senhor é convosco. Bendita sois vós entre as mulheres, e bendito é o fruto do vosso ventre, Jesus.
0: Santa Maria, Mãe de Deus, rogai por nós, pecadores, agora e na hora da nossa morte. Amém.
2: Ave Maria, cheia de graça, o Senhor é convosco. Bendita sois vós entre as mulheres, e bendito é o fruto do vosso ventre, Jesus.
0: Santa Maria, Mãe de Deus, rogai por nós, pecadores, agora e na hora da nossa morte. Amém.
2: Ave Maria, cheia de graça, o Senhor é convosco. Bendita sois vós entre as mulheres, e bendito é o fruto do vosso ventre, Jesus.
0: Santa Maria, Mãe de Deus, rogai por nós, pecadores, agora e na hora da nossa morte. Amém.
2: Ave Maria, cheia de graça, o Senhor é convosco. Bendita sois vós entre as mulheres, e bendito é o fruto do vosso ventre, Jesus.
0: Santa Maria, Mãe de Deus, rogai por nós, pecadores, agora e na hora da nossa morte. Amém.
2: Glória ao Pai, ao Filho e ao Espírito Santo.
0: Como era no princípio, agora e sempre. Amém.
2: Ó meu bom Jesus, perdoai-nos, livrai-nos do fogo do inferno, e levai as almas todas para o céu, e socorrei principalmente as que mais precisarem. Nossa Senhora de Fátima e São Francisco,
0: rogai por nós. E no terceiro mistério glorioso, contemplamos
2: Pentecostes, a vinda do Espírito Santo sobre Maria e os apóstolos.
0: Pai nosso que estais no céu, santificado seja vosso nome. Venha a nós o vosso reino. Seja feita a vossa vontade, assim na terra como no céu.
2: O pão nosso de cada dia nos dai hoje, perdoai as nossas ofensas, assim como nós perdoamos a quem nos tem ofendido. E não nos deixeis cair em tentação, mas livrai-nos do mal. Amém.
0: Ave Maria, cheia de graça, o Senhor é convosco. Bendita sois vós entre as mulheres, e bendito o fruto do vosso ventre, Jesus.
2: Santa Maria, Mãe de Deus, rogai por nós, pecadores, agora e na hora de nossa morte. Amém.
0: Ave Maria, cheia de graça, o Senhor é convosco. Bendita sois vós entre as mulheres, e bendito o fruto do vosso ventre, Jesus.
2: Santa Maria, Mãe de Deus, rogai por nós, pecadores, agora e na hora de nossa morte. Amém.
0: Ave Maria, cheia de graça, o Senhor é convosco. Bendita sois vós entre as mulheres, e bendito o fruto do vosso ventre, Jesus.
2: Santa Maria, Mãe de Deus, rogai por nós, pecadores, agora e na hora de nossa morte. Amém.
0: Ave Maria, cheia de graça, o Senhor é convosco. Bendita sois vós entre as mulheres, e bendito o fruto do vosso ventre, Jesus.
2: Santa Maria, Mãe de Deus, rogai por nós, pecadores, agora e na hora de nossa morte. Amém.
0: Ave Maria, cheia de graça, o Senhor é convosco. Bendita sois vós entre as mulheres, e bendito o fruto do vosso ventre, Jesus.
2: Santa Maria, Mãe de Deus, rogai por nós, pecadores, agora e na hora de nossa morte. Amém.
0: Ave Maria, cheia de graça, o Senhor é convosco. Bendita sois vós entre as mulheres, e bendito o fruto do vosso ventre, Jesus.
2: Santa Maria, Mãe de Deus, rogai por nós, pecadores, agora e na hora de nossa morte. Amém.
0: Ave Maria, cheia de graça, o Senhor é convosco. Bendita sois vós entre as mulheres, e bendito o fruto do vosso ventre, Jesus.
2: Santa Maria, Mãe de Deus, rogai por nós, pecadores, agora e na hora de nossa morte. Amém.
0: Ave Maria, cheia de graça, o Senhor é convosco. Bendita sois vós entre as mulheres, e bendito o fruto do vosso ventre, Jesus.
2: Santa Maria, Mãe de Deus, rogai por nós, pecadores, agora e na hora de nossa morte. Amém.
0: Ave Maria, cheia de graça, o Senhor é convosco. Bendita sois vós entre as mulheres, e bendito o fruto do vosso ventre, Jesus.
2: Santa Maria, Mãe de Deus, rogai por nós, pecadores, agora e na hora de nossa morte. Amém.
0: Ave Maria, cheia de graça, o Senhor é convosco. Bendita sois vós entre as mulheres, e bendito o fruto do vosso ventre, Jesus.
2: Santa Maria, Mãe de Deus, rogai por nós, pecadores, agora e na hora de nossa morte. Amém.
0: Glória ao Pai, o Filho e ao Espírito Santo.
2: Como era no princípio, agora e sempre. Amém.
0: Ó meu bom Jesus,
2: perdoai-nos, livrai-nos do fogo do inferno. Elevai as almas todas para o céu, e socorrei principalmente as que mais precisarem.
0: Nossa Senhora de Fátima e São Francisco,
2: rogai por nós.
0: No quarto mistério glorioso, contemplamos
2: Maria assunta aos céus. Pai nosso que estais no céu, santificado seja o vosso nome. Venha a nós o vosso reino, seja feita a vossa vontade, assim na terra como no céu.
0: O pão nosso de cada dia nos dai hoje, perdoai as nossas ofensas, assim como nós perdoamos a quem nos tem ofendido. E não nos deixeis cair em tentação, mas livrai-nos do mal. Amém.
2: Ave Maria, cheia de graça, o Senhor é convosco. Bendita sois vós entre as mulheres, e bendito é o fruto do vosso ventre, Jesus.
0: Santa Maria, Mãe de Deus, rogai por nós, pecadores, agora e na hora da nossa morte. Amém.
2: Ave Maria, cheia de graça, o Senhor é convosco. Bendita sois vós entre as mulheres, e bendito é o fruto do vosso ventre, Jesus.
0: Santa Maria, Mãe de Deus, rogai por nós, pecadores, agora e na hora da nossa morte. Amém.
2: Ave Maria, cheia de graça, o Senhor é convosco. Bendita sois vós entre as mulheres, e bendito é o fruto do vosso ventre, Jesus.
0: Santa Maria, Mãe de Deus, rogai por nós, pecadores, agora e na hora da nossa morte. Amém.
2: Ave Maria, cheia de graça, o Senhor é convosco. Bendita sois vós entre as mulheres, e bendito é o fruto do vosso ventre, Jesus.
0: Santa Maria, Mãe de Deus, rogai por nós, pecadores, agora e na hora da nossa morte. Amém.
2: Ave Maria, cheia de graça, o Senhor é convosco. Bendita sois vós entre as mulheres, e bendito é o fruto do vosso ventre, Jesus.
0: Santa Maria, Mãe de Deus, rogai por nós, pecadores, agora e na hora da nossa morte. Amém.
2: Ave Maria, cheia de graça, o Senhor é convosco. Bendita sois vós entre as mulheres, e bendito é o fruto do vosso ventre, Jesus.
0: Santa Maria, Mãe de Deus, rogai por nós, pecadores, agora e na hora de nossa morte. Amém.
2: Ave Maria, cheia de graça, o Senhor é convosco. Bendita sois vós entre as mulheres, e bendito é o fruto do vosso ventre, Jesus.
0: Santa Maria, Mãe de Deus, rogai por nós, pecadores, agora e na hora da nossa morte. Amém.
2: Ave Maria, cheia de graça, o Senhor é convosco. Bendita sois vós entre as mulheres, e bendito é o fruto do vosso ventre, Jesus.
0: Santa Maria, Mãe de Deus, rogai por nós, pecadores, agora e na hora da nossa morte. Amém.
2: Ave Maria, cheia de graça, o Senhor é convosco. Bendita sois vós entre as mulheres, e bendito é o fruto do vosso ventre, Jesus.
0: Santa Maria, Mãe de Deus, rogai por nós, pecadores, agora e na hora da nossa morte. Amém.
2: Ave Maria, cheia de graça, o Senhor é convosco. Bendita sois vós entre as mulheres, e bendito é o fruto do vosso ventre, Jesus.
0: Santa Maria, Mãe de Deus, rogai por nós, pecadores, agora e na hora da nossa morte. Amém.
2: Glória ao Pai, ao Filho e ao Espírito Santo.
0: Como era no princípio, agora e sempre. Amém.
2: Ó meu bom Jesus, perdoai-nos, livrai-nos do fogo do inferno, e levai as almas todas para o céu, e socorrei principalmente as que mais precisarem. Nossa Senhora de Fátima e São Francisco,
0: rogai por nós. E no quinto mistério glorioso, contemplamos
2: Maria, coroada rainha dos anjos e dos santos.
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3: 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Temperatura 12 graus.

0: 5:14. Temperatura 12 graus.
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0: 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Temperatura 13 graus.

0: 5:35. Temperatura 13 graus.
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0: 5:37. Temperatura 13 graus.

0: 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Cinco horas, 53 minutos. Temperatura, 13 graus. 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

A todos o meu bom dia, amanhã de quarta-feira, amanhã de 27 de maio. Vivemos a civilização do descartável. No passado existia o amigo sapateiro, que consertava o nosso calçado. Existia a costureira, que fazia e consertava roupas. Existe ainda o bom costume de passar a roupa aos irmãos mais novos. Hoje usa-se e joga-se fora. Por vezes jogamos fora sem termos usado. Lamentavelmente, hoje existe a tendência de jogar fora costumes e valores morais. Eles acabam fazendo falta. Manhã de 27 de maio, manhã de quarta-feira, já passaram 146 dias desse ano. O evangelho de hoje é Marcos capítulo 10. Tiago e João, filhos de Zebedeu, foram até Jesus e disseram: Mestre, queremos que faça por nós o que vamos pedir. Ele perguntou: O que queres que eu vos faça? Eles responderam: Deixa-nos sentar um à tua direita, outro à tua esquerda, quando estiveres na tua glória. Jesus então disse: Vós não sabeis o que pedis. Por acaso podeis beber o cálice que eu vou beber? Podeis ser batizados com o batismo que eu vou ser batizado? Eles responderam: Podemos. Ele lhes disse: Vós bebereis o cálice que eu vou beber e sereis batizados com o batismo que eu devo ser batizado. Mas não depende de mim conceder o lugar à minha direita ou à minha esquerda. E para aqueles que foi, é para aqueles que foi reservado. Quando os outros 10 discípulos ouviram isso, indignaram-se com Tiago e João. Jesus chamou e disse: Já sabeis que os chefes das nações as oprimem e os grandes as tiranizam. Mas entre vós não deve ser assim. Quem quiser ser grande, seja o vosso servo. E quem quer ser o primeiro, seja o escravo de todos. Repetindo: Entre vós não deve ser assim. Quem quiser ser grande, seja vosso servo. Quem quiser ser o primeiro, seja o último. Porque o Filho do Homem não veio para ser servido, mas para servir e dar sua vida para a salvação de muitos. Esta é a palavra da salvação, o Evangelho dessa quarta-feira, 27 de maio.

6:08, manhã de quarta-feira, manhã de 27 de maio. 219 dias nos separam do fim do ano. Significa que nós já vivemos nesse ano 146 dias. 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Tempo estável, 12 graus é a temperatura neste momento. Hoje nós lembramos Santo Agostinho, não o Agostinho de Hipona, mas o Agostinho de Cantuária. Nasceu em Roma em 605. Monge beneditino, é conhecido por seu grande apostolado da Inglaterra no fim do século VI. São Gregório mandou à Inglaterra de uma só vez 40 monges beneditinos sob a direção de Agostinho. Santo Agostinho de Cantuária, bispo. A frase de hoje: levem seus filhos para a igreja e não terão de buscá-los na delegacia. Quem afirma isso não é um padre, não é um bispo, não é nem cristão, é um intelectual japonês, Isama Tibi, que viveu no Brasil. Levem seus filhos para a igreja e não terão de buscá-los na delegacia. Às vezes os pais, até com boas intenções, dizem: ah, ele é tão pequeno, quando ele crescer? Aí quando ele crescer, talvez já seja tarde. A educação se faz, sobretudo no lar. Se faz nos primeiros anos e se faz na comunidade. Levem seus filhos para a igreja e não terão de buscá-los na delegacia. O dia de hoje na história, o que aconteceu ao longo do tempo nessa data, 27 de maio. 1564, morre John Calvino, um discípulo rebelde de Lutero que defendia a predestinação. Nós nascemos já com destino. 1792, entra em funcionamento a guilhotina. Um ladrão comum teve o privilégio de ser o primeiro. 1931, concessão das emissoras de rádio passam para a União. É bom lembrar que a Rádio Garibaldi, ela foi aprovada pelo prefeito municipal. 1941, orgulho da Marinha Alemã encouraçado Bismarck, é afundado no Atlântico Norte, levando para as águas do mar 2.100 cadetes. 1988, tratado antinuclear Rússia e Estados Unidos, foram eliminados 2.600 mísseis. Porém, os dois ainda têm mísseis para destruir várias vezes o planeta Terra. E uma data importante para nós é 1969, o doutor Euclides de Jesus Herbini realiza o primeiro transplante cardíaco no Brasil.

6:14, manhã de 27 de maio, manhã de quarta-feira, 12 graus a temperatura nesse momento. O tamanho de Deus. O filho, 5 anos, estava na idade das perguntas e nem todas as respostas o satisfaziam. Pai, Deus é muito grande. Sim, Deus é muito grande, concordou o pai. Grande como quê? Quis saber o menino. Maior que a nossa casa? Evidentemente, a teologia do pai não estava preparada para uma explicação maior. Você está vendo aquele avião? Quis saber o pai. Olhando o céu, o menino percebeu o avião. O pai insistiu. Qual o tamanho dele? É muito pequeno, mas dá para ver, retrucou o filho. Dias depois, pai e filho foram buscar um amigo que retornava da Europa. Lá estavam dezenas de aviões de todos os tipos e feitios. Um deles estava acolhendo os passageiros. O pai repetiu a pergunta feita dias anteriores. Qual o tamanho desse avião? É enorme, bem novo e colorido. Sabe, filho, concluiu o pai, assim é Deus. Seu tamanho depende da distância. Se estamos longe dele, parece pequeno. Quase não enxergamos. Porém, se estamos perto, é enorme, infinito, maior do que qualquer coisa. No passado, muitos anacoretas procuravam o deserto como local de encontro com Deus. Sem os ruídos, sem as luzes, sem a pressa do nosso mundo, no deserto Deus se revela como Deus. O crente percebe os sinais de Deus ao longo do caminho. Francisco de Assis dizia que o universo era um templo onde percebia a voz dos sinais de Deus. Seu discípulo, Boaventura, ampliou a visão. As criaturas se constituem em escada para chegar até Deus. Deus fala de muitas maneiras. Fala no coração dos seus filhos, fala na comunidade eclesial, fala nos fatos que apontam os sinais dos tempos. Deus continua falando, gritando em nosso atribulado mundo. Ouvir é uma questão de escolha, assim como é questão de escolha perceber os sinais de Deus. Muitas vezes o dinheiro, o prazer, o comodismo fala mais alto. Os antigos procuravam o deserto como local de encontro com Deus. Os que levam a Deus a sério criam diariamente espaços de deserto e silêncio que permitem que Deus seja Deus e que possa escutá-lo e perceber seus sinais. Ele não é uma ideia. Deus não é uma ideia, mas uma realidade. Ele fala e caminha conosco. Ele possibilita uma vida terrena com significado que leva à vida definitiva.

Os antigos monges iam para o deserto para encontrar a Deus. Nós não podemos ir ao deserto, porém podemos criar pequenos desertos em nosso dia. Alguns minutos de silêncio e de oração modificam todos os outros minutos do dia. Que Maria, nossa mãe, nos ensine a orar. Em nome do Pai, do Filho e do Espírito Santo. Amém. A todos um bom dia.

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0: 6:32. Bom dia, gente. Estamos iniciando o Conectado desta quarta-feira. Hoje, dia 27 de maio, Conectado chegando com muitas informações em mais um dia de instabilidade, né? O que foi ontem, o dia, a tarde toda foi de muita neblina, quase não se enxergava nada, né? Então, a previsão é de que nós tenhamos um dia não tão fechado, mas praticamente semelhante a ontem, com esta instabilidade, agora muita umidade e garoa também caindo lá fora. Mas que bem, como disse o João ontem, a gente estava precisando de uma chuvinha, porque a terra estava bem seca. 6:32, vamos apresentar os destaques, o que foi notícia no dia de ontem, o que será notícia neste dia desta quarta-feira. Bom dia, João Paulo.
1: Bom dia, Denise, bom dia aos amigos ouvintes, uma excelente quarta-feira a todos. Esperamos, né, que com o tempo abrindo hoje, né, ao menos a previsão é essa, embora, como tu disse, realmente a chuva necessária, a chuva precisava, veio essa chuva, mas agora, ao menos o tempo limpar para sair essa umidade, né? Porque ontem à tarde, Denise, olha, ontem à noite também nós estávamos no ginásio lá da CBF e tu sentia a umidade por tudo, né? Uma umidade que, eu sempre brinco, a umidade que gruda, né? Parece, né, que gruda na gente, né? Vamos ver como é que se comporta o tempo hoje.
0: Verdade. Bem, vamos falar das manchetes ontem. Neste horário, nós falávamos sobre a visita do presidente da Fiergs para a SIC de Garibaldi, um dia após a comemoração do Dia da Indústria. O Dia da Indústria foi no dia 25 de maio. E o presidente da Fiergs esteve ontem participando de uma reunião almoço aí na SIC, contando com a participação de diversos empresários, não só aqui de Garibaldi, como também de Carlos Barbosa, como Clóvis Tramontina, que esteve presente, prestigiando o presidente da Fiergs, o Cláudio Bier. Da Rádio Garibaldi estiveram presentes o Delano Pieta e Luiz Henrique Guarnieri, que logo mais a gente vai trazer a participação do

0: de 5 municípios e que precisa urgentemente de uma ampliação para atender mais alunos. Depois nós temos aquela parceria que foi realizada com a prefeitura, que está recebendo ainda mais alunos aí no Senai. E antes do encontro com os empresários, desta reunião almoço, o presidente do Senai, da Fiergs, ele participou de uma reunião reservada.
1: Portas fechadas.
0: Onde foi solicitado a ele, e ele disse que sim, que os problemas são resolvidos um a um, mas que que permitiria a realização, então, do Senai repassando esse... Na verdade, é do Senai, né? Mas estava num acordo aí com a Associação dos Motoristas, numa permuta. Tá? Eles precisariam que retornasse para o Senai para possibilitar a ampliação da escola, o que foi permitido, que foi uma excelente notícia para o Senai aqui de Garibaldi, que oferece muita aprendizagem para os adolescentes, para os jovens, até para as crianças, né?
1: Sim.
0: Que têm uma idade nessa parceria com a prefeitura.
1: É, tomara que avance, né? É um entrave burocrático grande, assim, mas que, como disse o presidente da Fiergs, aos poucos o pessoal vai tentar resolver, né? Porque já falta espaço ali na atual estrutura do Senai, e olha que é uma bela estrutura, né? Temos uma baita estrutura do Senai ali em Garibaldi, mas com a busca cada vez mais dos jovens por esses cursos, também com esse programa que tu citaste da prefeitura, que incentiva ainda mais, né, a presença dos jovens, tem sido um número bem interessante de crianças, de jovens que têm buscado o Senai. E esse espaço ali, por muito tempo, ele ficou vazio, ficou ocioso, né? Muita gente sempre pergunta, mas de quem é esse espaço, né? Um terreno de esquina que vai até lá no fundo, como é que fica, como é que faz, enfim. E agora as entidades tentam aí dar um fim a esse entrave para possibilitar, para buscar a ampliação da escola do Senai e torná-la ainda mais referência aqui na nossa região, para formar profissionais para as nossas indústrias, né? Que é algo necessário, que é algo que precisamos. O presidente da SIC, ontem também pela manhã, na nossa unidade de imóvel, né, quando conversamos com ele, ele nos falava desta necessidade de se formar novos profissionais, da dificuldade que as empresas têm de mão de obra, né? Então, é preciso também ter essa busca aí de profissionais. Profissionais que as empresas como um todo, né, elas vêm buscando, e temos muitas indústrias em Garibaldi, em Denise. Ontem pela manhã eu entrevistei o Bianchi desde a empresa dele, né? Muita gente conhece a Madeireira Bianchi, né? Mas para quem não conhece, ela fica lá em Tamandaré. Na subida de uma rua que se chama Manuel Stefenon, né? Fica o escritório da madeireira. E lá no topo dessa rua fica um distrito industrial de Tamandaré que a maioria dos garibaldenses não conhece.
0: Tem muita empresa aí.
1: Só lá em cima, Denise, só lá em cima, naquelas quadras lá em cima, tem 63 empresas. 63 empresas só lá naquele topo daquele morro. Para quem conhece, sabe onde eu estou falando. Para quem não conhece, essas empresas ficam antes ainda de chegar na área central lá do bairro Tamandaré. E em todo o
0: município.
1: Em todo o distrito, o bairro de Tamandaré, aliás, em todo o bairro de Tamandaré, são 84 empresas. Então é um número, olha, gigantesco. Tem empresas lá no... E o pessoal pode imaginar, mas são empresas todas pequenas. Tem indústria lá em cima com mais de 100 funcionários, né? Que o Bianchi me falava, né? Então, é um espaço que muita gente não conhece, mas que é responsável por gerar boa parte dos impostos que vem para os cofres de Garibaldi. Né?
0: Ele falou que no município nós temos mais de 400 empresas. E de vários setores, isso que é importante.
1: De indústrias, da indústria, né?
0: Isso, da indústria, da indústria. Mais de 400 e que geram quase 10 mil empregos com carteira assinada, né? Esta é a base da nossa economia. E então a indústria, ela representa 60% do retorno para o nosso município. Então nós temos

0: muita vocação para o empreendedorismo. E isso que faz a diferença no nosso município, essa diversificação da economia com todas essas empresas. Se um segmento não vai bem, tem outro segmento que vai, né? Então, isso contribui muito para o progresso do próprio município. E voltando a essa questão, né, desse terreno, de acordo com a informação repassada pelo Cássio Fante, o primeiro passo foi oficializado em uma solenidade reservada, realizada antes da palestra almoço. Na ocasião, o presidente da FIEGS assinou a regularização da área localizada na esquina da Avenida Perimetral com a Rua Antônio Bortolini, dando um fim a esse embrólio, medida que permitirá futuramente a ampliação da capacidade da escola, que atualmente atende quase 1.000 alunos de 5 municípios. Então, uma excelente notícia que trouxe o presidente da FIEGS no dia de ontem, aqui em Garibaldi, nesse encontro com os empresários. Falando de outro destaque, que é notícia praticamente em todo o estado e nacional, foi o fogo, né? Lá na igreja de Nossa Senhora de Lourdes, no município de Flores da Cunha. Ontem o prefeito de Flores da Cunha se manifestou. Ele que não está presente em Flores da Cunha, porque ele está integrando uma comitiva, juntamente com o nosso prefeito Sérgio Quezini, a Estônia, né, onde eles estão integrando esta comitiva da AMESNE, que foi para lá para conhecer todas as modernidades da Estônia, que é um país muito moderno nesse sentido de tecnologia. Eles foram para lá, mas ele disse que o coração dele estava presente em Flores da Cunha, muito emocionado nesta sua manifestação em função do que aconteceu nesta igreja histórica.
1: E a comunidade de Flores da Cunha já iniciou uma mobilização, né, para buscar recursos para a reconstrução da igreja. Ontem os bombeiros fizeram o isolamento da área, né, da igreja, porque havia um risco de queda de partes, de queda de partes da construção, mas ao longo do dia a perícia do Instituto Geral de Perícias detectou que as paredes estão sólidas, que as paredes não correm o risco de desabar. Essa é a boa notícia, né? Isso vai facilitar o processo de reconstrução da igreja, mas mesmo assim a área permanece isolada. E a comunidade de Flores da Cunha ontem já iniciou a mobilização para buscar recursos para a reconstrução. Uhum. Eles criaram um Pix solidário, né, que é igrejafloresdacunha@gmail.com. Através desse Pix, quem tem interesse pode fazer doação de qualquer valor, né? Qualquer valor que pudesse ser doado. Eles iniciaram, claro, essa campanha lá em Flores, mas em toda a região o pessoal também faz essas doações. Um detalhe que eu achei bacana, Denise, no final de semana tivemos em Flores da Cunha a gincana lá de Flores da Cunha, né? Como nós temos aqui a nossa, também em Flores da Cunha tem uma tradição grande da gincana, e as equipes todas foram solidárias, equipes, o desfile da gincana que nós temos aqui também, que é tão bacana, o desfile da gincana ocorreu na rua em frente à igreja, né? Então a igreja foi de cenário de fundo, e eu vi muitas equipes que se prontificaram a doar o prêmio que eles ganharam na gincana para reconstrução da igreja, né?
0: Que legal, né?
1: Até a equipe que venceu a gincana também postou uma foto em preto e branco dizendo: não temos motivos para comemorar, toda a nossa solidariedade à igreja. Então a comunidade de Flores, tenho certeza que vai se unir ainda mais em torno da reconstrução desse que é um dos grandes símbolos se não o maior símbolo da comunidade de Flores da Cunha. Talvez a igreja e o galo sejam os grandes símbolos lá do município de Flores.
0: Mas a igreja, né, ainda mais antiga, né?
1: Sim.
0: E aquele campanário ao lado, que é muito histórico.
1: Um pouco mais novo que a igreja, o campanário,
0: Flores da,
1: né,
0: Cunha.
1: É, um pouco mais novo que a igreja, o campanário, mas igualmente histórico. O campanário que fica separado da igreja, devido à rápida ação dos bombeiros, o campanário não foi afetado.
0: Verdade. E a comunidade também já se unindo. Ontem já estavam organizando um espaço no salão, que fica bem próximo aí da igreja, para o retorno das missas, né?
1: Exatamente.
0: Então já está preparado um lugarzinho para as celebrações das missas. E o Frei Jadir que segue muito emocionado, né? O choro dele no primeiro dia emocionou a muitas pessoas. Uma paroquiana até fez uma música especial para ele e para homenagear também todo o povo de Flores da Cunha. Em nossas redes sociais, no Instagram, a Lilian fez um post, né? Um reels com antes, que em 2022 o Frei Aldo esteve visitando a capela, mostrando como era o seu interior e como ela ficou após esse incêndio, através de um drone, né? Que foi foram feitas imagens de cima com um drone aí do pessoal de Flores da Cunha e que tem repercutido muito nas redes sociais. Sobre a Nossa Senhora do Caravaggio, mobilizou muitas pessoas, chegam, de acordo com a Brigada Militar, fechando cerca de 80 mil pessoas que passaram pelo Santuário de Caravaggio. Isso. Até o dia de ontem, pois ontem era feriado em Farroupilha e Caxias do Sul. Mesmo com aquele tempo, muitas pessoas foram fazer as suas caminhadas, a sua romaria, até o santuário. Então, mais de 80 mil pessoas passaram pelo santuário durante todos esses dias, até o dia de ontem, no dia da Santa.
1: Ontem pela manhã, eu vi alguns vídeos também de colegas da imprensa que estavam lá acompanhando, e o pessoal caminhando literalmente embaixo da chuva, né? Eu vi uma família lá, indo de madrugada, que estava caminhando por lá, e tinha até uma criança junto, criança com capa de chuva e tudo, e indo até Caravaggio, certamente para pagar alguma promessa, né? Essa família. Então foi bacana de ver essa mobilização. Sem dúvida, se não tivesse essa chuva, o número seria muito maior, né? Não tenho dúvida disso. Uhum. Porque a chuva ontem realmente segurou um pouco dos romeiros. Você falou em 81 mil pessoas, né, Denise? Nos três dias de romaria. No final de semana tinham sido 63 mil. Então ontem 18 mil, né? Mesmo debaixo de chuva. Se não tivesse essa pancada, certamente não tenho dúvida que o número seria maior. E destacar também, Denise, a linda missa em linha Caravaggio do Coronel Pilar, né?
0: Muito bonita.
1: Lá na
0: bonito,
1: tua terra, né?
0: Muito
1: que
0: bonito.
1: Belíssima missa. Olha, estão de parabéns aí a turma lá de Caravaggio que organizou, porque foi uma celebração emocionante. O próprio pároco, Padre José Marconte, por diversas vezes se emocionou, né? Durante a celebração, né? A nossa colega Jennifer, que estava lá transmitindo a missa ao lado da Ivone, ela disse: olha, tem muita gente que se emocionou em diversos momentos da missa, né? Quando passou aquele véu, né? Que era o manto de Nossa Senhora, também foi um momento muito bonito. A participação das crianças, a linha Caravaggio, olha, fazendo bonito na celebração dessa terça-feira, eu ia dizer desse domingo, né? Força do hábito das festas, né? Dessa terça-feira, a festa lá de linha Caravaggio.
0: E parabéns a todas as famílias organizadoras, as comunidades próximas, como disse o Tiago Agatti, que auxiliam
1: em
0: toda a preparação deste evento, porque a comunidade em si é pequenininha, né?
1: 13 famílias.
0: 13 famílias. E a minha alegria de ver também o tio Isilino Furlaneto, com mais de 90 anos, lá no que banquinho, lindo. Assistindo aí no Facebook, vi ele sentado do lado aí do coral, assistindo a missa, e esteve presente. Ele que é daquela comunidade, o irmão mora ainda nessa comunidade, ele morou muitos anos por aí, depois ele foi para Caxias do Sul. Mas é uma presença, né, muito forte aí, o tio Isilino.
1: Imagina
0: para
1: ele.
0: Trabalhou como comerciante.
1: Imagina para ele, né, Denise, voltar às origens, né, voltar para a comunidade. Quantas memórias ele deve ter dessa comunidade, né?
0: Quantas.
1: Que era a comunidade dele, né?
0: É verdade.
1: Não tenho dúvida que ele deve ficar bastante mexido quando vai lá para a linha Caravaggio, né?
0: E hoje ele ainda tem a sua fruteira lá em Caxias do Sul, embaixo da sua casa.
1: Ah, que legal.
0: O filho que faz a busca, assim, das verduras, dos produtos coloniais, e leva lá para ele, e ele que vende, ele que faz as contas.
1: Ah, ele mesmo?
0: Ele que atende ainda na
1: Mas
0: fruteira.
1: Olha só. Pô, que atração da VC na fruteira.
0: Mais de 90 anos, um querido. Um beijão para ele. E eu vi ele nas primeiras, no primeiro banco lá, assistindo a missa que a gente acompanhou no Facebook. que quem não assistiu pode ir lá assistir para se emocionar também.
1: É verdade.
0: Verificar quão lindo foi a missa de ontem.
1: Quem não assistiu, assista, que está muito bonito. Uma missa, olha, feita com muito carinho, né? A gente vê claramente o carinho com que o pessoal preparou, né, a liturgia dessa missa. E no próximo domingo tem festa no bairro Ferroviário, né, Denise? Festa de Santa Rita de Cássia, no bairro Ferroviário. Mas os ingressos já estão esgotados. O pessoal já conseguiu comercializar todos os ingressos. A boa notícia é essa. E a Rádio Garibaldi vai acompanhar, vai transmitir também a missa da festa no bairro Ferroviário. Antigamente, até há poucos anos atrás, o pessoal costumava fazer a festa justamente no Dia das Mães, a festa do Ferroviário. Nos últimos anos o pessoal optou em fazer mais para o final do mês de maio, porque era difícil até de conseguir mão de obra também para ajudar, né, no Dia das Mães, para o pessoal trabalhar na festa no Dia das Mães. Então, eles puxaram um pouco mais para o final do mês e me parece que uma decisão acertada, até porque está aí a informação que eu acabei de trazer: os ingressos todos já esgotados para a festa do Ferroviário, mais uma com cobertura da tua Rádio Garibaldi.
0: Voltando a Nossa Senhora de Caravaggio, lá em Coronel Pilar, não posso deixar de mandar um abraço para a Helena Furlaneto, que ela sempre está à frente aí do coral, né? Olhando agora as imagens, eu enxergo ela, e ela que sempre está participando de tudo, das comemorações, das atividades da paróquia, juntamente com todos os outros, a Neiva, o Tiago, que é o filho da Neiva, enfim. O Hospital Beneficente São Pedro agora conta com 5 leitos para atendimento de pacientes com doenças respiratórias. O hospital conta com 5 leitos temporários para atendimento de pacientes com CIRRAGS, né, que a gente diz com as síndromes das doenças respiratórias, como parte do programa Inverno Gaúcho. A gente segue muitos atendimentos no hospital, no PAN, durante todo o dia há muita movimentação. Então vamos nos cuidar, né, adotar todos os hábitos de higiene para não ter esse tipo de situação, né? Ter que ir para o hospital, ter que ir para a UPA, e com superlotação em todos os locais. Isso não é só para Garibaldi, como em todos os municípios. Há muito, muito, muito caso de síndrome respiratória, influenza, enfim, né? Então vamos nos cuidar um pouco. Se alguém estiver gripado, que use a máscara, para evitar a disseminação e outras pessoas ficarem doentes, né, João?
1: Exatamente. Acho que se cuidar e cuidar dos outros, né? Acho que é o principal quando a gente fala de doenças respiratórias. Eu vi esses dias algumas crianças na rua, crianças de máscara. Então eu achei muito bacana essa iniciativa. Parabéns aos pais dessas crianças, que provavelmente a criança estava com uma gripezinha, né? Algo nesse sentido. Foi para a escola, deve ter sido liberado pelo médico para ir para a escola, mas estava com máscara, né? Para se proteger e proteger os seus colegas. Então eu achei muito interessante essa iniciativa, que mais pessoas sigam. Mas o que nós temos, e a gente tem sido repetitivo nisso em falar, e é verdade, que é o aumento cada vez maior dos casos de influenza, né? Muita gente com influenza, sei de muitas crianças também, né? Que estão com a influenza, que é a gripe A, H1N1, enfim, como queiram. Muito fruto disso, desses períodos, desses dias fechados, desse tempo encoberto, desses dias encardidos, que a gente fica mais encolhido dentro de casa e há pouca circulação de ar. Nas escolas, nos ambientes também de comércio, que são um pouco mais fechados, muita gente tem pegado esses vírus respiratórios. Então, nos cuidar, utilizar os hábitos, utilizar máscara, utilizar o álcool gel, enfim, aqueles hábitos que a gente já conhece de cuidados, né, para não nos contaminarmos. A pandemia nos trouxe aí algumas lições e de cuidados básicos, que sigamos assim agora também, né?
0: Verdade. E na questão de acidentes, a gente continua verificando muitos acidentes por nossa região. Ontem, na RS-122, foi registrado um acidente envolvendo 3 veículos, 4 pessoas que ficaram feridas neste acidente.
1: Acidente grave esse, né? Lá na entre já em Farroupilha, né? Mas quase em Caxias, ali próximo ao acesso à linha Julieta, antigamente era o desvio do pedágio, como a gente falava, né? Na época que tinha o pedágio entre Caxias e Farroupilha, no chamado acesso ao desvio do pedágio, acabou ocorrendo essa colisão ontem entre esses três veículos que a Denise falava e quatro pessoas tendo ferimentos com gravidade. Por um bom período, a 122 ficou trancada, né? No sentido Caxias-Farroupilha. Então, imagina a tranqueira que causou, Denise, né? Que qualquer coisinha que acontece, né, nessa rodovia, tranca o trânsito, né? Devido ao movimento. Imagina, então, com todo esse período de atendimento na rodovia, o que deve ter causado de transtornos, de problemas. Tomara que todos os feridos consigam se recuperar, mas foi um acidente que chamou atenção na tarde de ontem ali no município de Farroupilha.
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1: Denise, lembrando que hoje tem o posto de saúde do bairro São Francisco com horário estendido. Né? Então, a gente estava falando da questão de doenças respiratórias, de consultas, enfim, para quem precisa aí de serviços das unidades de saúde, hoje vai ser a vez do posto São Francisco estar com as suas portas abertas até às 8 horas da noite. Então, iniciativa importante para o pessoal se programar, se organizar e poder comparecer, tanto os moradores do São Francisco como de outros bairros próximos que têm o São Francisco como posto de saúde de referência.
0: Muito bem, vamos para os destaques jornais que estão circulando por aqui. Correio do Povo, jornada e fim da 6x1. Governo pretende repetir acordos sobre transição no Senado. Saúde no trabalho, NR1 entra em vigor com foco em fatores de risco. Dívidas do agro, PL de renegociação deve ser votado hoje com alterações. STF mantém fim da aposentadoria compulsória como punição a juízes. Ao julgar recursos movidos pela AGU e PGR, a primeira turma do Supremo confirmou a determinação do ministro Flávio Dino pela extinção do afastamento remunerado e para que infrações graves de magistrados sejam punidas com a perda de cargo. Sobre o Guaíba, conclusão da nova ponte aguarda assinatura de contrato. Flávio Bolsonaro se reúne com Trump na Casa Branca, isso nos Estados Unidos. Temos também outros destaques por aqui da Copa do Mundo, mas Esporte João a seguir fala sobre isso. Jornal do Comércio RS teve a terceira maior renda do Brasil em 2025. Vencimento mensal per capita dos gaúchos foi de 2,7 mil, alta de 4,9% ante 2025. Distrito Federal e SP lideraram. Vinícola investe na construção de hotel de luxo em Vacaria para impulsionar enoturismo. Proximidade de ocorrência de El Niño preocupa setor elétrico do estado. Projeto que trata da renegociação do agro deve ser votado hoje. Decreto subsidia 0,44 por litro de gasolina. E Juiz recebe evento do Mapa Econômico do RS amanhã. A quarta temporada do Mapa Econômico do Rio Grande do Sul, projeto promovido pelo Jornal do Comércio, terá novo encontro nesta quinta-feira. em Ijuí para debater o desenvolvimento da macro-região norte do estado. Lideranças abordarão os desafios e as oportunidades da região em evento na Associação Comercial e Industrial da cidade a partir das 17 horas. Farsul defende medidas para mitigar dívidas com produtores. Zero Hora. Rio Grande do Sul é o quinto estado com menor taxa de homicídios do país, 15,2 casos a cada 100 mil habitantes. Norma sobre saúde mental entra em vigor e exige mudanças nas rotinas de empresas. Primeira caneta nacional contra diabetes é aprovada pela Anvisa. Com a ampliação da vida noturna, boemia e sossego entram em choque no Rio Branco. Temos também prédio do INSS e deve virar moradia popular. Edifício no centro histórico da capital será destinado ao Minha Casa Minha Vida. Governo federal recebe propostas para executar a reforma. Pioneiro, prefeitura diz estar pronta para aumento de demanda em abrigos. Apesar de garantir que números de vagas atuais em Caxias é suficiente, secretaria articula plano de ampliação do atendimento para pessoas em situação de rua nos meses mais frios do ano, para o caso de necessidade. Caravaggio, cerca de 83 mil fiéis passaram pelo santuário. Caminhada mobilizou os peregrinos nos 3 dias da festa em honra santa. Temos também na economia, procura aquecida, chegada do frio, aumenta a busca pela lenha para lareiras, fogões e até para o churrasco. Você já comeu um churrasco com lenha?
1: Ah, diferente, né?
0: Nossa, né, João? Faz muita diferença.
1: Diferenciado.
0: Fica um churrasco que eu comi uma vez lá na Neiva. A Neiva é minha prima Copiagate, lá da linha Caravaggio. De repente, ela fez o fogo, né? E de repente já botou a carne, 2 toques estava cozida, mas o gostinho.
1: Uma lenha de eucalipto, uma lenha de pessegueiro, lenha de laranjeira também, muito boa para fazer churrasco.
0: Parece que reflete o gostinho na carne, nos assados e tudo.
1: Né? Dá uma defumadinha, né? Diferente, né?
0: Ah, tá bom, meu chefe.
1: Não.
0: Falando bonito. É. Tá bom, então, contigo.
1: Vamos lá, vamos falar da classificação em primeiro lugar no grupo da CBF, né? Ontem, num grande jogo, num ginásio lotado, olha, me surpreendeu de forma muito positiva o público ontem, na terceira e última rodada da primeira fase da Libertadores, ginásio lotado ao longo de toda a terça-feira passaram pelo Centro Municipal de Eventos mais de 4.500 torcedores. Imagino que o público ontem à noite estava perto dos 4.000. Então, um ginásio lotado para um jogo encardido, jogo difícil, jogo duro da CBF. O Boca Juniors abriu o placar nos últimos segundos do primeiro tempo. Depois, na etapa final, a CBF martelou, teve que superar a catimba também dos argentinos. E há cerca de 3 minutos do final, mais ou menos, um pouco menos até do que isso, o Juninho empatou o jogo, deixou tudo igual, 1-1, resultado que foi suficiente para a CBF avançar em primeiro. A CBF agora pega o Pantavalon do Peru nas quartas de final na próxima quinta-feira. E atenção, tem um horário definido para o jogo da CBF, tá? A Conmebol divulgou agora há pouco, na madrugada já desta quarta-feira, os horários dos jogos das quartas de final da Libertadores. E a CBF vai jogar às 7:30 da noite. 7:30 da noite, o horário do jogo da CBF diante do Pantavalon do Peru. Jogo de fundo, né? O último jogo da noite. Logo mais a gente traz bastante detalhes a respeito disso e também os detalhes do empate do Grêmio. O Grêmio ficou só no empate com o Montevideo City Torque do Uruguai. Como resultado, o Grêmio vai ter 2 jogos a mais para disputar, vai ter um mata-mata contra uma equipe que vem da Libertadores da América. Na sexta-feira, o sorteio vai definir quem será o adversário do Grêmio. O fato é que o Grêmio terá 2 datas no calendário que não planejava, né? Vai ter 2 jogos a mais, e aí, sem contar o risco de ser ainda eliminado de forma precoce, como aconteceu no ano passado para o Grêmio na Copa Sul-Americana. Então a gente destaca estas e outras informações do esporte logo mais aqui no nosso Conectado. Tem a questão do sorteio também da Copa do Brasil, né? Que definiu o Mirassol como adversário do Grêmio, o Corinthians como adversário do Inter e o Atlético Mineiro como adversário do Juventude. A gente amplia estas e outras informações logo mais aqui dentro do Conectado, Denise.
0: Muito bem, uma semana intensa, né? Bastante. Para o esporte, especialmente em Carlos Barbosa. Vamos ao intervalo, depois a gente volta. Delano se integra com a equipe para trazer muito mais informações e o dia vai amanhecendo com a mesma cara de ontem, muita umidade, com pontos de neblina aqui pela nossa cidade e com dificuldade de abertura, né, João? A gente olha para o céu, a gente vê poucos sinais de abertura do tempo aí para dissipar esse tempo nublado. Acho que vamos ficar com mais um dia de muita umidade, então tenha bastante tranquilidade circular pela nossa região, porque a pista fica por vezes mais escorregadia, né? E quem não tem possibilidade, que não precisa sair, fica em casa, acende seu fogo, a sua lareira, né? Uhum. E se proteja desta umidade para não ficar doente. Intervalo, depois a gente volta.
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1: Funerária do Carmo informa, nota de falecimento. Pais João Batista Guarnieri, in memoriam, e Adelina Bresciani Guarnieri, in memoriam. esposa Annalise De Biasi Guarnieri, filhas Daiane e Fabiane, genros Júlio e Cristiano, netos Brenda e Miguel, irmãos, cunhados, sobrinhos e demais familiares, com pesar comunicam o falecimento de Cláudio Guarnieri, com a idade de 70 anos. 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Noticiamos o falecimento e convite para enterro de Cláudio Guarnieri, com a idade de 70 anos.
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0: Olá, bom dia. 7:13, temperatura em 13 graus. Conectado para sua segunda hora aqui na Garibaldi. 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Vamos de Kátia Valente e a previsão do tempo.
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2: Olá, amigos e caros ouvintes. Nesta quarta-feira, a umidade já consegue diminuir um pouco mais aqui pela região da Serra e Campos de Cima da Serra. Então, ao longo do dia, nós vamos ter a presença do sol, mas com variação de nebulosidade e ainda com bastante umidade presente na atmosfera. E justamente por causa dessa umidade, a gente não tem muita amplitude térmica, ou seja, nem as temperaturas da manhã são muito baixas, nem as da tarde sobem muito. Isso porque tem essa grande quantidade de umidade que acaba fazendo que os extremos não aconteçam. Então, ao longo do dia de hoje, vamos ver as temperaturas subindo gradualmente e elas devem oscilar entre 15 e 17 graus em média aqui na região, uma temperatura condizente com esta época do ano. Também não temos ventos fortes que vão fazer com que a sensação térmica seja muito diferente disso. Amanhã, quinta-feira, mais uma vez, nós vamos ter a presença do sol, aí sim, apenas com a variação de nebulosidade, mas o tempo já fica bem mais firme na quinta-feira. Amanhã de quinta-feira já deve ser um pouco mais fria também. Tem temperaturas que podem oscilar entre 7 e 9 graus, 7 nos pontos mais elevados. E aí durante a tarde a temperatura oscila entre 17 e 18, até em algumas áreas aqui podendo chegar, se aproximar dos 19 graus. Nas áreas mais elevadas mesmo aqui da região, nós temos então máximas na casa dos 17 graus. E aí na sexta-feira aí os prognósticos indicam que as coisas mudam de novo. Nós podemos voltar a ter alguma instabilidade na sexta-feira com pancadas de chuva por aqui. Com a previsão do tempo, Kátia Valente.
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0: E em Brasília, os empresários pressionam o Senado contra a PEC da 6x1. Repórter Yuri Hudson.
3: Representantes da indústria, do comércio e de outros setores produtivos intensificaram nesta terça-feira a pressão em cima do Senado Federal para tentar desacelerar a proposta que reduz a jornada de trabalho e acaba com a escala 6x1. A PEC deve ser votada na Câmara ainda nesta semana e prevê a redução gradual da carga semanal de 44 para 40 horas, além da adoção da escala 5x2 sem a redução de salários. Empresários se reuniram com o presidente do Senado, Davi Alcolumbre, para pedir que a discussão seja feita aprofundadamente e, se possível, adiada para depois das eleições. O presidente da Fiesp, Paulo Scaff, afirma que o ano eleitoral acelerou a tramitação da proposta.
4: É não ter pressa e fazer de forma assodada, não ouvir ninguém. As pessoas que discutiram esse projeto não conhecem a realidade do Brasil. Essa é a realidade. Fizeram de forma assodada, pensando só em eleição. Então, o que precisa é fazer de forma responsável, no tempo necessário.
3: Na reunião com Alcolumbre, empresários defenderam uma transição maior para a adaptação das empresas às novas regras trabalhistas. O setor produtivo pede um prazo de até 4 anos para a redução completa da jornada. O presidente da Confederação Nacional da Indústria, Ricardo Alban, criticou a velocidade da tramitação da proposta e alertou para impactos econômicos.
5: Possam ter esse equilíbrio, essa maturidade, para que nós possamos discutir um assunto tão importante, tão crível, com a devida responsabilidade, sem a influência de motivações eleitorais, para que o Brasil, mais uma vez, não tenha um custo com medidas tomadas de forma intempestiva. E é isso que nós estamos construindo de formas propositivas.
3: Apesar da pressão do empresariado, o presidente da Câmara, Hugo Mota, confirmou que a intenção é concluir a votação nesta semana.
6: Até quinta-feira nós queremos votar em plenário.
7: Olha, o texto ele pode ser mudado e alterado até o último momento antes da votação. Então eu penso que a proposta apresentada ontem ela deve ser debatida e discutida até o momento que de fato a comissão especial irá aprovar o texto. Eu tenho muita confiança no trabalho do relator.
3: O relatório apresentado na Câmara prevê a redução para 42 horas semanais, 60 dias após a promulgação da PEC. E depois de 14 meses, a queda para 40 horas semanais. Agência Rádio Web de Brasília, Yuri Hudson.
0: Obrigado, Yuri. E agora a repórter Valquíria Rios fala exatamente sobre essa transição de 60 dias para o fim da escala 6x1.
8: O setor produtivo do país está preocupado com o prazo de 60 dias proposto para transição nas regras da PEC que reduz a jornada de trabalho de 44 para 40 horas semanais e propõe o fim da escala 6x1. Para o presidente da Confederação Nacional da Indústria, Ricardo Alban, mudanças rápidas podem gerar aumento nos custos de produção e afetar diretamente o consumidor.
9: É quase que impossível isso não ser uma verdade. Esses custos adicionais, numa forma tão abrupta, não repercutem nos preços. E, infelizmente, esses preços vão ser sentidos logo imediato após as eleições. Isso não é uma conquista. Nós precisamos fazer com que isso seja minimamente absorvido pelos setores produtivos para que o impacto não seja um revés para os próprios trabalhadores e para a própria sociedade como um todo, com pressão sobre inflação, sob pressão sobre custos.
8: A proposta apresentada na Câmara pelo relator Léo Prates prevê a redução das 4 horas de trabalho em 2 etapas. As primeiras 2 horas da redução da jornada entrariam em vigor até 2 meses depois da promulgação da PEC. As outras 2 horas seriam reduzidas em até 1 ano. O presidente da CNI afirma que o setor produtivo reconhece a importância de discutir a modernização da jornada de trabalho, mas com base em dados técnicos, diálogo e planejamento, para garantir competitividade e segurança econômica no longo prazo.
9: Trabalhadores, colaboradores, empresários, empreendedores, somos uma mesma equação, ou seja, nos complementamos para que a gente possa construir efetivamente igualdade social, mas com trabalho decente, com trabalho digno, para que a gente construa um Brasil novo, um Brasil do futuro, analisando as consequências e construindo juntos de forma equitativa, de forma consciente.
8: Nesta terça, representantes da indústria se reuniram com o presidente do Senado, Davi Alcolumbre, para discutir alternativas e tentar ampliar o prazo de transição da proposta. De acordo com estimativas apresentadas pela Confederação Nacional da Indústria, a mudança na jornada de trabalho para 40 horas semanais poderia aumentar os custos com empregados com carteira assinada em até 267 bilhões de reais por ano. Agência Rádio Web. Produção e reportagem, Valquíria Rios.
0: Obrigado, Valquíria. Agora 7h22, a gente vai para o intervalo e volta em seguida aí para falar sobre a tribuna empresarial da SIC, onde o presidente da Fiergs defendeu o foco na educação como saída para a crise e assina a liberação do terreno da esquina da Avenida Perimetral com a Rua Antônio Bortolini para ampliação da escola do Senai. Em seguida.
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0: 7h28, conectado de volta para a Unimed Serra Gaúcha, cuidado, inovação e futuro, e Corsã, nossa natureza, Movimento Rio Grande.
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0: 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E a Tribuna Empresarial SIC, o presidente da Fiergs, Cláudio Bier, defendeu o foco na educação como saída para a crise e assina a liberação do terreno da esquina da Avenida Perimetral com a rua Antônio Bortolini para ampliação da escola do Senai. Detalhes com Luiz Henrique Guarnieri.
2: E a importância do setor industrial para a economia gaúcha e os caminhos para enfrentar os desafios da competitividade no setor foram os temas centrais da Tribuna Empresarial SIC, realizada na manhã desta terça, dia 26 de maio. O evento aconteceu no formato de talk show e foi mediado pelo jornalista Túlio Milman, contando com a presença do presidente da Federação das Indústrias do Estado do Rio Grande do Sul, a Fiergs, senhor Cláudio Bier. Na ocasião, o presidente da SIC, Carlos Bianchi, destacou a relevância do setor para a região, ressaltando que a indústria responde por cerca de 60% dos empregos formais diretos da população economicamente ativa de Garibaldi. Um dos pontos mais sensíveis abordados por Bier foi a perda de talentos para outros estados e para o exterior. Segundo o dirigente, o Rio Grande do Sul perdeu nos últimos 20 anos cerca de 700 mil cabeças privilegiadas de jovens que deixaram o estado para buscar melhores condições em outros lugares. Abre aspas, para reverter este quadro, a educação é a única saída. Quando entrei na Fiergs, uma das metas da nossa administração era educacional. Estamos mostrando para essa moçada que nossas indústrias são modernas, tecnológicas e oferecem condições de aprendizado e empreendedorismo. Fecha aspas, pontuou Cláudio Bier. Neste sentido, um grupo de empresários de Garibaldi e região, entre eles o vice-presidente da Fiergs e Ciergs Clóvis Tramontina, Geraldo Alexandrini e Alexandre Guerra, os diretores da entidade Juarez Piva e Gilberto Pedrucci, além do presidente do Conselho Consultivo Integrado César Senai de Garibaldi, Enio Martinasso, solicitaram investimentos para ampliação do Centro de Formação Profissional Senai de Garibaldi. O primeiro passo foi oficializado em uma solenidade reservada, realizada antes da palestra almoço. Na ocasião, o presidente da Fiergs assinou a regularização da área localizada na esquina da Avenida Perimetral com a rua Antônio Bortolini, medida que vai permitir futuramente a ampliação da capacidade da escola, que atualmente atende quase 1.000 alunos de 5 municípios. Ao ser questionado sobre os pontos que travam o desenvolvimento, o presidente apontou o chamado Custo Brasil como um dos principais gargalos. Bier comparou a logística brasileira, que consome cerca de 20% do PIB, com a dos Estados Unidos, que representa 8%. Abre aspas, são 12% de diferença em qualquer produto que venhamos a fabricar aqui, sem contar o restante dos custos, pontuou. O dirigente também expressou preocupação com o cenário macroeconômico, citando a instabilidade causada por conflitos geopolíticos e a forte concorrência internacional, especialmente da China e dos Estados Unidos. Vamos ouvir a entrevista realizada com Cláudio Bier, presidente da Fiergs.
3: Falo diretamente da SIC de Garibaldi, onde, nesta manhã, início de tarde de terça-feira, acontece aqui a Tribuna Empresarial com a presença ilustre do presidente da Fiergs, seu Cláudio Bier. Presidente, inicialmente, parabéns pela passagem do Dia da Indústria que aconteceu ontem, o senhor que representa esse setor aqui no estado do Rio Grande do Sul. E eu já inicio te perguntando, diante da instabilidade econômica que o país vem atravessando, a retratação da confiança empresarial, o que o empresário precisa focar neste momento?
4: Olha, nós precisamos ter cada vez mais resiliência, mais vontade de trabalhar, porque realmente nós estamos vivendo uma tempestade perfeita, né? Nós estamos com juros altíssimos, viemos de 4 secas, uma enchente, né? Uma guerra com os Estados Unidos, guerra com a Ucrânia, tudo isso vem nos atrapalhando, vem, mas nós não desanimamos, nós continuamos trabalhando, continuamos agora mais essa 6x1, mas o industrial gaúcho não se entrega, nós vamos cada vez trabalhar mais e vamos dar a volta por cima, vamos resolver todos esses probleminhas que estão surgindo.
3: Presidente, nós estamos vivendo uma crise do trabalho, com uma falta de mão de obra. Qual é a saída para seguir crescendo?
4: Bom, a saída é o que a Fierg está fazendo, através do SESI, o SENAI e o IEL. Não é? Nós estamos treinando cada vez mais mão de obra para que, e tentando reter os nossos talentos aqui, que nos últimos 20 anos nós perdemos 700 mil cabeças de jovens que saíram do estado. Então nós estamos fazendo um programa para tentar reverter isso, trazer um pouco desses jovens de volta e qualificar cada vez

0: uma reivindicação de muitos anos e nós conseguimos resolver. E é assim que nós estamos fazendo, tem que ir resolvendo os problemas de um a um e lutando e não nos entregando para as crises que estão acontecendo.
1: E antes da gente finalizar, presidente, também não quero mais tomar muito do teu tempo, Garibaldi tem um terreno ao lado do SESI Senai para ampliação da escola, muito importante para a formação de adolescentes e jovens. Tem alguma notícia nesse sentido?
0: Não tem notícia, mas tem estudos que nós já estamos fazendo para ver a viabilidade de aumentar a escola aqui.
1: Presidente, muito obrigado pela tua participação, parabéns.
0: Boa tarde, eu que agradeço.
2: A participação de Cláudio Bier. Luiz Henrique Guarnieri, para a tua Rádio Garibaldi.
3: Obrigado, Luiz, pelas informações. E o Hospital São Pedro, aqui em Garibaldi, agora, olha só, uma boa notícia. Agora conta com 5 leitos para atendimento de paciente com doenças respiratórias, que é um problemaço agora, nessa época do ano, a influenza causando cada vez mais problemas na saúde gaúcha. E o Hospital São Pedro agora conta com 5 leitos temporários para atendimento de pacientes com síndromes respiratórias agudas graves, como parte do programa Inverno Gaúcho. A estrutura foi reorganizada para ampliar a capacidade de atendimento neste período de maior demanda por doenças respiratórias. Segundo a gerente assistencial, Nayana Langon, abre aspas, realizamos uma reorganização dos leitos, com o objetivo de ampliar nossa capacidade de atendimento nesse período crítico, mantendo a qualidade e a segurança assistencial para todos os pacientes. Excelente notícia aqui para o nosso Hospital São Pedro. E vamos falar aqui também do Rio Grande do Sul. De Porto Alegre, o repórter Eduardo Amaral traz notícias sobre a terceira fase do programa Irriga Mais RS, que já recebeu 217 projetos. Diga pra gente, Eduardo.
4: Em menos de 2 meses do seu lançamento, a terceira fase do programa Irriga Mais RS já recebeu 217 manifestações de interesses. Desse total, que foi enviado à Secretaria de Agricultura, Pecuária, Produção Sustentável e Irrigação, a SEAP, 135 já foram transformados em projetos completos e passam pela avaliação das equipes técnicas. Subsecretário de Irrigação do Estado, Márcio Amaral, lembra que o Brasil ainda está muito atrás quando o assunto são as áreas irrigadas. E por isso, ele considera que a busca pelo programa mostra que os produtores gaúchos entenderam a necessidade de investimentos na segurança hídrica.
5: Nós temos aí cerca de 9,2 milhões de hectares irrigados, considerando todos os sistemas, e isto é menos do que as áreas irrigadas do Irã e Paquistão, 3 vezes menor do que os Estados Unidos irrigam e 8 vezes menor do que a China e na Índia irrigam. Então, realmente, nós temos muito que expandir a irrigação no Brasil e, particularmente, aqui no estado, onde nós temos tido, né, cada vez mais frequentes as estiagens em virtude das mudanças climáticas.
4: A atual fase do programa prevê uma subvenção equivalente a 20% do valor do projeto de irrigação e está limitado a R$150 mil por produtor rural. Nas 2 primeiras fases do programa, foram mais de 1000 projetos enviados para análise da SEAP. Amaral ressaltou que os produtores gaúchos estão buscando os investimentos do Irriga Mais RS, mesmo ainda enfrentando problemas com endividamento e altas taxas de juros.
5: Sabendo das dificuldades pelo qual o setor vem passando, principalmente aqui no Rio Grande do Sul, onde os produtores lutam, né, pela securitização, o endividamento agrícola é muito alto, as taxas de juros não são nada convidativas aos financiamentos agropecuários, mas, mesmo assim, nós tivemos 1.297 projetos cadastrados. Pode-se dizer que atendeu, né, ao interesse do Estado, que é criar um pouco mais de segurança para um setor que vem amargando aí prejuízos frequentes em virtude, principalmente, das frequentes estiagens.
4: A terceira fase do programa Irriga Mais RS foi lançada no dia 11 de março e segue aberta até dia 30 de outubro. Na fase 1, a subvenção era de até R$15 mil por produtor rural. Já na fase 2, o subsídio foi aumentado para até R$100 mil. Juntas,

0: essas duas fases devem somar R$ 61 milhões em investimentos públicos. Os projetos representam uma expansão de cerca de 25 mil hectares irrigados. Agência Rádio Web, produção e reportagem, Eduardo Amaral.
1: Obrigado, Eduardo, pelas informações. 7h40, para Posto São Cristóvão, posto completo, na Rota do Sol, próximo ao Trevo da Alfândega. 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Intervalo, voltamos em seguida.
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3: 7:46.
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0: E sábado tem mostra Agro Sicredi e associados têm até hoje para confirmar participação no almoço. Mostra Agro Sicredi, que acontecerá no sábado, dia 30, nos pavilhões da Fina Champ em Garibaldi, das 8 da manhã até as 4h30 da tarde. O gerente da unidade da Buarque de Macedo, Elídio Centenaro, e Paula Carminati, gerente de negócios agro, falam deste evento.

0: Quinta edição é um evento onde que a cooperativa se preocupa em trazer soluções que conversam mais com a nossa região aqui. A gente tem toda uma referência de Expo Inter, de Expo Direto, de Afubra, que são feiras importantes, mas a nossa mostra agro, ela traz mais a nossa realidade local, ela atende mais as necessidades dos nossos produtores rurais, enfim, daqui da nossa região. Aí tu pega aqui, município, são 6, 7, 8 municípios que participarão, Montebello, Garibaldi, Carlos Barbosa, Barão.
1: E vai entrar bem de
0: Coronel Pilar, Boa Vista do Sul e uma boa parte de Bento Gonçalves.
2: Então, uma bela turma, né?
0: Isso.
2: E por isso vou trazer a Paula também para nossa conversa, ela que está no dia a dia, né, com os associados da área do agro, do Sicredi. E dentro disso que o Elidio falava, né, das demandas e de um evento que atende as demandas locais, eu acho que vocês preparam a amostra justamente de olho nas demandas que vocês recebem no Sicredi, né, Paula? Bom dia, obrigado pela sua visita.
1: Bom dia, De Luca, bom dia pro Elidio também, bom dia para todos os ouvintes da Rádio Garibaldi. Sim, é muito bom estar próximo, é muito bom estar perto desse público, que é um público que merece uma atenção especial. Muitas vezes o trabalho não deixa eles virem até a agência, então a gente vai com as nossas ferramentas até eles. Atualmente a gente está findando quase um plano safra, né? E na expectativa de um novo plano safra, mas hoje o nosso foco é mais em custeios. Claro, a gente tem os investimentos também, mas nos nossos custeios a gente está renovando todos, quase 100%, né? Na propriedade, porque, como eu já disse, o Sicredi, ele dá essas ferramentas pra gente. Então a gente tem o notebook, a gente tem todas as operações feitas por satélite, mapeamento, todas essas coisas. Então a gente consegue fazer isso direto na propriedade do associado, conhecendo o associado na sua totalidade.
2: Que bom, né? E como é que vai funcionar a Mostra Agro, Paulo? Explica pra gente. Muita gente que está nos ouvindo certamente já participou de outras edições, mas talvez muita gente não conhece ainda. O que é exatamente esse evento?
1: Então, esse ano a Mostra Agro, ela vai contar com 40 empresas, mais de 40 empresas, né? Desde máquinas, serviços de tecnologia, insumo, inovação, claro, mais voltada ao agro. E que nem o Elidio trouxe antes, a nossa realidade, a nossa propriedade. A nossa propriedade rural. Que nem o Elidio disse, 9 municípios presentes esse ano na Mostra Agro, né? Da nossa região. Como é que vai acontecer? Vai ter oportunidades de negócio? Vai ter a demonstração, então, que eu já falei, de máquinas, todas essas coisas. Exposição. Vai ter chimarródromo também, né? Vai ter para quem quiser. E, claro, palestra e o almoço. Então, eu vou comentar um pouquinho mais sobre a programação, né? Como é que vai ser. A gente vai começar às 8 da manhã, mas na verdade às 8 é mais para os quem vai lá, expositores, né? Quem vai expor o seu negócio, que a gente vai começar fazendo o credenciamento e o café da manhã. Então, às 8h45 é a abertura oficial, né? Para quem quiser já estar lá. Então, 8h45, abertura dos portões, vai ser na FenaChamp, né? Às 9 a gente vai ter uma palestra. Cenário econômico e impactos da reforma tributária no agro. Um tema atual, um tema muito importante para todos os participantes, né? Associados ou não, que fique claro isso, a gente estende o convite para toda a comunidade garibaldense, toda a comunidade da região de atuação da Sicredi Serrana. E fora também, que a gente sabe que a gente recebe visitas de municípios próximos, Teutônia, mas imigrante, Vesfalhas, ano passado eu estava nessa feira e a gente recebeu Caxias do Sul, que não é da atuação da Sicredi Serrana, mas que também são nossos parceiros e que vem ver essa realidade do agro da nossa região. Então, 9 a palestra, 9 horas a palestra. Vão ser 3 horários de almoço. Então, começa 11h15 até meio-dia. Meio-dia até meio-dia e 45. E meio-dia e 45, então, até às 13h30. Então, são três horários de almoço. Lembrando que, para quem participar da palestra, para quem vier de manhã, ou, claro, quem chegar ali e marcou presença na agência, então é importante que todos confirmem presença na agência, né, com o seu gerente, ou direto na agência, ou com o WhatsApp, que nem eu disse, o nosso WhatsApp, né, muitas vezes, ou ligando na agência, não tem problema nenhum. Só confirmar a presença no almoço para a gente poder se organizar também, né? Uhum. Então, já tem a presença confirmada, só comparecer e vai ser bem legal.
2: Perfeito. E qual o espaço que será ocupado pela mostra? Porque imagino para ter 40, mais de 40 empresas, toda essa estrutura de almoço também é todo um espaço físico também que precisa ser ocupado, né, gente?
1: Bom, que nem eu falei antes, vai ser no Parque da FENACHAMP. A gente ocupa praticamente todo o espaço do Parque da FENACHAMP, porque são mais de 40 expositores. E como são maquinários grandes, a gente tem demonstrações também. Então, lá onde tem a pista, né, lá embaixo, também vai ter demonstrações, porque vai ter drones, vai ter essas coisas mais voltadas à inovação, à tecnologia no agro.
2: Não é só olhar, então, vai ter demonstração.
1: Não é só olhar, vai ter demonstração, tem tratores, todas essas coisas, né? Então, voltadas à nossa realidade, da nossa região, vai ser bem interessante, vai ser uma feira grande dentro do nosso, do nosso parâmetro, né? Dentro da nossa realidade, mas vai ser bem interessante. E é que nem eu digo sempre, ah, mas eu não quero ir esse ano porque eu não tô pensando em comprar nada, eu não tô pensando em investir na propriedade. Mas a gente sempre diz, venham, participem. É bom conhecer a tecnologia, é bom conhecer o que a gente pode estar implantando na propriedade, conhecer o nosso sistema, conhecer as coisas novas que a gente pode estar colocando na propriedade para melhorar a mão de obra, para melhorar todas essas, o que envolve, né, o agro da nossa região. Ah, mas eu só tenho frango, por exemplo, não vai ter nada voltado a isso. Vai ter alguns representantes que são voltados a isso, aos equipamentos que vão nos aviários, né? Todas essas coisas, placas solares também vão ter representantes. Então, é importante que todos os nichos, né? Todos os meios, todos os agro voltados ao agro, e claro, quem quiser vir da pessoa física urbana, não tem problema. A gente vai receber também, é sempre importante acompanhar esse agro, porque a nossa região ela gira em torno disso, né? Então é importante.
2: Até porque é um setor que vem em franca evolução, e a rapidez dessa evolução tecnológica é muito grande, né, Paula?
1: Exato.
2: Aquilo que hoje é novidade, talvez daqui a 5 anos já esteja ultrapassado.
1: Muito se falava em drone ano passado, por exemplo, 2 ou 3 associados a gente teve o prazer, que a gente fala, né, de ir lá entregar os drones na propriedade. Esse ano a gente já tem vários outros que aderiram, isso que vem, que é um serviço melhor, é um serviço muito menos. A gente diz, ah, mas é muito custo, é muito caro o drone, mas quando tu vê que a tua saúde é em primeiro lugar, que tu não precisa ficar embaixo, né, do veneno ali, das coisas que tu passa no dia a dia, vale a pena, tudo se paga.
2: E a segurança também do drone.
1: Exato,
2: né?
1: A segurança.
2: É, exatamente.
3: 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Agora 7h57, intervalo. Informe da rede. Depois a gente volta com mais Conectado.
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5: Os associados da SIC CDL Garibaldi poderão emitir ou renovar o seu certificado digital CNPJ A1 gratuitamente em 2026. A promoção concede o benefício exclusivo para empresas dos setores da indústria, comércio e serviços, entre janeiro e dezembro. O serviço é realizado com chancela do SPC Brasil, garantindo confiabilidade, segurança jurídica e proteção das informações. Os agendamentos poderão ser feitos diretamente pelo fone WhatsApp da SIC 543462-8500. Cada empresa tem direito a um certificado por CNPJ associado. Além da gratuidade durante o ano, o serviço conta com atendimento personalizado mediante agendamento, evitando filas e garantindo maior agilidade no processo. Em muitos casos, a emissão ou renovação do certificado pode ser concluída em até 3 horas após a validação presencial ou até mesmo durante o próprio atendimento.
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11: 8 horas, notícias da hora. 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Dois homens foram mortos a tiros na noite desta terça em uma residência em Imbé, no litoral norte gaúcho. Um jovem de 19 anos também foi baleado e ficou ferido. O crime aconteceu por volta das 10 horas da noite. Testemunhas relataram que os autores dos disparos chegaram em um carro branco, invadiram a casa em que as vítimas estavam, atiraram e fugiram. De acordo com a Guarda Municipal de Imbé, as vítimas fatais tinham 28 e 54 anos. O jovem baleado foi encaminhado para atendimento médico. Ainda não há atualização sobre o estado de saúde dele. O caso será investigado pela Polícia Civil. A Polícia Federal e a Controladoria Geral da União deflagraram nesta quarta-feira uma nova fase da Operação Sem Desconto, que mira um esquema nacional de descontos indevidos em aposentadorias e pensões do INSS. Nesta quarta, forças de segurança cumprem 31 mandados de busca e apreensão, 8 medidas cautelares de monitoramento eletrônico e outras medidas constritivas, como bloqueio de bens, para garantir o pagamento de dívidas. As medidas foram autorizadas pelo Supremo Tribunal Federal e miram alvos no Distrito Federal e nos estados de Pernambuco, São Paulo e Paraíba. Ser feliz sem motivo é a mais autêntica forma de felicidade. 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Israel anunciou nesta quarta-feira que matou o novo chefe do Hamas na faixa de Gaza, Mohamed Odeh. Então chefe de inteligência do quartel-general de inteligência do grupo terrorista Palestina, ele foi alvo de uma ofensiva no dia de ontem, terça. O Hamas ainda não se pronunciou sobre o caso. O primeiro-ministro de Israel, Benjamin Netanyahu, afirmou em um comunicado que Mohamed Odeh atuou como chefe de inteligência do Hamas durante o massacre do dia 7 de outubro. 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

0: 8:07, temperatura em 13 graus, conectado, voltando para Ingetec, controle de pragas, ratos, mosquitos, baratas, morcegos e muitas outras pragas longe da tua casa com a equipe da Ingetec. 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
0: 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Segurança contigo, Denise. Bom dia.
2: Bom dia, Delano. Bom dia, Luiz Henrique. Pois eu falo de um acidente que ocorreu ontem em Farroupilha, na IRS 122, e que deixou o trânsito parado por diversas horas. E quatro pessoas ficaram feridas no acidente registrado por volta das 16h de ontem, no conhecido Morro da Julieta, na IRS 122, em Farroupilha. De acordo com o Corpo de Bombeiros, um adolescente de 13 anos foi encaminhado ao hospital inconsciente. Ele estava em um Volkswagen Gol, acompanhado de mais duas pessoas, que também foram levadas para atendimento médico. A outra vítima era o motorista de um Fiat Uno, que ficou preso às ferragens e encaminhado ao hospital. Incêndio em residência registrado no interior de São Pedro da Serra. Por volta das 19h30 de ontem, os bombeiros voluntários de São Pedro da Serra e Salvador do Sul foram acionados para atender um incêndio em uma residência. Conforme informações, o incêndio foi em uma residência onde era utilizada em final de semana para festas. O incêndio foi registrado em São Pedro da Serra, na localidade do Morro Jean. Duas viaturas foram deslocadas até o local para o combate às chamas. Ninguém ficou ferido, pois, conforme informações, não havia ninguém no local. A Brigada Militar prestou apoio na ocorrência. E em outra informação, o condutor perde controle de carreta, sai da pista na BR-470 em Carlos Barbosa. Um acidente do tipo saída de pista foi registrado na BR-470 no acesso de Carlos Barbosa pelo bairro São Paulo. Conforme informações colhidas no local, o condutor teria perdido o controle, saiu da via e caiu em uma vala. Ninguém ficou ferido, resultando em danos materiais. A GCM compareceu no local para prestar apoio na ocorrência. E agora vamos saber as condições das estradas por nossa região, iniciando com Caxias do Sul. E quem nos traz informações é o repórter Daniel Rodrigues.
3: Quatro pessoas ficaram feridas em um grave acidente no quilômetro 62 da ERS 122, em Farroupilha, na Serra Gaúcha. O acidente aconteceu por volta das 16h desta terça, no sentido Caxias do Sul-Farroupilha, e causou bloqueio total no trânsito. Conforme o capitão Manfio, do Corpo de Bombeiros Militar de Caxias do Sul, o acidente resultou em quatro pessoas feridas, sendo que um menor de idade sofreu ferimentos mais graves e foi encaminhado ao Hospital São Carlos, de Farroupilha. Conforme informações, o condutor de um Fiat Uno trafegava no sentido Farroupilha-Caxias do Sul e perdeu o controle da direção. Atravessou a pista e colidiu frontalmente contra um Polo. O motorista do Fiat Uno e três pessoas que estavam no Polo sofreram ferimentos. Daniel Rodrigues para a tua rádio.
2: Obrigada, Daniel, pelas informações. Agora vamos saber da movimentação da região de Veranópolis com Mário Vivan.
4: O trânsito segue tranquilo nas principais rodovias da região de Veranópolis nesta quarta-feira, sem registro de acidentes ou bloqueios relevantes. O fluxo é considerado normal, tanto na BR-470, quanto nos acessos regionais. A atenção dos motoristas, no entanto, deve estar voltada para o trecho da Serra das Antas, entre Veranópolis e Bento Gonçalves. As condições climáticas, com possibilidade de neblina e pista úmida, exigem redução de velocidade, maior distância entre veículos e cuidado redobrado nas curvas e áreas de serra. O trecho segue operando com intervenções e monitoramento frequente devido às obras em andamento na BR-470, incluindo sistema de comboio e alterações temporárias no tráfego em determinados horários. As autoridades orientam os condutores a respeitarem a sinalização e acompanharem atualizações sobre as condições da rodovia antes de viajar. Da tua Rádio Veranense de Veranópolis, Mário Vivan.
2: Obrigada, Mário, pelas informações e apresentamos assim as notícias na área de segurança.
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0: E hoje chega a réplica da Estátua da Liberdade que será instalada em frente à Avan de Garibaldi. Detalhes com João Paulo De Luca.
5: Alô, Delano, bom dia para ti, pro Luiz, pros amigos ouvintes que nos acompanham nesta manhã de quarta-feira. Estamos chegando com a nossa unidade móvel, mas antes, Delano, de eu trazer o nosso assunto principal aqui da unidade móvel, eu quero trazer dois recados sobre trânsito, dois recados que eu acabei acompanhando durante o meu deslocamento até o nosso ponto hoje aqui pela manhã. Para quem sai de Garibaldi e ingressa na BR-470 para ir em direção a Bento Gonçalves, tem um carro em pane mecânica logo na saída dessa alça aqui de Garibaldi. Ou seja, você sai da alça, ingressa na 470, o carro está lá em pane mecânica. Então, eu redobro o pedido de que o pessoal tenha cuidado, preste atenção nesse sentido para evitar acidentes, né? Quem vem de Carlos Barbosa, por exemplo, aí tem esse afunilamento da pista. Só que não tem sinalização, Delano. Então, o pessoal tem que tomar cuidado nesse sentido. Além disso, aí na 470, ali naquela alça, naquele trevo de acesso à Maison Forestier, a Beifiore, enfim, ocorreu um acidente de trânsito com dois veículos no sentido Bento Garibaldi. Acidente apenas com danos materiais, nem foi preciso chamar os bombeiros. Mas os dois carros eles estão sobre a pista. Então o que acontece, Delano e ouvintes? Quem vem de Bento na BR-470 não consegue subir por aí direto pela pista. Então o pessoal tem que reduzir, entrar nessa alça que existe aí na 470, nessa alça de acesso a Maison Forestier, fazer esse balão para seguir em direção a Garibaldi. Então, o trânsito tem fluído, mas ele é muito lento, tem muita lentidão nesse ponto. Então, é um recado que eu quero trazer também para quem está nos ouvindo. Mas agora sim, Delano, por que eu vim até aqui? Eu vim até em frente à futura loja da Avan de Garibaldi, porque daqui a menos de 10 dias, daqui a 9 dias, no dia 6 de junho, sábado da semana que vem, será inaugurada esta loja da Avan. Um investimento de 90 milhões de reais da empresa aqui em Garibaldi, 200 empregos serão gerados, né? Muita coisa ainda para ser feita. Está começando hoje um trabalho aqui de ajardinamento, mas o piso ainda não em frente não foi colocado, né? Tá ainda muita terra, o pessoal está fazendo, correndo contra o tempo para essa inauguração. Mas hoje, Delano, ocorre um dos momentos, digamos, mais simbólicos quando há a construção de uma loja como essa da Avan, que é a instalação da estátua, que é o símbolo da loja, a Estátua da Liberdade. Ela saiu ontem pela manhã de Camboriú, Santa Catarina, e está em deslocamento e a previsão de chegada aqui para Garibaldi é hoje à tarde. O caminhão que transporta essa estátua, que essa réplica da Estátua da Liberdade, deve chegar ao nosso município hoje à tarde. O pedestal onde ela vai ser instalada, ele já está colocado por aqui, já estou observando esse pedestal, e hoje à tarde, então, tem talvez um dos momentos mais simbólicos quando há a construção dessas lojas da Havan, que é a instalação da réplica da Estátua da Liberdade, que simboliza todas essas lojas. É uma corrida contra o tempo, né? É uma corrida contra o tempo para deixar tudo pronto para daqui a 9 dias, mas tem muita coisa acontecendo ainda por aqui, Delano, nessa loja, né? Tem a questão do trevo também, que está sendo modificado, uma série de questões que a gente observa aqui na 470. Mas, enfim, a data está mantida, né? Vai ser no dia 6. Até lá, muita movimentação de caminhões, de máquinas, muita movimentação de terra ainda acontecendo por aqui. Então, quem observar hoje à tarde, vai ter movimentação mais intensa de veículos, vai ter essa carreta que vem com batedores, né? Porque é uma carreta que necessita de uma escolta, porque ela é mais comprida, mais larga também. Então, há toda uma preparação no trânsito, uma série de questões que envolvem a chegada dessa réplica aí da Estátua da Liberdade aqui para Garibaldi. Tá certo, Delano? Nós não temos um horário preciso para hoje à tarde, tá? Apenas o que foi divulgado é que ela chega hoje à tarde, mas ainda sem horário. Tudo depende, claro, de como estará o trânsito no caminho. Nossa unidade móvel, falando hoje aqui desde a BR-470. Eu volto a qualquer momento com mais destaques e daqui a pouco também para falar de esporte, Delano. Até mais.
0: Até mais, De Luca. Agora 8:18, temperatura em 13 graus. Temos também o recado do governo do estado, Luiz Henrique.
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0: 8:19, agora sem intervalo, voltamos em seguida com o dia de hoje na história, o clima, o que está bombando nas redes e muito mais aqui no Conectado.
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2: Funerária do Carmo informa: nota de falecimento. Pais João Batista Guarnieri in memoriam e Adelina Bresciani Guarnieri in memoriam. Esposa Analice De Biasi Guarnieri. Filhas Daiane e Fabiane. Genros Júlio e Cristiano. Netos Brenda e Miguel. Irmãos, cunhados, sobrinhos e demais familiares e amigos, com pesar comunicam o falecimento do senhor Cláudio Guarnieri, com a idade de 70 anos. As últimas homenagens estão sendo prestadas na Capela Santo Antônio do Araripe, onde hoje, às 15h, será celebrada a cerimônia de despedida com posterior sepultamento no cemitério da mesma comunidade. Noticiamos o falecimento do senhor Cláudio Guarnieri, com a idade de 70 anos.
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0: 8h26, temperatura caiu um pouquinho, gente. 12 graus neste momento aqui em Garibaldi. 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
2: Olá, amigos e caros ouvintes. Nesta quarta-feira, a umidade já consegue diminuir um pouco mais aqui pela região da Serra e Campos de Cima da Serra. Então, ao longo do dia, nós vamos ter a presença do sol, mas com variação de nebulosidade e ainda com bastante umidade presente na atmosfera. E justamente por causa dessa umidade, a gente não tem muita amplitude térmica, ou seja, nem as temperaturas da manhã são muito baixas, nem as da tarde sobem muito. Isso porque tem essa grande quantidade de umidade que acaba fazendo que os extremos não aconteçam. Então, ao longo do dia de hoje, vamos ver né, as temperaturas subindo gradualmente e elas devem oscilar entre 15 e 17 graus em média aqui na região, uma temperatura condizente com esta época do ano. Também não temos ventos fortes que vão fazer com que a sensação térmica seja muito diferente disso. Amanhã, quinta-feira, mais uma vez nós vamos ter a presença do sol, aí sim apenas com a variação de nebulosidade, mas o tempo já fica bem mais firme na quinta-feira. Amanhã de quinta-feira já deve ser um pouco mais fria também. Tem temperaturas que podem oscilar entre 7 e 9 graus, 7 nos pontos mais elevados. E aí durante a tarde a temperatura oscila entre 17 e 18, até em algumas áreas aqui podendo chegar, se aproximar dos 19 graus. Nas áreas mais elevadas mesmo aqui da região, nós temos então máximas na casa dos 17 graus. E aí na sexta-feira aí os prognósticos indicam que as coisas mudam de novo. Nós podemos voltar a ter alguma instabilidade na sexta-feira com pancadas de chuva por aqui. Com a previsão do tempo, Kátia Valente.
0: Obrigado, Kátia, pelas informações do tempo. 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
3: Oi, gente, tudo bem? Tô chegando por aqui com o Bombando nas Redes para te trazer as informações que bombaram nas redes sociais nas últimas horas. Lorin Prota e Léo Santana abrem álbum de fotos do nascimento do segundo filho, o Levi. Lorin Prota deu à luz ao segundo filho, fruto do casamento com Léo Santana, na terça-feira, 26 de maio. Sem esconder a emoção do momento especial, o casal compartilhou os primeiros registros do pequeno, chamado Levi, incluindo fotos que mostram o rostinho do bebê. Os famosos também são pais de Liz, de 4 anos. E a luxuosa festa de Maria Alice, realizada na última segunda-feira, dia 25 de maio, em Goiânia, acabou se transformando em um verdadeiro prato cheio para os fãs de Virgínia Fonseca e Zé Felipe. Mesmo separados, os dois chegaram juntos ao evento da filha, no mesmo carro, e rapidamente viraram assunto nas redes sociais. O momento ganhou ainda mais repercussão quando o cantor subiu ao palco, cantou na presença da influenciadora e ainda fez brincadeiras com a ex-esposa diante dos convidados. Eu sou o Rayane Martining e esse é o Bombando nas Redes de hoje. E a gente se encontra por aqui a qualquer momento. Paz e bem. Até mais.
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4: 27 de maio, Dia do Profissional Liberal, Dia Mundial dos Meios de Comunicação, Dia Nacional da Mata Atlântica e Dia dos Serviços de Saúde. Os aniversariantes do dia: o cantor, compositor e produtor musical franco-português, Lucenzo.

0: Os fatos do dia. Em 1922, nasceu o famoso ator britânico Christopher Lee, conhecido por sua versatilidade e longevidade cinematográfica. Christopher Lee morreu em 2015 aos 93 anos. 1933.
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0: Os estúdios Walt Disney lançam o desenho animado Os Três Porquinhos. 1995. O ator Christopher Reeve, que ganhou notoriedade no cinema pelo papel de Super-Homem, sofreu um acidente que o deixou tetraplégico. Durante a competição de hipismo, ele caiu do cavalo e fraturou as duas primeiras vértebras da coluna cervical. Reeve morreu em outubro de 2004 devido a uma parada cardíaca. 2019. Morreu aos 28 anos em um acidente de avião o cantor e compositor Gabriel Diniz.

0: 2021.
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0: Morreu em decorrência de Covid-19 aos 96 anos, uma lenda do samba, Nelson Sargento.
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0: Mário Vivan para a tua rádio.
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0: 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Agora intervalo, temos no próximo bloco o esporte aqui no Conectado.
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8: A Câmara Municipal de Garibaldi realizou nesta segunda-feira, 25 de maio, mais uma sessão ordinária no plenário do Legislativo. Durante o expediente, foram apresentados

0: Encaminhados às comissões, três projetos do Poder Executivo. Entre eles, a proposta de abertura de crédito suplementar no valor de R$570 mil, projeto de apoio ao evento Italians Screens a Garibaldi, com autorização de termo de fomento e suplementação de R$500 mil, além de matéria relacionada ao convênio com o Hospital Beneficente São Pedro, destinando R$60 mil para atendimentos nas UBSs e no pronto atendimento. No expediente do Legislativo, os vereadores também receberam um projeto de resolução que altera regras relacionadas às diárias da Câmara Municipal. Ainda durante a sessão, foi apresentado o requerimento que solicita a concessão do projeto Memória Viva ao professor Tercílio Carniel, em reconhecimento à sua trajetória dedicada à educação e ao desenvolvimento social de Garibaldi. Ao final da sessão, foi reforçado o convite para audiência pública da Secretaria Municipal da Saúde, marcada para quarta-feira, dia 27 de maio, às 5 da tarde, na Câmara Municipal.
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0: 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João Paulo De Luca, Luiz Henrique Guarnieri aqui comigo, para falar de esporte, da classificação da CBF. Olha, não sem drama, né? Não sem o tango argentino, aquele drama comum ao tango argentino, tão comum à torcida do Boca Juniors. A CBF agora em primeiro, Boca em segundo. A CBF pegando um caminho, acredito, mais tranquilo para uma provável final de Libertadores.
2: Não tenha dúvida, né? Não tenha dúvida, porque se o jogo terminasse com vitória do Boca, como estava acontecendo até os 18 minutos do segundo tempo, ou seja, até quando faltavam 2 minutos para o final da partida, o Boca vencia e a CBF pegaria o Cerro Porteño do Paraguai e pegaria o Magnus numa eventual semifinal. Então esse encontro que todo mundo imagina entre a CBF e Magnus, que seria para final, ele se anteciparia, né, para o sábado, para a semifinal, claro, imaginando que as duas equipes fossem avançando. Então aí entra a importância do gol do Juninho, né, no jogo da CBF, e a importância também de registrar que funcionou o goleiro linha da CBF, né? Olha, saiu o gol do Juninho, mas antes do gol, diversas oportunidades. Teve um lance que o Barbosinha chutou, apareceu um argentino do nada para colocar o pé, né? Então, o Boca não viu o trabalho do goleiro da CBF.
0: E numa jogada que a CBF estava perdendo a bola, gol da CBF. Aí o Marcola chegou dividindo, ela sobrou, teve um passe para o meio da quadra e o Juninho, né? Como isso. Goleiro linha acabou chutando e fazendo gol. Um jogo de muita provocação, muita catimba, um jogo de Libertadores.
3: É o que se espera para enfrentar um Boca Juniors numa Libertadores.
0: É.
2: O que teve de argentino simulando aí cãibra, simulando lesão muscular, caindo na quadra.
0: E um jogo. E outra, né, João? O gol do Boca, o gol da CBF, perdão, numa falha também do goleiro Arce, né? Que puder, uma bola defensável, ele acabou engolindo um frango lá, né?
2: Passou no meio das pernas, né?
0: Ele bateu no braço, passou no meio das pernas.
2: Ele tentou defender com as pernas, a bola bateu na perna e passou no meio, né? E acabou entrando, mas na verdade, assim, se não fosse o Arce, a CBF já estaria ganhando bem no primeiro tempo, né?
0: É verdade.
2: Principalmente no primeiro tempo, a CBF foi superior ao Boca Juniors e parou nas boas defesas do goleiro Arce, que depois sim acabou falhando no gol de empate da equipe laranja. Um empate que foi suficiente, mas um empate muito comemorado pelas circunstâncias, inclusive, da partida, né? Vilela, por exemplo, estava relacionado, mas não jogou. O Delano até observou bem que durante o trabalho de aquecimento, né, da CBF, o Vilela não participou daquele aquecimento dos chutes a gol, né?
0: Ele só fardou, né?
2: Só fardou. Murilo também não jogou, né?
0: Murilo ainda nem estreou na Libertadores, estreou. Né?
2: Deve estrear, pelo que me passaram, deve estrear nos playoffs agora. Vamos ver se quinta-feira, se amanhã, ele estreia, né? E o William Bolt, ontem também, ele jogou uns mais ou menos 10 minutos do primeiro tempo, por aí, depois saiu e não voltou mais.
0: Eu acho que o Bolt não sentiu.
2: Não,
0: o
2: Bolt...
0: Eu acho que o Peridi está, a gente está classificado. O Murilo ainda não jogou, o Vilela tá nessa condição, eu não vou arriscar o Bolt, né?
2: Isso aí, exatamente. O Bolt foi poupado.
0: Ele segurou o Bolt, né?
2: O Bolt foi poupado, pela manhã, falava com o integrante da comissão técnica da CBF, que eu até pedi informações do Vilela, do Murilo e tal. Ele disse, olha, hoje vai ser jogo para dosar, talvez para colocar um pouco mais de minutagem para quem jogou pouco até agora e para ir dosando, para poupando, para não perder na fase de mata-mata, né? Porque tu pode talvez arriscar colocar o Bolt para tentar ganhar o jogo e aí perder ele para os mata-matas, né? Então, eu acho que fez certo o Perin segurar, depois acabou sendo premiado, inclusive, com o gol. Mas independente, mesmo que a CBF tivesse perdido para o Boca. Eu acho que acertaria o Perin segurar o William Bolt e deixar ele bem, deixar ele preservado para os jogos de mata-mata, né? Bom, e agora, Luiz, então, aquilo que nós imaginávamos, especulávamos de possíveis alterações no horário dos jogos, principalmente do jogo da CBF, isso acabou se confirmando, né?
3: Exatamente.
2: Os dois brasileiros farão os dois jogos de fundo, né, Luiz?
3: Exatamente.
2: Como é que vai ser o calendário, então, dos mata-matas amanhã da Libertadores?
3: Detalhando inicialmente o chaveamento, João Paulo De Luca, para ilustrar a situação na cabeça do nosso ouvinte, a CBF vai enfrentar nas quartas de final o Pantavalon do Peru, que foi um dos dois melhores terceiros.
2: O pior dos oito classificados, né?
3: Exatamente. E quem passar entre a CBF e Pantavalon vai enfrentar na semifinal o vencedor do confronto entre Centauros de Caracas da Venezuela e Deportivo Leoncalli da Colômbia. Ou seja, em tese, um lado da chave tranquilo. Mais do que seria se a CBF tivesse caído do outro.
2: E pelo que eu vi até agora dessa primeira fase, o Centauros é favorito contra o Deportivo Leão. É um bom time de futsal.
3: Tem,
2: né?
3: Torcida, inclusive.
2: Tu lembras, pessoal? Luiz, não sei se tu vai lembrar, quando nós fomos entrevistar o Marquinhos Xavier.
3: Certo.
2: Lá naquele material que você fez para Libertadores, o Marquinhos falava desse time do Centauros.
3: Sim,
2: né?
3: Eu lembro disso.
2: Que você perguntou.
3: Até porque, né, me chamou a atenção na hora em que ele disse, porque não é uma equipe que eu conhecia.
2: Exato.
3: E aí, quando ele toca no nome Centauros de Caracas, tu não imagina que ele vai falar dessa equipe, eu já me chamou a atenção na hora, caramba.
2: O Marquinhos Xavier já havia nos comentado mesmo desse time do Centauros.
3: E vem se provando dentro de quadra, por sinal. E aí, do outro lado da chave, o Magnus vai enfrentar o Nacional do Uruguai, que também se classificou como um dos melhores terceiros. Uhum. E quem avançar neste confronto pega na semifinal o vencedor de Cerro Porteño e Boca Juniors. Ou seja, só times tradicionais do outro lado da chave. É. Poderia ter a CBF também.
0: É uma encrenca, né? Aí tu imagina... ontem foi complicado, tu pegar agora um Boca numa semifinal, o que deve ser de catimba, e é o que o Magnus, pela amostragem, né, vai enfrentar na semi, né?
2: Eu acho que o Boca não vai ter dificuldade
0: também, acho que não.
2: Cerro, né? Pelo que, se jogar com a seriedade que jogou ontem, é um bom time de futsal, né? E o Magnus aí também deve passar pelo Nacional do Uruguai, né?
3: Acho eu, me arrisco a dizer que Magnus e a CBF são os franco favoritos nos seus lados das chaves. E o calendário, agora falando dos horários desses jogos, João, como você havia me pedido, amanhã. Então, lembrando que hoje nós não teremos jogos em Carlos Barbosa, quarta-feira é de descanso para as equipes. Então, amanhã, quinta-feira, ao meio-dia, Centauros de Caracas e Deportivo Leoncalli na quadra do Sérgio Luiz Guerra. Posteriormente, às 2:30 da tarde, que baita pedida para quem não for trabalhar na quinta-feira de tarde, Cerro Porteño e Boca Juniors, 14:30. Às 5:00 da tarde, Magnus e Nacional do Uruguai. E aí sim, amanhã, às 7:30 da noite, ACBF e Pantavalon, jogo que conta com transmissão da Rádio Garibaldi.
2: A pessoa pode imaginar por que tem um intervalo maior de tempo entre um jogo e outro, né?
3: Que não são seis jogos.
2: Não, e nem por isso, né, Luiz? Porque existe a questão da prorrogação também, né? Pode ser que tenhamos prorrogação, pode ser que tenhamos até pênaltis.
0: É,
2: né?
0: Agora é mata-mata.
2: Então, por isso...
0: Ou só mata, né?
2: É, só mata. Por isso que tem um intervalo, tem 2:30 que separam um jogo e outro,
3: certo,
2: né? Então, se tivermos empate, aí é prorrogação, e persistindo o empate no tempo extra, aí é disputa
3: Mas
2: de pênalti.
3: Mas se existe,
2: né,
3: algo a se elogiar nessa Libertadores até agora é a pontualidade.
2: Ah, isso sim.
3: Os jogos estão começando rigidamente no horário marcado. E só para destacar...
0: Uma das poucas coisas, né? Porque ontem vão combinar assim, ó, a falta de sensibilidade. Não vou nem falar do tratamento com a imprensa local, que isso é chover no molhado. Mas ontem a falta de sensibilidade, depois de classificar em primeiro lugar, jogadores da CBF atendendo a torcida que ontem lotou o Sérgio Luiz Guerra. Lotou o Sérgio Luiz Guerra. Tinha gente saindo pelo ladrão. Jogadores da CBF atendendo crianças, batendo fotos, e o pessoal da Comebol tentando tirar os jogadores da CBF de quadra, porque eles tinham que ir pro vestiário. Gente, não tinha mais um jogo depois.
2: Isso.
0: Era o último jogo da noite, é o time da casa atendendo crianças. Imagina uma criança assistindo uma Libertadores da América com seu ídolo, Pedro Bianchini, tirando o Pedro Bianchini de quadra. Uma falta de sensibilidade. Eu não sei que esporte que esse pessoal está falando, né? Quer gerir.
2: Sabe o que é?
0: Eles querem gerir um esporte que é uma das paixões. Esporte de bola, futsal, futebol, tratam de paixões. E esse pessoal quer gerir um negócio, somente.
2: É quem faz no escritório.
0: Somente.
2: Né?
0: Pessoal de escritório, pessoal que só fica atrás de mesa, que não entende absolutamente nada de esporte, nada de esporte, da paixão que envolve um time como a CBF. Não entende absolutamente nada. Foi um desabafo agora, mas ontem aquilo me chamou muito a atenção. Pessoal retirando os jogadores da quadra. Olha, como praticamente escoltando eles para fora de quadra.
3: Certamente não foi o Pedro Bianchini que pediu isso, eu te garanto.
0: Não,
3: o
0: Bianchini tá batendo foto e atendendo a torcida.
3: E é sempre muito solícito
0: muito,
3: o Pedro Bianchini.
0: Muito.
2: O Bianchini, ele tava tentando de todas as formas continuar. Ele dizia, olha, vai lá do outro lado, conta lá.
0: Ele chamando a torcida, ó, aqui não dá mais. Ele chamando o pessoal, vou atender vocês lá. Bianchini é fantástico com a torcida, sim, né? Mas o pessoal só sabe gerir negócio. Não entende absolutamente coisíssima nenhuma de futsal e de esporte. Zero.
3: Do que ele representa, principalmente.
0: Não, não sabem o que está acontecendo em quadra. Eles gostam de negócio, só. E desabafo feito.
3: Feito as considerações, só para fechar o meu comentário, então, sobre a tabela, sexta-feira nós temos o Peñarol contra o Divino Ninho ao meio-dia, o Fantasmas Morales Moralitos enfrenta o Colo-Colo às 14h30. Se acontecer aquilo que a gente considera improvável e a CBF chega a perder contra o Pantavalon amanhã, a CBF jogaria na sexta às 17h contra o perdedor do jogo entre Centauros de Caracas e Deportivo Leoncalli. Se a CBF vencer o Pantavalon amanhã à noite, aí só volta à quadra no próximo sábado, mas os horários ainda não estão definidos.
2: Exatamente. Bom, vamos falar um pouco também sobre Grêmio, que ontem só empatou com o Montevideo. E Luiz, tu vai ter que comprar tua camiseta do Montevideo City.
0: Tá me falando agora, tá tentando achar, não é fácil.
3: Não é tranquilo, mas vou cumprir minha promessa, vou achar, vou comprar a camisa do Montevideo City Torque, que por sinal, eu imaginava, inclusive, mesmo que o Grêmio não vencesse o jogo de ontem, que foi o que aconteceu, eu imaginava um jogo mais tranquilo. Foi páreo duro na arena ontem à noite. O Montevideo City Torque esteve à frente do placar em duas oportunidades, chegou inclusive a fazer um gol anulado. O primeiro gol do Montevideo City Torque, ele não foi regularizado, porque a bola acabou pegando na mão do jogador que botou a bola para dentro. Depois o Salomão Rodrigues abriu o placar. O Gabriel Mack, que mais uma vez foi o melhor jogador do Grêmio em campo, fez o gol dele. Gabriel Mack, que também fez um gol anulado depois, um gol de cavadinha, inclusive. E aí, já no final do segundo tempo, o Franco Pisiglio, do Montevideo City Torque, ele fez um gol de falta. Ele botou a bola quase no ângulo, o Everton chegou a tocar nela, mas realmente uma falta muito bem cobrada. E quando tudo se encaminhava para uma vitória do Montevideo City Torque, vem um pênalti pro Grêmio nos 44, 45 do segundo tempo. Carlos Vinícius converteu. Carlos Vinícius, que inclusive conseguiu ser expulso.
2: Pois é.
3: Então, agora, além desta indiada que o Grêmio vai ter que passar, que são os playoffs, dois jogos a mais adicionados nos calendários, não vai poder contar com o seu principal jogador pro primeiro.
2: E pode vir gente grande por aí, pode pintar Boca Juniors, pode pintar Fluminense, se der uma zebra, pode pintar até Palmeiras também, porque o Palmeiras atualmente tá em terceiro, né? O Lanús da Argentina, ontem quase o Estudiantes foi eliminado da Libertadores, no finalzinho ele conseguiu vencer o Independiente Medellín e aí se classificou em segundo, então o Independiente Medellín também é adversário.
0: A playoff é encrenca.
2: Vem gente grande, né?
0: É encrenca e são dois jogos a mais no calendário.
2: Isso aí. Bom, o Grêmio ano passado pegou não gente tão grande, que foi o Alianza Lima, e mesmo assim foi eliminado.
3: Certo.
2: Né? Então são
3: Alianza Lima de Barcos e Guerreiro.
2: Então são dois jogos a mais, logo no retorno da parada da Copa, né? Então são datas que ainda o Luiz Castro poderia ter livre. Então o Grêmio se colocou nessa encrenca, né? Agora que deu um jeito de
3: mas
2: sair.
3: Mas me chamou a atenção o Grêmio poupando jogadores na noite de ontem. Aquilo que eu falei, o Grêmio foi poupar por 45 minutos e ganhou 180 de brinde.
2: É verdade. E o técnico Luiz Castro ontem falou com muitas invencionices, né? Não pude assistir o jogo, que estávamos na transmissão da CBF, mas pelo que eu li dos colegas aí, muitos erros aí de escalação, né? Uma escalação meio incompreensível do técnico Luiz Castro.
0: Professor Pardal,
2: né?
3: Pela primeira, eu não, pode até já ter acontecido em outro momento, mas de sair jogando assim, ontem ele testou de uma dupla de centroavantes, né? Ele testou o Carlos Vinícius e o Braithwaite jogando juntos na frente, com o Amuzu e o TT vindo por trás. Cara, na minha cabeça não funcionou isso.
2: É verdade.
3: O time não tava se encontrando dentro de campo ontem.
2: Fechou, gente? Só pra fechar que teve sorteio da Copa do Brasil ontem, né?
3: O Inter é verdade.
2: Vai pegar o Corinthians, né? Talvez o seu maior rival fora do estado, né?
3: Com certeza o seu maior rival fora do estado.
2: O Grêmio pega o Mirassol, que já eliminou o Grêmio da Copa do Brasil em 2022,
3: lembro bem,
2: né? E o Juventude pega o Galo, pega o Atlético Mineiro, parada dura para as três equipes gaúchas nas oitavas da Copa do Brasil.
0: Mas o Inter podia ter pego Vitória, ficou de bom tamanho, né?
2: Podia ser pior.
0: Podia ser
2: Vitória.
0: Mas
2: né?
0: Bem pior. Podia. Imagina a Vitória com a decisão no Barradão, não,
3: nossa,
0: né?
3: Nossa, aí tu já assina a eliminação.
0: Ah, já foi, né?
2: Lembrando
0: já
2: que foi. Os mata-matas...
0: Temos uma chance.
2: Serão depois da Copa do Mundo, então até lá muita coisa pode acontecer em todos os times, né?
0: 8h59, obrigado De Luca, Luiz, obrigado a você que nos acompanha aqui na Garibaldi, daqui a pouco tem o Temática, eu volto às 11 para conversar com vocês no debate, até mais.
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4: 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Vamos ao giro da reportagem da Rede Tua Rádio.
5: Em Marau, destaque para a campanha do Agasalho, que iniciou no sábado 23 de maio e que segue ao longo de toda esta semana. As doações podem ser entregues em diferentes pontos de coleta, como, por exemplo, a Secretaria de Desenvolvimento Social, o Balcão do Imigrante, as unidades do Corpo de Bombeiros, a sede da Brigada Militar Mirim e também no CT Zaparoli Futsal. A campanha desse ano é direcionada para roupas de inverno, calçados e cobertores em bom estado de conservação. A ação é desenvolvida através da Secretaria Municipal de Desenvolvimento Social. Da tua rádio Alvorada de Marau, Ana Lúcia Jacomini.
6: A Câmara de Vereadores de Lagoa Vermelha dará início na próxima segunda-feira, dia 1º, à campanha do Agasalho 2026. A ação tem como objetivo arrecadar roupas de inverno, calçados e cobertores que serão destinados à população em situação de vulnerabilidade. A campanha vai até o dia 30 de junho. As doações poderão ser entregues diretamente na recepção da Câmara durante o horário de expediente. A iniciativa faz parte do programa Câmara Solidária, instituído em 2018. Da tua Rádio Cacique de Lagoa Vermelha, Rudimar Galvão.
7: Em Soledade, a Brigada Militar prendeu duas pessoas por tráfico de drogas após investigação sobre uma residência utilizada para armazenamento e distribuição de entorpecentes. Durante a ação, foram apreendidos mais de 124 gramas de cocaína, já fracionadas para comercialização, além de dois celulares. Os suspeitos foram encaminhados ao Hospital de Caridade de Frei Clemente e posteriormente apresentados à DPPA, onde foi lavrado o flagrante. Da tua Rádio Cristal de Soledade, Kathleen Gox.
8: O Sesc Vacaria realiza nesta quarta-feira uma programação especial em alusão ao Dia do Desafio, iniciativa que busca incentivar a prática de atividades físicas e hábitos saudáveis. As ações serão gratuitas e abertas à participação de toda a comunidade, reunindo atividades voltadas a diferentes faixas etárias. A expectativa é mobilizar a comunidade em um momento de integração, movimento e conscientização sobre a importância da atividade física para a saúde e qualidade de vida. Da tua Rádio Fátima de Vacaria, Luiz Barreto.
3: E a Orquestra Municipal de Garibaldi apresenta no próximo domingo, dia 31 de maio, o concerto Som Brasil, no Clube Integração em Garibaldi, com entrada franca. Sob direção artística do maestro Luiz Carlos Zene Júnior e participação especial do solista pernambucano Silas Isidio, o espetáculo celebra a riqueza, a diversidade e a força da música popular brasileira. O repertório reúne obras consagradas de nomes como Tom Jobim, Elba Ramalho, Ginga, Adir Blanc e Ari Barroso. Para conduzir essa travessia sonora com ainda mais autenticidade, o concerto contará com a participação especial de Silas Isidio, que tem interpretação refinada e transita com elegância pela bossa nova, evocando o estilo marcante da década de 60. Da tua Rádio Garibaldi, Luiz Henrique Guarnieri.
9: Em Veranópolis, a Câmara de Vereadores realiza nesta quarta-feira, dia 27, a sessão solene de entrega da Medalha do Mérito Legislativo, Medalha Femaçã. O evento acontece às 7 horas da noite no auditório da Associação Comercial Cultural e Industrial, a ACIV, com transmissão ao vivo pelas redes sociais da Câmara. A homenagem reconhece pessoas e entidades que se destacam pela trajetória e pelos relevantes serviços prestados ao município de Veranópolis. Entre os homenageados estão o Colégio Regina Selle, o Lions Clube de Veranópolis, a Vinícola Antônio Bim, a Brigada Militar de Veranópolis, o Planalto Futebol Clube, além de lideranças comunitárias, clubes, cooperativas e representantes da comunidade local. A solenidade é aberta ao público. Da tua Rádio Veranense de Veranópolis, Mário Vivan.
6: A terça-feira, 26 de maio, marcou o dia festivo e concluiu a 147ª Romaria de Nossa Senhora de Caravaggio, com a presença de mais de 18 mil fiéis no Santuário Diocesano, em Farroupilha. A programação oficial iniciou ainda no sábado, dia 23, e seguiu no domingo, com o lema Morada Consagrada de Deus, Rogai por Nós, em comunhão com a temática da Campanha da Fraternidade 2026. Conforme o comandante do 36º Batalhão de Polícia Militar, Tenente-Coronel Giovanni Gomes, os três dias de Romaria reuniram um público de 83 mil pessoas. Da Tua Rádio São Francisco de Caxias do Sul, para a Rede Tua Rádio, Daniel Rodrigues.
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0: A temperatura atual é de 13 graus e o tempo está abrindo e aos poucos o sol aparecendo aqui em Garibaldi.
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0: Na manhã de hoje aconteceu um acidente envolvendo um carro e uma caminhonete na BR-470, à altura do trevo da antiga Maison Forestier, e o trânsito ficou lento. Esse acidente resultou somente em danos materiais.
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0: Neste sábado, acontece nos pavilhões da FenaChamp a Mostra Agro Sicredi.
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0: O dólar está cotado hoje a 5,02, euro 5,83, poupança rende hoje 0,50%, nova poupança 0,67%.
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6: Nota de falecimento. A Cooperativa Agrícola Cairu, com pesar, participa o falecimento de seu associado, Cláudio Guarnieri, com a idade de 70 anos. As últimas homenagens estão sendo prestadas na capela da comunidade de Santo Antônio do Araripe, onde hoje, às 15h, será celebrada a cerimônia de despedida com posterior sepultamento no cemitério da mesma comunidade. Noticiamos o falecimento e convite para enterro de Cláudio Guarnieri, com a idade de 70 anos.
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9:15, 13 graus é a temperatura. Muito bom dia, você que nos acompanha aqui pela Rádio Garibaldi 101.5 FM, está iniciando o Temática. 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Hoje, dia 27 de maio, já se passaram 147 dias desde o início do ano, faltam 218 dias para o término de 2026. A frase deste dia, a frase desta quarta-feira, é de Adolfo Pérez Esquivel. Não se pode semear de mãos fechadas.

os detalhes dos convites. São cheios de detalhes, criatividade em ação. Alguns discretos, outros mais ousados. Cada qual registra uma história, esconde um mistério, ressalta o sonho da eternidade. Sempre personalizados, os convites de casamento são uma pequena amostra das incontáveis facetas do amor. É uma questão cultural. Não basta usar a palavra para expressar a alegria do acontecimento mais aguardado, a realização de um sonho acalentado há tempo. O convite de casamento oficializa o desejo dos noivos de partilhar o maior de todos os eventos. Ser convidado para uma celebração de casamento é uma honra, é uma distinção. Procuro guardar os convites recebidos. A coletânea já é significativa, bem como o espaço ocupado. Além dos criativos detalhes, presto atenção nos pensamentos ilustrativos. Alguns são de uma profundidade incrível, provocando verdadeiras reflexões, permitindo inúmeras pontuações. Num convite que recebi nos últimos tempos, estava a seguinte inscrição: não acreditamos que o amor possa chegar cedo ou tarde. O amor é pontual. Chega sempre na hora certa, seja a hora que for. Ambos haviam feito uma experiente caminhada existencial. Quando tudo parecia definido, os caminhos se cruzam. O interesse se reacende. A capacidade de amar se restabelece. Podiam ter lamentado o atraso da manifestação desse sentimento. Simplesmente se empolgaram. A maturidade acabou dando as devidas medidas ao sonho e à celebração. De fato, o amor nunca chega cedo ou tarde. Se tem sentimento pontual, é o amor. Não há atraso nem precipitação. Talvez falte compreensão quanto ao tempo do amor, e isso pode interferir na intensidade que o próprio amor supõe. Nunca será tarde para recomeçar, nem para experimentar novos sentimentos. O amor é capaz de surpreender e de rejuvenescer, independente da questão cronológica. Em cada etapa da vida, ele se manifesta de um jeito e com uma tonalidade ímpar. Mesmo que haja uma certa demora em entender determinadas situações, o tempo que restar será suficiente para confirmar que valeu a pena viver e amar. Outros convites de casamento foram também recebidos. Todos são únicos. E este será guardado com carinho por ter proporcionado inspiração e aprendizado. Maturidade e amor guardam uma certa e eterna cumplicidade. Verdade, o amor nunca se atrasa. Até amanhã.

0: espaço de editorial nesta quarta-feira, dia 27 de maio, dentro da programação do Temática, que tem um oferecimento de Cooperativa Vinícola Garibaldi, há 95 anos cultivando a vida em harmonia. Programa Temática, que tem em sua equipe de trabalho na apresentação hoje eu, Luiz Henrique Guarnieri, substituindo nosso colega João Paulo De Luca, na parceria dos colegas Thay Pereira, Henrique da Fonseca e Eduardo Bacon da Silva. Todos nós, sob a coordenação de jornalismo a cargo da jornalista Denise Furlaneto da Campo, a gerência é de Delano Brandelli Pieta. A direção é do Frei Alceu Ferronato. Em nome de toda esta equipe, eu dou meu bom dia para vocês para dizer que nesta quarta temos pauta variada por aqui em 101.5 FM. Vamos rodar uma matéria gravada pela nossa colega Thay com o maestro Luiz Carlos Zene Júnior, que vai falar sobre o concerto da Orquestra de Garibaldi que acontece no próximo domingo, inclusive com um solista pernambucano. Também vamos receber a visita do Frei Edson Sequim, que vem nos falar sobre Corpus Christi, data que se aproxima cada vez mais, além, é claro, do podcast da FISUL. Tudo isso no programa Temática, que inicia logo depois do intervalo. Fiquem com a gente em 101.5 FM, porque o Temática está só começando.
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0: e se popularizou, assim, ela, nas Américas foi muito utilizada e ela ficou muito famosa no mundo inteiro. Era um tipo de orquestra um pouquinho menor, né? As orquestras geralmente têm 30, 40, 50, 60, 100 pessoas tocando. E esse é um tipo de orquestra que com 17 músicos, ela tem a formação tradicional dela e tudo que é escrito para esses instrumentos soa maravilhosamente bem. Então ela foi muito usada no, na América Central com mambo, salsa. E no Brasil também tem várias orquestras nesse formato bem famosas. A Orquestra Tabajara, que é a mais antiga, assim. A Banda Mantiqueira, a Spock Frevo. Então são orquestras big bands. Então na nossa orquestra a gente tem 5 saxofones, 4 trompetes, 4 trombones, guitarra, baixo, piano e bateria. E a gente pode, às vezes, utilizar alguns outros instrumentos complementares. Nesse concerto, como é um repertório muito popular, de música popular brasileira que utiliza muita percussão, a gente vai ter um percussionista também. Então nós estaremos com um solista em 19 artistas no palco, divididos nesses instrumentos todos que eu falei, assim.
1: Vamos curtir um pouquinho dos melhores artistas do nosso Brasil, interpretados então pela Orquestra de Garibaldi, junto com o pernambucano solista Silas. Zeni, faltou a gente dizer o principal. Quando vai ser esse concerto?
0: Esse concerto é no próximo domingo, dia 31 de maio, às 20 horas, no Clube Integração. A entrada é franca, é só chegar. A gente sempre pede para as pessoas chegarem um pouquinho mais cedo, para garantir um lugar legal. Mas é só chegar e se divertir no nosso concerto Som Brasil.
1: Então não perca, gente. Domingão agora, não tinha o que fazer, né, Zeni? Último dia do mês, a gente fica, bah, vou fazer o quê? Aproveita esse concerto maravilhoso, o Zeni já deixou escapar aqui, que é uma experiência única, né? Pra te falar de música, eu sei que é especial, né, Zeni? Mas daí, pra quem ainda não acompanha, gente, uma oportunidade única de você ouvir música boa num concerto especial, criado com muito carinho, como o Zeni contou agora aqui pra gente. Não perde. Então, domingão, 31 de maio, no Clube Integração em Garibaldi. Já convida toda a turma, né, Zeni? Traz a família toda pra curtir esse concerto.
0: Com certeza, e já estamos fazendo um aquece pra Copa, né? Música brasileira, aí já vamos botar uma energia boa pro Brasil ganhar a Copa nesse ano, né? Com esse repertório. E eu quero aproveitar, tá aí, fazer um agradecimento muito especial também à Prefeitura Municipal de Garibaldi, que mantém a atividade, a orquestra, a escola de música e todas as nossas atividades, com um convênio por meio da Secretaria de Turismo e Cultura com o SECAR. E nesse concerto a gente tem o apoio do Clube Integração também na realização.
1: Perfeito, vou deixar mais uma vez contigo, Maestro Zeni, para que você reforce o convite então para este domingo.
0: Maravilha, então esperamos todos vocês no próximo domingo, 31 de maio, às 20 horas, no Clube Integração em Garibaldi. Concerto Som Brasil com as melhores das melhores músicas brasileiras. Com certeza vai ser muito empolgante, muito emocionante. E a gente brincou no ensaio entre os músicos que a gente fala assim, esse concerto está muito bom de tocar, mas eu queria estar assistindo. Então, quando a gente tem essa sensação, a gente é suspeito em falar, né? Mas realmente...
1: se desperta a magia no próprio músico. Imagina quem estiver assistindo, né?
0: Pois é. Que o músico está acostumado com coisas assim,
1: que a música é isso, né? Despertar sentimentos.
0: É, e quando desperta no próprio músico, tem uma força um pouquinho maior ainda. Então eu acho que as pessoas que puderem comparecer vão sair muito felizes e com um clima diferente, né? Da semana, né? A próxima semana vai ser mais leve também.
1: Para começar bem o próximo mês.
0: Exatamente.
1: Muito obrigada, Zeni. Que bom te receber. Fique à vontade sempre que tiver um projeto para vir conversar com a gente também.
0: Tá, legal. Muito obrigado, Thay. Muito obrigado à Rádio Garibaldi. E esperamos todos vocês. Um abração.
1: Tá aí, gente. Conversei com o maestro Luiz Carlos Zeni sobre o concerto Som Brasil que acontece nesse domingo. É uma verdadeira viagem sonora, né? Para você curtir aqui em Garibaldi. De Luca, volto contigo.
2: Tá aí então, obrigado Thay pela sua participação. Fica o convite da nossa parte da Rádio Garibaldi a todos que quiserem aproveitar esta oportunidade. O maestro Luiz Carlos Zeni Júnior nos dando estas palavras sobre o concerto Som Brasil, que vai acontecer no próximo domingo, dia 31 de maio, no Clube Integração, com entrada franca a partir das 20 horas. 9:39, horário de um intervalo comercial aqui na tua Rádio Garibaldi, 101.5 FM. 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Vamos a um intervalo comercial e em seguida retornamos aqui com mais destaques dentro da programação do Temática.
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Agora 9:46, 9:46, 13 graus é a temperatura atual aqui nos estúdios da Rádio Garibaldi. Estamos de volta com o Temática. 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

0: E neste bloco do Temática, vamos para um giro de informações. A gente começa falando de Brasília, porque empresários pressionam o Senado contra a PEC da 6x1. Quem nos fala sobre isso é o repórter Yuri Hudson.
1: Representantes da indústria, do comércio e de outros setores produtivos intensificaram nesta terça-feira a pressão em cima do Senado Federal para tentar desacelerar a proposta que reduz a jornada de trabalho e acaba com a escala 6x1. A PEC deve ser votada na Câmara ainda nesta semana e prevê a redução gradual da carga semanal de 44 para 40 horas, além da adoção da escala 5x2 sem a redução de salários. Empresários se reuniram com o presidente do Senado, Davi Alcolumbre, para pedir que a discussão seja feita aprofundadamente e, se possível, adiada para depois das eleições. O presidente da Fiesp, Paulo Scaff, afirma que o ano eleitoral acelerou a tramitação da proposta.
2: É não ter pressa e fazer de forma assodada, não ouvir ninguém. As pessoas que discutiram esse projeto não conhecem a realidade do Brasil. Essa é a realidade. Fizeram de forma assodada, pensando só em eleição. Então, o que precisa é fazer de forma responsável, no tempo necessário.
1: Na reunião com Alcolumbre, empresários defenderam uma transição maior para a adaptação das empresas às novas regras trabalhistas. O setor produtivo pede um prazo de até 4 anos para a redução completa da jornada. O presidente da Confederação Nacional da Indústria, Ricardo Alban, criticou a velocidade da tramitação da proposta e alertou para impactos econômicos.
3: Possam ter esse equilíbrio, essa maturidade, para que nós possamos discutir um assunto tão importante, tão crível, com a devida responsabilidade, sem a influência de motivações eleitorais, para que o Brasil, mais uma vez, não tenha um custo por medidas tomadas de forma intempestiva. E é isso que nós estamos construindo de formas propositivas.
1: Apesar da pressão do empresariado, o presidente da Câmara, Hugo Mota, confirmou que a intenção é concluir a votação nesta semana.
4: Até quinta-feira nós queremos votar em plenário.
5: Olha, o texto ele pode ser mudado e alterado até o último momento antes da votação. Então eu penso que a proposta apresentada ontem ela deve ser debatida e discutida até o momento que de fato a comissão especial irá aprovar o texto. Eu tenho muita confiança no trabalho do relator.
1: O relatório apresentado na Câmara prevê a redução para 42 horas semanais, 60 dias após a promulgação da PEC. E depois de 14 meses, a queda para 40 horas semanais. Agência Rádio Web de Brasília, Yuri Hudson.
0: Obrigado, Yuri, pelas suas informações. E a gente segue conversando com o Yuri, que nos traz outro boletim agora sobre o STF, que confirmou o fim da aposentadoria compulsória para juízes. Yuri, novamente contigo.
1: A primeira turma do Supremo Tribunal Federal confirmou nesta terça-feira o fim da aposentadoria compulsória remunerada como punição máxima para magistrados que cometem infrações graves. Por unanimidade, os ministros mantiveram a decisão do ministro Flávio Dino, que determina a perda do cargo e não mais a aposentadoria com salário pago pelo Estado em casos graves envolvendo juízes. A mudança vale para magistrados de todos os tribunais do país, com exceção dos próprios ministros do Supremo. Até então, a aposentadoria compulsória era considerada a punição administrativa mais severa aplicada pelo Conselho Nacional de Justiça. O modelo vinha sendo criticado por permitir que magistrados afastados continuassem recebendo remuneração proporcional ao tempo de serviço. Ao defender a medida, o ministro Flávio Dino afirmou que a aposentadoria compulsória acaba transferindo para a sociedade o custo da punição.
6: Que alguém ingressará no reino dos céus de beca e de capa. Não ingressará nessa condição. Não será, sabemos todos que alguém ingressará no reino dos céus de beca e de capa. Não ingressará nessa condição, não será chamado de meritíssimo e lá a roupa não é preta, é branca.
1: Durante o julgamento, o ministro Alexandre de Moraes também afirmou que a reforma da Previdência de 2019 eliminou a aposentadoria compulsória como penalidade disciplinar.
7: É da Constituição, que vão retirando o termo aposentadoria compulsória ou aposentadoria proporcional por tempo de serviço, deixou de existir. Houve uma revogação expressa. Em 4 dispositivos, isso foi expressamente revogado.
1: Segundo o Supremo, magistrados que cometerem infrações graves agora poderão perder definitivamente o cargo, além da remuneração vinculada à função. Dados do Conselho Nacional de Justiça mostram que nos últimos 20 anos, 126 magistrados receberam aposentadoria compulsória por casos envolvendo venda de sentenças, assédio, favorecimento político e outras irregularidades como punição. Agência Rádio Web de Brasília, Yuri Hudson.
0: Obrigado, Yuri, pelas suas informações. E agora a gente vem para o estado do Rio Grande do Sul para trazer informações de Porto Alegre com o repórter Eduardo Amaral, porque o agronegócio respondeu por 72% das exportações gaúchas no primeiro trimestre. Diga lá, Eduardo.
8: Com uma receita acumulada de 3 bilhões e 200 milhões de reais com exportações, o agronegócio gaúcho se consolidou como a principal atividade econômica do estado no primeiro trimestre do ano. Os embarques do setor responderam por 72% do comércio externo do estado neste período. Os números foram publicados no Boletim Indicadores do Agronegócio do RS. Mas mesmo assim, o resultado representa uma queda de quase 4% em comparação ao mesmo período do ano passado. Isso é consequência da queda nas vendas do complexo soja, fumo e seus derivados e também dos produtos florestais. Mas em compensação, o setor de criação animal e carnes compensou a perda vinda das lavouras e silvicultura gaúcha, como analisou o pesquisador do Departamento de Economia e Estatística da Secretaria de Planejamento, Governança e Gestão, o DESPGG, e também coordenador do levantamento, Sérgio Leuzin Júnior.
9: No sentido oposto à tendência de queda do trimestre, o setor das carnes teve um crescimento de 22,4% e estabeleceu um novo recorde histórico para o período. A carne suína liderou o crescimento, com um aumento de 76 milhões de dólares, impulsionada principalmente pelo aumento da quantidade exportada. Já a carne bovina cresceu 34 milhões de dólares, impulsionada por preços internacionais em patamares recordes e a forte demanda da China. Outro destaque foi o setor de animais vivos, que registrou um crescimento de 147% e também bateu o recorde, com mais de 84 mil cabeças de bovinos exportadas, principalmente para a Turquia.
8: Ao longo do primeiro trimestre, as receitas com vendas de carne somaram mais de 743 milhões de dólares. E o resultado nas exportações se repetiu na geração de empregos, já que o agronegócio foi responsável por mais de 49% da criação de novas vagas formais no estado neste período. Resultado diretamente ligado às boas vendas do setor de carnes no período. Leuzin também lembrou um fator importante. É que esses empregos foram criados nas atividades correlatas à criação de animais.
9: A criação de empregos concentrou-se principalmente no segmento depois da porteira, composto predominantemente de atividades agroindustriais e que registrou a criação de 15.137 postos. O grande destaque foi a indústria do fumo, que gerou mais de 10 mil empregos. Outro setor importante foi a indústria de abate e fabricação de carnes, que em março alcançou 72.461 vínculos ativos com carteira assinada, um recorde histórico para o segmento.
8: Para os próximos meses, a expectativa é de recuperação das exportações do complexo soja com a entrada da safra 2026. A produção do ciclo atual está estimada em 18 milhões e 300 mil toneladas, um volume 34,6% superior ao da temporada passada. 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Produção e reportagem, Eduardo Amaral.
0: Feito então, Eduardo, e antes da gente finalizar este bloco, só apenas mais um boletim novamente com Eduardo Amaral de Porto Alegre, porque a terceira fase do programa Irriga Mais RS já recebeu 217 projetos. Contigo mais uma vez, Eduardo.
8: Em menos de 2 meses do seu lançamento, a terceira fase do programa Irriga Mais RS já recebeu 217 manifestações de interesses. Desse total, que foi enviado à Secretaria de Agricultura, Pecuária, Produção Sustentável e Irrigação, a SEAP, 135 já foram transformados em projetos completos e passam pela avaliação das equipes técnicas. Subsecretário de Irrigação do Estado, Márcio Amaral, lembra que o Brasil ainda está muito atrás quando o assunto são as áreas irrigadas. E por isso, ele considera que a busca pelo programa mostra que os produtores gaúchos entenderam a necessidade de investimentos na segurança hídrica.
10: Nós temos aí cerca de 9,2 milhões de hectares irrigados, considerando todos os sistemas, e isto é menos do que as áreas irrigadas do Irã e Paquistão, 3 vezes menor do que os Estados Unidos irrigam e 8 vezes menor do que a China e na Índia irrigam. Então, realmente, nós temos muito que expandir a irrigação no Brasil e, particularmente, aqui no estado, onde nós temos tido, né, cada vez mais frequentes as estiagens em virtude das mudanças climáticas.
8: A atual fase do programa prevê uma subvenção equivalente a 20% do valor do projeto de irrigação. Está limitado a R$ 150 mil reais por produtor rural. Nas duas primeiras fases do programa, foram mais de 1.000 projetos enviados para análise da CEAP. Amaral ressaltou que os produtores gaúchos estão buscando os investimentos do Irriga Mais RS, mesmo ainda enfrentando problemas com endividamento e altas taxas de juros.
10: Sabendo das dificuldades pelo qual o setor vem passando, principalmente aqui no Rio Grande do Sul, onde os produtores lutam, né, pela securitização, o endividamento agrícola é muito alto, as taxas de juros não são nada convidativas aos financiamentos agropecuários, mas, mesmo assim, nós tivemos 1.297 projetos cadastrados. Pode-se dizer que atendeu, né, ao interesse do Estado, que é criar um pouco mais de segurança para um setor que vem amargando aí prejuízos frequentes em virtude, principalmente, das frequentes estiagens.
8: A terceira fase do programa Irriga Mais RS foi lançada no dia 11 de março e segue aberta até dia 30 de outubro. Na fase 1, a subvenção era de até R$ 15 mil por produtor rural. Já na fase 2, o subsídio foi aumentado para até R$ 100 mil. Juntas, essas duas fases devem somar R$ 61 milhões em investimentos públicos. Os projetos representam uma expansão de cerca de 25 mil hectares irrigados. Agência Rádio Web, produção e reportagem, Eduardo Amaral.
0: Obrigado, Eduardo, pelas suas informações. Agora 9h59, horário exato de um intervalo. Em seguida tem o informe da Rede Tua Rádio. Na sequência voltamos com o Temática.
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12: 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A Câmara dos Deputados realizou na manhã desta quarta-feira uma sessão no plenário da casa de apenas 8 minutos para permitir a votação da PEC que põe fim à escala de trabalho 6x1 ainda nesta quarta, na comissão especial que analisa o tema. Embora curta, a sessão serviu para contar o prazo do pedido de vista apresentado pela oposição em relação ao relatório do deputado Léo Prates, do Republicanos da Bahia, sobre a PEC da escala 6x1. Com isso, o texto pode ser analisado pela comissão especial em reunião que está prevista para as 10h30 da manhã. Nova fase da Operação Sem Desconto, que investiga esquema nacional de descontos indevidos em aposentadorias e pensões do INSS, é realizada pela Polícia Federal com a Controladoria Geral da União nesta quarta-feira. De acordo com a Polícia Federal, são cumpridos 31 mandados de busca e apreensão, 8 medidas cautelares de monitoramento eletrônico e outras medidas constritivas, como o bloqueio de bens. A ofensiva ocorre nos estados de Pernambuco, São Paulo e Paraíba, além do Distrito Federal. Tudo parece impossível até que seja feito. 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O Índice Nacional de Preços ao Consumidor Amplo, o IPCA, considerado a prévia da inflação oficial do país, subiu 0,62% em maio, segundo dados divulgados há pouco pelo IBGE. Com o resultado, a inflação acumulada em 12 meses chegou a 4,64%. Entre os 9 grupos de produtos e serviços pesquisados, alimentação, habitação e saúde concentram as maiores pressões sobre a inflação em maio. Alimentação e bebidas subiu 1,38% e teve o maior impacto no resultado do mês. 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
8: Dez horas, 9 minutos, 10 e 9, 13 graus é a temperatura atual aqui nos estúdios da Rádio Garibaldi. Estamos de volta com o Temática. Manhã é de quarta-feira, dia 27 de maio, logo após o informe da Rede Tua Rádio. 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Gente, e para dar sequência ao espaço de entrevistas desta manhã de quarta-feira, eu estou recebendo aqui nos estúdios a presença do pároco de Garibaldi, Frei Edson Sequim, que vem nos falar sobre uma série de assuntos ligados à paróquia São Pedro de Garibaldi, destacando principalmente hoje o feriado de Corpus Christi, que está por acontecer logo mais, não só aqui em Garibaldi, como em toda a região. Mas, Frei, antes de mais nada, eu gostaria de cumprimentar a tua presença e agradecer a tua participação aqui na Rádio Garibaldi. Muito bom dia.
9: Bom dia e bom dia também aos ouvintes da tua rádio. Sempre uma grande alegria estar aqui, partilhando com a nossa comunidade, com vocês aqui, sobre as atividades pastorais aqui de nossa paróquia.
8: Perfeito. Antes da gente entrar no tópico principal, Frei, antes da gente abordar os assuntos relacionados a Garibaldi. Eu só gostaria de fugir um pouco do tema central aqui para pegar uma palavrinha tua e também conversar um pouco contigo sobre o que aconteceu em Flores da Cunha essa semana, que foi algo que nos pegou de surpresa, foi algo que nos abateu bastante, o fogo que consumiu a Igreja Matriz por lá, causando vários estragos emocionais acima de tudo, mas também materiais, e eu sei que tu tem toda uma ligação com aquela paróquia, tu já morou em Flores da Cunha, então eu gostaria de saber um pouco da tua visão sobre isso, como que tu enxerga essa situação, o que que tu tem a dizer em um momento como esse?
9: Isso, exatamente, para nós assim foi bem triste, para mim foi muito triste, assim que começaram a chegar os vídeos e a gente foi acompanhando os vídeos, as fotos que o pessoal foi postando, né, a gente foi sentindo a gravidade da realidade do que estava acontecendo ali, o que aconteceu. Eu tive a graça de morar 5 anos ali, ser pároco 5 anos ali em Flores da Cunha, e digo para ti assim e para os que nos acompanham, é muito triste ver aquelas cenas, é muito triste ver depois também a igreja do jeito que ficou. Ali se foi, eu diria assim, uma história, né? Uma história que o fogo foi destruindo. E a gente sentindo assim o povo, eu imagino o povo, o sentimento do povo que estava lá vendo e que faz parte dessa comunidade, e também o Frei Jadir, né? O Frei Jadir, que foi muitos anos pároco aqui também, e os demais freis lá, eu imagino o sentimento deles, ouvindo eles também partilhar um pouquinho dos próprios sentimentos de ver, de acompanhar e principalmente de sentir essa realidade, ou seja, a igreja destruída, né? Então, com certeza, isso é muito triste para nós, que vivemos lá, que trabalhamos lá e os que estão lá também. Para a gente, assim, é muito triste ver esta realidade do que aconteceu lá. Mas temos a esperança, né? Como a gente ouviu também o depoimento do Frei Jadir e os demais, temos essa esperança de uma reconstrução. Que com certeza teremos a ajuda de muitas pessoas, né? E a gente já viu que tem aí, já foi feito um Pix também para quem quiser ajudar. Vejo que todas essas iniciativas são muito importantes para resgatar, né? Ou seja, reconstruir essa igreja que é muito especial para Flores da Cunha, para o nosso povo de Flores da Cunha, eu diria assim, para o Rio Grande do Sul, porque é uma igreja muito histórica, juntamente com o campanário ali, né? E restaurar ela, ou reformar ela, com certeza, com o que vai acontecer, vai trazer de novo, com certeza, essa força, essa coragem para o nosso povo de Flores da Cunha.
8: E até falando sobre isso, Frei, pegando o gancho final aí da tua fala, qual é a mensagem de alento e de esperança que tu deixa, que tu destina para essa população de Flores da Cunha?
9: Eu deixo assim para o pessoal que a gente conhece, é um pessoal de muita fé, religioso, é um pessoal de muita união, né? E o que eu digo para vocês, continuem assim com essa fé bem presente, essa união, para com certeza superar esse momento aí e que vai acontecer com certeza essa reconstrução a partir dessa união, dessa caminhada aí. E uma expressão que eu usava muito lá, como uso aqui também, com todo respeito, eu diria assim, coragem, né? Coragem aí que com certeza vai ser superada e vai se conseguir reconstruir essa igreja aí. E com certeza, todos nós estamos juntos, né? Ou seja, conversando com várias pessoas aqui também, de solidariedade, de carinho, ou seja, um abraço para todo esse pessoal.
8: Perfeito. Agradeço as tuas considerações, Frei. E agora, voltando as atenções aqui para a nossa Garibaldi, para a gente debater os tópicos centrais dessa entrevista, primeiramente, iniciar o feriado de Corpus Christi, que acontece já na próxima semana. O que, que esse feriado representa para a Igreja Católica, Frei? Para o pessoal que está nos acompanhando e que não conhece, o que é o Corpus Christi?
9: Muito bem. É um feriado e muito mais que isso. É uma festa onde que nós celebramos o corpo de Cristo, né? Já diz Corpus Christi. Um momento especial, eu diria assim, para a gente retomar a nossa vida, a nossa história, mas especialmente alimentar a nossa fé. em Jesus ressuscitado, em Jesus Eucarístico, né? Aonde que nós celebramos nesse dia em especial o corpo e sangue de Cristo.
8: Certo. E como que a paróquia São Pedro está se preparando para a passagem desta data, que, lembrando, acontece no próximo dia 4 de junho?
9: Muito bem, nós temos aí, como já em outros anos aconteceu também, nós temos a missa em frente à Igreja Matriz às 9h30. Já às 6 da manhã, já vai ter o pessoal organizando e fazendo os tapetes aí, no percurso que a gente sempre faz, né? Ali organizando o tapete, várias pastorais, movimentos, escolas estão reunidas ali para, e entidades, para fazer esses tapetes, para depois, no final da celebração, a gente fazer então essa procissão com o corpo de Cristo pelos tapetes aí, e voltando em frente à Igreja Matriz, nós teremos aí então a bênção com o Santíssimo.
8: E é uma marca do Corpus Christi, né? Esses tapetes que são feitos nas ruas. Se tem alguma noção, alguma estimativa de quantas pessoas se envolvem anualmente com a produção desses tapetes, Frei?
9: Eu acredito, tivemos uma reunião esses dias e vendo pela quantidade de pastorais, movimentos e outros setores, eu acredito que em torno de umas 250, 300 pessoas vão estar, ou mais até, estarão envolvidas ali para fazer esses tapetes aí. Para a gente, além de prestigiar, também sentir esse sinal bonito, né? Ou seja, de união da nossa comunidade, proporcionando a todos nós uma maior reflexão sobre Corpus Christi e essa louvação a Cristo Eucarístico.
8: E é importante que se fale que, além da questão estética, além da questão religiosa, além de toda essa espiritualidade que envolve o feriado de Corpus Christi, tem também a parte filantrópica, que é algo sempre muito presente aqui em Garibaldi, através dessa doação de alimentos que a paróquia, querendo ou não, se envolve, né, Frei?
9: Isso, exatamente. Então, todos os anos a gente faz essa arrecadação de alimentos não perecíveis e de material de limpeza ou higiene, que depois eles são direcionados para o FAC, né? Para o FAC Fraterno Auxílio Cristão. E com certeza essa doação é muito importante, porque vai ajudar mais de 150 crianças que são atendidas no FAC aí. Então vejo que essa doação, ou seja, é dar um pouquinho de nós, do que nós temos, para que outras pessoas e as nossas crianças especialmente também sejam cada vez mais atendidas, vamos dizer assim, amadas e cuidadas também no nosso FAC.
8: E que tipos de itens que podem ser doados na próxima quinta-feira, dia 4 de junho, o que tu recomenda as pessoas a levarem até a missa campal?
9: Isso aí, pode levar leite, feijão, arroz, óleo, e mais ou menos nesses itens aí pode ser, né? Enquanto alimentação, né? Pode levar outros itens também, não perecíveis, bem tranquilamente, e de limpeza, no caso também, né? Que a gente precisa bastante para mantermos sempre as nossas casas lá tudo bem atualizada, bem limpinha, bem bonito.
8: Só chegar lá e entregar os itens para quem vai estar arrecadando, é o pessoal. Isso. Do FAC mesmo?
9: Exatamente, então nós teremos aí alguns pontos, como é de costume, que nós teremos, eu não sei lhe dizer o nome das ruas, né?
8: Certo.
9: Mas vamos ter 3 pontos em que você pode deixar, ali já vai estar o pessoal do FAC ali, até mesmo com a caminhonete, e também ali na Secretaria Paroquial, né? Na Secretaria Paroquial também tem um ponto que você pode chegar ali na Igreja Matriz e já levar ali, ou até mesmo na Igreja Matriz também pode deixar.
8: É.
9: E se alguém quiser trazer antes do dia, nós já estamos então recebendo na Secretaria Paroquial também.
8: Ó, já fica o convite então para o pessoal participar, né?
9: Isso aí, e nós temos também na Igreja Matriz o tapete solidário, que nós chamamos, né? Esse tapete solidário, que também ele é feito ou compilado com alimentações também, que depois irão para o FAC, como a gente faz todos os anos aqui.
8: Quem quiser participar, então já fica o convite, a paróquia São Pedro já recebendo esses donativos, que certamente se intensificam no feriado de 4 de junho, feriado de Corpus Christi. Todo mundo que for participar então dessa missa campal pode levar os alimentos, os produtos de limpeza consigo nos pontos de coleta. Mas além dessa questão do Corpus Christi, Frei, tu tava me comentando que tem outra campanha agora em período de inverno que a paróquia está organizando. O que é a campanha Sinais da Esperança, Frei?
9: Exatamente, essa é uma campanha que a diocese, nossa diocese de Caxias do Sul.
8: Ah, perfeito.
9: Isso, ela faz todos os anos e nós somos 74 paróquias dentro da diocese, né? E nós abraçamos isso também. Então, essa campanha de inverno, Sinais de Esperança, solidariedade, ou seja, que aquece aos títulos que nós colocamos, que é através da diocese, da Caritas Diocesana, que é um setor da diocese também, onde tem essa arrecadação aí de roupas, né? Ou seja, essas roupas de inverno, onde você pode trazer na secretaria paroquial, pode trazer na igreja matriz, e depois a gente encaminha essas doações para as pessoas que precisam, né? Pode ser aqui de Garibaldi, pode ser também de outras cidades. Bem, então pode trazer na secretaria paroquial ou então na igreja matriz.
8: Até quando que essa campanha está em vigor, Frei?
9: Nós temos aí, a princípio, até o dia 25 de julho nós estaremos recebendo, né? Essas doações aí de agasalhos, então, que tu pode trazer pra gente e depois nós encaminhamos para o povo. Então imaginemos, são 74 paróquias da diocese de Caxias do Sul, mais de 900 comunidades, todas elas fazendo essa arrecadação aí de agasalho para esse nosso povo que precisa bastante, com certeza.
8: E só me perdoa, eu perdi isso na tua fala, a entrega é na secretaria paroquial.
9: Isso, na secretaria paroquial, ou então na igreja matriz. Eu venho para missa no final de semana, que daí a secretaria tá fechada, pode vir e deixa ali com a... Ali na igreja matriz tem a jura, o pessoal ali, é só deixar ali, até nós vamos colocar uma caixa ali, que talvez tu já pode chegar e colocar na caixa, eu acho que é bem tranquilo.
8: Perfeito. Frei, antes da gente finalizar, antes da gente encerrar essa entrevista, eu gostaria de aproveitar a tua presença aqui nos estúdios para entrar num outro assunto também que tá gerando bastante expectativa na comunidade garibaldense, que é a tão esperada reinauguração do órgão de tubos, Frei. Qual é que é o estágio atual disso?
9: Muito bem, isso aí, nós estamos fazendo uma programação bem especial para a reinauguração do órgão de tubos, né? Aonde que vai, ele vai ocorrer o dia 14 de junho, ele ocorre, então...
8: Tá perto, então?
9: E tá
8: praticamente duas semanas.
9: Exato, estamos chegando aí. Então, nesse dia, nós teremos aí a início às 16h30, onde nós vamos ter aí a apresentação de alguns coros aqui nosso, aqui de Garibaldi. Exemplo, nós temos aqui o Elo Sonoro, o Coro Círculo Trentino, e também o coro Estela de Itália também, que irão se apresentar antes da celebração, né? Antes da missa, então 16h30 em diante. Às 18h nós teremos a missa, e nessa missa das 18h nós vamos ter todo o ritual, então, de reinauguração do órgão. Tem um ritual bem especial que a igreja aconselha a gente fazer, e nós vamos fazer no decorrer aí, então, da missa da reinauguração, aonde cada passo desse rito, ou seja, de reinauguração aí de bênção, tem uma forma de toque do órgão de tubos. Então vai ser um momento bem especial, com certeza. E logo após a missa, aí nós teremos também aí a apresentação do Rafael Lume e também da Marielle. Me fugiu o sobrenome da Marielle.
8: Marielle Oliveira?
9: Isso. Então, o Rafael e a Marielle estarão fazendo a apresentação logo após a missa também, tá?
8: Certo. E eu não sei se tu já tem essa informação, Frei, mas isso é mais uma curiosidade minha mesmo. Eu acredito que muitos da nossa audiência podem estar com essa dúvida. Quem é que vai tocar o órgão de tubos no dia 14?
9: Isso aí. Nós temos aí alguns já indicados. Organista que é que o Rafael e a Marielle é um que já toca com eles, no caso, né?
8: Certo.
9: Eu não sei, não me vem em mente o nome dele, mas teremos aí o Frei Rodrigo, que vai estar tocando órgão de tubos, e até na missa é o Frei Rodrigo, juntamente com um grupo de lideranças nossas, que estarão animando a missa, né?
8: Certo.
9: E também nós teremos aí o rapaz, então, o senhor, que ele restaurou o órgão de tubos, então ele vai estar também fazendo uma apresentação para nós e falando para nós como foi essa, esse restauro do nosso órgão de tubos.
8: Pô, vai ser um dia muito legal, então, um evento muito especial, marcante, eu diria.
9: Isso, vai ser um dia bem especial aí para a nossa comunidade, a nossa paróquia, a nossa igreja, ou seja, celebrar o restauro desse órgão de tubos aí que o povo tanto espera, que depois com certeza vai abrilhantar muitas celebrações, casamentos. A gente já tem alguns casamentos que o pessoal está pedindo, ah, a gente já pode usar, calma, depois da reinauguração. E então com certeza vai ser um instrumento bem especial para a nossa comunidade.
8: Frei, muito obrigado pela tua participação aqui na Rádio Garibaldi. Agradeço essas informações que tu compartilha comigo e com a nossa audiência. E sucesso nos eventos e nas ações da Paróquia São Pedro daqui em diante.
9: Obrigado, obrigado pela oportunidade de estar aqui. A todos vocês que nos acompanham, nossa gratidão e um bom dia, paz e bem.
8: Conversei com o Frei Edson Sequin, que nos faz um apanhado geral de vários assuntos envolvendo a paróquia São Pedro de Garibaldi. Já fica o convite, então, não só para o próximo dia 4 de junho, para que todos estejam presentes na missa campal de Corpus Christi com os donativos para contribuir com o Fraterno Auxílio Cristão, mas também para o dia 14 de junho, a celebração que marca a reinauguração, a tão esperada reinauguração do órgão de tubos aqui da nossa Igreja Matriz de Garibaldi. 10 horas com mais 27 minutos, o Temática 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Vamos para um intervalo comercial e em seguida retornamos. 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

0: 10 horas com mais 37 minutos, 10:37, 14 graus é a temperatura atual aqui nos estúdios da Rádio Garibaldi. Manhã é de quarta, dia 27 de maio, e nós estamos de volta com o Temática. 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E agora, dentro da programação do Temática, nós estamos dando início ao FISUL Presente, o programa semanal da Faculdade FISUL aqui nas ondas de 101.5 FM. Hoje, em especial, recebendo a participação da especialista Carlise de Barba, que vai ministrar dois cursos presenciais na Faculdade FISUL, que já estão com inscrições abertas. Antes de mais nada, Carlise, eu gostaria de cumprimentar a tua participação aqui na Rádio Garibaldi, agradecer a tua presença acima de tudo, e já te passar a bola para a primeira pergunta. Eu gostaria que tu te apresentasse também, falasse um pouco do teu currículo e da tua expertise. Bom dia.
1: Pelo convite, por estar aqui na Rádio Garibaldi, né? É um prazer tanto participar aqui na região quanto na rádio. Eu sou especialista em comunicação, né? E agora estou me desenvolvendo cada vez mais em performance comercial e vendas. Minha formação é em relações públicas e estou finalizando agora meu mestrado em administração focada nessa questão da performance comercial. E eu atuo, né, muito fortemente mais em Caxias e região, e agora a gente está vindo aqui para Garibaldi para poder também organizar e trazer um pouquinho desse conhecimento e dessa vivência prática. Eu tenho empresa aí há mais de 20 anos no mercado, então além de falar um pouco da questão teórica, eu trago bastante do prático mesmo, né? Tanto que os cursos esses que a gente vai estar ministrando aqui na FISUL, eles são muito mão na massa para a gente poder levar isso para o nosso dia a dia na empresa, para a gente poder depois executar e buscar o resultado, que é o que todo mundo quer hoje em dia, né?
0: Perfeito. Os cursos, então, que vão ser ministrados pela Carlise: o Marketing para Ampliação de Negócios e Gestão Comercial e Desenvolvimento de Equipes e Vendas. Para a gente já começar a se aprofundar um pouco mais nos assuntos que vão ser debatidos durante estes momentos, hoje a gente percebe, inclusive, que tem muitos empresários que trabalham bastante, mas que não conseguem crescer proporcionalmente a esse esforço. Será que falta estratégia, Carlise? O que que tu tem para dizer a essas pessoas?
1: É, esforço não falta, né? Isso a gente sabe que todo mundo tem bastante. A ideia é justamente a gente revisar esses processos, né? Tanto em um dos cursos...

0: custos quanto no outro, a gente sempre dá uma pincelada geral nesse ponto da estratégia para entender, assim, o que, que já está acontecendo dentro das empresas, tanto pequenas, médias e grandes, e para a gente ver que pontos a gente tem de melhoria em cima disso, sendo processos, sendo pessoas, sendo o próprio trabalho de performance mesmo, né? Como é que eu tenho as minhas metas definidas, como é que eu avalio o meu mercado, meu perfil de cliente. Muitas vezes a gente tem que posicionar melhor a empresa mesmo, né? Então, dentro desse processo dos cursos, a gente vai identificando qual é a estratégia que a empresa já está utilizando e o empresário, e qual pode ser o caminho para melhorar esse processo todo, né?
1: E até pegando esse gancho dentro disso que tu tá nos trazendo, Carlize, dentro do curso Marketing para Ampliação de Negócios, o que o participante aprende na prática?
0: Sim, hoje a gente fala que pra gente se comunicar, a gente tem que saber utilizar os canais, mas muito mais do que eu tá, de repente, fazendo um vídeo no Instagram, é entender aonde que tá o meu público, né? Porque daqui a pouco, se eu sou uma indústria e o meu público não tá nas redes sociais, como é que eu chego nele? Então, tem outras estratégias que a gente pode ir trabalhando em cima disso. Então, dentro do curso, a gente vai identificar quem é o perfil do público de cada um dos participantes ali, suas empresas, e aí sim estruturar qual é o melhor canal para eu conseguir me comunicar com esse público e de que forma eu faço isso, né? Que tipo de linguagem, quem é a pessoa mais indicada dentro da empresa, quais os materiais que eu tenho que ter. Daqui a pouco eu tenho que ter panfleto, eu tenho que ter vídeo, eu tenho que ter, enfim, o que que eu preciso desenvolver para eu realmente estar me comunicando de uma forma que o meu cliente consiga entender. Porque senão a venda não vai acontecer se não tiver essa conexão, né?
1: É até importante que tu entra nessa questão, porque a gente vive um cenário de ampla concorrência.
0: Sim.
1: E aí, dentro dessa realidade, como que é possível gerar essa conexão e criar essa confiança do cliente?
0: Uhum. A gente tem um ponto muito importante, que é posicionamento. Porque a gente fala, eu posso pegar qualquer tipo de negócio, né? Vou pegar, sei lá, uma pet shop. Quantas tem no mercado hoje, né? Só aqui em Garibaldi, se a gente for fazer um levantamento aí, com certeza vamos ter muitas. Mas o que que a Pet Shop A tem de diferente da Pet Shop B e por que que ela se destaca, né? Isso é o posicionamento. Então, é isso que a gente precisa identificar em cada uma das empresas e cada vez mais ela reforçar que ela é boa nisso. Porque vai ter mercado para todo mundo, mas eu preciso deixar claro qual é o meu mercado. Senão, daqui a pouco eu tô concorrendo com várias e aí sobra um pedacinho para cada uma, né? Se eu focar minhas energias no público que realmente me interessa, aí sim eu vou conseguir ser mais efetivo, vou conseguir ter a minha performance, que é o que eu tanto busco, né?
1: Feita essa breve apresentação, Carlize, para quem este curso ele é indicado? Ele é somente para quem trabalha com marketing ou ele é mais amplo?
0: De forma alguma, porque todo mundo que precisa vender, né? Então, profissionais liberais, seja lá advogado, dentista, psicólogo, enfim, qualquer tipo de prestador de serviço, ele pode estar trabalhando em cima disso. Porque, como eu falei, a gente vai identificar quem é o público específico que ele pode estar divulgando seu negócio e que tipo de ferramentas ele pode trabalhar dentro daquilo que ele também tem condições de entrega, né? Porque daqui a pouco, se ele não gosta ou não tem uma habilidade para poder estar trabalhando isso em vídeos e tudo mais, que outras formas ele tem para poder fazer essa divulgação e conectar com o público? Dentro das empresas também pode ser setor de marketing, setor comercial ou até mesmo áreas que queiram se comunicar melhor entre si, por que não, né? Daqui a pouco eu sou um líder em interno e eu tenho dificuldade de repassar as informações para minha equipe, que eles entendam, né? A gente tem ruídos de comunicação. Esse curso vai ajudar muito nisso também. Então, a gente pode pensar, se eu sou um empreendedor ou um profissional de mercado, eu posso divulgar a minha empresa e a minha marca. E se eu tô interno dentro de uma empresa, eu também posso melhorar a minha comunicação para fazer esse meu dia a dia fluir melhor, sendo com os colegas, com a minha gestão, né? Ou com a equipe, se eu tiver uma liderança também.
1: Certo. Carla, sobre o curso Marketing para Ampliação de Negócios, serviços, informações gerais, como que faz a inscrição, até quando estão abertas.
0: Sim.
1: Essa é uma mensagem mais voltada para o público que se interessou.
0: A gente está com as inscrições já abertas, tá? No site fisuedu.br, formação continuada. Então, ali é onde a pessoa consegue encontrar as informações e já fazer a sua inscrição. Também, claro, no Instagram da própria Fisu. E ele vai acontecer nos dias 15 e 16 de julho. Sempre à noite. A gente faz das 18h30 até as 21h30, na unidade da Fisu mesmo.
1: Perfeito. E dando essa pincelada no marketing para ampliação de negócios, eu gostaria também de entrar um pouco nos tópicos relacionados ao outro curso que Sim. tu está oferecendo e vai ministrar, que é o Gestão Comercial e Desenvolvimento de Equipes de Vendas. E eu já começo te fazendo uma provocação nesse sentido, porque muitas empresas, elas têm equipes engajadas, têm equipes esforçadas, envolvidas com a proposta da empresa, mas ainda assim se encontram em dificuldades para bater metas, esbarram nessas tribulações para atingir os seus objetivos. Onde que normalmente tu enxerga o problema?
0: Pois é, e cada vez mais tá difícil vender, né? A gente fala que antigamente as empresas eram compradas, então se eu tinha um bom produto ou um bom serviço, o mercado comprava de mim. Hoje, a concorrência está muito grande e vai ser assim cada vez maior, né? Então, tem dois momentos que é muito importante. Esse primeiro da comunicação que a gente falou, que eu tenho que me posicionar para o meu público correto e depois efetivamente vender, né? Quando a gente está falando da venda, não é simplesmente eu estar na frente do cliente oferecendo meu produto ou serviço. Eu tenho que pensar antes, quem é o meu cliente ideal, aonde que ele está... Como é que eu chego nele, então? Que canal que eu consigo atingir? Eu posso ligar ou eu tenho que ir visitar? Como é que é? Ou eu tenho que daqui a pouco participar de um evento que eu vou encontrar ele e a gente construir um relacionamento e eu vou trabalhar num médio e longo prazo. Então, dentro desse curso específico, a gente vai falar do antes, durante e depois da venda. O antes, olhando para a prospecção, né? Então, aonde que eu busco esse meu cliente e como que eu chego na pessoa certa, que é o decisor dentro da empresa. O durante é como é o meu processo de atendimento, para eu entender assim, eu sou um vendedor que eu tenho facilidade de fechar o negócio à medida que o cliente vai me trazendo objeções. Ah, mas o mercado tá isso. Ah, mas eu não sei o que é aquilo. Eu consigo ir argumentando para poder trazer para ele por que o meu produto vai atender o que ele está precisando ali, é a solução para a necessidade que ele tem. E o pós-venda também, que muitas empresas acabam esquecendo. Ah, minha venda não é uma venda recorrente, eu vendo e depois nunca mais o cara vai comprar de mim. Ok, mas ele pode me indicar para outras pessoas. Ele pode ter um outro processo aí comercial também envolvido. Então, tudo isso a gente olha dentro desse curso e identifica as oportunidades de melhoria em cada uma das empresas, né? Que conforme o tipo do mercado, vai ser personalizado. Mas o processo e a metodologia de venda, ela é sempre a mesma. E ela precisa ir sendo melhorada ao longo do tempo dentro das equipes e com a liderança também.
1: Certo, e aí englobando tudo isso que tu tá me falando agora, dentro desse curso Gestão Comercial e Desenvolvimento de Equipes de Vendas, quais são os principais tópicos que são trabalhados?
0: Sim, então prospecção, posicionamento de mercado, atendimento ao cliente com foco em negociação, scripts, né? Melhoria da minha proposta ou da minha forma de apresentação para gerar valor pro cliente, né? Para que ele possa perceber por que que eu vou comprar isso, eu vou comprar porque eu entendi que tem um valor, pós-venda e ações de relacionamento para depois a gente também manter uma fidelização com esse cliente. É válido tanto para indústria, comércio, serviços, porque a gente vai dar uma pincelada geral em todos esses ambientes também, tá? Tanto pequenas, médias e grandes empresas podem fazer parte desse nosso universo, porque, como eu comentei, né, o processo de venda em si, ele é sempre o mesmo. Eu vou adaptar para minha empresa, para o meu mercado, para a realidade do meu time comercial, mas o contexto todo é um método, né? E a gente vai aprofundando e melhorando cada vez mais ele.
1: E é até outra questão que surge quando a gente fala sobre esses assuntos, Carlize, a questão do funil de vendas, que muita gente não entende, mas ele ainda é uma dificuldade para muitas equipes.
0: Sim.
1: O que de fato ele representa e por que que ele é tão importante?
0: E o funil, ele é muito personalizado, né? Porque, na verdade, para quem não conhece, não é da área de vendas, o funil é quantas pessoas possíveis interessadas eu tenho que colocar no início ali do meu processo, que é a prospecção, para efetivamente depois eu fechar um negócio, né? Então, digamos que sei lá, eu vou vender a minha empresa, que é assim nos resultados, eu vou ter que ter lá 100 pessoas começando um contato para eu fechar 10 projetos, que é o que eu quero no final da história. Essa é uma média do meu funil. Cada empresa vai ter o seu personalizado. Hoje, com a internet, a gente fala muito que é fácil atrair os leads, né? Mas daqui a pouco eu tô atraindo 5, 10, sei lá, 15 mil leads. Quem é que vai atender todos esses leads se eu tiver que fazer contato um para um mesmo? E o quanto efetivo isso vai ser para eu fechar negócio? Se eu tiver lá 1000 leads para fechar 2, tá muito ruim essa minha prospecção, né? Daqui a pouco eu vou ter que melhorar a minha forma de trabalhar esse funil para eu poder ter mais efetividade. É isso que a gente fala da performance. Porque pensa, quanto tempo eu levo para falar com 1000 pessoas para fechar 2 negócios? Então, isso é uma efetividade muito baixa se a gente for avaliar num contexto geral. Agora, se eu tiver uma equipe muito grande de trabalho, eu vou ter que ter volume de leads, sim, para essa equipe poder estar trabalhando também. E aí, eu vou melhorando essa efetividade. Por que que a gente vai perdendo as pessoas pelo caminho, né? Por que que de 1000 eu só consegui fechar 2, trazendo pro meu exemplo? De repente, faltou alguma coisa no meio ali que a minha equipe vai ter que melhorar, vai ter que se desenvolver mais nessa argumentação, na negociação, para a gente realmente conseguir efetivar depois no final da história. Então, esse é o bendito do funil aí que a gente tanto fala. E ele é muito importante no processo de venda. E é importante a gente mensurar, porque daí a gente consegue ver se a equipe está sendo efetiva ou não e aonde que a gente tem pontos de melhoria, né?
1: Certo. Carlize, feita esta breve introdução, mais uma vez eu te peço um serviço agora sobre este segundo curso.
0: Sim.
1: Qual é o público-alvo, quando ele acontece, como se inscrever, período de inscrições e essas demais informações que podem atingir e interessar o público que gostou da proposta.
0: É, venda a gente está falando num sentido muito amplo, né? Então, tanto quem é profissional liberal ou quem é responsável pela venda dentro de uma empresa, o próprio vendedor, ele pode estar trabalhando também. Pessoas que já atuam no mercado e que querem se especializar. Hoje a gente tem muito, até em influencer, né, que trabalha de uma certa forma vendendo, os parceiros de marcas e tudo mais. Tudo isso é potencial participante desse nosso curso, que vai acontecer ali na FISUL também nos dias 11 e 12 de agosto agora. Sempre das 18h30 às 21h30, que é esse horário ali do final do dia, né, para poder também não interferir no horário comercial. E as inscrições, elas também já estão abertas no site fisul.edu.br/formação-continuada. No Instagram também da FISUL a gente tem mais informações. E qualquer dúvida também, o meu é carlize.debarba. Também fiquem à vontade aí para me chamar e tirar daqui a pouco alguma dúvida pontual sobre a questão do conteúdo e tudo mais. A gente vai ficar bem feliz em poder esclarecer.
1: Perfeito. Carlize, eu gostaria de agradecer a tua participação aqui na Rádio Garibaldi e já concluir pedindo para que tu fizesse o convite para o pessoal que se interessou, para que abrace essa proposta e para que esteja presente nestes dois cursos para prestigiar o que a FISUL, através do teu trabalho, tem a oferecer.
0: Eu que agradeço a oportunidade de estar aqui, né, falando aqui para o público de Garibaldi. E assim, tanto comunicação quanto marketing tem se tornado cada vez mais essencial, tanto para as empresas quanto para os profissionais liberais, para a gente poder estar divulgando a nossa marca para mercado. Então, convido vocês para que avaliem aí. A minha empresa está atingindo os resultados que eu gostaria? Se sim, ótimo. Será que eu tenho outras oportunidades? A gente pode ver nesse curso. Se não está, é o momento justamente para a gente promover essa mudança. Estamos aí na metade do ano, ainda dá para fazer um bom trabalho pela frente, né? Então, fica o convite para que você avalie aí e venha conosco participar e poder transformar essas ações todas em resultado.
1: Certo. Carlize, muito obrigado novamente, parabéns pelo trabalho.
0: Obrigada.
1: Marketing para ampliação de negócios, gestão comercial e desenvolvimento de equipes de vendas, os dois cursos que serão ministrados pela Carlize de Barba, que esteve falando com a gente hoje aqui na programação do FISUL, presente dentro da Rádio Garibaldi. Você ouvinte que se interessou está convidado, mais do que convidado, a fazer a sua inscrição e abraçar a estas propostas. Agora 10h55, 13 graus é a temperatura, programa temática que tem um oferecimento de Mercadão dos Óculos. 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O programa Temática vai ficando por aqui. A gente tem compromisso com o informe da Rede Tua Rádio e logo na sequência tem debate. Fiquem ligados, voltamos já.
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1: 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Os agendamentos poderão ser feitos diretamente pelo fone Whats da SIC 543462-8500. 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
6: 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Os jogadores convocados por Carlo Ancelotti começaram a chegar à Grande Comari para iniciar a preparação para a Copa do Mundo. Atletas que atuam no futebol brasileiro e parte do grupo que encerrou a temporada na Europa são os primeiros aguardados em Teresópolis. O primeiro a se apresentar foi Casemiro, do Manchester United, que chegou a Teresópolis na última terça à noite. Nesta quarta-feira de manhã, se apresentaram Alisson, Bremer, Casemiro, Danilo Santos, Endrick, Ibanez, Igor Thiago, Léo Pereira, Luiz Henrique e Rayan. Três jogadores se juntam ao grupo somente nos Estados Unidos, na próxima semana. Os zagueiros Gabriel Magalhães e Marquinhos, além do atacante Gabriel Martinelli, todos envolvidos na final da Liga dos Campeões da Europa. Os brasileiros ainda podem recuperar o dinheiro que estiver esquecido nos bancos, embora parte desses recursos já tenha sido transferida para uso no Desenrola 2.0. O Ministério da Fazenda informou que 5 bilhões e 700 milhões de reais já foram transferidos ao Fundo Público, o Fundo de Garantia de Operações, que vai garantir a renegociação das dívidas. Em março, segundo o último balanço divulgado pelo Banco Central, 10 bilhões e 600 milhões tinham sido deixados nos bancos. O pedido de recuperação do dinheiro precisa ser feito no site do Banco Central. Não coloque limites em seus sonhos, coloque fé. 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As Forças de Defesa de Israel anunciaram nesta quarta-feira a morte de Mohammed Odeh, apontado como o chefe do quartel-general de inteligência e recém-nomeado líder da ala militar do Hamas. De acordo com o comunicado oficial do governo israelense, ele foi alvo de um ataque direcionado na faixa de Gaza no dia de ontem, apesar do cessar-fogo, que deveria estar em vigor desde outubro. O anúncio da operação também foi confirmado pelo primeiro-ministro Benjamin Netanyahu. Horas depois, a morte também foi confirmada pelo grupo extremista palestino. 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

0: tudo bem? 11:08, debate no ar nesta quarta-feira aqui na Garibaldi, uma quarta-feira que o sol tá tentando aparecer entre essas nuvens, que elas vão embora, né? Chega desse chuvisqueiro, ou chove de verdade, pra gente se preparar pra chuva, né? Ou aparece o sol de uma vez e que aqueça um pouco realmente essas nossas manhãs. Até a temperatura não tá ruim, mas essa instabilidade do tempo incomoda. Deve incomodar muito Cássio Brufato, que depende de tempo bom para trabalhar, Cássio. Bom dia.
1: Bom dia a todos. Realmente isso aí é chato, né? Tu não consegue
0: programar nada.
1: E não seca nada, né? Se a gente tem que mexer na terra, então é um terror, né? Tu não consegue nem pisar, porque o sapato
0: um atoleiro,
1: fica com 5 solas, né, de altura, por causa do barro, né? É bem complicado. A umidade que é chata, né? Eu sempre digo, o frio não é um problema pra gente. O nosso problema aqui é a umidade que castiga todo mundo. Eu acho que até a própria umidade que é pior as nossas condições de respiratórias, que a gente tem tanta doença respiratória e assim por diante, né? Então, realmente não é fácil. Mas vamos lá, não podemos se entregar também.
0: Tudo bem. Falei de outro assunto agora. Entrando no assunto, só para dizer que a gente falou, né? Não foi só aquilo, né? César Cauê Schaefer Ungaretti, hoje sem Sandro Cisiloto Garda, tá ocupado, tá num compromisso. O César disse para ter um pouco mais de foco no programa, aproveitar a ausência do César.
2: Bom dia. Hoje é de lavar os bigodes. Hoje é dia de lavar os bigodes.
0: Como é que é barba, cabelo e bigode?
2: Pau no PT. Hoje é dia de pau no PT. Sem contestação.
1: O jogo tava marcado, se o Sandro não veio.
0: A melhor foi a do César, né? Ele chegou, cumprimentou e disse: César, hoje o Sandro não veio. O jogo tá marcado. Se não vem, cada um que você perder por cima,
3: o problema é dele. Se não vem, é W.O.
0: É, não.
2: Mas eu sei. Viu, o Sandro tá muito chateado. Tá muito chateado.
0: Ah, é?
2: Ele tá triste.
0: Por quê, Sandro?
2: Duas notícias ontem na imprensa que abalou o Sandro. Primeiro, a estátua da van chegando.
1: Eu ia falar isso.
0: A partir do meio-dia pode chegar.
1: Eu acho que é por isso que ele não tá em Garibaldi. Eu acho que ele não volta até o final do dia. Ele não volta.
2: Protesto da estátua da van chegando e o nosso querido Flávio Bolsonaro com a foto do Trump, né?
3: Não, mas aí tu já coloca três notícias, porque ontem à noite ainda teve o Montevideo City Tour.
1: É,
3: Tora.
1: Mais essa também.
0: Essa pro Sérgio, né?
3: Aliás, gostaria de compartilhar uma frustração, porque culminou de eu estar presente no debate da quarta-feira pós Grêmio Montevideo City Tour, que eu não tenho a presença do Sandro Garda.
1: É, isso aí.
2: Mas ele tá balado, o Sandro tá balado. Chegando a estátua da van e o Bolsonaro, o filho lá com o Trump, ontem o bicho velho, hoje ele tá.
1: Os dois Bolsonaro ainda, né? Porque até os dois Bolsonaro.
2: O Eduardo e o Flávio.
0: Cercaram o Trump.
2: Então o Sandro hoje tá desolado, querido.
0: Então hoje é foco, né?
2: Hoje é foco, hoje é pau no PT. Caso tu não
1: troca de assunto.
2: Não troca de assunto.
0: Falamos do tempo só no início pra.
1: Foi bem rapidinho.
2: Não troca de assunto.
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1: Nossa, isso tá fervendo.
3: Que, aliás, fervendo, deu, né? Muita gente no Boulevard no sábado de manhã. Te digo que superou as minhas expectativas em termos de participação.
0: A ação da Mais 9 da Garibaldi com o Na Torcida, que é o programa de esportes que estreia na próxima segunda-feira, das 7 às 8, né? Então, o pessoal fazendo essa ação, muita gente realmente aproveitando para a troca de figurinhas. 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Falando um pouquinho de aproveitar essas fotos aí e a preocupação, César e Cássio e ouvintes, é a questão de vai ou não vai para o segundo turno. Hoje, pelo que eu já ouvi de algumas lideranças nacionais do PT, eles estão botando todas as fichas para tentar, num primeiro turno, levar a parada. Porque no segundo turno, medo de uma união, né, para tirar o presidente Lula hoje do Planalto é grande e aí é um novo jogo, né?
1: Eu vi uma manchete hoje pela manhã, confesso que eu não li a notícia porque estava na corrida, mas de especialistas em políticas avaliando a possibilidade de ambos ganharem no primeiro turno.
0: Opa!
1: De ambos poder ter uma decisão no primeiro turno, tanto do
0: Flávio... Movimentar para um lado ou para o outro.
1: Conforme o tipo de movimentação que ia acontecer. Eu não cheguei a ler a notícia inteira, só vi a manchete, mas me chamou a atenção exatamente isso. E aí agora tu falasse nisso, né? Porque é uma tentativa, porque normalmente força de esquerda hoje só tem uma, e ela costuma se aliar sempre no primeiro turno. Então, quer dizer, não sobra nada para o segundo turno para ela, né? E a direita, pelo contrário, ela não consegue se concentrar no primeiro turno, e aí compensação no segundo é quase que automático, as alianças, mesmo que não sejam declaradas, o voto daquele candidato
0: da população,
1: que
0: ficou, né?
1: Mesmo que ele não abrace a candidatura, ele vai para a direita ao natural, né?
2: Eu ainda tenho sinceras dúvidas se Lula vai efetivamente...
0: Tá valendo churrasco,
2: tá,
0: né?
2: Tá valendo churrasco.
0: Ou Sandro, né?
2: Tá valendo churrasco, que essa é uma dúvida minha, é concreta, não é? Eu implico um pouco o Sandro até para acalorar aqui o ânimo, né? Mas eu ainda tenho uma dúvida se Lula vai ou não vai pro segundo... Se vai ou não vai concorrer às eleições, né? Mas uma coisa que nós temos que ter em mente aqui, tanto esquerda como direita, essa eleição vai repetir os números da eleição passada. É 49, 51...
1: São números apertados.
2: São, né? Números apertados, não vai ter...
0: Não tem margem.
2: Não tem margem, tanto para A quanto para B, né? Portanto, nesse momento, o voto útil, né? E aí, obviamente, que eu peço o voto útil da direita, né? Seria estranho se eu pedisse da esquerda, mas o voto útil é extremamente importante, né? Ah, não vou votar branco, porque, cara, respeito, é o direito de todo eleitor fazer esse voto, né? Não quer participar
0: do... Mas tu larga na mão das outras pessoas.
2: Larga, né? Na mão das outras pessoas. Depois não vem, desculpa a expressão, encher o saco aqui que o troço tá ruim. Entendeu?
1: Então... É a situação que a gente conhece, né? Votar branco ou nulo, um daqueles dois que tu não quis votar vai ser teu presidente igual. Então, talvez, se tu não goste de nenhum dos dois, escolha o que tu menos goste.
0: Analisa, avalia.
1: Vai até ali. Escolha o cara que tu acha que, bom, dos dois, se é um dos dois que vai, escolhe o que tu acha que tem um pouquinho mais
2: condições. Mas é que eu sempre traço uma metáfora. É que nem tu andar num avião. Não tem opção se eu vou ou não vou andar no avião. O que eu posso fazer é escolher o piloto.
1: Isso aí.
2: Não tem opção de eu não vou embarcar no avião.
0: Tem que ir.
2: Tem que ir. Então, já que eu vou entrar no avião, eu preciso escolher o piloto. Né? Eu não tenho opção de não embarcar. Eu não tenho opção de não viver no Brasil.
0: E, César, são longos 4 anos, pelo menos, né? Então, é uma escolha importantíssima, né?
2: Olha, eu diria que é uma... É uma escolha...
1: Olha a surpresa.
0: Largou, assim, ó. Ele tava ouvindo o programa, ouviu o programa, se desesperou. Largou o que tava fazendo e disse, eu tenho que ir pra lá.
2: Vamos contar pros ouvintes o que tá acontecendo. Sandro Garda adentra no estúdio.
0: Vamos botar uma cadeira aí pro Sandro.
2: Sandro, olha aqui, ó. Nós já tínhamos combinado aqui, tava tudo alinhado pra hoje ser o dia do pau do PT. Pau do PT. Nós tava com a pauta liberada aqui. Agora tu chega, cara.
1: E eu já tinha vindo com a pauta pronta, mudei e agora não posso voltar atrás porque fiquei do lado dele. Se eu falar minha pauta, é capaz de eu levar um soco.
0: Vai ser.
4: Menos, Olir.
1: Era forte, Sandro, era forte.
4: Menos. Bom dia, primeiro.
0: Bom dia, Sandro.
4: Bom dia, os amigos.
2: Mas eu vou ter que compartilhar uma foto aqui da minha coligação preferida.
0: De novo?
2: A minha coligação preferida.
1: Sandro, até o Luiz Henrique ficou feliz com a tua vinda, porque ele tem algo assim, daí mais na área esportiva.
3: Eu sei que o tópico principal aqui é política, mas eu gostaria muito de saber o que tu achou da publicação no Instagram do Montevideo City Torque ontem à noite.
4: Olha, eu tô pelos 45. Assim que nem vocês, tá? Pelos 45.
0: É verdade.
4: Pra quem não quer, porque quando digo os 45 é o seguinte.
0: Pra não rebaixar, né?
4: Só pra não rebaixar. A verdade, uma dupla Grenal tá pelos 45.
0: Resto... Que vergonha, né?
2: Ô, Sandro, eu vou fazer uma fofoca aqui. Sabe o que o Cássio falou? Sabe o que, que o
0: só
2: cara...
0: pra nós, né?
2: Falou só sabe o que o Cássio falou? Que tu não ia vir porque tu tava preocupado com a estátua da Havan.
1: Tá
2: chegando agora.
1: Achei que tu ia ficar em Caxias.
4: Chega hoje. Na verdade, eu tava em Caxias. Eu me reuni com uma turma e nós vamos produzir um filme também. Vamos fazer filme.
1: Tem que ter produzido uma estátua também.
4: Não. E nós estamos esperando o Flavinho, né? O Flávio Bolsonaro voltar de, que ele foi lá ver o Trump, lá tirar foto, aquele troço todo.
2: Ele volta com novidades, que eu tô sabendo, hein?
4: Mas o nosso interesse.
2: Tem coisa nova aí, hein?
4: O nosso interesse não é político.
1: Não é só do Flávio, é Flávio e Eduardo com o Trump. Não, os dois estavam.
4: Mas foi o Flavinho que falou com o Vorcaro, né? Teu amigo.
2: Brother.
4: Como é que é o próximo?
0: Meu irmão.
4: Como é que a gente arruma 64 pau pra fazer um filme? Porque o filme. E depois o que
0: depois
4: que
0: tu faz? Fazer?
4: Só queremos ver os 64 milhões.
0: Os Vingadores 3.
4: Como é que nós arrumamos 64 pau do Banco Master pra fazer um filme?
1: Agora, do Master, tu não arruma mais.
4: Eu fui lá me reunir, inclusive nós
0: esse
4: vamos.
0: Esse foi, né?
4: Essa turma, vamos tudo se filiar no PL, no PP, tudo pra extrema-direita. Porque na extrema-direita é mais fácil. Conseguiu o financiamento.
0: A entrada é mais tranquila.
4: Isso, aí parece que o dinheiro circula com mais tranquilidade até aqui. Mas eu trago novidades para vocês. Inclusive, talvez, se a coisa andar, eu acho que pode contratar vocês também para participar do filme, ter alguma função.
2: Filme sobre o quê?
4: Não sei, não interessa.
0: Co-produção.
4: Primeiro eu vou pegar o dinheiro.
0: Produção executiva.
4: Primeiro pegamos o dinheiro, depois te vem.
0: Produção executiva.
4: Eu claro, né? Mas vamos lá. Então,
0: tema pouco importa.
4: Para explicar, né?
0: Tá bem.
4: O motivo do meu atraso, eu tava indo.
2: Tava com os produtores ali ajeitando.
4: Isso. É. Mas a nossa preocupação é encontrar o Flavinho. Flávio Bolsonaro, que é o cara que vai abrir as portas para nós, dos bancos para nós arrumar.
1: Ah, bom, porque do Master você não arranja mais nada. Esse tá difícil. Só não, se tiver.
4: Deve ter.
1: Só se tiver a delação. Não, aí volta um bom troco.
0: Eu acho que o Master foi.
4: Cássio, o Flavinho. O meu primeiro nome do Vorcaro, me ajuda.
3: Daniel.
4: Danielzinho, diz que se ele assinar a delação premiada, ele vai devolver só 60 bi.
1: Então, é isso aí. Se ele assinar, daí
4: ele vai devolver 60 bi. E nós queremos aí, sei lá, qualquer 70.
0: Uma fatiazinha.
4: 70, 80 Poxa, milhões de reais aí pra
2: Vou falar uma coisa meio jocosa, mas posso, né?
0: Pode. Não, Deus, calma.
4: É uma rádio católica. Tu quer participar também?
2: Eu vou te dizer, lembrando a medicina, tu tá com um problema chamado de ejaculação precoce.
4: Tu acha?
2: Mas não tô falando tá com política, problema de ejaculação precoce.
0: Tá, muito antecipado.
2: Tá muito antecipado.
4: César não é política, querido. É negócio, é business. Você não gosta disso?
2: Tu tá muito antecipado.
4: É business. Não é política,
2: tá
4: é business.
2: Tá muito antecipado. Vai devagar, que logo.
4: Vamos fazer um filme. Aliás, Garibaldi não tinha?
0: Filme commission.
4: Não, por que eles ficam fora dessa barbada aí?
0: Faz tempo, Garibaldi tem que começar.
2: Eu falei com o Eduardo ontem, mandei começar. Eu tava trocando WhatsApp com o Eduardo ontem de noite.
4: O Bolsonaro? Ah, tá.
2: Tava trocando WhatsApp.
4: Tadinho. Com o Eduardo ou com o Flávio? O Eduardo? O
2: Flávio tá meio ocupado, não me responde muito.
4: Ah, o Flávio. Mas o Flávio não é o cara.
2: A conexão é com o Eduardo, Dadinho.
1: Com o Dadinho.
2: E nós estamos trazendo novidades, hein?
4: É?
2: Aham. Nós temos
4: sobre?
2: Ah,
4: vai ter filme aqui também? Vamos fazer filme aqui?
2: Nós vamos fazer um filme agora em outubro.
4: Vai ser aqui? Tá aí o financiamento.
2: Vai se chamar Ascensão e Queda.
4: Não, mas o financiamento. E o financiamento?
2: Nós temos, né, nego velho?
4: Eu acho uma sacanagem.
0: Mas se a direita. Se a direita não tem dinheiro, eu paro também. Né?
4: Não, eu largo.
2: É dinheiro.
4: Só que todos os milionários estão lá, né?
0: Se a direita não tem dinheiro,
4: uma coisa
0: aí
4: que
0: largo.
4: Me indigue. Olha, eu fiquei muito chateado e muito decepcionado mesmo. Olha, a turma do Flavinho, né? Flavinho, Eduardinho, Flavinho. Tá, o Bananinha, Léo Flavinho, o Carluxo também. Eles arrumam 64 milhões, mas parece que era 120, 130, parece que deu algum probleminha. E aqui os meus caras, da extrema direita, não são capazes de arrumar um milhãozinho ou dois.
2: Qual não? Só vamos
4: onde? Arruma um milhãozinho dois com o Vorcaro aqui pra fazer alguma coisa.
0: Não, o Vorcaro tá fora. Fizemos...
2: Ah, primeiro que nós não precisamos pedir pro Vorcaro. Esse volume aqui nós bancamos.
4: Mas então, vamos. Com o que é que se reunimos? Vamos discutir esse troço.
2: Deixa eu te dizer um negócio, Sandro. Nós não estamos acostumados a pedir dinheiro pra político.
4: Com pelado.
2: Pedir dinheiro pra político. Nós não estamos acostumados.
4: Quem não tá acostumado?
2: A direita?
4: Nós estamos falando por ti, eu acho só.
2: Nós, a maioria, nós bancamos. Nós banca. Mas eu vou te dizer uma coisa, pra provocar. Tu tá com um probleminha aí, tu tá com dois probleminhas. Tu tá
4: só
2: com
4: dois.
2: Ejaculação precoce e...
4: Vou falar com a minha esposa sobre isso.
2: Só dois. E tu tá com problema de memória seletiva, né?
4: Eu tô com problema de memória.
2: Memória seletiva. Não,
4: minha memória imediata é boa.
2: Porque se nós voltar, assim, um pouco passado, lembrar de coisas como sim, Mensalão, mas... Petrolão, né? Petrobras... Aquelas delações,
1: César,
2: que
1: César
2: dava torto, César, e nem tinha o forcado.
1: César, quem vive de passado é museu.
4: Vamos falar da realidade, vamos falar da atualidades. Eu quero saber por que, que a extrema-direita de Garibaldi não consegue fazer um filme aqui. Eu quero saber por que, que não tem filme em Garibaldi.
2: Mas nós não temos nem assunto.
4: Todos os caras aqui, mas meu Deus, qualquer assunto serve.
2: Ah.
4: Tendo dinheiro, qualquer assunto serve.
2: Exato. Primeiro lugar. Primeiro lugar.
1: Peraí, deixa eu só esclarecer. Esse filme que o César acabou de falar, da Ascensão em Queda.
2: Ascensão em Queda.
1: Esse aí nós vamos fazer com... Tu pediu qual é o financiamento... Tu pediu qual é o financiamento? Isso aí nós vamos fazer com a sobra que sobrou do Dark Horse. Aí ele foi um pouquinho mais barato, mas a sobra dali nós fizemos esse filme aí. Vai ser barbado.
4: Nós podíamos entrar no circuito mundial. Já que a turma do Bolsonaro. Como é? Jim? Como é? Casivel?
0: Jim Caviezel.
4: Muito bom, né? Nós podíamos fazer a sessão inteira de algum império com a Cicciolina. Podia chamar a Cicciolina. Até que italiana, Sandro, né? Vinha aqui da nossa região. Você lembra da Cicciolina?
2: Deixa eu te contar um negócio.
4: Você lembra da Cicciolina?
2: Claro. Então... Mas quem não lembra? Mas deixa eu te contar.
4: Ex-deputado do
0: parlamentar italiano.
2: Mas deixa eu só te contar uma coisa.
4: Partido do amor.
2: Mas deixa eu só te contar uma coisa aqui. Quem anda ficcionado por fazer vídeos e filmes não somos nós, hein?
4: Mas como não?
2: Tu não andou fazendo um vídeo?
4: Como é? O Cavalo Azarão? Como é que é? O
2: Cavalo Azarão?
4: Dark Horse. Chique, muito chique.
2: Dark Horse. Mas tu fez uma esquetezinha ali, um filmezinho, né?
4: Mas faz tempo já. Eu tô com um problema na produção. Eu tô com problema de falta de financiamento. Por isso que nós vamos conversar.
2: Cara, certo.
4: Que nós temos que falar com o Flavinho. Flavinho Bolsonaro. Flavinho, querido. Qual é o brother que nós podemos conversar? Aquele que a gente vai ficar junto na hora
2: boa,
4: na
2: hora ruim. Eu não tenho esses contatos aí, mas se nós voltar ao passado, tem um monte de empreiteira aí que me parece que financiou muita coisa.
4: Não. Mas, querido, o passado é museu, querido. Vamos falar da realidade, vamos falar de agora.
0: O grande problema que eu vejo, e eu acho que aquela manchete do Cássio de antes de ou ir para um lado ou ir para o outro... O brasileiro tem muito disso, né? E aí é um perigo de quem tá no poder, em qualquer esfera. O que tá fora é sempre melhor.
4: O inquilino de turno.
0: O cara que tá fora parece sempre o melhor. E talvez tem que trabalhar esse pessoal aí.
4: É que nem a titularidade do Grêmio e do Inter, né? O bom tá sempre no banco.
0: Sempre é. No banco. Sim.
4: Tá jogando o Joãozinho, não, mas é o Pedrinho que tem que ser.
0: Sempre é o melhor.
4: É o Pedrinho que
0: tem que ser. Tem esse pensamento, é um pensamento... do brasileiro, né?
2: Mas eu tô ainda, né?
0: Tem que tirar quem tá lá e colocar outro.
2: Eu tô ainda nessa hipótese. Lula não vai.
4: Não
2: vai.
0: E valendo churrasco.
2: Lula não vai.
4: Tá, mas só uma perguntinha. O churrasco é bico seco ou... não.
2: Alavante.
0: Alavante.
2: Nós vamos imitar o Vorcaro, uma festa que tu nunca viu.
4: Essas que eu queria que me convidassem.
2: Aí tu vai ver o que é festa. Nós vamos fazer uma festa parecida com a do Borcaro.
4: É que eles estão falando de Trancoso.
0: Trancoso. Porque tem uma pousada, né? Uma pousada em Trancoso.
4: Onde é que fica isso? Mal que pergunta.
0: Na Bahia.
1: Sul da Bahia. Porto Seguro.
0: Então, lugar mais ou menos.
1: Já fui entregar grama lá para um campo de golfe em Trancoso.
0: Que maravilha.
4: Os caras compraram grama tua aqui
1: do Grama aqui do Rio Grande do Sul.
4: 5 mil quilômetros fez a grama.
1: Exatamente. Eu só fiz frete, mas foi grama para um campo de golfe lá, que é do Clube Médio, que é na beira das falésias. Da praia de Trancoso.
4: Falésia.
1: É fantástico.
4: Meu local. Deus do céu.
0: Fantástico. Maravilha, hein?
2: Eu ainda acho que Lula não vai. Vai sentir o aperto. Agora nós estamos voltando dos Estados Unidos. Agora nós começamos ontem, nós tivemos uma reunião.
4: Tá, mas tu sabe quando eu volto, eu preciso conversar com esse pessoal aí. Ah? Eu preciso conversar
2: com ele. Mas não é com nós. Tu tem que conversar com o dono do dinheiro, o Vorcaro?
4: Não, César, com vocês pra me arrumar uma agenda com o Flavinho. Pra mim saber o caminho.
2: Flavinho não quer falar contigo.
4: Tu não conhece meu poder.
2: Sinto muito, mas ali não é pra ti.
4: E o meu poder de convencimento?
2: Não.
4: Ah, meu poder de convencimento legal. Não é bem assim.
2: Ontem eu tava falando.
4: Eu preciso falar com o Flavinho.
1: Ah. Eu tenho um bom financiador pra ti.
4: Quem?
1: Deixa eu. Posso ir pro outro lado lá pra falar?
4: Não, não, não. Vem cá.
1: Tu. O pessoal aí que tá com a grana na mão é o pessoal da família Assis Moreira. Eles estão
4: financiando. Ah, esse sim. Deve entrar mesmo.
5: Para que ele vai derrubar o cara.
4: É, esses são vigaristas mesmo. Esses são vigaristas mesmo. Mais do que o Vorcaro.
2: Deixa eu te dizer, mas diz aí que tem bastante coisa do INSS aí, né?
4: Parece que o Vorcaro tá nessa parada aí também.
2: Tem bastante coisa.
4: Tá nessa parada
2: quando
4: aí
2: fala
4: também.
2: Quando fala em filho, né? Eu me lembro do filho do Bolsonaro, né? Mas também me lembro dos filhos do Lula.
4: Pena que não tem nada contra eles, né?
2: Sandro, olha a ejaculação precoce, Sandro.
4: Quem é que pegou 64 mil? Por isso que eu quero que tu derrube uma agenda.
2: Olha a ejaculação precoce.
4: Eu preciso de uma agenda com a família Bolsonaro. Flavinho.
2: Não quer falar com
4: Micheque, Carluxo.
2: Não quer falar com
4: esse rapazão aí, de 19 aninhos, aí, que é um baita trabalhador, aqui em Balneário. Como é o nome desse rapaz?
2: Nicolas.
4: Não, isso aqui é. É do clã que é vereador? Como é que é o... Não tem o clã que é vereador?
2: O nosso prodígio?
4: É, o mais novinho, como é o nome dele? Me esqueci agora.
2: Tá, sim, eu sei quem é.
4: Pô, pode ser até com ele, mano.
1: Carlos?
2: Não, Bolsonaro novinho lá.
4: Mas 04, 05.
5: Mas nem o Jair Bolsonaro trata os filhos pelo nome, né?
4: É o 05.
5: Tem uma numeração.
1: Coisa militar, né?
5: Uma coisa militar.
4: É Jair Renan, agora lembrei. Pô, pode ser uma agenda não, com Jair Renan.
2: Mas assim, ó deixa eu falar assim. Tem aí um boato, se tu for pra internet e tu digitar lá... Não, boato. Eu tô falando boato, não sei nem se é verdade ou não, pra ti não ficar bravo.
4: Se não seria boato.
2: É, senão tu vai lá...
4: Fica bravo por quê?
2: Digita no Google, INSS Lulinha.
4: Querido.
2: Dá enter.
5: Parece alguma coisa,
4: César. É um pirulito, cara.
5: César, aparece alguma coisa? Aparece alguma coisa?
2: Tem que dar uma olhada.
5: Tem que olhar.
4: Procura. No final do...
1: O que a IA diz?
4: No final do arco-íris tem um potinho de ouro com um pirulito.
5: Gente, olha só, tem um recado aqui que eu tenho que dar. Olha, toda vez que vem os recados, eu me solidarizo com as pessoas, porque, de novo, não tem água na Manuel Peter Longo Filho. Toda semana tem um problema de falta de água nessa rua, na Vicente Faraó.
1: Que ironia, né? Que é a rua
5: é a rua da Corsã.
1: Do reservatório.
5: Da Egea, O reservatório, logo acima de 2 milhões e não sei quantos litros. A ETA logo adiante. E de novo não falta água aí na Manuel Peter Longo Filho. Pessoal me mandando agora, alguns ouvintes dizendo, Delano, começa com falta de pressão e de repente... Não tem mais água.
1: Também um amigo que mora nessa região ontem se queixou aqui. Quase em frente da ETA e falta água.
5: Não, é impressionante.
1: Vontade de ir lá abrir a torneira para vir.
5: Suprema ironia, né? Suprema ironia.
1: É bem complicado.
5: Então, eu vou repassar de novo para a assessoria, que é o que a gente faz quando a gente recebe essas informações, mas não tem nem muito o que falar para esses ouvintes, né?
4: Eu não sei o que é terrível. Agora, passado o nosso introito aqui, vamos falar um pouco sério. Não sei se já está na hora do intervalo.
5: Daqui a pouquinho,
4: tá. Mas eu quero levantar uma questão sobre isso. Até se discutiu, acho que foi, não sei se essa semana ou semana passada, na Câmara de Vereadores, essa questão da IGEA, da questão da água, do fornecimento, dos buracos. E o pessoal os vereadores da situação diz que não, isso é o problema da IGEA e tal. Mas tem um detalhe que nós temos que debater nisso. O município concedeu isso. O município fez um contrato. O município tem obrigação de cobrar e de fiscalizar. Não é assim, não é porque o município concedeu, lá fez, contratou. O que não dura é o seguinte, era a obrigação do município, faz um contrato, contrata lá a empresa X para fazer isso. Não é o município agora, não está completamente livre de qualquer responsabilidade.
1: O município muito pelo contrário, né? Tem uma agência reguladora para esse contrato também.
4: Esse é um assunto para debater. Porque faz bastante tempo que tem essa reclamação. Não, vamos ser sinceros, não que no passado não tivesse, não que no passado não tivéssemos problema com a Corsã, tivemos vários, mas me parece aí, eu não quero ser também, não quero ser injusto nem leviano, mas me parece que o tratamento que se dá às coisas hoje é distinto do
5: primeira coisa,
4: que
5: né,
4: se deu no passado.
5: Nós batíamos na porta e alguém nos atendia. Primeira coisa, né? Tinha o gerente, eu vou citar o Nunes, né? Que era muito solícito, não tinha hora para a gente ligar para o Nunes. a gente mandava, ele ia, calçava as botas, ia para a obra se precisava para ajudar. Era uma pessoa que estava sempre, né, à frente da Corsã aqui de Garibaldi. E isso faz falta. Isso hoje faz falta. Hoje a gente conversa com o pessoal em Bento, com o pessoal, né? Isso, essa distância é muito complicada. É bem complicada. Tem também, olha só, mais um ouvinte mandando que na Nossa Senhora do Carmo, e aí eu vi, quero só perguntar para esse ouvinte que mora na Nossa Senhora do Carmo, do lado da Igreja da Alfândega, foi feito o conserto, o vazamento parou? Eu quero só saber, passamos por lá, o conserto foi feito, porque tem uma grande obra no asfalto. Só quero saber se o conserto foi a contento. Eu tenho que chamar o intervalo e a gente volta em seguida com mais debate.
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0: Um debate desta quarta-feira, agora 11:36. César Cauê Schaefer Ungarato, Cássio Brufato, Sandro Cisiloto Garda, hoje Luiz Henrique Guarnieri aqui conosco. 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Lembrando que o Cairu, né, gente? Cairu no próximo dia 30, pela manhã e à tarde, vai ter uma troca de figurinhas lá no Cairu Matriz. Lá no Cairu Matriz, bombando aí o álbum, realmente o álbum da Copa. É, o pessoal falando que em alguns casos o pessoal, até a Corsã diz que não tem como resolver, né? Isso é terrível, né? Tem um caso ali, um ouvinte disse, Delano, aqui na frente da minha casa, volta e meia fica sem pressão e a Corsã simplesmente, aí já é a Corsã agora, né? Diz que não tem solução. Aí esse ouvinte coloca aqui pra mim.
1: NASA, então. Esse
0: ouvinte coloca. A China fez um viaduto novo em 24 horas, esses dias. E agora estão dizendo que não tem solução, né, o fornecimento de água aqui em Garibaldi. Isso é uma piada de mau gosto.
1: Vou mandar alguma coisa pra NASA. Quem sabe a NASA pode nos ajudar.
0: Uma piada de mau gosto, né? E eu tava falando de novo das contas, o pessoal reclamando demais das contas de água. Dizendo novamente que o pessoal está fazendo leitura em janeiro e faz outra leitura em maio, fazendo por média fevereiro, março, abril. E aí, quando eles vão fazer leitura de maio, eles lembram de janeiro e cobram de janeiro a maio e fazem uma conta só. E aí mandam a conta para essa pessoa. R$1.000, R$1.400, R$1.500, R$1.600 aparece como conta de água. A pessoa tem que pagar, tenta ser socorrida. Muita gente, o Sandro falou
2: Mas
0: esses
2: isso,
0: dias.
2: Isso é acumulado?
0: Sim.
2: Acumula.
0: Porque eles fazem assim, eles fazem a leitura do hidrômetro em janeiro. Aí mandam a conta por média em fevereiro, em março e em abril. Em maio eles vão fazer novamente a leitura. Só que eles fazem a leitura de janeiro em diante.
1: Eles diminuem aquela leitura feita em janeiro.
0: Aí vem cinco meses acumulados, César. E aí tem gente, o Sandro falou esses dias, que não consegue se defender. Tem dificuldade de se expressar, vai lá e corre um sério risco de falta de água, de corte no fornecimento de água. É terrível.
1: Sabe que sobre isso caberia, inclusive, a intervenção do Ministério Público para tentar regular essa situação, né? O Ministério Público como defensor da coletividade, né?
0: Intervir, né?
1: A intervenção do Ministério Público até para fazer até uma investigação. Como é que eles chamam? Até me esqueço.
2: Certo, viu?
1: É isso. Obrigado, César. Para apurar responsabilidades, né? Para saber o que está acontecendo, porque a gente, o que precisa entender é o seguinte: nós estamos falando do serviço essencial. Não é a mesma coisa que a gente comprar uma roupa, um sapato, um veículo, um carro, que tu pode escolher comprar do João, da Maria, do José. Tu vai adquirir água de quem? Quem é que tem esse fornecimento? E é um bem, e é uma coisa essencial na vida de qualquer um de nós, assim como seria a luz, a água, até do próprio telefone. E se tem esse problema está se arrastando, eu entendo eu de que deveria haver uma intervenção ministerial até para buscar uma solução para isso, abrir um inquérito, saber o que está acontecendo. Até porque se é um serviço público...
0: Chamar para dar explicação, né?
1: E outra, e aí eu vou fazer o gancho do que eu disse no primeiro bloco. O município tem que assumir a responsabilidade em relação a isso também. O município também tem que envidar esforço.
3: Que é uma concessão, né? É uma concessão e é um contrato que tem regulação por um órgão regulador do estado, eu não recordo qual é
1: assim, a agência.
3: Agência reguladora, né? Eu acho que é a Gergs, né, que regula, se eu não me engano, sim. Então tem que buscar a solução, né?
2: Mas me parece, eu entendo a posição do Sandro ali, mas me parece que, eu acho que, eu não conheço muito esse assunto, tá? Mas assim, essas agências reguladoras ali, elas têm que começar a mostrar para que veio, né?
3: Exatamente, são muito ineficientes. Aliás, elas não têm sequer os cargos completos, até um tempo atrás, pode ser que agora tenha mudado. Mas um tempo atrás eu acompanhei isso, não se conseguia preencher os cargos que elas deviam ter para fazer
2: a fiscalização. A função dela é justamente como o nome diz, né? É atuar regulando ali os interesses. Interesse das partes, desde do ente público quanto o ente privado, regular essa estrutura, né?
3: Exatamente.
1: Eu sabe que eu me interessei um pouco sobre esse assunto, na verdade, o modelo que a gente escolheu é um modelo que não funcionou. Esse modelo, ele remonta lá aos anos 90, ainda nas primeiras privatizações, no tempo do Fernando Henrique, do PSDB. O modelo

0: modelo da agência reguladora não mudou. Ele permanece arcaico. E o que aconteceu na prática, infelizmente, as agências reguladoras, seja de qualquer área, elas acabaram capturadas pelas empresas privadas. Ou seja, elas servem muito mais o interesse da empresa privada do que realmente regular.
1: Aí falta o dispositivo de cobrança.
0: Isso, para vocês terem ideia, no caso, eu não sei como é que é a legislação estadual, mas na legislação federal, para tu demitir ou trocar um diretor, um conselheiro, é mais fácil trocar o ministro do STF do que trocar isso aí. É de tão amarrado que é.
1: Engessado.
0: Esse é o termo, de tão engessado que é. E se precisa uma discussão, realmente, porque tu precisa reinventar essas agências reguladoras. Elas precisam passar por uma grande reforma, porque o que se pretendeu, não vou nem aqui não entrar no mérito se foi incompetência, né? Isso eu acho que até nesse momento é dispensável a gente perquirir, mas a questão é que elas não estão funcionando, e não é só aqui, tá, gente? Em todo o país não funciona,
1: e só
0: muito problema.
1: Só para completar, a gente acha que a situação estava ruim, né, Manuel Peter Longo Filho, sem água e sem luz. Aí o ouvinte disse, eu entrei em contato também com a RGE, um recado que em 10 horas eles retomam o fornecimento. Prazo de 10 horas para o fornecimento. Então tu tá sem água em casa e sem energia elétrica.
2: É bem complicado isso. Eu acho essa questão também, e nós temos que nos preparar, né? Nós estamos ouvindo aí que nós vamos entrar de novo nos fenômenos climáticos, né? Que a gente tem.
1: O El Niño tá chegando.
2: O El Niño, né? Por exemplo, equipes de energia. Tem que ter solução para ter a emergência. Eu volto a dizer, posso estar dizendo uma grande bobagem, mas o que eu enxergo, assim, essas empresas, normalmente, vão citar a nossa RGE aqui, ela tem um monte de programas de expansão de rede que tem terceirizados trabalhando. No momento que deu um evento climático extremo, para tudo que é obra e concentra, já tenha lá um contrato emergencial de valor X de hora com essas empresas terceirizadas e concentra tudo na reformulação de rede. As pessoas não podem esperar tanto tempo. Nós tivemos aí coisas que ficaram 7, 8 horas, 7, 8 dias, 10, mais. Porto Alegre, naquela época dos eventos climáticos, foi terrível. E aí eu acompanhei muito isso, porque uma das coisas que é do meu gosto, né, que eu acompanho muito, a questão das árvores. Aí se culpa porque a árvore caiu em cima da aviação, aí parece que a árvore é o maior vilão, e eles fomentam muito isso, porque na verdade é uma coisa normal, cai telhado, cai árvore, cai poste, cai tudo, porque é uma coisa extrema. Agora, nós temos que aprender com isso para ter uma resposta rápida ao consumidor, à pessoa que tem necessidade disso. Hospitais, pessoas que têm doenças em casa, que dependem lá de seus aparelhos de oxigênio.
1: Faz o quê?
2: Né? Sei lá, um desfibrilador, enfim, tudo que se tem aí. Tem que ter resposta rápida. Talvez tenha que ter mapeado até esses locais, essas pessoas têm lá, que seja o botão de emergência. Bom, aqui nós temos pessoas que dependem, né, da questão de saúde, então foca naquilo, mas reúne todas as equipes, tira das obras de expansão, porque a obra de expansão é uma coisa para melhoria. Aquilo não é emergência na hora. Então tem que ter planos de contingência. Eu acho que falta muito isso para nós.
3: Eu queria falar um pouco do avanço da escala 6x1, mas eu vou trocar o assunto aqui. A gente está vendo aí anúncio para tudo que é lado, que agora no outubro, setembro, outubro, aí nós temos o tal
2: setembro,
3: do El Niño, né? Que vem com uma força intensa.
0: O que se diz não é nada.
2: Previsão
0: é
2: essa.
3: Entendeu? E aí nós vamos ver o que aconteceu nesses 2 anos da enchente e para agora.
0: Sim, o que a gente conseguiu se preparar para isso?
3: O que o nosso poder público fez de efetivo em relação a isso? Né? Porque rezam os especialistas aí, né? E pelo menos que a gente conversa, que se desse uma chuva da mesma intensidade que deu lá em abril, foi abril, maio de 2024,
2: isso,
3: né?
2: Isso, maio.
3: A catástrofe seria muito maior.
1: Nem precisa
3: hoje.
1: Tanto, né?
3: Seria muito maior hoje.
1: Nem precisa tanto.
2: Tu já tem os defeitos
3: do
2: que
3: foi. Rio assoreado, tem um monte de situação dessa. Então, eu trago esse alerta porque existe um anúncio, né? Por parte de alguns meteorologistas. Olha, tem o El Niño aí, o troço vai ser ruim, né?
2: O que acalenta um pouco, César, nesses anúncios, que é para acalentar, não é para dizer assim, estamos livres, é que o que se prevê é que não vai ter aquele acúmulo por longo período. Vamos ter, sim, eventos de ventos, eventos de chuva intensa, mas mais pontuais, tipo, vamos citar aí, de repente, lá uma região de vales, como aqui nós temos o Vale do Caí, o Vale do Taquari, vai ter enchente, sim, vai ter rio subindo tudo, mas eles vão subir e descer mais rápido, não vão ficar todo esse tempo que nós ficamos. É um acalento, não é para aquelas pessoas que moram na beira dos rios, eu não estou dizendo nada que agrade, mas pelo menos não é uma coisa tão, tão forte assim. Eu conversava outro
3: dia,
2: pelo menos algumas coisas, essa é uma boa notícia que dá para trazer, se eu não me engano foram 2.500 moradias, eu não vou afirmar o número, tá? Posso estar dizendo, tá enganado, mas eu sei que é uma boa parte da população. Por exemplo, eu conversava com o ex-prefeito de Mussum, né? E ele estava dizendo que lá em torno de, eu acho que é 20% da população, das casas, já foram realocadas num local com muito mais segurança. Então, aí sim tu vê que houve um trabalho, houve uma preocupação. Se voltar a chover, essas pessoas que foram extremamente atingidas já não serão mais, porque estão em locais com contenção, com estrutura adequada, né? No local mais alto. Então, pelo menos em alguns lugares, sim. Mas eu diria sim que talvez, se nós somássemos o todo do que nós fomos atingidos, nós não tenhamos conseguido atingir 10% de melhorias.
0: Até me ajudem, gente. Quanto tempo ficou o centro de Porto Alegre debaixo d'água?
2: Exatamente. Absurdo, né? Isso talvez não aconteça mais, né? Pelo menos as previsões.
1: Eu não sei se a estação do Trensurb do mercado já está em funcionamento. Acho que não, hein?
2: Eu acho que sim, não, ela está em funcionamento.
1: Aquela próxima da rodoviária também.
2: Sim, esses trechos, mas não é muito tempo foi liberado, mas conseguiram liberar sim.
1: Pois, olha só. Olha que absurdo.
4: Eu peguei um Trensurb há duas semanas atrás, a estação está em funcionamento.
1: Está em funcionamento, ótimo, Luiz. Olha só, Rejane Klippel mandando, obrigado, Rejane, sobre a falta de luz agora em vários pontos da cidade.
2: O nosso amigo Will Ferrante coloca que a luz é em toda a região central. Ele botou aqui.
1: Obrigado, Will.
0: Não choveu, não teve, que eu recordo, não teve temporal, nada, né? Não teve sim.
2: Às vezes um pode evento... ser alguma obra ou algum, sei lá, algum acidente, alguém cutuca algum.
3: Mudando um pouco de assunto, eu queria voltar um pouco para o cenário político, né? E avança no Congresso, né? As propostas, né? São, que nem eu falei, são inúmeras propostas, né? Tem uma série de propostas, mas acho que agora é a PEC lá, 221, se eu não me engano, 219, alguma coisa assim, para o fim da escala 6x1, né? Então, trazer essa informação para os nossos ouvintes.
1: Disseram que votam essa semana, né?
0: Parece que ia ser hoje, pelo que eu entendi, ia ser hoje.
3: Acho que é amanhã.
1: Eu acho que até quinta-feira.
0: É que depois tem que ir para o Senado, né?
3: Acho que até quinta-feira. Se for PEC, tem que ir quórum qualificado, dois turnos.
0: Acho que é dois turnos, tem que ir para as duas turnos.
3: Mas a... eu já disse isso desde o início, né? Me parece que essa questão aí do fim da escala 6x1 é uma realidade. Uma realidade.
1: Mas disseram que em 60 dias eles vão implantar, né?
3: O prazo é curto. O prazo de transição ali entre entrar e seria 60 dias. Né?
0: E pelo que eu entendi, eu confesso que não tô acompanhando assim muito acuradamente, mas pelo que eu entendi, que eu vi me passou ontem, é de que vai se diminuir 2 horas este ano.
1: Vai para 42.
0: Isso, exato. E 2027 as outras duas, pelo menos, parece que esse foi o acordo que você chegou lá. Que você
2: conseguiu. Duas folgas não precisam ser consecutivas, né? Vai ter 2 dias de folga na semana, não precisa ser, por exemplo, sábado e domingo, pode ser terça e domingo, quinta e sábado, duas folgas e com redução num primeiro momento de 2 horas. Claro. Eu ouvi isso no grosso da notícia.
0: Eu vi também que o pessoal do PL lá resgatou uma proposta de 4. Eu até nem entendi direito qual é que é 4x3.
3: 4x3.
0: Trabalha 4 dias e folga 3, é isso? Uhum. Não sei também se isso vai ser levado a... Não sei.
3: Tem muita água para rolar embaixo dessa ponte ainda, né? Mas é uma realidade. Isso eu digo para os ouvintes, eu digo para vocês aqui.
1: Vai acontecer.
3: A escala, o fim da escala 6x1 é líquido e certo.
0: Até porque, César...
3: Com todas as críticas que merece, com todas as questões polêmicas que pairam em torno
1: dela. E as adequações que precisa ter, né?
3: Mas eu quero dizer, principalmente para os nossos empreendedores, que já comecem a se preparar, a se organizar, porque é uma realidade. Querendo ou não, é uma realidade.
0: Até porque também, vamos ser sinceros, o Congresso vai funcionar até... Nós estamos no mês 4. Até junho.
3: Nós estamos indo para o 6.
0: Sim, estamos quase no mês 6.
2: Julho.
0: Até julho.
2: Julho são as convenções, né?
0: Aí, meu nego,
2: daí para
0: mais
2: frente,
0: um mês de funcionamento do Congresso.
1: Uma pergunta agora do cara que tenta acompanhar, de certa forma, mas para vocês... Isso acarreta lá no fundo de garantia, férias, 13º, tudo, né?
2: Sim, vai... vai tudo se manter, na verdade. Vai reduzir a escala e com o salário só, fica tudo.
0: Só diminui o horário
3: de trabalho. Só diminui o horário. Tudo se mantém igual, só diminui o horário de funcionamento. Trabalho. Pelo menos agora. Sim. Se mexerem aí no meio do caminho, não. Mas hoje a proposta.
0: A proposta que está aí
3: é
0: essa.
3: A proposta é assim, ó. Hoje todo mundo tem que trabalhar, a escala é 6x1, ou seja, trabalha 6 dias e folga 1.
1: Tá, mas com existe um mensalista. Para um cara que trabalha e tem no final do mês tantas horas por mês, a hora vai custar mais caro, né?
3: Ah, sim.
1: Então isso vai lá no fundo, lá no final vai até dar
2: uma... Eu acho que isso ainda não está na avaliação, porque o horista que a gente diz, né, a pessoa que tem aquilo, o contrato por hora, ele não está dentro dessa questão do 6x1. Eu acredito que não se enquadre nisso, porque ele já é, o contrato dele é por hora. Tu não pode reduzir salário dele também, dizer, vou reduzir horas dele, vou reduzir salário. Não, a princípio eu não vi que ninguém vai mexer nisso ainda. O que está é no grosso, quem está contratado por 44 horas semanais. Mais
3: CTPS.
2: Com 6x1, exatamente.
3: Contrato de trabalho regular.
2: É. CTPS esse, regular. Sim. Esse... E aí que eu digo, né, que o governo, quando propõe isso, eu acho que deveria propor também, para pelo menos dar um auxílio pro empresário, a redução dos impostos que ele arrecada. Que ele arrecada para contribuir para pelo menos uma parte.
3: Sobre isso, eu, por mais duro que seja dizer isso para mim, eu tô convencido de uma coisa. Tá. Nós não vamos convencer.
2: Ah, com certeza.
3: Nós não vamos convencer. Tem duas coisas que nós não vamos convencer a turma. Primeiro, que isso é uma medida eleitoreira. Né? O PT está 23 anos no governo, agora 5 meses para a eleição, eles resolvem. Né? Só um cego não vê.
0: Eu discordo, mas vamos lá.
3: Ah, não. E segundo, que não vai ter impacto. Então, assim, nós não vamos conseguir mais devolver. Não vai ter impacto econômico. Tá? Nós não vamos mais conseguir demover essa turma a respeito disso. Então, assim, deixa aí.
2: Não, isso
3: deixa ser aprovado. E depois, eu só peço para a população que eventualmente sentiam algum acréscimo de preço, algum rearranjo aí de colaboradores, enderece a cobrança para quem tem que endereçar, para os defensores da proposta. Porque eu já cansei, a direita já cansou de dizer que isso vai trazer reflexos tanto para o empreendedor quanto para o empregado. Então, a partir de agora, deixa aí e cada um que arque com as suas contas. Arque com seus prejuízos. Deixa aí.
0: Posso fazer só duas considerações sobre isso. Primeiro, avanços dessa ordem, avanços que garantem direitos sociais, eles dependem de uma série de fatores para ser aprovado. Eu só vou recordar a todos nós aqui de que esse Congresso ele tem cerca de 130 deputados de esquerda, dos 513. Os demais são deputados de direita. E esses deputados de direita só vão votar a favor da redução da jornada de trabalho porque é um ano eleitoral. Se não fosse no eleitoral, eles não votariam. Sim.
2: Por isso a gente coloca que isso é eleitoral.
0: É verdade.
3: Sim, mas por isso que é eleitoral.
0: É fato. Então, esse avanço e tantos outros, tu só consegue em determinados momentos, não é? E esses momentos, às vezes, não estão na escolha de quem propor, deixa eu propor. Há uma conjunção de fatores que leva a isso. Isso é um ponto. Segundo, vamos ver, César, vamos ver realmente se essa é uma discussão que tem sido colocada há bastante tempo. Há um entendimento de que essa redução vai causar inflação, vai causar aumento de custos, mas também há uma outra ideia de que isso não vai ocorrer.
3: Sim.
0: Tá? E de que há, inclusive, melhorará não só a condição de vida dos trabalhadores, o que é óbvio, mas a própria produtividade, ou seja, o desenvolvimento que as pessoas têm no trabalho. Isso se busca pelo menos em exemplos lá na Europa e em outros países. Então, eu não pinto o quadro, sincero e honestamente, assim, de forma tão cinza, tão nebulosa. Vamos esperar para ver como é que as coisas são. Eu sou das pessoas que acreditam que a gente tem que garantir a melhora da condição de vida de todos e fazer as pessoas trabalharem.
1: E a questão é tão complexa que eu acho que os dois lados têm razão. Não, é a melhora da vida das pessoas, eu não tenho dúvida de passar mais tempo com a família, mas que vai ter um impacto, vai. Eu acho que as
2: sem dúvida
1: é complexo.
2: Assim,
1: ó,
2: eu vou dizer uma coisa, que podia ser trabalhar no meio termo, se o problema todo, e é o que a gente sempre, o que está se dizendo, né, é daquelas pessoas que trabalham 6x1. Quantas indústrias trabalham 6x1? Poucas. A maioria é 5x2. Se nós pegarmos, vamos pegar nossas indústrias aqui que a gente conhece, vamos pegar a nossa Tramontina, trabalho de segunda a sexta. Então por que reduzir a carga horária, que daí o impacto é muito menor? Então tem que ter dois dias de folga, tudo bem, vamos dar 2 dias de folga, mas deixa as 44 horas semanais. Por que que o trabalhador hoje que trabalha na Tramontina consegue trabalhar as 44 horas semanais em 5 dias? E por que os outros não podem? Aí diminui o impacto. A arrecadação continua sendo a mesma, tu não precisa repassar porque tu tá tendo produtividade dentro do teu... Tu não vai precisar repassar custos. Tu tá diminuindo 4 horas de trabalho, esses 4 horas tu vai ter que repassar. Não, é inerente isso, caso, não tem? Exatamente. Então, assim, ó, eu concordo contigo. O que eu tô falando para mim aqui é uma utopia, o que eu tô falando. Mas eu me sinto na necessidade de mostrar isso. Que avançar, nós podemos avançar, sim. Se precisamos de 2 dias, que é o que o governo... E que é ridículo, e aí eu acho ridículo, e até me alterei aqui, é a propaganda política que está sendo feita em cima disso na televisão. Eu gostaria que apurassem quantos milhões estão sendo gastos nessa propaganda do 6x1. E isso não é eleitoreiro? Aonde que não é? Ai, vamos segurar essas pontas, então. Vamos pegar esse dinheiro aí e vamos investir em outras coisas.
1: Gente, estamos quase chegando ao final do
3: programa. A única coisa que eu peço, e peço encarecidamente isso para as pessoas, para os empresários, para as pessoas que efetivamente depois sentirem algum reflexo a respeito disso, tá? Que enderece a cobrança a quem de direito.
0: Exato. Só tenha cuidado, né, Sandra, que tu pede para as pessoas prestarem bastante atenção nas coisas, depois acaba dando um tiro no pé, né? Só queria...
3: Não, mas eu continuo...
0: Achando que dá um tiro no pé.
3: Não, eu tô falando do Banco Master. Eu tô adorando o Banco Master.
0: Não sei.
3: Eu tô adorando.
0: Não, é contigo, querido.
3: Adorando o Banco Master.
0: Eu só acho assim, sempre essa coisa, toda vez que se garante direito para os trabalhadores, para os menos possuídos, para as pessoas que vivem com mais dificuldade na vida, se pinta o caos. É engraçado isso, né? Não se pode fazer nada, não se pode mexer na estrutura social, não se pode mexer em qualquer tipo de estrutura, porque isso vai causar o caos, vai causar... Meu Deus, vai acabar o mundo. Acho que vamos baixar um pouco a poeira, vamos começar a raciocinar um pouco como é as coisas que funcionam, como as coisas...
2: A gente raciocina bastante, só um pouquinho, cara. Você raciocina bastante, por isso que se fala.
0: Só para não posso terminar de falar. Eu ouvi vocês, né? É ruim, né? É ruim, senão. A gente começar a entender de que as coisas em sociedade, elas têm que passar por uma balança, por um peso, não é só os interesses de um, não são só os interesses de outro, é que se fazer uma harmonia em relação a isso. Então, vamos, quem sabe, a gente começar a pensar e vamos aguardar.
1: Sim. Vamos aguardar. Não, também isso.
3: Gente, o que eu não acho que o certo governo é fazer caridade com o chapéu dos outros. Não, entendeu? Todo mundo aqui é favorável que o trabalhador tenha a melhor qualidade de vida. Ninguém aqui é louco dizer o contrário, entendeu? Então é o seguinte, olha, eu vou tirar, manter o salário, vou dar uma redução na base do INSS, vou dar uma coisa. Não, isso não acontece. Então ele faz caridade, ó, a conta do empresário.
2: Exatamente.
3: Aí não é.
2: Claro que é, senhor. Como não? Claro que é. Quando é que vem o dinheiro?
3: Claro que é.
2: Toda vida que é.
0: Nós temos mais tempo, gente, mas não é assim.
1: Eu tenho só um recado.
0: Não é o terrorismo, tá?
1: Só um recado aqui da Joyce no Facebook, ela manda: a Corsã não atende os clientes. Fomos ao Procon, falando ainda das contas de água, né? Mas mesmo assim tiveram que pagar 2 contas de água com valores alterados. É uma vergonha para nós, moradores e contribuintes de Garibaldi.
0: Quem defende a privatização, assim como diz o César, quem tem que dar explicação sobre isso agora são os defensores da privatização.
3: Sem dúvida nenhuma.
1: Gente, obrigado, Sandro, Cássio, César. Obrigado, Luiz. Gente, daqui a pouco no Ponto, com o nosso informativo Tramontino. O debate volta amanhã. Até mais.
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0: aos ouvintes da tua rádio Garibaldi, nossa saudação franciscana de paz e bem. Hoje, dia 27 de maio, quarta-feira. Evangelho de Jesus Cristo segundo Marcos. Glória a vós, Senhor. Os discípulos disseram a Jesus: Mestre, queremos que faça por nós o que vamos pedir. Ele perguntou: O que quereis que eu vos faça? Eles responderam: Deixa-nos sentar um à tua direita e outro à tua esquerda, quando estiveres na tua glória. Jesus então lhes disse: Vós não sabeis o que pedis. Por acaso podeis beber o cálice que eu vou beber? Podeis ser batizados com o batismo com que vou ser batizado? Eles responderam: Podemos. E ele lhes disse: Vós bebereis o cálice que eu devo beber, e sereis batizados com o batismo com que eu devo ser batizado, mas não depende de mim conceder o lugar à minha direita ou à minha esquerda. É para aqueles a quem foi reservado. Quando os outros 10 discípulos ouviram isso, indignaram-se com Tiago e João. Jesus os chamou e disse: Vós sabeis que os chefes das nações as oprimem e os grandes as tiranizam. Mas entre vós não deve ser assim. Quem quiser ser grande, seja vosso servo. E quem quiser ser o primeiro, seja o escravo de todos. Porque o Filho do Homem não veio para ser servido, mas para servir e dar a sua vida como resgate para muitos. Palavra da salvação. Glória a vós, Senhor. Ao decidir ir a Jerusalém, mesmo sabendo que sofrimento e morte o espera, Jesus mostra aos seus discípulos que seu caminho é de doação, entrega e serviço. Vamos para a programação da nossa paróquia São Pedro, aqui de Garibaldi. Para hoje, quarta-feira, dia 27, 15h30, missa na Betânia, 16h15, mães que rezam pelos filhos na Igreja Matriz, 18 horas, missa na Igreja Matriz, 19h30, missa na Comunidade Anunciata com visita de São Pedro e 19h30, missa na Comunidade São Gabriel. Quinta-feira, dia 28, 6h30, missa na Igreja dos Capuchinhos, 14h30, oração pelas vocações doentes na Igreja Matriz, 18 horas, missa na Igreja dos Capuchinhos, 19h30, missa na Comunidade Bela Vista 2 e 19h30, missa na Comunidade Santo Antônio do Araripe. Sexta-feira, dia 29, 18 horas, missa na Igreja Matriz, 19 horas, formação para batizados na Igreja Matriz e 19 horas, terço dos homens na Capela São Tarciso. Para sábado, dia 30, 14 horas, batizados na Igreja Matriz. 17 horas, missa na Igreja Matriz. Para domingo, dia 31, 9 horas, missa na Igreja Matriz. 10h30, missa e festa na Comunidade Ferroviário. 18 horas, missa na Igreja Matriz. A você, meu irmão, minha irmã, que nos acompanha através da tua rádio Garibaldi, rezemos juntos. Pai nosso que estais no céu, santificado seja o vosso nome. Venha a nós o vosso reino, seja feita a vossa vontade, assim na terra como no céu. O pão nosso de cada dia nos dai hoje, perdoai nossas ofensas, assim como nós perdoamos a quem nos tem ofendido, e não nos deixeis cair em tentação, mas livrai-nos do mal. Amém. Também reforçamos alguns outros avisos aqui da nossa paróquia São Pedro, no dia 4 do 6, dia de Corpus Christi, 9h30, celebração e procissão na Igreja Matriz. Neste dia serão arrecadados alimentos não perecíveis e material de limpeza que será em benefício ao FAC, Fraterno Auxílio Cristão. No dia 14 do 6, domingo, reinauguração do órgão de tubos às 16h30, apresentações dos corais, 18 horas, missa. Com bênção do órgão de tubos, após a missa continuarão as apresentações. Também avisamos que já estão disponíveis os ingressos para o almoço da festa de São Pedro, que acontecerá no dia 28 do 6. Os ingressos podem ser retirados na secretaria paroquial ou com os festeiros de São Pedro. Pedimos a Deus que abençoe a nossa quarta-feira, abençoe nosso alimento. Ele que é Pai, Filho e Espírito Santo. Amém. Paz e bem.
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8: Funerária do Carmo informa. Falecimento. Pais: João Batista Guarnieri, in memoriam, e Adelina Bresciani Guarnieri, in memoriam. Esposa: Analice De Biasi Guarnieri. Filhas: Daiane e Fabiane. Genros: Júlio e Cristiano. Netos: Brenda e Miguel. Irmãos, cunhados, sobrinhos e demais familiares e amigos, com pesar comunicam o falecimento do senhor Cláudio Guarnieri, com a idade de 70 anos. As últimas homenagens estão sendo prestadas na Capela Santo Antônio do Araripe, onde hoje, às 15h, será celebrada a cerimônia de despedida com posterior sepultamento no cemitério da mesma comunidade. Noticiamos o falecimento do senhor Cláudio Guarnieri, com a idade de 70 anos.
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8: Estamos no ponto em 101.5 FM, 12 horas com mais 15 minutos. 14 graus é a temperatura hoje. 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
2: Hoje, posto de saúde São Francisco estará aberto em horário estendido.
1: Presidente da Fiergs assina a liberação do terreno da esquina da Avenida Perimetral com a Rua Antônio Bortolini para ampliação da escola do Senai.
2: Comunidade de Flores da Cunha lança campanha para reconstrução da Igreja Centenária.
1: Secretaria de Educação realiza reunião de alinhamento da Semana Cívica. Estes e outros assuntos no informativo Tramontina.
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1: A Secretaria da Saúde informa que a UBS São Francisco terá horário estendido nesta quarta-feira. O atendimento será realizado das 17 às 20 horas, oferecendo uma alternativa para os munícipes que trabalham durante o horário habitual das unidades de saúde e encontram dificuldade para buscar atendimento ao longo do dia. Durante o período, serão disponibilizadas consultas com clínicos gerais, além de vacinação, coleta de exame citopatológico e realização de testes rápidos. A iniciativa busca ampliar o acesso ao serviço de saúde e facilitar o cuidado preventivo da população, permitindo que os trabalhadores possam cuidar da saúde sem precisar se ausentar do trabalho.
2: E a importância do setor industrial para a economia gaúcha e os caminhos para enfrentar os desafios da competitividade no setor foram os temas centrais da Tribuna Empresarial SIC, realizada na manhã desta terça, dia 26 de maio. O evento aconteceu no formato de talk show e foi mediado pelo jornalista Túlio Milman, contando com a presença do presidente da Federação das Indústrias do Estado do Rio Grande do Sul, a Fiergs, senhor Cláudio Bier. Na ocasião, o presidente da SIC, Carlos Bianchi, destacou a relevância do setor para a região, ressaltando que a indústria responde por cerca de 60% dos empregos formais diretos da população economicamente ativa de Garibaldi. Um dos pontos mais sensíveis abordados por Bier foi a perda de talentos para outros estados e para o exterior. Segundo o dirigente, o Rio Grande do Sul perdeu nos últimos 20 anos cerca de 700 mil cabeças privilegiadas de jovens que deixaram o estado para buscar melhores condições em outros lugares. Abre aspas, para reverter este quadro, a educação é a única saída. Quando entrei na Fiergs, uma das metas da nossa administração era educacional. Estamos mostrando para essa moçada que nossas indústrias são modernas, tecnológicas e oferecem condições de aprendizado e empreendedorismo. Fecha aspas, pontuou Cláudio Bier. Neste sentido, um grupo de empresários de Garibaldi e região, entre eles o vice-presidente da Fiergs e Ciergs Clóvis Tramontina, Geraldo Alexandrini e Alexandre Guerra, os diretores da entidade Juarez Piva e Gilberto Pedrucci, além do presidente do Conselho Consultivo Integrado César Senai de Garibaldi, Enio Martinasso, solicitaram investimentos para ampliação do Centro de Formação Profissional Senai de Garibaldi. O primeiro passo foi oficializado em uma solenidade reservada, realizada antes da palestra almoço. Na ocasião, o presidente da Fiergs assinou a regularização da área localizada na esquina da Avenida Perimetral com a Rua Antônio Bortolini, medida que vai permitir futuramente a ampliação da capacidade da escola, que atualmente atende quase 1000 alunos de 5 municípios. Ao ser questionado sobre os pontos que travam o desenvolvimento, o presidente apontou o chamado Custo Brasil como um dos principais gargalos. Bier comparou a logística brasileira, que consome cerca de 20% do PIB, com a dos Estados Unidos, que representa 8%. Abre aspas, são 12% de diferença em qualquer produto que venhamos a fabricar aqui, sem contar o restante dos custos, pontuou. O dirigente também expressou preocupação com o cenário macroeconômico, citando a instabilidade causada por conflitos geopolíticos e a forte concorrência internacional, especialmente da China e dos Estados Unidos. Vamos ouvir a entrevista realizada com Cláudio Bier, presidente da Fiergs.
3: Falo diretamente da SIC de Garibaldi, onde nesta manhã, início de tarde de terça-feira, acontece aqui a tribuna empresarial com a presença ilustre do presidente da Fiergs, seu Cláudio Bier. Presidente, inicialmente, parabéns pela passagem do Dia da Indústria que aconteceu ontem, o senhor que representa esse setor aqui no estado do Rio Grande do Sul. E eu já inicio te perguntando, diante da instabilidade econômica que o país vem atravessando, a retratação da confiança empresarial, o que o empresário precisa focar neste momento?
4: Olha, nós precisamos ter cada vez mais resiliência, mais vontade de trabalhar, porque realmente nós estamos vivendo uma tempestade perfeita, né? Nós estamos com juros altíssimos, viemos de 4 secas, uma enchente, né? Uma guerra com os Estados Unidos, guerra com a Ucrânia, tudo isso vem nos atrapalhando, mas nós não desanimamos, nós continuamos trabalhando, continuamos agora mais essas 6 por 1, mas o industrial gaúcho não se entrega. Nós vamos cada vez trabalhar mais e vamos dar a volta por cima, vamos resolver todos esses probleminhas que estão surgindo.
3: Presidente, nós estamos vivendo uma crise do trabalho, com uma falta de mão de obra. Qual é a saída para seguir crescendo?
4: Bom, a saída é o que a Fiergs está fazendo, através do SESI, o SENAI e o IEL. Não é? Nós estamos treinando cada vez mais mão de obra para que, e tentando reter os nossos talentos aqui, que nos últimos 20 anos nós perdemos 700 mil cabeças de jovens que saíram do estado. Então nós estamos fazendo um programa para tentar reverter isso, trazer um pouco desses jovens de volta e qualificar cada vez mais os que aqui estão para que nós tenhamos uma mão de obra qualificada.
3: Presidente, a base da economia de Garibaldi é a indústria, com quase 500 empresas que oferecem 10 mil empregos aproximadamente. É um município com vocação para o empreendedorismo. Qual é a mensagem que você tem aos empresários garibaldenses?
4: A mensagem que eu dou é a mesma que eu dou para todo mundo. Nós temos que cada vez ser mais resiliente, lutar mais. Né? Eu hoje vim aqui fazer uma permuta do Senai com a Prefeitura de Garibaldi, uma reivindicação de muitos anos, e nós conseguimos resolver. E é assim que nós estamos fazendo, tem que ir resolvendo os problemas de um a um e lutando e não nos entregando para as crises que estão acontecendo.
3: E antes da gente finalizar, presidente, também não quero mais tomar muito do teu tempo, Garibaldi tem um terreno ao lado do SESI e SENAI para ampliação da escola, muito importante para a formação de adolescentes e jovens. Tem alguma notícia nesse sentido?
4: Não tem notícia, mas tem estudos que nós já estamos fazendo para ver a viabilidade de aumentar a escola aqui.
3: Presidente, muito obrigado pela tua participação, parabéns.
4: Boa tarde, eu que agradeço.
2: A participação de Cláudio Bier. Luiz Henrique Guarnieri, para a tua Rádio Garibaldi.
1: A mobilização pela reconstrução da Igreja Matriz Nossa Senhora de Lourdes já começou em Flores da Cunha. Menos de 24 horas após o incêndio, uma reunião entre a prefeitura e a paróquia alinhou uma campanha oficial de arrecadação por meio de um Pix solidário. As doações devem ser feitas para a chave Pix igrejaflorezacunha@gmail.com da Associação Comunitária Fena Vindima. Ainda não há qualquer projeto para a reconstrução da Igreja Matriz ou valores projetados para uma obra deste tamanho. Contudo, o prefeito em exercício, Márcio Reck, aponta que há muitas mensagens de pessoas interessadas em ajudar, por isso foi necessário organizar uma campanha de forma oficial. A campanha oficial é organizada pela Prefeitura e a Paróquia em parceria com a Associação Comunitária da Fena Vindima e o Sicredi. Reck explica que a mobilização foi necessária diante das dezenas de mensagens recebidas querendo apoiar na reconstrução desse símbolo de Flores da Cunha. Qualquer valor será bem aceito.
2: E o governo federal sancionou nesta semana a Lei 15.415, que estabelece o prazo máximo de 30 dias para o INSS conceder o salário maternidade às seguradas que recebem o benefício diretamente pela Previdência Social. A nova regra entrou em vigor ontem, terça-feira, dia 26. Com a mudança, caso o pedido não seja analisado dentro do prazo, o pagamento será liberado automaticamente de forma provisória, antes mesmo da conclusão definitiva da análise do processo. Atualmente, o tempo médio para a concessão do benefício é de cerca de 45 dias. A medida beneficia seguradas que recebem o salário maternidade diretamente pelo INSS, entre elas empregadas domésticas, trabalhadoras rurais, indígenas, quilombolas e pescadoras artesanais, contribuintes individuais como as microempreendedoras individuais, trabalhadoras avulsas e seguradas desempregadas que ainda mantêm vínculo com a Previdência Social. O salário maternidade é destinado às seguradas do INSS em casos de parto, adoção, guarda judicial para fins de adoção e também em situações previstas em lei relacionadas à maternidade. O benefício garante renda por até 120 dias, com valor que pode variar entre o salário mínimo e a remuneração integral da segurada. O pagamento pode começar até 28 dias antes do parto ou a partir do nascimento da criança. Mesmo com a concessão automática, o INSS poderá revisar posteriormente se a beneficiária realmente atende aos requisitos legais. Caso o direito seja confirmado, o pagamento seguirá normalmente. Se for identificado que a segurada não tinha ou não tem direito ao benefício, o auxílio poderá ser encerrado. A legislação também prevê proteção às beneficiárias que receberam os valores de boa-fé. Nesses casos, não haverá necessidade de devolução do dinheiro pago. A devolução somente será exigida se ficar comprovada má-fé ou fraude na solicitação do benefício. A lei teve origem no projeto de lei do Senado 296 de 2016, apresentado pelo ex-senador Teomário Mota, aprovado pelo Senado em 2018 e posteriormente pela Câmara dos Deputados neste ano.
1: E sábado tem mostra Agro Sicredi nos pavilhões do Parque da Fena Champ, das 8 às 16h30. Durante o evento, os visitantes poderão conferir inovações do setor agro, oportunidades de negócio, exposição de máquinas, insumos, serviços e novidades tecnológicas. Ao todo, 40 empresas expositoras estarão participando da mostra, apresentando soluções e novidades para o segmento. Associados do Sicredi que desejam participar do almoço devem confirmar presença em sua agência até hoje, dia 27 de maio.
2: E o Hospital São Pedro agora conta com 5 leitos temporários para atendimento de pacientes com SRAGs como parte do programa Inverno Gaúcho. A estrutura foi reorganizada para ampliar a capacidade de atendimento neste período de maior demanda por doenças respiratórias. Realizamos uma reorganização dos leitos com o objetivo de ampliar nossa capacidade de atendimento neste período crítico, mantendo a qualidade e a segurança assistencial para todos os pacientes, destaca a gerente assistencial Nayana Langon. Hospital São Pedro, então, agora conta com 5 leitos para atendimento de pacientes com síndromes respiratórias.
1: E na manhã de ontem, a Secretaria de Educação promoveu uma reunião de alinhamento referente à Semana Cívica do município. O encontro ocorreu no Centro de Convivência de Idosos José Garibaldi e reuniu representantes de escolas, entidades e setores envolvidos na organização das atividades cívicas de 2026. Durante a reunião foram debatidas diversas pautas relacionadas às comemorações da Semana da Pátria, incluindo a organização do tradicional desfile 7 de setembro, além do planejamento das ações que serão desenvolvidas ao longo do ano junto às instituições participantes. Na ocasião, a secretária de Educação, Beatriz Boquezzi Arregui, apresentou os temas nacional e regional definidos pela Liga de Defesa Nacional, que irão nortear os trabalhos pedagógicos e as atividades cívicas realizadas no município. Em 2026, o tema nacional será os 7 povos das missões, enquanto regional, a Polícia Civil do Estado. Em âmbito municipal, o tema será Baú das Memórias, personagens e histórias que marcaram gerações. O slogan será Memórias da Infância, onde se constrói afetos, se celebra sonhos e se acolhe histórias. A homenageada da Semana da Pátria será Denise Maria Leal, reconhecida por sua significativa contribuição à comunidade garibaldense.
2: 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Agora vamos então para um intervalo, 12 horas com mais 31 minutos, e em seguida retornamos no ponto, aqui em 101.5 FM.
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2: Nota de falecimento. A Cooperativa Agrícola Cairu, com pesar, participa o falecimento do associado Cláudio Guarnieri, com a idade de 70 anos. As últimas homenagens estão sendo prestadas na Capela Santo Antônio do Araripe, onde hoje, às 15h, será celebrada a cerimônia de despedida com posterior sepultamento no cemitério da mesma comunidade. Noticiamos o falecimento de Cláudio Guarnieri, com a idade de 70 anos. Nota de falecimento. A Associação Araripe Fornecedora de Água, com pesar, participa o falecimento do sócio fundador Cláudio Guarnieri, com a idade de 70 anos, sogro do presidente Júlio César Basso. As últimas homenagens estão sendo prestadas na Capela Santo Antônio do Araripe, onde hoje, às 15h, será celebrada a cerimônia de despedida com posterior sepultamento no cemitério da mesma comunidade. Noticiamos o falecimento de Cláudio Guarnieri, com a idade de 70 anos. Nota de falecimento. A comunidade de Santo Antônio do Araripe, com pesar, participa o falecimento do associado e colaborador Cláudio Guarnieri, com a idade de 70 anos. As últimas homenagens estão sendo prestadas na Capela Santo Antônio do Araripe, onde hoje, às 15h, será celebrada a cerimônia de despedida com posterior sepultamento no cemitério da mesma comunidade. Noticiamos o falecimento de Cláudio Guarnieri, com a idade de 70 anos.
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2: Estamos de volta aqui no ponto em 101.5 FM, servindo a notícia. 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Agora aqui no ponto, é hora de Kátia Valente, é hora de previsão do tempo.
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15: Olá, amigos.

0: 7 graus em média aqui na região, uma temperatura condizente com esta época do ano. Também não temos ventos fortes que vão fazer com que a sensação térmica seja muito diferente disso. Amanhã, quinta-feira, mais uma vez nós vamos ter a presença do sol, aí sim apenas com a variação de nebulosidade, mas o tempo já fica bem mais firme na quinta-feira. Amanhã de quinta-feira já deve ser um pouco mais fria também. Tem temperaturas que podem oscilar entre 7 e 9 graus, 7 nos pontos mais elevados. E aí, durante a tarde, a temperatura oscila entre 17 e 18, até em algumas áreas aqui, podendo chegar, se aproximar dos 19 graus. Nas áreas mais elevadas, mesmo aqui da região, nós temos, então, máximas na casa dos 17 graus. E aí, na sexta-feira, aí os prognósticos indicam que as coisas mudam de novo. Nós podemos voltar a ter alguma instabilidade na sexta-feira com pancadas de chuva por aqui. Com a previsão do tempo, Kátia Valente.
1: Obrigado, Kátia, pelas informações do tempo. 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
1: E dentro das informações do esporte da manhã desta quarta-feira, eu falo principalmente sobre futsal e sobre Copa Libertadores, porque a CBF garantiu ontem a sua classificação no primeiro lugar do Grupo A da competição. Na última rodada da primeira fase, a CBF empatou em 1-1 com o Boca Juniors. A vaga nas oitavas, que já estava garantida, agora é garantida com a ponta da tabela. A CBF, que liderou a chave A com 7 pontos, mesma pontuação do Boca, mas com melhor saldo de gols, o time barbosense, que agora enfrenta nos mata-matas o Panta Valon do Peru. A partida entre a CBF e Panta Valon acontece amanhã, quinta-feira, dia 28 de maio, a partir das 19h30 no Centro Municipal de Eventos Sérgio Luiz Guerra. Quem avançar neste confronto enfrenta nas semifinais o vencedor do duelo entre Centauros de Caracas, da Venezuela, e Deportivo León Cali, da Colômbia. Do outro lado da chave, o Magnus enfrenta o Nacional do Uruguai, para definir quem será semifinalista, ao lado de Cerro Porteño, do Paraguai, ou o próprio Boca Juniors, da Argentina. Tudo isso e muito mais você acompanha aqui em 101.5 FM, Libertadores de Futsal. É na Rádio Garibaldi, assim como toda a temporada do cinquentenário da ACBF. Falo também sobre futebol de campo, porque ontem nós tivemos Grêmio na Copa Sul-Americana, o Grêmio que teve o seu último compromisso pela primeira fase da Copa Sul-Americana, jogo na arena contra o Montevideo City Torque do Uruguai. Partida esta que terminou empatada em 2-2, e com isso o Grêmio encerra a primeira fase no segundo lugar do Grupo F, se classificando para os playoffs, ou os 16avos de final da competição. Salomão Rodrigues e Franco Pisiquidio fizeram os gols do Torque, Gabriel Meck e Carlos Vinícius empataram para o tricolor. Com isto, o Grêmio encerra a primeira fase da Copa Sul-Americana com 11 pontos conquistados contra 13 do Montevideo City Torque, que liderou o Grupo F e está automaticamente classificado para as oitavas de final. E já que estamos falando de dupla Grenal, ontem tivemos o sorteio das oitavas de final da Copa do Brasil, que ficaram dispostas da seguinte maneira: a Chapecoense enfrenta o Cruzeiro, o Santos enfrenta o Remo, o Palmeiras enfrenta o Fortaleza, o Atlético Paranaense enfrenta o Vitória e o Vasco enfrenta o Fluminense. E falando das equipes gaúchas que ainda estão vivas na competição, o Juventude terá como adversário o Atlético Mineiro, o Internacional enfrenta nesta etapa o Corinthians, enquanto o Grêmio teve como seu adversário o Mirassol. Estas foram as informações do esporte da manhã desta quarta-feira.
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1: Agradecimento e convite para as missas de sétimo dia de falecimento de Avelino Pazini. Quem partiu levando amor, deixa para sempre sua presença no coração daqueles que ficam. Com carinho, os familiares agradecem com profunda gratidão a todas as pessoas que estiveram ao nosso lado neste momento de dor e despedida. Aos bombeiros voluntários, às equipes médicas de enfermagem, fisioterapeutas, copeiras, equipe da limpeza e demais colaboradores do Hospital São Pedro e Hospital Unimed de Caxias do Sul. Nosso sincero reconhecimento pelo cuidado, dedicação e carinho prestados ao Avelino durante sua caminhada. Agradecemos também ao padre Agenor pelas palavras de fé e conforto, à funerária Caravaggio, à equipe de canto e à diretoria da comunidade pelo acolhimento, bem como aos cuidadores, vizinhos, familiares, amigos e a todos que de alguma forma nos confortaram com presença, orações e gestos de carinho. E com saudades, convidam para as missas de sétimo dia de falecimento de Avelino Pazini, a serem celebradas uma nesta quinta, 28 de maio, às 18 horas, na Igreja dos Capuchinhos, e outra neste sábado, 30 de maio, às 14h30, na Igreja da Comunidade de Linha Presidente Soares. Pela presença e orações de todos, desde já.

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1: 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E o cronograma da paróquia São Pedro para esta quarta-feira. Às 4h15 da tarde, mães que rezam pelos filhos na Igreja Matriz. Às 6h da tarde, missa na Igreja Matriz. E às 7h30 da noite, missa na comunidade Nossa Senhora da Anunciação, linha Anunciata, e missa na comunidade São Miguel. Agora eu me despeço e vamos para a mensagem das paróquias de Carlos Barbosa e Marcorama e Coronel Pilar.
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3: A minha saudação, meu irmão, minha irmã. Hoje é 27 de maio, quarta-feira. Estamos iniciando o programa das paróquias Mãe de Deus de Carlos Barbosa e Nossa Senhora das Graças de Arco Verde, meditando a palavra de Deus. O Evangelho, em sua primeira parte, apresenta-nos Jesus e os discípulos subindo para Jerusalém. O Mestre caminha decididamente à frente. Sobre o grupo dos 12 paira um clima de insegurança e incerteza. Parece se arrastar atrás de Jesus. O Senhor os chama à parte e lhes anuncia pela terceira vez sua paixão, morte e ressurreição. É um anúncio pormenorizado e mais rico em detalhes em relação a dois anteriores já apresentados pelo evangelista. A partir do versículo 35, dois dos discípulos, Tiago e João, interrompem Jesus e pedem-lhe privilégios, reconhecimentos e honrarias. A incompreensão que permeia a cena é profunda e significativa. O Senhor revela-lhes um aspecto crucial em sua missão. Contudo, incapaz de apreender plenamente a intenção divina, os discípulos desviam o foco por uma discussão e, à primeira vista, se revela trivial e desconectada da verdadeira dimensão do ensinamento recebido. O final do texto traz um belo e profundo ensinamento do Senhor. O caminho do discípulo não é a busca por privilégios ou honrarias. Pelo contrário, deve ser a estrada do serviço e da humildade. A estrada do discípulo deve ser aquela do serviço e da humildade. Hoje, então, 27 de maio, quarta-feira, vamos para os avisos das nossas comunidades. De Nossa Senhora das Graças e Mãe de Deus. 18h, missa na Igreja Matriz Nossa Senhora Mãe de Deus. 19h30, curso do batismo. 19h, encontro com os pais e as crianças da catequese da comunidade São Brás. Jesus, Mestre Divino, que chamasse os apóstolos para vos seguir. Continuai a passar pelos nossos caminhos, pelas nossas famílias, pelas nossas escolas. E continuai a repetir o convite a muitos dos nossos jovens. Dai coragem às pessoas convidadas. Dai força para que vos sejam fiéis como apóstolos leigos, como sacerdotes, como religiosos e religiosas para o bem do povo de Deus e de toda a humanidade. Amém. O Senhor esteja convosco. Ele está no meio de nós. Abençoe-vos Deus Todo-Poderoso, que é Pai, Filho e Espírito Santo. Amém. E fiquem na graça de Deus.

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1: Abençoa, Senhor, a minha também.
2: Boa tarde, meu irmão, boa tarde, minha irmã, boa tarde a todos que nos acompanham pela tua rádio Garibaldi, mais um boletim das paróquias São Marcos e São Lourenço, hoje, 27 de maio. Estamos na oitava semana do tempo comum. E justamente o tempo comum é o tempo que somos convidados a caminhar com Jesus. E o Evangelho de hoje fala muito bem disso, né? Evangelho de Marcos, capítulo 10, versículos 32 a 45. O Evangelho inicia dizendo: estavam no caminho, subindo para Jerusalém. Jesus ia à frente deles. Interessante, bem, esse é muito significativo, né? A gente prestar atenção no Evangelho para a gente entender qual o nosso caminho também, como cristãos, né? Estamos a caminho, estamos caminhando, estamos aqui no dia a dia caminhando. Será que realmente nós temos a certeza que Jesus está na nossa frente? Porque se ele está na nossa frente é porque nós estamos seguindo Jesus, né? Estamos seguindo, ele é o pastor vai na frente e as ovelhas vão atrás, né? Nós, como povo de Deus, devemos entender que é isso, o caminho deve ser esse, né? A gente, Jesus, que é caminho, verdade e vida, ele deve ir na frente. Devemos seguir Jesus. E seguir Jesus nem sempre é simples e fácil. E o Evangelho diz, olha, é bem isso aí, né? Jesus pega os seus discípulos e começa a dizer, olha, estamos subindo a Jerusalém, né? Lá vou ser entregue pelos chefes, pelos doutores, vão me torturar, vão me açoitar e até me matar. Mas 3 dias eu ressuscitarei. Então, seguir Jesus nem sempre é simples e fácil. Como Jesus foi, sofreu todas essa realidade, né, que nós celebramos de modo todo especial, né, na Páscoa, né, na Semana Santa, é uma realidade do dia a dia, né? Seguir Jesus não é seguir o mundo, não é seguir as ideias do mundo, aquilo que as pessoas, os dominadores impõem para nós, para a sociedade, para o mundo. Porque o mundo é de competição, é de guerra, é de ódios. E não é esse o ensinamento de Jesus. Não é isso seguir Jesus. É outro caminho, né? Não é a competição. E daí, até Jesus em seguida, né, chama atenção, porque eles estão buscando quem é que vai ser, tá em primeiro lugar, em segundo lugar. Não. Quem quiser me seguir, tome a cruz e se coloque a serviço um dos outros. Esse é o caminho que Jesus nos apresenta. E se queremos seguir Jesus, temos que seguir esse caminho. Esse caminho é o caminho do Evangelho. Então, que a gente possa retomar sempre, né? Como estamos retomando o tempo comum, que é o seguimento de Jesus na liturgia, né? Na nossa liturgia diária. É o caminho que cada dia temos que retomar, seguindo o caminho que é Jesus Cristo. A todos desejamos uma excelente tarde. Fique com as bênçãos do Deus da vida, o Pai, o Filho e o Espírito Santo. Amém. Boa tarde.
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9: A Câmara Municipal de Garibaldi realizou nesta segunda-feira, 25 de maio, mais uma sessão ordinária no plenário do Legislativo. Durante o expediente, foram apresentados e encaminhados às comissões 3 projetos do Poder Executivo. Entre eles, a proposta de abertura de crédito suplementar no valor de R$570 mil, projeto de apoio ao evento Italians Screens a Garibaldi, com autorização de termo de fomento e suplementação de R$500 mil, além de matéria relacionada ao convênio com o Hospital Beneficente São Pedro, destinando R$60 mil para atendimentos nas UBSs e no pronto atendimento. No expediente do Legislativo, os vereadores também receberam projeto de resolução que altera regras relacionadas às diárias da Câmara Municipal. Ainda durante a sessão, foi apresentado o requerimento que solicita a concessão do projeto Memória Viva ao professor Tercílio Carniel, em reconhecimento à sua trajetória dedicada à educação e ao desenvolvimento social de Garibaldi. Ao final da sessão, foi reforçado o convite para audiência pública da Secretaria Municipal da Saúde, marcada para quarta-feira, dia 27 de maio, às 5 da tarde, na Câmara Municipal.
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0: Em alta na programação, tua Rádio Garibaldi, a rádio do teu tempo. Edição dessa quarta-feira, 27 hoje, maio mês, 2026 o ano. Um minuto, faltando para uma, temperatura está em 15 graus, amanhã foi de tempo instável, muita umidade, mas agora a presença de sol aqui na região de Garibaldi e no entorno também, né? Presença de sol, especialmente para as donas de casa aproveitarem para secar roupa.
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0: É, a gente viu no trajeto de Carlos Barbosa, aqui pela Buarque de Macedo, muitas cerquinhas colocadas ali, ao lado, de frente às residências, pessoas mulheradas, né? Opa, aproveitar para secar roupa aí, enquanto tem a presença de sol. Uma ótima tarde, a partir de agora em alta na programação tua rádio, aqui Barejão, até às 5.

0: E assim começa mais um Em Alta aqui na tua Rádio Garibaldi, a rádio do teu tempo, emissora da Fundação Cultural da Serra com Ney Mato Grosso, Nenhum de Nós e também Gilberto Gil. Em 15 graus, tempo tá firme agora, né? Presença de sol e nuvens aqui na região.
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1:30, 15 graus, 16 agora. 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Em alta, Nickerchau.

0: Cool Rocks and Roll. Padaria Pombal, Independência 599, também na esquina da Borges com a Dante Grossi, e o Em Alta até às 5.
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0: Cinco minutos faltando para as duas da tarde. As duas têm a primeira edição da tarde do Notícias na Tua Rede, aqui na Tua Rádio Garibaldi. Passeada lá pelo nosso Facebook. Facebook da Tua Rádio Garibaldi, em destaque lá no Facebook. Nós temos debates de hoje pela manhã. Tem também Momento Fissul nesta quarta-feira. Tem destaque também da Secretaria de Educação de Garibaldi realizando reunião de alinhamento da semana, a Semana Cívica. E ainda um acidente na BR-470, altura do trevo da antiga Maison Forestier, deixando o trânsito lento, né? Imagem que
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0: Definidos bastidores, horários das quartas de final da Libertadores de futsal em Carlos Barbosa, também está lá no Facebook. CBF que buscou empate no finalzinho ontem contra a equipe do Boca Juniors. Nico Rezende na tua rádio.
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Essa é a saudade raiz aqui na programação tua Rádio Garibaldi. 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Newton César, a namorada que sonhei. Nico Rezende, esquece vem. E Giliardi, jogo aberto. Em 16 graus temperatura, tem sol agora, né? Presente aqui na tarde em Garibaldi, na Serra, no estado do Rio Grande do Sul.

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Vem aí a primeira edição da Tarde Notícias na rede, aqui na tua Rádio Garibaldi, 6, faltando pras 2. Flor da Serra tá na cara, programação, bailão aqui na tua rádio.

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0: Duas horas, notícias da hora. 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Dois homens são investigados por suspeita de envolvimento com o grupo que agrediu um torcedor do Grêmio na zona sul de Porto Alegre. O crime aconteceu no dia 8 de março, momentos antes do clássico Grenal, pela final do Campeonato Gaúcho. A Polícia Civil identificou os suspeitos e cumpriu, na manhã desta quarta-feira, dois mandados de busca e dois de prisão preventiva contra os investigados. Segundo o delegado responsável, os torcedores do Internacional estavam a caminho do estádio Beira-Rio quando, ao passar por uma padaria, viram um homem vestindo uma camiseta de uma torcida organizada do Grêmio. O grupo invadiu o estabelecimento e agrediu o torcedor gremista com golpes de ripa de madeira e socos. A vítima, que estava acompanhada da família, foi obrigada a tirar a camisa e entregar aos suspeitos, que fugiram do local. Aposentados e pensionistas e segurados do Instituto Nacional do Seguro Social, INSS, que venceram ações judiciais contra o Instituto, começam a receber, até início de junho, mais de 2 bilhões de reais em atrasados na Justiça. A liberação do recurso foi autorizada pelo Conselho da Justiça Federal e garantirá o pagamento de aproximadamente 208 mil pessoas que ganharam ações judiciais contra órgãos federais até abril de 2026. Os repasses são autorizados mensalmente pelo Conselho de Justiça Federal aos tribunais regionais federais para o pagamento de ações já encerradas envolvendo benefícios como aposentadoria, pensão, auxílios e benefício de prestação continuada. Não coloque limites em seus sonhos, coloque fé. 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Os procuradores-gerais de Nova York e Nova Jersey anunciaram nesta quarta-feira a abertura de uma investigação sobre as práticas de venda de ingressos da FIFA para a Copa do Mundo de 2026, que começa em 11 de junho. Segundo a investigação, no primeiro lote de ingressos, a FIFA mapeou o MetLife Stadium em quatro zonas, apontando os ingressos na categoria 1 como sendo os mais desejados. Porém, depois de muitos fãs já tinham adquirido suas entradas, foi liberada uma nova categoria de ingressos com os melhores de assentos em cada zona, que seriam significativamente mais caros. 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
0: Próxima edição às 3 horas.
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3: Em 15 graus, temperatura 15 graus na tarde. 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Esse é o nosso WhatsApp da tua Rádio Garibaldi. Em alta na tarde desta quarta-feira. Quarta-feira começou com tempo instável, uma garoa, neblina. E agora a tarde já abriu, né? Algumas nuvens ainda, mas a presença de sol aqui na região de Garibaldi.
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0: Em alta com Blitz aqui na programação da tarde. Você não soube me amar. Gilberto Gil também passou por aqui. Marina Lima e começou com o metrô Tititi. 19, agora faltando para as 3, quarta-feira com sol, muitas nuvens, algumas durante o dia, né? Períodos de céu nublado, à noite com muitas nuvens para essa quarta-feira aqui na região de Garibaldi, Carlos Barbosa, enfim, né? E para amanhã? Para amanhã em seguidinho eu falo.
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5: 13 minutos agora faltando para as 3 da tarde. Vem aí notícias na rede, edição das 3. Olha aqui, ó, para complementar, né? Para amanhã, quinta-feira, sol com muitas nuvens durante o dia, períodos de céu nublado, noite com muitas nuvens. Para sexta-feira, tem sol com muitas nuvens, períodos de céu nublado, noite com pancadas de chuva, tá bom? Então tem chuva para quinta e também para sexta-feira. Para o final de semana, para sábado, sol com algumas nuvens e chuva passageira. À noite, muitas nuvens, mas com o tempo firme. Para domingo, sol com muitas nuvens durante o dia, períodos de céu nublado, noite com muitas nuvens também. Tá aí a previsão para o final de semana, já trazendo para você aqui na tua Rádio Garibaldi, a rádio do teu tempo. 13, faltando para as 3 da tarde, 17 graus em alta.
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6 minutos, agora 6, faltando para as 3 da tarde. 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
8: 3 horas, notícias da hora. 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Servidores do Judiciário Gaúcho estiveram nesta terça-feira em frente ao Tribunal de Justiça do Rio Grande do Sul, em Porto Alegre, em um movimento de cobrança à necessidade de reajuste e recomposição salarial. O ato, organizado pelo Sindicato dos Servidores da Justiça do Estado do Rio Grande do Sul, integra a campanha salarial 2026 dos trabalhadores do Judiciário Estadual, marcada por atos regionais com engajamento da categoria realizados no dia 14 de maio e, mais recentemente, pelo apagão no Judiciário, que convocou trabalhadores a paralisarem suas atividades por 1 hora. Entre as principais reivindicações estão a recomposição salarial de 17,8% na busca pela equidade nos vencimentos em relação aos demais tribunais de justiça do país, auxílio social para reduzir as perdas salariais dos aposentados e a redução da jornada de trabalho. O psiquiatra Rafael Bernardon, uma das testemunhas de acusação no júri sobre a morte do menino Henry Borel, de 4 anos, afirmou nesta quarta-feira que o ex-vereador Jairo Souza Santos Júnior, o Jairinho, apresenta um padrão de infligir dor em crianças. Após mais de 10 horas de sessão nesta terça-feira e apenas 2 testemunhas ouvidas, o julgamento de Jairinho e Monique Medeiros entrou no 3º dia de depoimentos no 2º Tribunal do Júri da capital, no Rio de Janeiro. Bernardon reforçou a tese apresentada em um parecer anexado ao processo de que Jairinho tem um perfil egocêntrico, narcisista e sádico e que o ex-parlamentar sentia prazer nos atos de violência praticados contra as ex-companheiras e seus filhos. Quem cultiva a gratidão é capaz de realizar sonhos que parecem inalcançáveis. 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O exército israelense alertou nesta quarta-feira que considerará toda a área do território libanês ao sul do rio Zarani, que se estende por cerca de 40 quilômetros a partir da fronteira entre Israel e Líbano, como uma da zona de combate. Em uma mensagem nas redes sociais, o coronel Avichai Adri, porta-voz do exército israelense em árabe, pediu a todos os moradores da área que evacuassem para a margem norte do rio, apesar do cessar-fogo em vigor entre as forças israelenses e o movimento islamista Hezbollah desde o dia 17 de abril. 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
8: Próxima edição, às 4 horas.
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Em alto na tua rádio Garibaldi, a rádio do teu tempo. Rick Family, aqui na programação dessa tarde. Red Speed Reagan. Teve Rick Astley também.

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0: Em alta música de qualidade, essa raiz. Roberto Leve, Maria Isabel, Odair José, de que vale ter tudo na vida. Vem aí, edição das 4 da tarde, notícias na tua rede, na tua Rádio Garibaldi.
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6: 4 horas, notícias da hora. O Tribunal do Júri de Santo Antônio da Patrulha, no Litoral Norte, condenou na segunda-feira um dos réus apontados como responsável pela morte do empresário mineiro Samuel Ebert de Melo. O crime aconteceu em junho de 2023. Diego Gabriel da Silva foi sentenciado a 23 anos e 5 meses de reclusão, além de 1 ano de detenção. Ele foi considerado culpado por homicídio qualificado, ocultação de cadáver e crimes relacionados a armas de fogo. A condenação prevê início do cumprimento em regime fechado e o réu não poderá recorrer em liberdade. Em nota, o advogado de Samuel, Jean Severo, informou que irá interpor recurso de apelação nos termos da legislação vigente. A Polícia Federal apreendeu durante nova fase da Operação Sem Desconto, deflagrada nesta quarta-feira, R$ 287 mil reais em espécie, que estavam escondidos em sacos de lixo na casa de um servidor do Instituto Nacional de Seguridade Social, o INSS, em Pernambuco. O dinheiro foi encontrado pelos agentes em sacolas dentro de uma mala. Além disso, durante a operação, forças de segurança apreenderam 2 carros de luxo. A Polícia Federal e a Controladoria Geral da União cumpriram nesta quarta, mandados de busca e apreensão expedidos pelo Supremo Tribunal Federal. Os alvos são suspeitos e endereços no Distrito Federal, em São Paulo, Pernambuco e Paraíba. Não coloque limites em seus sonhos, coloque fé. 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O presidente dos Estados Unidos, Donald Trump, afirmou nesta quarta-feira que ainda não está satisfeito com as ofertas do Irã para um acordo após a televisão estatal iraniana divulgar detalhes do que alegou ser uma minuta de acordo. Em uma reunião de gabinete na Casa Branca, Trump acrescentou que não tinha pressa para chegar a um acordo, apesar de ter dito no fim de semana que estava próximo de alcançá-lo. A televisão estatal iraniana havia afirmado anteriormente que uma minuta de memorando de entendimento com Washington incluía o compromisso de suspender o bloqueio naval ao Irã, restaurar o tráfego marítimo pelo Estreito de Hormuz e retirar as forças americanas do Golfo. 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
6: Próxima edição às 5 horas.
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5: 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Em 15 graus ainda a temperatura, ainda presente o sol aqui na região da Serra Gaúcha. Em alta na programação, tua Rádio Garibaldi. Na sequência, vou trazer uma informação sobre a Unidade Básica de Saúde do São Francisco. Vai ter horário estendido hoje, quarta-feira, viu?
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5: É. A informação da Prefeitura, atendimento vai ser até às 8 da noite, oferecendo alternativa para os munícipes que trabalham durante o horário habitual. Então, UBS São Francisco, com atendimento até às 8 da noite, hoje.

0: Em alta, tua Rádio Garibaldi, rádio do teu tempo. Hit, Transas, Rosana, O Amor e o Poder, também teve Roupa Nova com a Joana, Um Sonho a Dois. Lojas Benoit, produtos de qualidade, atendimento diferenciado, crediário facilitado e muito mais na Benoit. 15 graus, segue a temperatura.
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3: Francisco de Assis, uma semente de vida eterna.
4: Testamento de São Francisco. Poucas pessoas conhecem o grande testamento espiritual de São Francisco de Assis. Em poucas páginas deste escrito, que você pode encontrar até mesmo na internet, aprendemos a síntese da vida deste grande santo e ser humano que foi Francisco de Assis. Convido você a ler e se encantar com a forma com que ele ama os seus confrades, a penitência que fazia, a Eucaristia que adorava, os sacerdotes que obedecia, a igreja, o povo de Deus, a criação e tudo que Deus foi lhe apresentando para ele em sua vida. Seja um franciscano, seja uma franciscana, paz e bem.
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0: Este momento bailão aqui na tua rádio Garibaldi, a rádio do teu tempo, Os Federais. Passarela, Céu e Cantos e Cosmos Express. Segue em 15 graus temperatura. 18 faltando para 5, até as 5 tem Em Alta. Depois tem Roberto Antônio Ferrante e o Te Aproxegas Galdérias.
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E assim nós estamos fechando mais uma edição do Em Alta na programação Tua Rádio, Lojas Benoit, Padaria Ponvale, Centro de Especialidades, Hospital São Pedro, serviço de psicologia. 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Edição da quarta-feira foi ao ar. Abração pro João Luciano, tá com a gente na tarde, ouvindo a programação Tua Rádio, vai seguir, né? Porque vem aí o Teatro Chega com Roberto Antônio Ferrante. Abração do Balejão, paz e bem, fique bem, até amanhã.

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6: 5 horas. 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Vamos às informações da central de conteúdo da tua rádio.
7: O lançamento oficial da Expo Lagoa 2026, que ocorreria na noite desta quarta-feira, teve que ser adiada. Conforme informações do presidente da Associação dos Promotores da Festa Nacional do Churrasco, Comida Campeira e Eventos Agregados e integrante da comissão organizadora, Felipe Moreira de Biasi, a decisão foi tomada em razão de questões de saúde envolvendo integrantes da organização do evento. Ainda conforme a nota, a Expo Lagoa segue sendo planejada e construída com muito comprometimento, responsabilidade e dedicação. A nova data de lançamento oficial da Expo Lagoa 2026 ainda não tem data marcada. Da tua rádio Cacique de Lagoa Vermelha, Daniel Carvalho.
8: Na região do Planalto Gaúcho, destaque para os hospitais de Passo Fundo que enfrentam alta demanda por atendimentos relacionados a sintomas respiratórios e adotam restrições. O Hospital da Criança informou que está com superlotação e todos os leitos de observação estão ocupados. O Hospital São Vicente de Paulo também passou a restringir os atendimentos de emergência, priorizando pacientes em estado mais grave. E o Hospital de Clínicas, igualmente, trabalha acima da capacidade, com taxa de ocupação de 127%. Os três hospitais seguem com restrições de atendimento, priorizando os casos considerados mais graves. Da tua rádio Alvorada de Amaral, Ana Lúcia Giacomini.
9: A CBF empatou com o Boca Juniors em 1-1 na terceira e última rodada da primeira fase da Copa Libertadores da América de Futsal, que está sendo disputada em Carlos Barbosa. Com o resultado, a equipe laranja garantiu a primeira colocação do Grupo A da competição. O adversário nas quartas de final será o Pantavalon do Peru. O duelo está marcado para amanhã, a partir das 19h30, no Centro Municipal de Eventos Sérgio Luiz Guerra. Em caso de classificação, a CBF enfrenta nas semifinais o vencedor do duelo entre Centauros da Venezuela e Deportivo Leon Cali da Colômbia. Da tua Rádio Garibaldi, João Paulo de Luca.
10: Vacaria realizou nesta quarta-feira mais uma campanha de doação de sangue, reforçando a importância da solidariedade e do apoio da comunidade para manter os estoques abastecidos. A ação busca atender a demanda do Hospital Nossa Senhora da Oliveira e do Hemocentro Regional de Caxias do Sul, que enfrentam necessidade constante de doadores. A mobilização conta com participação de voluntários e entidades parceiras, incentivando a população a participar deste gesto que pode salvar vidas. Da tua Rádio Fátima de Vacaria, Júlia Rodrigues.
11: Na microrregião de Veranópolis, em Vila Flores, começaram as movimentações para as obras de recuperação da ERS 437, a rodovia que liga o município de Vila Flores a Antônio Prado. As equipes já realizaram o levantamento topográfico e nesta semana também a instalação das máquinas ao longo do trecho. De acordo com a administração municipal de Vila Flores, os trabalhos devem iniciar em duas frentes e a expectativa é concluir a obra até fevereiro de 2027. A RS 437 é considerada estratégica para a região, servindo como importante ligação e também como alternativa à BR 470. Da tua Rádio Veranense de Veranópolis, Alessandra Bernardi.
12: Algumas horas após o incêndio destruir o telhado e o interior da Igreja Matriz Nossa Senhora de Lourdes, a Prefeitura e Paróquia de Flores da Cunha, na Serra Gaúcha, lançaram uma campanha oficial de arrecadação, gerenciada pela Associação Comunitária Fena Vindima. A conta foi criada em parceria com o Sicredi para organizar a ajuda espontânea e evitar golpes na internet. O templo histórico possuía seguro, mas o pároco Frei Jadir Segala estima que o valor da apólice cobrirá apenas cerca de 10% do total necessário, já que ninguém previa uma destruição completa. Mais informações sobre como realizar a doação você pode conferir no site da rede Tua Rádio ou pelo WhatsApp número 54999530616, onde a nossa equipe se dispõe a sanar as suas dúvidas. Da Tua Rádio São Francisco de Caxias do Sul, Luan Varela.
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7: Olá, 5:08. Opa, opa, opa, vai chegando. 5:08, já no final da tarde desta quarta. Feira, meio de semana. É isso aí. Que com o Flávio Balejo, que esteve com vocês até agora no Em Alta, mas não foi embora. O cidadão está aí bem posto, bem postos, e acertou na. Eu disse, e acertou de novo. Tá. Boa tarde, Flávio Balejo.
8: Boa tarde, tu tá botando o olho gordo pra
7: cima. Tu te emocionou? Tu te emocionou, Flávio? Tu te emocionou?
8: Fiquei conversando aqui.
7: O Flávio se emocionou e errou.
8: É, a tua presença.
7: Flávio. Agora tá certo. Agora sim, agora tá tudo certo. E assim vamos começar. Gente, com alegria, hein? Vamos dar aquele toque de alegria na vida da gente. Sabemos que todos temos desafios, mas maior ainda a nossa capacidade para dar aquele pontapé na tristeza e só ficar com alegria. É assim que eu espero encontrar você em mais um final de tarde no Te Aproxega desta quarta-feira, meio de semana, hein? Já estamos no dia 27 de maio. Olá! É. 4 dias, você foi um mês também, né?
8: Acabou.
7: Meu chapéu, tchê. E cada vez mais próximas as festas de Santo Antônio, São João, o mês dos santos, né? Isso. Santo Antônio, São João, São Pedro, São Paulo, olha ali, ó.
8: Santa Vive.
7: É Santa Vive que tá chegando também. Aqui também, né? Né, Vivi? A Santa Vive que vem aqui mexer. Ô, Vivi, pode escolher a mão com o computador do Balejo. Não tem problema nenhum, pode escolher aqui. A mão, viu? É. Elogiei ele cluc, errou.
8: Ele fica botando olho gordo.
7: Ah, que? Que olho? Nem olho tenho, vou ter que botar olho gordo agora, rapaz. Você nem olho tenho, rapaz. Balejo, mas nada, é só mandar fazer outro balejo da a mãezinha do balejo que tá no céu, é, né? Ela botou fora a receita. Não adianta, a vozinha botou fora a receita.
8: É,
7: não adianta. Balejo é balejo, esse não muda nem depois dos 90 anos. Balejo, vamos tocar música que faz bem para todos nós e vamos convidar lá de linha Tiradentes, Coronel Pilar, a Laurita Matei para cantar o nobre balejo. Ouviu?
8: Gaúcho.
7: Ah, gaúcho?
8: Isso.
7: Tu falou que é nobre balejo? É. Né? Que foi, rapaz? Brincadeira. Quem dirá, você não era, né?
8: É verdade.
7: E depois tem o Recanto do Nosso Amor com o Leonardo.
8: Leonardo.
7: Então é o Recanto do Nosso Amor, uma valsa linda como Laranja de Amostra. Toca lá, meu caro Flávio Balejo, do nosso pro seu coração. Um bom, um excelente final de tarde pra todos nós.

0: Muito bem, 17 horas mais 17 minutos, hora da coincidência, 17 e 17. Só que hoje é o dia 27 de maio, 10 a mais, né? Temperatura não tá em 17 graus, né, Flávio?
1: 14.
0: 14 graus, né?
1: 14 você tava graus, 17. Mas teve 17 hoje à tarde.
0: Ah, já teve à tarde, né? Sim. Não, mas agora tá 14, tá baixando. Tá um belo, agradável final de tarde de outono, tchê, outono. 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Alô, Mário Colaciol, grande presidente, né? Ó, a festa lá vai acontecer dia 7 de junho. Tá? Primeiro domingo ali, ó, dia 7 de junho, vai acontecer a festa de Santo Antônio no bairro Champagne. Às 10h30, o Facebook e a Rádio Garibaldi vai transmitir a missa como é tradicional, né? E depois, com aquele apoio dessa turma bacana que valoriza as comunidades e bem como divulga as coisas boas que as comunidades têm para divulgar, né? E assim, depois tem o almoço. Todo mundo conhece o sabor que tem a alimentação preparada na Sociedade Santo Antônio do Bairro Champagne. Os ingressos vão custar R$75 adulto e R$35 crianças, tá certo? Até 12 anos, tá bom? Então, ingressos com a diretoria, né? 99971-5806. Pode ligar lá pro Marcos, pro Mário. O Mário também, que é o presidente, ou lá na própria Sociedade Santo Antônio, aos finais de semana, 3462-2024. Tá tudo certo, então? Já voltamos com mais música e já tem aniversariante chegando. Ah, uia, que coisa boa. Vamos embora.
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8: Bora, gente, 5h25, 5h25, 14 graus se mantém a temperatura em mais um final da tarde bacana. E a tua Rádio Garibaldi, 101.5 FM, ou Alexa, ou aplicativo tua rádio, que esteja presente na tua família, contigo, onde estiver, hein? Bom também. O pessoal me perguntou aqui, ó, Tchê, mas quem é o Mário Colassi? É o Bigode, gente. O presidente lá, o Bigode. Todo mundo quer pelo Bigode, lá do bairro Champagne, né? Até vou deixar aqui o telefone do Bigode, então, para quem quiser reservar ingresso pra festa. 997-09-0418. Certo? Esse é o telefone do Bigode lá do bairro Champagne. Pra reservar ingresso lá pro almoço do dia 7, domingo, dia da festa, tá bom? Feito o carreto, dado o recado. Eita, coisa boa. 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Muito bem. 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Alô, meus amigos da Visconde de Cairu, lá do bairro Cairu, né? Vai promover festa de São João, tá? É dia 13 de junho. E o objetivo é fechamento da quadra da escola. Pessoal, ó, investe muito bem o dinheirinho que é ganhado lá com suor e sacrifício, né, Direi? Então, assim, ó, a festa vai ser lá no salão do bairro Cairu, das 10 da manhã até às 14 horas. É para a família almoçar lá no Cairu, porque é um verdadeiro almoço que o pessoal vai oferecer. Vai ser servido pipoca, quentão, pinhão, cachorro quente, frango e amendoim. E o ingresso, atenção, de 11 anos em diante, paga R$ 45,00. Não gasta mais nada lá dentro. Depois tem aqui, ó, de 6 a 10 anos, R$ 25,00. 6 a 10, R$ 25,00. Tá bem? Depois tem as apresentações, tem casamento caipira, né? Tem aqueles jogos tradicionais da pesca e companhia, né? Festa de São João é isso aí. Tá bom, pessoal? Dado o recadinho aí da Visconde de Cairu, do bairro Cairu. 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Lá na Escola Visconde de Cairu. Tá combinado? Vem também. 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Quem está de aniversário? Tem um montão de gente aqui, eu vou só chegar nestes aniversariantes de hoje. Abraço, hoje é dia 27. Alô, Volmir Salvani, foi ontem lá em São Luís do Araripe, nosso abraço, desejo de felicidades. Hoje quem está de aniversário? Deixa me ver aqui. Abraços, parabéns, muitos anos de vida. Doraci Agate Pisoni, avó Doraci, lá de São Jorge, de Coronel Pilar, também estava ontem. Parabéns, muito bom. E hoje, quem está de aniversário? É o Lunelli, parabéns, lá do bairro Borghetto. Parabéns, então, pro seu Lunelli, o Cláudio, né? É isso? É, lá do Borghetto. Parabéns, então, pra ti, parabéns, felicidades. A Salete, que a esposa, toda a família tá te mandando baita abraço pra ti, muitos anos de vida, muita paz e felicidade. Tem mais depois, porque agora, Flávio, tá lá coçando as mãos, porque tem música boa que vem aí, Flávio?
9: Muito boa.
8: Boa, boa. Opa, então saiu sapateado, hein?
9: Borges.
8: Bah, um chamamê.
9: É.
8: Baile da Fronteira.
9: Baile da Fronteira.
8: Não pode faltar um chamamê, né?
9: E o Luiz de Paris.
8: Mais um Luiz.
9: E João Pessim.
8: É lá de Farroupilha, aqui, pertinho da gente, né?
9: E eles cantam Gavião Malvado.
8: Ah, parte. O que quando o avião andou se metendo no bico por aí?
9: Ah, gavião é metido,
8: né? É metido o avião, né? É Balejo Malvado? Não, é Gavião Malvado.
9: Gavião.
8: Manda ver, embora do nosso pro seu coração aqui no Dia Pro Chega. Olha a hora, pessoal, tá voltando pro rancho. 28 para 6.

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gaita buenacha do seu Pecinche e o violão do Galdério. Eita, coisa boa. 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

0: né? Aí o pessoal fica até assim triste, até assim, mas Roberto, a gente não fica triste para não ter, quantas pessoas estão procurando ingresso e não temos mais como acomodar. O espaço é pequeno, então não tem mais de acomodar daquilo que já foi comercializado. Quer atender bem a todo mundo e olha, agradecem quem já antecipou e quem pode participar da missa, vai ter a missa, vai ter tudo que há de bom lá na comunidade. Certo, gente? Dado o recadinho aí, meu caro Rafael. Intervalo, a gente já volta.
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3: 14:06.
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5: Bom, se falta 14:06, a temperatura também, 14 graus. Tudo na coincidência. Quarta-feira do bombom, Varejo. Que tal, hein? Muito bombom por aí, muito bombom por aí. Não sei de nada. Deixa assim. 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Tá bom? Dado o recadinho? Muito bem. 99998-1971, telefone para você ter qualquer informação a mais. Legal? 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Ok, muito bem. Alô pro Alan, a turma da Molder. Como é que está, Alan? Tudo certo, meu amigo? Eita, coisa linda. Lá de São Miguel, né? Valeu demais. Vamos tocando música e para aqui, ó. Alô, Davi Fante. Aí do Mercado Tressol, de Davi Fante, teu filhão de aniversário hoje. Parabéns, né? Parabéns aí ao aniversariante, o Jean. Felicidades pro Jean Carlos Fante, o filho do seu Davi e Dona Diles. Baita abraço, tá bom, meu amigão? Toda a família aí te deseja felicidades. A mana, a avó Helena, pessoal todo te parabenizando. Falando em Mercado Tressol, dia da alfândega, tem o Rudimar, que é um dos festeiros, a Mara, o Volney, a Sidneia, né? a turma dos festeiros, lá do bairro Alfândega, né? A Iracema, o Sumense, todos, lembram que tem últimos ingressos para o chá de sábado, que começa às 14h30 lá no Salão da Alfândega, e o ingresso vai custar R$50. Quer dizer, você paga R$50, depois lá dentro tem café, tem chá, tem tudo lá, né? Comida de montão, certo, pessoal? Então, últimos 40 ingressos, né? Ainda estão à disposição, lá com os festeiros ou com, lá no Mercado Três Sorte. Recadinho dado, vem de música, Balejo. Vamos embora porque tem uma festança de São João. Junho todo ele é de festa, né? São João, São Pedro, Santo. Eita, quanto santo bom que vão estar de mãos dadas lá nos abençoando. Santo Antônio, amém. Vamos embora com o grupo Cordeona e depois tem Ciúmes. Ciúmes, Balejo, o que, que é ciúmes? O que, que é ciúmes, Balejo?
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5: É algo que aperta, que. Aperta que não, não. Ciúmes não pode, se, não pode ser. Desconfiança.
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5: não,
3: não, às vezes não, não. Bate, né, Roberto?
5: É.
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5: É.
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5: Então deixa o Gilei Bertucci e os Bertucci cantar.
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5: Quando a gente ama, qualquer coisa serve. Vambora, toca a música, meu.

Muito bem, muito bem, muito bem. Olha ali, já vamos tocar os Bertucci, viu? Já vamos tocar os Bertucci aí. Só deixa eu fechar o programa aqui. 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E deixa eu lembrar aqui ainda, deixa eu ver. Vamos fazer o seguinte, eu vou tocar os Bertucci agora e depois a gente vai conversar para encerrar o programa. Bem rapidinho, toca os Bertucci aí, Balejo, que já vamos voltar para dar o tchauzinho.

0: Olha os filmes por aí. 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A seguir o Santo Terço aqui na tua Rádio Garibaldi. 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
3: Funerária do Carmo informa. 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

0: Santa Rita, rogai por nós. 18h08. Que bom a gente se encontrar para rezar o terço. Como é bom a gente estar lá longe, aqui perto. Como é bom a gente formar um ambiente de oração, um ambiente de paz, um ambiente de amor, de carinho. Porque tudo isso é o nosso querido Jesus Cristo. Tudo isso é nossa querida Santa Rita, a santa das causas impossíveis. E quantos milagres através da intercessão de Santa Rita já tem alcançado? Se eu peço aqui, tenho certeza que muita gente vai falar. É a fé de cada um de nós que nos move, que nos ajuda, que faz com que possamos superar toda e qualquer adversidade. Mês de Maria, mês da mãe, mãe de Fátima, mãe de Caravaggio. Logo vem demais mães que são comemoradas em comunidades. Mas mães, só, todos sabemos que é uma só. Então é desta forma que a gente vai rezar agora. O próprio evangelho de hoje que nos fala, Jesus contando o que iria acontecer com ele, que ele ia ser morto, ia ressuscitar no terceiro dia, que ia ser entregue lá pelos sumos sacerdotes. Aí eu pergunto, aí teve dois dos apóstolos que pediram, Jesus, faça com que nós, eu e meu irmão, possamos estar um do lado direito, outro lado esquerdo seu. Aí Jesus diz, gente, vocês não sabem o que estão pedindo. Isso cabe ao Pai. Estar e não estar junto de Jesus Cristo, de Deus, no céu, é a forma que eu ajo aqui na terra. É a forma que eu estendo a mão para o meu irmão. É a forma que eu perdoo. É a forma que eu fico com o coração em paz. Quem quer ser o primeiro, seja o último. Quem é o último, seja o primeiro. Isso são frases de Jesus Cristo. Ninguém inventou isso. Então, por isso que todo final de tarde, eu digo assim, que bom a gente rezar, que bom a gente agradecer, que bom ter tanta gente reunida nesse santo terço, o terço que alcança graças, alcança sim, porque você tem fé, você deposita a fé aqui nesse santo terço. E com isso, Jesus, com Maria, com Santa Rita, a certeza da graça alcançada. Ah, mas quando estou pedindo há tempo, ainda não ganhei a graça. É tudo no tempo de Deus. Não importa quantos ou quanto ou muito ou pouco tempo, a graça vem. Isso tenha certeza. E obrigado, hein? Aquela vez que Jesus curou 10, um voltou para agradecer. Mas pera, e os outros 9? Também temos que ter o reconhecimento e dizer obrigado, Pai. Obrigado pelo meu prato de comida. Obrigado pelo ar que respiro, pelo sol que me ilumina. Obrigado pelo Espírito Santo que está sobre nós. Obrigado pela família, obrigado pelo dia, pelo que eu tenho. Ah, mas os outros... Não. Os outros são os outros, eu sou eu. Tem muita gente que tem tudo. Tem tudo que imagina, mas não tem Deus. É isso que eu peço. Olhem, estendam a mão para quem puder, mas principalmente, perdoem, perdoem. Aqui nos reunimos com o Flávio Antônio, com todos vocês, com a comunidade do bairro Ferroviário, que celebra Santa Rita domingo. Tem a avó Aida Pisoni, tem a Soli. A Soli que faz um serviço bonito na comunidade. Vai rezar com as pessoas da comunidade. Que lindo isso, Solani. E todos que conosco estão rezando esse santo texto. Portanto, aqui estamos nos encontrando em nome do Pai, do Filho e do Espírito Santo. Amém. Vamos juntos, Solani. Vamos junto, vó Isa. Ida. Creio em Deus Pai.
1: Todo-Poderoso, Criador do céu e da terra, Jesus Cristo, Senhor, Senhor, que foi concebida no poder do Espírito Santo.
0: Nasceu da Virgem Maria, padeceu sobre Pôncio Pilatos.
1: Foi crucificado, morto e sepultado. Desceu a mansão dos mortos, ressuscitou.
0: Terceiro dia, subiu ao céu. Está sentado à direita de Deus Pai Todo-Poderoso, onde há de vir julgar os vivos e os mortos. Creio no Espírito Santo, na Santa Igreja Católica, na comunhão dos santos, na remissão dos pecados, na ressurreição da carne, na vida eterna. Amém. Pai nosso que estás no céu, santificado seja o vosso nome, venha a nós o vosso reino, seja feita a vossa vontade, assim na terra como no céu.
1: O pão nosso de cada dia nos dai hoje, perdoai as nossas ofensas, assim como nós perdoamos a quem nos tem ofendido, e não nos deixeis cair em tentação, mas livrai-nos do mal. Amém.
0: Ave Maria, cheia de graça, o Senhor é convosco, bendita sois vós entre as mulheres, e bendito é o fruto do vosso ventre, Jesus.
1: Santa Maria, Mãe de Deus, rogai por nós, pecadores, agora e na hora de nossa morte. Amém.
0: Ave Maria, cheia de graça, o Senhor é convosco, bendita sois vós entre as mulheres, e bendito o fruto do vosso ventre, Jesus.
1: Santa Maria, Mãe de Deus, rogai por nós, pecadores, agora e na hora de nossa morte. Amém.
0: Ave Maria, cheia de graça, o Senhor é convosco, bendita sois vós entre as mulheres, e bendito o fruto do vosso ventre, Jesus.
1: Santa Maria, Mãe de Deus, rogai por nós, pecadores, agora e na hora de nossa morte. Amém.
0: Glória ao Pai, ao Filho e ao Espírito Santo.
1: Como era no princípio, agora e sempre. Amém.
0: Nossa Senhora de Fátima e Santa Rita. Divino Pai Eterno.
1: Abençoai-nos.
0: Solani, eu vou pedir agora para a avó aí, para a avó Ida ou alguém que queira colocar as intenções. Fiquem à vontade, para quem vamos rezar esse nosso santo terço, já saudando vocês. Boa noite.
2: Boa noite. Roberto, a avó Ida, ela já vai colocar as intenções dela.
0: Tá.
2: E ela está dizendo que ela está com 97 anos, muito feliz em estar rezando o terço contigo.
0: Amém! O nosso terço, vó Ida! Eu quero rezar o terço dos 100 anos com a senhora, Ida. Eu quero ter essa alegria, dona Ida. Para quem a senhora reza, dona Ida?
3: Para meus falecidos, marido, para o meu filho, todos que estão aqui em casa, todos. É para minha família, é para eu. Para meu marido, João Pisone.
0: Amém.
3: É para meus filhos, todos.
0: Amém.
3: O Arlindo, a Rita, Antônio. Manel Manin. É a minha falecida também.
0: Amém. Então vamos rezar essas suas intenções, a intenção que cada ouvinte tem no coração, no pedido, nesta urna que está aqui da minha frente, quantas pessoas que estão aqui com seus pedidos. Eu quero rezar aqui os filhos, a família, reza esse santo terço pelo segundo ano de falecimento da Maria Nicolode, ela que partiu junto para a casa do pai, que está lá junto de Deus, certamente dando aquela força para a família com fé. Então, vamos pedir que Deus a dê um descanso eterno, continue dando o descanso eterno a Maria Nicolode. Então, vamos trazer presente também lá no painel, Flávio, 54991185111. Já tem alguém colocando sua intenção lá, Flávio?
4: Temos sim.
0: Quem?
4: A Analice Parmigiani. Boa noite.
0: Boa noite.
4: Vou rezar pedindo saúde e proteção para minha família, por todas as pessoas que precisam de orações, para quem está rezando o terço com nós, para nós da rádio, e também reza para o segundo ano de falecimento de Maria Lorenzon Nicolode.
0: Isso.
4: Também está conosco já rezando o terço A Irani Fontana, boa noite.
0: Boa noite,
4: Reza
0: Irani.
4: Em honra à Mãe Rainha, São José e São Francisco, pedindo proteção à sua família e aos seus animais. Isso.
0: Amém. Então vamos rezar esse primeiro mistério, unindo a todas estas intenções, a que cada um carrega no seu coração, com muita fé. O primeiro mistério glorioso, onde contemplamos?
4: A ressurreição de Jesus Cristo.
0: Pai nosso que estás no céu, santificado seja vosso nome. Venha a nós o vosso reino, seja feita a vossa vontade, assim na terra como no céu.
1: O pão nosso de cada dia nos dai hoje, perdoai as nossas ofensas, assim como nós perdoamos a quem nos tem ofendido. E não nos deixeis cair em tentação. Mas do mal. Amém.
0: Ave Maria, cheia de graça, o Senhor é convosco, bendita sois vós entre as mulheres, e bendito o fruto do vosso ventre, Jesus.
1: Santa Maria, Mãe de Deus, rogai por nós, pecadores, agora e na hora de nossa morte. Amém.
0: Ave Maria, cheia de graça, o Senhor é convosco, bendita sois vós entre as mulheres, e bendito o fruto do vosso ventre, Jesus.
1: Santa Maria, Mãe de Deus, rogai por nós, pecadores, agora e na hora de nossa morte. Amém.
0: Ave Maria, cheia de graça, o Senhor é convosco, bendita sois vós entre as mulheres, e bendito o fruto do vosso ventre, Jesus.
1: Santa Maria, Mãe de Deus, rogai por nós, pecadores, agora e na hora de nossa morte. Amém.
0: Ave Maria, cheia de graça, o Senhor é convosco, bendita sois vós entre as mulheres, e bendito o fruto do vosso ventre, Jesus.
1: Santa Maria, Mãe de Deus, rogai por nós, pecadores, agora e na hora de nossa morte. Amém.
0: Ave Maria, cheia de graça, o Senhor é convosco, bendita sois vós entre as mulheres, e bendito o fruto do vosso ventre, Jesus.
1: Santa Maria, Mãe de Deus, rogai por nós, pecadores, agora e na hora de nossa morte. Amém.
0: Ave Maria, cheia de graça, o Senhor é convosco, bendita sois vós entre as mulheres, e bendito o fruto do vosso ventre, Jesus.
1: Santa Maria, Mãe de Deus, rogai por nós, pecadores, agora e na hora de nossa morte. Amém.
0: Ave Maria, cheia de graça, o Senhor é convosco, bendita sois vós entre as mulheres, e bendito o fruto do vosso ventre, Jesus.
1: Santa Maria, Mãe de Deus, rogai por nós, pecadores, agora e na hora de nossa morte. Amém.
0: Ave Maria, cheia de graça, o Senhor é convosco, bendita sois vós entre as mulheres, e bendito o fruto do vosso ventre, Jesus.
1: Santa Maria, Mãe de Deus, rogai por nós, pecadores, agora e na hora de nossa morte. Amém.
0: Ave Maria, cheia de graça, o Senhor é convosco, bendita sois vós entre as mulheres, e bendito o fruto do vosso ventre, Jesus.
1: Santa Maria, Mãe de Deus, rogai por nós, pecadores, agora e na hora de nossa morte. Amém.
0: Ave Maria, cheia de graça, o Senhor é convosco, bendita sois vós entre as mulheres, e bendito o fruto do vosso ventre, Jesus.
1: Santa Maria, Mãe de Deus, rogai por nós, pecadores, agora e na hora de nossa morte. Amém.
0: Glória ao Pai, ao Filho e ao Espírito Santo.
1: Como era no princípio, agora e sempre. Amém.
0: Ó meu bom Jesus,
1: perdoai-nos, livrai-nos do fogo do inferno, levai as almas todas para o céu, e socorrei principalmente as que mais precisarem.
0: Nossa Senhora de Fátima e Santa Rita,
1: rogai por nós.
0: Divino Pai Eterno,
1: abençoai-nos.
0: É o segundo mistério que estamos rezando com a avó Ida Pisoni, a avó de 97 anos, gente, como é lindo, rezando o Santo Terço conosco, com a sua família, esse belo trabalho, como eu frisei antes, da Solani, que vai rezar com as famílias, que bonito isso, é tudo semente boa que se lança na terra para colher um bom fruto. E vamos colocar mais intenções? Quem coloca agora, a Solani? A avó Ida coloca ou quem mais?
2: O Neto, nós temos a Irma, que ela reza também pelo sétimo mês de falecimento de José Fopa.
0: Tá.
2: E nós temos também a Carmen, que vai deixar a intenção dela.
0: Tá bem. Carmen, boa noite. Para quem você vai rezar?
5: Vou rezar para o meu falecido marido, que 4 anos e meio. E para minha família, para a saúde.
0: Amém, obrigado.
5: Solidão. Mandar avisar para minha mãe, para meu pai e para minha irmã.
0: Amém, é isso.
5: Isso. E Beto, a minha intenção é em honra a Santa Rita de Cássia, que no próximo domingo a comunidade está em festa.
0: Amém.
5: E por todos que estão rezando conosco através da rádio e por vocês que estão ali presentes também rezando conosco.
0: Somos nós todos juntos que pedimos a intercessão de Santa Rita em favor de cada um de nós, para o desafio que cada um tem, que possamos ter forças e superar e viver e vencer. Então vamos unir essas intenções. Eu tenho a Neide aqui que reza pelo descanso eterno dos falecidos, da família, dos seus pais, irmãos que já estão junto de Deus. Também reza pela própria família, a filha, os genros, os netos, pedindo sempre saúde para você, Neide, também saúde, que continue com essa missão bonita, rezar para as pessoas. Reza também para sua madrinha Assunta, pelo padrinho o tio Orlando, que está junto de Deus. Reza também por todos os seus familiares e quem está conosco rezando esse santo terço. No momento, Flávio, alguma intenção tem lá no painel?
4: Sim, a Justina está rezando conosco, reza por todos os doentes, pela saúde dos seus pais, pela saúde da sua família, por todos os seus irmãos, por todos que rezam conosco o Santo Terço e pela equipe da Rádio Garibaldi também, Roberto.
0: Unimos a todas estas intenções com fé, pedimos nesse segundo mistério glorioso, onde contemplamos
4: a ascensão de Jesus aos céus.
0: Pai nosso que estais no céu, santificado seja o vosso nome. Venha a nós o vosso reino, seja feita a vossa vontade, assim na terra como no céu.
1: Perdoai as nossas ofensas, assim como nós perdoamos a quem nos tem ofendido. E não nos deixeis cair em tentação, mas livrai-nos do mal. Amém.
0: Ave Maria, cheia de graça, o Senhor é convosco. Bendita sois vós entre as mulheres e bendito o fruto do vosso ventre, Jesus.
1: Santa Maria, Mãe de Deus, rogai por nós, pecadores, agora e na hora da nossa morte. Amém.
0: Ave Maria, cheia de graça, o Senhor é convosco. Bendita sois vós entre as mulheres e bendito o fruto do vosso ventre, Jesus.
1: Santa Maria, Mãe de Deus, rogai por nós, pecadores, agora e na hora de nossa morte. Amém.
0: Ave Maria, cheia de graça, o Senhor é convosco. Bendita sois vós entre as mulheres e bendito o fruto do vosso ventre, Jesus.
1: Santa Maria, Mãe de Deus, rogai por nós, pecadores, agora e na hora de nossa morte. Amém.
0: Ave Maria, cheia de graça, o Senhor é convosco. Bendita sois vós entre as mulheres, e bendito o fruto do vosso ventre, Jesus.
1: Santa Maria, Mãe de Deus, rogai por nós, pecadores, agora e na hora de nossa morte. Amém.
0: Ave Maria, cheia de graça, o Senhor é convosco. Bendita sois vós entre as mulheres, e bendito o fruto do vosso ventre, Jesus.
1: Santa Maria, Mãe de Deus, rogai por nós, pecadores, agora e na hora de nossa morte. Amém.
0: Ave Maria, cheia de graça, o Senhor é convosco. Bendita sois vós entre as mulheres, e bendito o fruto do vosso ventre, Jesus.
1: Santa Maria, Mãe de Deus, rogai por nós, pecadores, agora e na hora de nossa morte. Amém.
0: Ave Maria, cheia de graça, o Senhor é convosco. Bendita sois vós entre as mulheres e bendito o fruto do vosso ventre, Jesus.
1: Santa Maria, Mãe de Deus, rogai por nós, pecadores, agora e na hora de nossa morte. Amém.
0: Ave Maria, cheia de graça, o Senhor é convosco. Bendita sois vós entre as mulheres e bendito o fruto do vosso ventre, Jesus.
1: Santa Maria, Mãe de Deus, rogai por nós, pecadores, agora e na hora de nossa morte. Amém.
0: Ave Maria, cheia de graça, o Senhor é convosco. Bendita sois vós entre as mulheres e bendito o fruto do vosso ventre, Jesus.
1: Santa Maria, Mãe de Deus, rogai por nós, pecadores, agora e na hora da nossa morte. Amém.
0: Ave Maria, cheia de graça, o Senhor é convosco. Bendita sois vós entre as mulheres, e bendito o fruto do vosso ventre, Jesus.
1: Santa Maria, Mãe de Deus,
6: rogai por nós, pecadores, agora e na hora de nossa morte. Amém.
0: Glória ao Pai, ao Filho e ao Espírito Santo.
6: Como era no princípio, agora e sempre. Amém.
0: Ó meu bom Jesus,
6: perdoai-nos, livrai-nos do fogo do inferno, levai as almas todas para o céu, e socorrei.
0: Nossa Senhora de Fátima e Santa Rita,
6: rogai por nós.
0: Divino Pai Eterno,
6: abençoai-nos.
0: Que bom ter rezado com você, Solani, Voaída, a Carmen, todos que lá estão rezando conosco. Tenha uma boa festa domingo, Solani. Amanhã eu te espero lá com a turminha da catequese, ok?
5: Certo, Roberto. Tudo bem.
0: Amém. Obrigado a todos. Paz e bem.
5: Paz e bem e boa noite.
0: Boa noite, vó. Tá aí, 97 anos, a vó Ida. Como é lindo rezar com a gente. Tá liberado agora pro ouvinte ligar. 3464-7508. Tem o terceiro, quarto e o quinto mistério. Para você que queira colocar as suas intenções, tá liberado aqui para vocês ligarem e conosco rezarem esse nosso santo terço. Enquanto o telefone já tá tocando, já tem ouvinte para colocar as suas intenções. O Pedro, que já está com a gente. Pedro, bem-vindo você também. Boa noite.
7: Boa noite, Roberto.
0: Vamos rezar por quem, seu Pedro?
7: Vamos rezar pela saúde do Edio, pela minha família.
0: Certo.
7: E pelas minhas netas, pelos meus amigos, todos esses que rezam o Santo Terço conosco.
0: Que bom.
7: Na Carolina Alta, Nossa Senhora das Graças. E todos os meus primos e prima e todos os meus parentes.
0: Muita paz, muita saúde para vocês.
7: E eu rezo para a viagem, que amanhã nós vamos para Aparecida.
0: Amanhã. Amém. Então, boa viagem para vocês.
7: Faz uma boa viagem. Amanhã vamos sair às 5h30 da manhã.
0: Ida e volta, que corra tudo bem.
7: Eu
0: vou ficar aqui aguardando a participação sua para rezarmos juntos o terço, tá bom?
7: Não sei, porque nós vamos sair amanhã e voltemos quando é dia 1º, já temos de volta. Né?
0: Olha ali, e depois dessa data eu vou rezar contigo, tá bom? Você vai me falar como é que foram as bênçãos da mãe lá, tá? Então vamos unir essas intenções. Flávio, não sei se alguma intenção lá no painel.
4: Não, Roberto.
0: Tá bem, vamos meditar juntos o terceiro mistério glorioso, onde contemplamos
4: a descida do Espírito Santo sobre Nossa Senhora e aos apóstolos no cenáculo.
0: Pai nosso que estais no céu, santificado seja o vosso nome. Venha a nós o vosso reino, seja feita a vossa vontade, assim na terra como no céu.
7: O pão nosso de cada dia nos dai hoje, perdoai as nossas ofensas, assim como nós perdoamos a quem nos tem ofendido, e não deixeis cair em tentação, mas livrai do mal. Amém.
0: Ave Maria, cheia de graça, o Senhor é convosco. Bendita sois vós entre as mulheres, e bendito o fruto do vosso ventre, Jesus.
7: Santa Maria, Mãe de Deus, rogai por nós, pecadores, agora e na hora da nossa morte. Amém.
0: Ave Maria, cheia de graça, o Senhor é convosco. Bendita sois vós entre as mulheres, e bendito o fruto do vosso ventre, Jesus.
7: Santa Maria, Mãe de Deus, rogai por nós, pecadores, agora e na hora da nossa morte. Amém.
0: Ave Maria, cheia de graça, o Senhor é convosco. Bendita sois vós entre as mulheres, e bendito o fruto do vosso ventre, Jesus.
7: Santa Maria, Mãe de Deus, rogai por nós, pecadores, agora e na hora da nossa morte. Amém.
0: Ave Maria, cheia de graça, o Senhor é convosco. Bendita sois vós entre as mulheres, e bendito o fruto do vosso ventre, Jesus.
7: Santa Maria, Mãe de Deus, rogai por nós, pecadores, agora e na hora da nossa morte. Amém.
0: Ave Maria, cheia de graça, o Senhor é convosco. Bendita sois vós entre as mulheres, e bendito o fruto do vosso ventre, Jesus.
7: Santa Maria, Mãe de Deus, rogai por nós, pecadores, agora e na hora da nossa morte. Amém.
0: Ave Maria, cheia de graça, o Senhor é convosco. Bendita sois vós entre as mulheres, e bendito o fruto do vosso ventre, Jesus.
7: Santa Maria, Mãe de Deus, rogai por nós, pecadores, agora e na hora da nossa morte. Amém.
0: Ave Maria, cheia de graça, o Senhor é convosco. Bendita sois vós entre as mulheres, e bendito o fruto do vosso ventre, Jesus.
7: Santa Maria, Mãe de Deus, rogai por nós, pecadores, agora e na hora da nossa morte. Amém.
0: Ave Maria, cheia de graça, o Senhor é convosco. Bendita sois vós entre as mulheres, e bendito o fruto do vosso ventre, Jesus.
7: Santa Maria, Mãe Mãe de Deus, rogai por nós, pecadores, agora e na hora da nossa morte. Amém.
0: Ave Maria, cheia de graça, o Senhor é convosco. Bendita sois vós entre as mulheres, e bendito o fruto do vosso ventre, Jesus.
7: Santa Maria, Mãe de Deus, rogai por nós, pecadores, agora e na hora da nossa morte. Amém.
0: Ave Maria, cheia de graça, o Senhor é convosco. Bendita sois vós entre as mulheres, e bendito o fruto do vosso ventre, Jesus.
7: Santa Maria, Mãe de Deus, rogai por nós, pecadores, agora e na hora da nossa morte. Amém.
0: Glória ao Pai, ao Filho e ao Espírito Santo.
7: Como era no princípio, agora e sempre. Amém.
0: Ó meu bom Jesus,
7: perdoai, livrai no fogo do inferno e levai as almas todas para o céu e socorrei principalmente as que mais precisar.
0: Nossa Senhora de Fátima e Santa Rita,
7: rogai por todos nós.
0: Divino Pai eterno,
7: abençoai.
0: Obrigado, viu, Pedro? Que a paz de Jesus e o amor da mãe acompanhe vocês nesta viagem. Boa ida, bom retorno, e que a mãe Aparecida possa abençoar todos vocês, tá bem, Pedro? Passe bem.
7: E uma boa noite.
0: Boa noite, Pedro. Liberado aqui para mais uma participação, 3464-7508. Você que quer rezar conosco, liga, coloca as suas intenções e com muita fé vamos continuar pedindo. Pedindo e agradecendo a Deus pela nossa caminhada, por esse dia que já está chegando ao seu final. Pelo nosso trabalho, gente. Nosso trabalho honrado, honesto. Nosso trabalho fervoroso, pela capacidade que Deus nos deu em executar as coisas boas. E que alegria poder estar rezando com a dona Elda, que também vai colocar agora as suas intenções. Elda, boa noite.
8: Boa noite, Roberto. Tudo bem?
0: Bem, a senhora reza por quem, Elda?
8: Eu vou rezar para o meu filho, Edmir, que ele é falecido, que ele estava de aniversário, dia 18. É para o falecido Darcy, todos os parentes falecidos, e para uma amiga minha que ela precisa de orações. É para toda a minha família, os meus netos. É para Nossa Senhora de Caravaggio, Santa Rita.
0: Amém.
8: E vocês ali da rádio, quem precisa de orações. E para que o padre Jadir lá em Flores da Cunha, que ele se conforme que o que deu lá, né?
0: Isso.
8: Que foi muito triste, né?
0: Certamente, mas o povo está abraçando o Frei Jadir e toda a comunidade da, sim, paróquia de Flores da Cunha, para a mãezinha de Lourdes, que é a padroeira de lá.
8: Ah, tá.
0: Vamos rezar que tudo corra bem e tudo vai estar bem com a graça de Deus, tenho certeza,
8: sim,
0: disso. Vamos,
8: sim,
0: rezar também por todos os falecidos que hoje partiram para a casa do Pai, que Deus, sim, dê os descanso eterno.
8: Descansa em paz.
0: Amém. Inclusive aqui tem o Flávio leu recém, né? Como é que é o nome do irmão que partiu?
4: Senhor Jandir Bertoldi, 72 anos.
0: Jandir Bertoldi, que Deus receba lá no céu, e todas as pessoas que hoje deixaram esta para a vida eterna. Vamos unir a todas estas intenções, é que cada um traz no seu coração, confiantes, pedimos nesse quarto mistério glorioso, onde contemplamos
4: a assunção de Nossa Senhora aos céus.
0: Pai nosso que estais no céu, santificado seja o vosso nome. Venha a nós o vosso reino, seja feita a vossa vontade, e assim na terra como no céu.
8: O pão nosso de cada dia nos dai hoje, perdoai as nossas ofensas, assim como nós perdoamos a quem nos tem ofendido, e não deixeis cair em tentação, mas livrai-nos do mal. Amém.
0: Ave Maria, cheia de graça, o Senhor é convosco. Bendita sois vós entre as mulheres, e bendito o fruto do vosso ventre, Jesus.
8: Santa Maria, Mãe de Deus, rogai por nós, pecadores, agora e na hora da nossa morte. Amém.
0: Ave Maria, cheia de graça, o Senhor é convosco. Bendita sois vós entre as mulheres, e bendito o fruto do vosso ventre, Jesus.
8: Santa Maria, Mãe de Deus, rogai por nós, pecadores, agora e na hora da nossa morte. Amém.
0: Ave Maria, cheia de graça, o Senhor é convosco. Bendita sois vós entre as mulheres, e bendito o fruto do vosso ventre, Jesus.
8: Santa Maria, Mãe de Deus, rogai por nós, pecadores, agora e na hora da nossa morte. Amém.
0: Ave Maria, cheia de graça, o Senhor é convosco. Bendita sois vós entre as mulheres, e bendito o fruto do vosso ventre, Jesus.
8: Santa Maria, Mãe de Deus, rogai por nós, pecadores, agora e na hora da nossa morte. Amém.
0: Ave Maria, cheia de graça, o Senhor é convosco. Bendita sois vós entre as mulheres, e bendito o fruto do vosso ventre, Jesus.
8: Santa Maria, Mãe de Deus, rogai por nós, pecadores, agora e na hora da nossa morte. Amém.
0: Ave Maria, cheia de graça, o Senhor é convosco. Bendita sois vós entre as mulheres, e bendito o fruto do vosso ventre, Jesus.
8: Santa Maria, Mãe de Deus, rogai por nós, pecadores, agora e na hora da nossa morte. Amém.
0: Ave Maria, cheia de graça, o Senhor é convosco. Bendita sois vós entre as mulheres, e bendito o fruto do vosso ventre, Jesus.
8: Santa Maria, Mãe de Deus, rogai por nós, pecadores, agora e na hora da nossa morte. Amém.
0: Ave Maria, cheia de graça, o Senhor é convosco. Bendita sois vós entre as mulheres, e bendito o fruto do vosso ventre, Jesus.
8: Santa Maria, Mãe de Deus, rogai por nós, pecadores, agora e na hora da nossa morte. Amém.
0: Ave Maria, cheia de graça, o Senhor é convosco. Bendita sois vós entre as mulheres, e bendito o fruto do vosso ventre, Jesus.
8: Santa Maria, Mãe de Deus, rogai por nós, pecadores, agora e na hora da nossa morte. Amém.
0: Ave Maria, cheia de graça, o Senhor é convosco. Bendita sois vós entre as mulheres, e bendito o fruto do vosso ventre, Jesus.
8: Santa Maria, Mãe de Deus, rogai por nós, pecadores, agora e na hora da nossa morte. Amém.
0: Glória ao Pai, ao Filho, ao Espírito Santo.
8: Como era no princípio, agora e sempre. Amém.
0: Ó, meu bom Jesus,
8: perdoai-me, livrai-me no fogo, no inferno, levai as almas todas para o céu e socorrei principalmente que mais precisarem.
0: Nossa Senhora de Fátima e Santa Rita de Cássia,
8: rogai por nós.
0: Divino Pai Eterno,
8: abençoai-nos.
0: Obrigado, Elda, por rezar o terço conosco. Que a paz de Jesus e o amor da mãe continue sempre com você, com a família. Tenha uma boa noite, paz e bem.
8: Boa noite, Roberto, e paz e bem. Uma santa alegria.
0: Santa alegria! Está liberado. Quem vai rezar a última dezena conosco? 3464-7508. Está liberado. Primeiro 20 que ligar, colocar o dedinho lá no telefone e chamar, vai rezar com a gente. Então eu quero trazer presente. Não sei se lá no Flávio, alguma intenção ainda temos no painel para fechar?
4: Temos, sim, Roberto.
0: Diga.
4: Boa noite, Rui Antônio Foreste, Pinto Bandeira.
0: Amém, senhor Rui.
4: Reza pela paz no mundo, pela saúde de Dalver Zapaz, por todos que rezam.

0: tão bonito que o Emaús faz na nossa paróquia, na nossa comunidade. Vamos rezar por eles então. Trago presente também a, quem está mais conosco? A Ivanice. Boa noite, Ivanice, bem-vinda também você.
1: Boa noite, Roberto, obrigada, uma alegria.
0: Diga, Ivanice.
1: Eu quero rezar então para, pela minha família, rezar pela minha mãezinha também, que já tem uma idade avançada, mas está ali firme e forte, que
0: Amém.
1: Deus a mantenha com essa coragem, com esse... com essa vontade de viver. Talvez ela, eu acredito que ela esteja até nos ouvindo. Então, mãezinha, estou rezando para ti, para todos os meus irmãos, para vocês da rádio, para os que estão nos acompanhando, e também, sim, rezar lá pelo pessoal de Flores da Cunha, porque é muito triste o que aconteceu lá. Então, que Deus esteja no lado deles, para todo mundo
0: com
1: se
0: certeza
1: levantar, né?
0: Fortalecidos na fé.
1: Isso.
0: E também eu quero rezar em ação de graça pelo teu aniversário, que foi esses dias, que o Papai do Céu sempre te proteja, tá, Ivanice?
1: Ah, sim, amém.
0: Amém.
1: Muito feliz pelos meus, pelo meu aniversário, pela vida, muito
0: amém.
1: Feliz.
0: Amém. Então, vamos trazer presente nessas intenções, que cada um traz no seu coração, nesse quinto mistério glorioso, onde contemplamos
2: a gloriosa coroação de Maria Santíssima como Rainha do Céu e da Terra.
0: Pai nosso que estais no céu, santificado seja o vosso nome. Venha a nós o vosso reino, seja feita a vossa vontade, assim na terra como no céu.
1: O pão nosso de cada dia nos dai hoje, perdoai as nossas ofensas, assim como nós perdoamos a quem nos tem ofendido, e não nos deixeis cair em tentação, mas livrai-nos do mal. Amém.
0: Ave Maria, cheia de graça, o Senhor é convosco, bendita sois vós entre as mulheres, e bendito o fruto do vosso ventre, Jesus.
1: Santa Maria, Mãe de Deus, rogai por nós, pecadores, agora e na hora de nossa morte. Amém.
0: Ave Maria, cheia de graça, o Senhor é convosco, bendita sois vós entre as mulheres, e bendito o fruto do vosso ventre, Jesus.
1: Santa Maria, Mãe de Deus, rogai por nós, pecadores, agora e na hora de nossa morte. Amém.
0: Ave Maria, cheia de graça, o Senhor é convosco. Bendita sois vós entre as mulheres, e bendito é o fruto do vosso ventre, Jesus.
1: Santa Maria, Mãe de Deus, rogai por nós, pecadores, agora e na hora de nossa morte. Amém.
0: Ave Maria, cheia de graça, o Senhor é convosco. Bendita sois vós entre as mulheres, e bendito o fruto do vosso ventre, Jesus.
1: Santa Maria, Mãe de Deus, rogai por nós, pecadores, agora e na hora de nossa morte. Amém.
0: Ave Maria, cheia de graça, o Senhor é convosco. Bendita sois vós entre as mulheres, e bendito o fruto do vosso ventre, Jesus.
1: Santa Maria, Mãe de Deus, rogai por nós, pecadores, agora e na hora de nossa morte. Amém.
0: Ave Maria, cheia de graça, o Senhor é convosco. Bendita sois vós entre as mulheres, e bendito o fruto do vosso ventre, Jesus.
1: Santa Maria, Mãe de Deus, rogai por nós, pecadores, agora e na hora de nossa morte. Amém.
0: Ave Maria, cheia de graça, o Senhor é convosco. Bendita sois vós entre as mulheres, e bendito é o fruto do vosso ventre, Jesus.
1: Santa Maria, Mãe de Deus, rogai por nós, pecadores, agora e na hora de nossa morte. Amém.
0: Ave Maria, cheia de graça, o Senhor é convosco. Bendita sois vós entre as mulheres, e bendito é o fruto do vosso ventre, Jesus.
1: Santa Maria, Mãe de Deus, rogai por nós, pecadores, agora e na hora de nossa morte. Amém.
0: Ave Maria, cheia de graça, o Senhor é convosco. Bendita sois vós entre as mulheres, e bendito é o fruto do vosso ventre, Jesus.
1: Santa Maria, Mãe de Deus, rogai por nós, pecadores, agora e na hora de nossa morte. Amém.
0: Ave Maria, cheia de graça, o Senhor é convosco. Bendita sois vós entre as mulheres, e bendito é o fruto do vosso ventre, Jesus.
1: Santa Maria, Mãe de Deus, rogai por nós, pecadores, agora e na hora de nossa morte. Amém.
0: Glória ao Pai, ao Filho, ao Espírito Santo.
1: Como era no princípio, agora e sempre. Amém.
0: Ó meu bom Jesus,
1: perdoai-nos, livrai-nos do fogo do inferno, levai as almas todas para o céu e socorrei principalmente as que mais precisarem.
0: Nossa Senhora de Fátima e Santa Rita de Cássia,
1: rogai por nós.
0: Divino Pai Eterno,
1: abençoai-nos.
0: Rezamos junto, Ivanice. Salve, Rainha.
1: Mãe de misericórdia,
0: vida,
1: doçura e esperança, nossa salve. A vós, bradamos e cantados,
0: filhos de Eva, a vós, suspirando, gemendo, chorando neste vale de lágrimas, e após a advogada nossa, estes vossos olhos misericordiosos a nós volveis, e depois desse desterro, mostrai-nos, Jesus, dito o fruto do vosso ventre. Ó clemente, ó piedosa, ó doce sempre Virgem Maria, rogai por nós, Santa Mãe de Deus,
1: para que sejamos dignos das promessas de Cristo.
0: Gratidão a ti, Ivanice, por rezar conosco, que a paz de Jesus e o amor da Mãe esteja sempre

0: com você, com a família. Tenha um boa noite, paz e bem.
1: Boa noite, paz e bem. Obrigada, Roberto.
0: Obrigado nós. E assim a gente vai já encaminhando o encerramento do Santo Terço. Que bom termos rezado juntos mais uma vez. Mas a gente vai se encontrar de novo, hein? Vamos somar cada vez mais as bênçãos de Deus que vamos receber. Quero só lembrar aqui dois detalhes. Primeiro, o Antônio e a Regina Reichenbach, do Terço dos Homens, das Mulheres, do Bairro Chacras, lembra que amanhã às 20 horas, na Igreja Nossa Senhora do Sagrado Coração, aquele encontro com palestra de cura e libertação, bonito, que vai acontecer lá, 20 horas. Todo mundo está convidado a participar. É amanhã, aí na Igreja do Bairro Chacras, ok? Também lembrar que a missa do Bairro Ferroviário será então às 10:30 da manhã, e para o almoço a comunidade agradece, mas não tem mais ingressos para serem comercializados, ok? Que Santa Rita interceda por todos nós como a nossa querida mãe. Obrigado a vocês que rezaram conosco, Flávio, obrigado, e a todos nossos ouvintes, tenham todos uma boa noite. Paz e bem.
2: Paz e bem, santa alegria.
0: Louvado seja nosso Senhor Jesus Cristo.
2: Para sempre seja louvado.
0: E com alegria recebemos as bênçãos. Vamos abrir as mãos, gente, para receber a bênção, a intercessão do Frei Rogério. Todos aqui estão nessa urna, para você que está em casa, onde estiver, recebam as bênçãos de Deus. Frei Rogério, a sua bênção.
3: Que a vossa bênção maternal, ó Nossa Senhora de Fátima, acompanhe a cada um de nós, agora e sempre. Amém. Que o Senhor te abençoe e te guarde. Amém. Que Ele te mostre a sua face e te conceda a sua graça. Amém. Que Ele volte para ti o seu rosto e te dê a paz. Amém. Que o Senhor te abençoe. Em nome do Pai, do Filho e do Espírito Santo. Amém. Paz e bem. Salve Maria. Uma boa noite a todos.
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7: Em Brasília, 19 horas. Está no ar a Voz do Brasil. As notícias do governo federal que movimentaram o país no dia de hoje.
8: Olá, boa noite.
7: Boa noite para você que nos acompanha em todo o país.
8: Quarta-feira, 27 de maio de 2026.
7: Vamos ao destaque do dia: desenvolvimento para a região norte.
8: Avanço das obras na BR-319 que conecta Manaus a Porto Velho.
7: O presidente Lula anuncia mais de 380 milhões de reais em recursos do novo PAC para a rodovia.
9: Ambientalmente vai ser a estrada mais moderna do mundo. Qualquer estrangeiro que vier dar palpite na questão climática aqui, a gente vai mostrar o que que nós fizemos aqui.
8: Luz para Todos. Iniciativa vai levar eletricidade para mais de 75 mil pessoas em 86 municípios no Amazonas.
7: Petrobras e Transpetro anunciam investimentos no estado. Luciana Colares de Holanda.
10: O Amazonas vai receber 2 bilhões e 800 milhões de reais para ampliar a produção de gás natural e também a frota de embarcações para transporte de combustíveis.
8: E ainda, segurança.
7: Parceria inédita com a Uber quer ampliar o alcance de alerta para localização de crianças e adolescentes desaparecidos.
8: Você vai ouvir também que estudo revela queda de 7,4% no número de homicídios em 2024. Luana Karen.
11: Foram 42.590 homicídios em 2024, o menor número de homicídios da série histórica.
0: histórica iniciada em 2014.
11: Hoje, na apresentação da Voz do Brasil, eu, Mariana Jungmann e Luciano Seixas.
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11: O Amazonas vai receber investimentos superiores a 7 bilhões de reais.
8: São obras para aumentar a produção de energia, de gás natural, construção naval.
11: Somente na prospecção de gás serão gerados cerca de 14 mil empregos.
8: Os anúncios foram feitos pelo presidente Lula.
10: O Amazonas vai receber 2 bilhões e 800 milhões de reais nos próximos 5 anos para ampliar a produção de gás natural e também a frota de embarcações para transporte de combustíveis. Os recursos são da Petrobras e da Transpetro. Hoje, o gás natural de Urucu gera 65% da energia elétrica consumida em Manaus e em outros 5 municípios. Segundo a presidente da Petrobras, Magda Chambriá, os investimentos vão garantir a maior reserva de gás do país.
12: Estimamos com esse investimento um aumento de produção de 20% e uma geração de 14 mil empregos nessa região amazônica.
10: O estaleiro Bertolini vai ser o responsável pela construção de 18 barcaças. O presidente Lula destacou a importância da retomada da indústria naval brasileira.
13: Se a gente não fizer essas barcaças aqui, a gente não gera emprego, a gente não gera conhecimento tecnológico, a gente não forma bons profissionais. É a primeira vez que vocês vão produzir uma barcaça aqui e vai entrar no mar.
10: O presidente Lula também anunciou um pacote de investimentos em infraestrutura, energia, desenvolvimento regional no estado e medidas socioambientais. O valor total chega a quase 5 bilhões de reais. Na área de infraestrutura, o destaque é o avanço das obras na BR-319, que conecta Manaus a Porto Velho, em Rondônia. São mais de 380 milhões de reais em recursos do novo PAC. O ministro dos Transportes, Jorge Santoro, garantiu que toda a rodovia vai estar em obras ainda no primeiro semestre.
14: É uma rodovia em que vai fazer com que a gente coloque Manaus com acesso pavimentado ao resto da malha rodoviária nacional.
10: Para a segurança energética, o pacote de investimentos chega a 3 bilhões e 300 milhões de reais. Entre os investimentos, 785 milhões de reais serão aplicados no programa Luz para Todos, levando energia para 75 mil pessoas. O governo do Brasil também apresentou o projeto do novo terminal hidroviário Manaus Moderna, que receberá 876 milhões de reais do novo PAC. Será o maior porto hidroviário de passageiros do mundo, segundo o ministro de Portos e Aeroportos, Tomé Franca.
15: Dando dignidade para quem precisa fazer o transporte nos nossos rios, para quem precisa fazer o escoar da produção, do artesanato.
10: O presidente Lula destacou a importância dos investimentos no estado do Amazonas.
13: É preciso que tenha empresários que acreditam no Brasil, é preciso que tenha dono de estaleiros que acreditam no Brasil, e a gente vai poder falar no mundo inteiro que quem quiser construir balsa de qualidade, venha para Manaus.
10: E a cultura também vai receber recursos. A Petrobras anunciou que vai patrocinar o Festival Folclórico de Parintins, com investimento de 5 milhões de reais. De Manaus, no Amazonas, Luciana Colares de Holanda.
11: A Secretaria Nacional de Defesa do Consumidor instaurou o processo administrativo para punir plataformas de aplicativos que não estão informando a composição dos preços cobrados em seus serviços.
8: Uma portaria da Secretaria estabelece que as empresas devem informar os valores pagos pelos usuários e o quanto é repassado aos trabalhadores.
11: Duas empresas estariam descumprindo a norma, iFood e Kita, e estarão sujeitas ao pagamento de multa que pode chegar a 14 milhões de reais. Outros 7 aplicativos estão em monitoramento.
8: O ministro da Secretaria-Geral da Presidência da República, Guilherme Boulos, afirmou que o cumprimento da portaria não é opcional.
16: Essas empresas têm que oferecer transparência. Não é opcional cumprir uma portaria da Secretaria Nacional de Defesa do Consumidor. A empresa não escolhe se ela vai cumprir ou não a portaria. Cumprir essa portaria é uma obrigação das plataformas e aquelas que não cumprirem pagarão um preço com multa.
11: O consumidor que não identificar essas informações na nota fiscal pode registrar uma reclamação na plataforma consumidor.gov.br ou no PROCON da sua cidade.
8: Lei de acesso à informação, portal da transparência e agora a nova plataforma informa.br. São ferramentas para aumentar a transparência da gestão pública.
11: Elas são utilizadas como parte do trabalho da Controladoria Geral da União para fiscalização preventiva e combativa da corrupção e das fraudes em contratos públicos.
8: Essa atuação também é integrada com outros órgãos públicos para o combate ao crime organizado.
11: Hoje a gente conversa com o ministro da CGU, Vinícius Marques de Carvalho, sobre a agenda Governo Aberto, que está em destaque essa semana. Boa noite, ministro.
17: Boa noite, Mariana. Boa noite, Luciano. Boa noite aos ouvintes da Voz Brasil.
11: Ministro, a gente está, então, na Semana Governo Aberto, né? E foi lançada uma plataforma informa.br, que vai entrar em operação agora em junho. Como é que vai funcionar essa plataforma? Como é que ela ajuda o trabalho de fiscalização da CGU? O que que ela traz de novo?
17: Essa plataforma tem por objetivo facilitar ainda mais a vida dos cidadãos e das cidadãs brasileiros que precisam acessar informações do governo federal, né? Hoje, como vocês mencionaram, nós temos o Fala BR, nós temos o site dos ministérios ou dos órgãos públicos, nós temos também o portal da transparência, a lei de acesso à informação. O que essa plataforma nova faz? Ela agrega tudo isso num sistema único usando inteligência artificial. O que que isso quer dizer na prática? A pessoa pode entrar na plataforma, digitar a informação que ela quer, a pergunta que ela quer. Se essa informação ela já está publicada em algum site do governo federal, em algum portal público de informações, ela vai ser direcionada diretamente para a informação, ou seja, nós vamos entregar a informação direto para ela. Se essa informação não está publicada, mas é uma informação que ela pode ter acesso, ela vai ser direcionada para pedir a informação via lei de acesso à informação. Então, hoje, na situação até agora, ela tem que vai ir na lei de acesso à informação via Fala BR ou tentar procurar no portal da transparência e meio que tentar adivinhar onde vai estar a informação. Agora não. A partir do Informa BR, ela vai só pedir a informação e ela vai ser... Para ela vai ser entregue a informação, ela vai ser direcionada para onde essa informação está.
8: Ministro, embora a gente esteja falando dessa semana de eventos relacionados à transparência da gestão pública, né? A semana Governo Aberto, essa agenda Governo Aberto já ocorre há mais tempo, né? E implementou diversas mudanças nessa área. O senhor pode falar um pouco mais sobre esses ajustes feitos no trabalho da CGU nos últimos anos? Quais foram os ganhos?
17: Na verdade, a parceria do Governo Aberto começa lá com o governo da presidenta Dilma. Lá em 2011, é algo muito inovador, muito importante para a cidadania brasileira, porque aumenta a confiança da cidadania no Estado, da população no Estado. Nós já tivemos um resultado recente muito positivo de uma pesquisa da OCDE que diz que a confiança da população nos serviços públicos subiu de 26% em 2022 para 42% esse ano. E no governo federal, de 24% para 38%. Isso se deve, entre outras coisas, a uma série de mecanismos e instrumentos que nós lançamos mão. Por exemplo, o portal da transparência. Né? O portal da transparência, com as informações que nós colocamos lá, por exemplo, relacionadas a emendas parlamentares, relacionadas a uma série de informações públicas que já deviam estar lá, como, por exemplo, os benefícios fiscais, aquelas pessoas que são beneficiárias de políticas públicas, como o Pé de Meia, tudo que está sendo investido nesse tipo de programa está lá no portal. Então, em função disso, o portal, por exemplo, teve um aumento de mais de 30% de usuários. Isso aumenta a confiança da população também nas informações públicas. Outra coisa importante, lei de acesso à informação. Colocamos fim ao sigilo dos 100 anos, né, que era um problema do governo anterior. Em 2022, por exemplo, um governo que era pautado pelo sigilo, colocou mais de 7 mil casos em sigilo de 100 anos. Nós reduzimos isso drasticamente. No ano passado, nós tivemos só 70 casos de sigilo de 100 anos. Então, isso é a implementação de uma agenda de transparência do governo do presidente Lula para garantir que a população tenha acesso à informação.
11: Agora, ministro, recentemente a CGU participou de ações da Polícia Federal para combate a fraudes em licitações e corrupção no Ceará, na Bahia, também em outros contratos públicos federais em outros estados, né? Piauí também tivemos. Como é que funciona essa integração da CGU com a Polícia Federal e outros órgãos de investigação?
17: Essa integração ela é decisiva para o combate à corrupção, não só da CGU com a Polícia Federal, como também com o COAF, com a Receita Federal. Todos os órgãos que têm algum objetivo ou alguma missão relacionada ao controle, à fiscalização e à responsabilização de quem comete fraudes ou crimes ou comete algum tipo de ato de corrupção. O presidente Lula, ele pediu explicitamente para que nós sejamos intransigentes no combate à corrupção. Para que nós não deixemos nada passar, investigamos com muito afinco. E para isso a gente precisa se coordenar. Se cada órgão atuar sozinho, a direção, cada um vai para um caminho, cada um vai para uma direção e não funciona direito. Então, só para vocês terem uma ideia do efeito desse tipo de agenda conjunta, só o ano passado nós realizamos 76 operações com a Polícia Federal, com um prejuízo de 13 bilhões de reais apurados nessas operações. Se você somar tudo o que foi apurado em todos os anos anteriores, não chega a um quinto disso. Isso porque nós conseguimos investigar com mais cuidado, colocar a lupa nos casos que vinham de lá de muito tempo. Esses esquemas eles existiam em governos anteriores. O caso do Master, por exemplo, o caso do INSS, são todos casos que já vinham lá de trás e que nós, felizmente, interrompemos no governo do presidente Lula.
8: Inclusive, ministro, o governo do Brasil vem desenvolvendo um trabalho integrado aí para o combate ao crime organizado, envolvendo vários ministérios e órgãos de inteligência. Como é a participação da CGU nessas investigações, nessas operações?
17: A CGU opera, como eu disse, em conjunto com a Polícia Federal em várias dessas investigações. Muitas vezes nós temos casos de corrupção que estão vinculados a organizações criminosas, em licitações públicas e contratos públicos. Importante dizer aqui também que isso tem sido uma prioridade do governo do presidente Lula, do governo brasileiro. Recentemente foi lançado um programa de enfrentamento ao crime organizado com quatro eixos. Um eixo voltado para asfixia financeira, combate a homicídios, controle de armas e também lidando com as questões dos presídios. Esses quatro eixos somados vão comportar um investimento de mais de 10 bilhões de reais, o que é algo inédito no Brasil, que demonstra a prioridade do presidente Lula e a CGU está envolvida em todos esses esforços.
11: Ministro, para a gente concluir, como é que é a relação da CGU diretamente com o cidadão, né? Alguém que queira, por exemplo, apontar uma irregularidade, denunciar problemas num contrato público que ela tenha conhecimento, essa pessoa consegue falar diretamente com a CGU? Como é que ela pode fazer isso?
17: Ela consegue, nós temos a ouvidoria da CGU, Fala BR, que é um caminho muito tradicional e conhecido, mas que é sempre importante a gente divulgar, que as pessoas podem entrar lá e fazer as suas denúncias, fazerem as suas reclamações, fazerem as suas sugestões. Nós, inclusive, estamos usando todo esse material da ouvidoria que nós recolhemos com essas reclamações para direcionar para os ministérios e acionar os ministérios. Então, na medida em que as reclamações aumentam em relação a um determinado tema, nós já acionamos o ministério para o ministério resolver ou determinado órgão resolver antes que o problema ganhe uma dimensão maior. Nós estamos intensificando esses esforços e tem funcionado muito bem.
8: Muito bem, nós conversamos com Vinícius Marques de Carvalho, ministro da Controladoria Geral da União. Muito obrigado, ministro, pela entrevista aqui à Voz do Brasil.
17: Obrigado.
11: Em 2024, o Brasil atingiu o menor índice de homicídios da série histórica, iniciada em 2014.
8: Mesmo assim, o número continua alto. Foram mais de 42 mil homicídios.
11: Por isso, o governo tem investido em políticas públicas voltadas para a segurança pública, como, por exemplo, o programa Brasil contra o Crime Organizado, com investimento de 11 bilhões de reais.
0: O Brasil registrou em 2024 o menor número de homicídios da série histórica iniciada em 2014. Os dados estão no Atlas da Violência, elaborado pelo Instituto de Pesquisa Econômica Aplicada, IPEA, em parceria com o Fórum Brasileiro de Segurança Pública. De acordo com o levantamento, foram 42.590 homicídios em 2024, uma queda de 7,4% comparada a 2023. Já em relação a 2014, a redução foi de 33,4%. O secretário nacional de segurança pública, Chico Lucas, destaca as causas dessa redução.
18: Isso tudo é fruto de uma série de ações e de políticas públicas implementadas. Uma é a maior integração entre as forças de segurança, os entes federativos, com um aporte maior de recursos por parte da União e a cobrança para que esses crimes sejam mais esclarecidos. Sem falar de outra política pública muito importante nos últimos anos, que foi a restrição ao acesso às armas.
0: Mas o documento também traz um alerta importante. Os pesquisadores identificaram um aumento expressivo das chamadas mortes violentas por causa indeterminada, casos em que não é possível afirmar oficialmente se a vítima morreu em acidente, suicídio ou homicídio. De acordo com o Atlas, as mortes violentas por causa indeterminada saltaram para 17.207 em 2024. Na tentativa de melhorar a investigação desses crimes, o Ministério da Justiça e Segurança Pública adotou em fevereiro deste ano critérios nacionais padronizados para os índices de elucidação de homicídios e feminicídios em todo o país, como explica o secretário nacional de Segurança Pública, Chico Lucas.
18: Algumas mortes acontecem em ambientes inóspitos ou duvidosos ou por meios que não são tão claros. Ora, mas se há dúvida, cabe ao poder público de investigar. A portaria, ela define como critério a morte violenta, ela obriga a toda morte ser correspondida por um inquérito policial e todo inquérito precisa ter um final dentro de um prazo de esclarecimento.
0: O levantamento mostra ainda que a violência continua atingindo principalmente jovens do sexo masculino, negros e moradores de áreas vulneráveis. Em 11 anos, mais de 300 mil jovens entre 15 e 29 anos foram assassinados no Brasil. O coordenador da pesquisa e técnico do IPEA, Daniel Ricardo de Castro Cerqueira, afirmou que muitas vezes a violência que acomete o jovem surge ainda na infância.
19: Muitas vezes, quando a criança nasce, muitas vezes tem problema de negligência dos próprios pais, muitas vezes. Depois começa, a criança muito cedo já começa a ser vítima de violência sexual e depois, mais à frente, violência física, né? Quando eventualmente termina sendo morta à frente.
0: Pelas redes sociais, o presidente Lula destacou a redução histórica na taxa de homicídios, mas afirmou que o número absoluto ainda é muito alto. Lula declarou que a curva descendente aponta para um caminho que tende a se consolidar com a série de políticas anunciadas e em aplicação pelo governo do Brasil ao longo dessa gestão. Entre as medidas citadas pelo presidente está a lei antifacção, que endurece penas e dá agilidade ao confisco de bens de lideranças do crime organizado, o programa Brasil contra o Crime Organizado, que prevê a aplicação de 11 bilhões de reais em 2026 para desarticular estruturas criminosas, o Pacto Nacional contra o Feminicídio e o fortalecimento das ações de inteligência das Polícias Federal e Rodoviária Federal. Reportagem Luana Karen.
8: No combate ao desaparecimento de crianças e adolescentes, cada minuto conta.
11: O Ministério da Justiça e Segurança Pública firmou uma parceria com a Uber para que alertas passem a ser exibidos dentro do aplicativo.
8: Agora, qualquer celular pode ser canal estratégico para salvar vidas.
20: Com a medida, motoristas, parceiros e usuários do aplicativo que estiverem num raio de até 160 quilômetros do desaparecimento vão receber mensagens dentro do aplicativo Uber. O diretor de Operações Integradas e de Inteligência da Secretaria Nacional de Segurança Pública, José Anchieta Neto, destacou a importância de usar a tecnologia a serviço da segurança pública.
21: Esses aplicativos de mobilidade urbana, eles estão gerando renda e são responsáveis por
1: centenas de milhares de deslocamento. Então eles têm que estar dando um passo à frente, um passo a caminho da promoção da segurança pública.
20: As primeiras horas após o desaparecimento de crianças e adolescentes são decisivas para localizar as vítimas. Por isso, o objetivo é acelerar a divulgação das informações e alcançar rapidamente pessoas que estejam próximas da região onde os casos acontecem. É o que destacou o chefe de relacionamento para assuntos de segurança da Uber, Leandro Segala.
21: Quando a gente conversa com autoridades que atuam na investigação de pessoas desaparecidas, tem um ponto comum que eles sempre se referem. O quanto é importante aquelas primeiras horas após o desaparecimento para o retorno seguro desse menor. Essa cooperação coordenada entre poder público, iniciativa privada, comunidade e tecnologia, acho que tem de fato a chance de salvar vidas.
20: A parceria amplia o alcance do chamado Alerta Amber, sistema utilizado para divulgar informações sobre crianças e adolescentes desaparecidos em situação de risco. O mecanismo envia imagens e dados da ocorrência para pessoas próximas ao local do desaparecimento. Pela primeira vez no Brasil, uma plataforma de mobilidade urbana também passa a integrar essa rede de comunicação emergencial. A diretora do Sistema Único de Segurança Pública, Isabel Freitas, falou sobre como a ação pode mudar a realidade das pessoas desaparecidas no país.
22: Uma criança localizada é uma criança que não foi vítima de um crime pior e é uma família que não passou por esse sofrimento.
20: Só no ano passado, mais de 85 mil pessoas desapareceram no Brasil. 21 mil delas eram crianças ou adolescentes. Reportagem Márcia Fernandes.
11: Os de turistas estrangeiros no Brasil aumentaram 9,2% nos primeiros quatro meses do ano em relação ao mesmo período de 2025.
8: O valor chegou a 20 bilhões e 200 milhões de reais, segundo o Banco Central.
11: E o ministro do Turismo, Gustavo Feliciano, está na China, onde participa de uma série com o objetivo de atrair mais turistas ao Brasil.
8: Recentemente, o governo brasileiro isentou a exigência de visto para turistas chineses.
23: Vamos traçar ações e estratégias para que a gente possa, com a política de isenção do visto do governo federal, aumentar o número de turistas chineses no nosso país.
24: Eu tenho certeza, realizaremos ótimos negócios para promover o destino Brasil aqui na China.
11: O Brasil recebeu 103 mil turistas chineses em 2025, uma alta de 35% em relação ao ano anterior.
8: Apenas nos quatro primeiros meses do ano foram quase 40 mil visitantes, um crescimento de 33%.
11: E essas foram as notícias do governo do Brasil.
8: Uma realização da Secretaria de Comunicação Social da Presidência da República.
11: Com produção da empresa Brasil de Comunicação.
8: Fique agora com o Minuto do TCU. Em seguida, as notícias do Poder Judiciário e do Congresso Nacional. Boa noite.
11: Boa noite para você e até amanhã.

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3: Plenário do STF decide que shoppings devem criar espaço de amamentação para empregadas lactantes.
4: TST define lista com o nome de 3 desembargadores indicados ao cargo de ministros da corte.
3: TSE homologa alterações nos estatutos dos partidos Democrata e Unidade Popular.
4: Boa noite, eu sou o Arthur Filho.
3: E eu sou Walter Lima.
4: O plenário do Supremo Tribunal Federal decide que shoppings devem criar espaço de amamentação para empregadas lactantes.
3: Empresas têm o prazo de até um ano para adequar os centros comerciais. Marcelo Della Libera.
5: O plenário do Supremo Tribunal Federal analisou um recurso que discute se a responsabilidade pela instalação de espaços destinados à amamentação e a guarda de filhos de trabalhadoras lactantes em shopping centers deve recair sobre os lojistas ou sobre a administração do empreendimento. A tese fixada foi no sentido de que a expressão estabelecimento, prevista na CLT, abrange os shopping centers em relação às empregadas dos lojistas que integram o centro comercial.
4: Presidente do STJ determina a continuação do curso de medicina ofertado à turma extra do Programa Nacional de Educação na Reforma Agrária, no campus Caruaru da Universidade Federal de Pernambuco.
3: O curso é oferecido a 80 alunos. Fátima Uchoa.
6: A turma extra de medicina iniciada neste ano é uma parceria entre a Universidade e o INCRA, que editaram resolução para a criação da turma e um edital para a seleção dos estudantes. Na ação popular contra essas medidas, um vereador alegou violação à moralidade administrativa. O TRF5 determinou a interrupção das atividades após o fim do primeiro semestre letivo. Mas, para o presidente do STJ, ministro Herman Benjamin, manter essa decisão colocaria em risco a organização administrativa da Universidade Pública, o que ocasionaria lesão à ordem pública. Segundo o ministro, a turma especial do curso de medicina atende ao princípio da igualdade de condições no acesso ao ensino.
4: TST define lista com o nome de 3 desembargadores indicados ao cargo de ministros da corte.
3: Os selecionados são das regiões Nordeste e Norte. Rocine Gomes.
7: Os selecionados estão disputando a vaga da ministra Dora Maria da Costa, que se aposentou do Tribunal Superior do Trabalho depois de 18 anos. Foram eleitos ao cargo a desembargadora Maria de Nazaré Medeiros Rocha, do TRT da 8ª Região, que abrange o Pará e o Amapá. O desembargador Sérgio Torres Teixeira, do TRT da 6ª Região, em Pernambuco. E a desembargadora Hermenegilda Leite Machado, do TRT da 13ª Região, na Paraíba. A lista com os nomes será enviada ao presidente da República. É ele quem escolhe.
4: TSE homologa alterações nos estatutos dos partidos Democrata e Unidade Popular.
3: As duas legendas terão 90 dias para providenciar as alterações. Rimac Souto.
8: Para o Democrata, os ajustes são relacionados ao prazo máximo de vigência de órgãos partidários provisórios, limitado a 4 anos. O plenário do TSE ainda determinou que fique explícito o caráter voluntário das contribuições financeiras à legenda. O TSE também aprovou parcialmente o requerimento da Unidade Popular, e determinou que o partido inclua explicitamente nas normas internas o tempo de vigência de seus órgãos provisórios, além de medidas de combate à violência política contra a mulher.
4: Tribunal Regional Federal da Primeira Região condena União e autarquias por demora na titulação de terras quilombolas do Mamapá.
3: A decisão é resultado de ação do MPF. Vanessa Pereira.
9: Na decisão, a justiça condenou União, INCRA, IMAP e Fundação Cultural Palmares de forma solidária ao pagamento de mais de 3 milhões de reais em indenização por danos morais coletivos. Além disso, estabeleceu o prazo de 3 anos para a conclusão de todos os processos de identificação, delimitação e titulação definitiva das comunidades quilombolas do Amapá, sob pena de multa de R$100 mil por mês de atraso.
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4: Uma boa noite a você.
3: Até amanhã.
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11: Está no ar o Jornal do Senado.
12: Eu sou Paula Groba.
13: Eu sou Humberto Pinheiro.
12: E estes são os destaques de hoje do Jornal do Senado, que começa agora.
13: Senado aprova novos modelos de contratação para jovens entre 18 e 29 anos.
12: Dívidas rurais, avança projeto para socorrer produtores endividados por desastres climáticos.
13: Plenário aprova regras para a Copa Feminina de 2027 e homenagem a jogadoras pioneiras.
12: Boa noite.
13: Boa noite.
12: O mercado de trabalho pode ganhar novas regras para ampliar a contratação de jovens sem experiência. O Senado aprovou um projeto que cria o contrato de primeiro emprego para pessoas entre 18 e 29 anos que nunca tiveram carteira assinada.
13: A proposta reduz encargos para as empresas, como a contribuição patronal ao INSS e a alíquota do FGTS. O repórter Douglas Castilho tem mais detalhes.
14: Com 10 milhões de jovens que não estudam nem trabalham, o Brasil ocupa a quarta pior posição no ranking mundial de pessoas entre 18 e 29 anos sem uma ocupação regular, segundo dados da OCDE, entidade que representa os países mais ricos. O projeto aprovado permite que as empresas que contratarem esses jovens sem nenhuma experiência prévia com carteira assinada terão a chamada cota patronal do INSS reduzida a 10%, o que é metade da exigida pelo regime comum. Haverá ainda a redução da alíquota do depósito do FGTS. O autor da proposta original, senador Irajá, do PSD do Tocantins, explicou o dilema enfrentado pelo que chamou de geração nem-nem.
15: Ora, é um dilema. Se ele não tem oportunidade, como é que ele vai ter experiência?
14: O novo regime de contrato diferenciado poderá ter o prazo de 6 a 24 meses, podendo ser renovado por 3 vezes, mas a qualquer momento durante a vigência do contrato, o empregador terá a possibilidade de transformar o vínculo temporário em um contrato permanente. O texto agora vai à sanção presidencial.
12: E avançou no Senado o projeto que mantém os incentivos fiscais da chamada Lei do Bem, usada para estimular investimentos em pesquisa, desenvolvimento e inovação tecnológica no país.
13: A proposta aprovada hoje pelos senadores preserva benefícios tributários concedidos a empresas que investem no setor e evita os cortes previstos na política de redução gradual desses incentivos, aprovada no ano passado. Repórter Patrícia Oliveira.
16: Poderão ser mantidos os incentivos fiscais concedidos a empresas que investem em pesquisa, desenvolvimento e inovação tecnológica. A proposta dos senadores Alci Lucas, do PL do Distrito Federal, impede que esse setor pare de receber apoio por meio de benefícios tributários. Os cortes estão previstos nas regras da política de redução desses incentivos aprovada no ano passado. O relator da matéria, senador astronauta Marcos Pontes, do PL de São Paulo, destacou que a chamada Lei do Bem gera 30 bilhões de reais com investimentos em inovação e tecnologia, eleva a produtividade, a competitividade e a geração de empregos qualificados.
17: Então, são incentivos que precisam ser preservados, é uma importância muito grande também para o Brasil como um todo, para o desenvolvimento econômico e social do país.
16: O senador também destacou que o projeto contribui para a previsibilidade das decisões de investimento em inovação por parte das empresas. A proposta segue para a Comissão de Assuntos Econômicos.
12: E a Comissão de Assuntos Econômicos aprovou o projeto que busca dar fôlego a produtores rurais prejudicados por secas, enchentes e outros eventos climáticos extremos. A proposta autoriza o uso de recursos do Fundo Social para renegociar e quitar dívidas no campo, sem cobrança de multas ou juros de mora.
18: A medida tem como objetivo evitar o endividamento crônico e garantir a continuidade da produção agrícola no país. O texto segue agora para o plenário do Senado com pedido de urgência. Repórter Alexandre Campos.
19: Pelo texto, poderão ser beneficiários da linha de crédito especial os produtores rurais, associações e consórcios que no período entre 2019 e 2025 tenham registrado em duas ou mais safras perdas de no mínimo 30% da renda bruta. Para produtores, a linha de crédito terá valor máximo de 10 milhões de reais e para associações 50 milhões de reais, com prazo de 10 anos e juros entre 3,5% e 7,5% ao ano. O relator, senador Renan Calheiros, do MDB de Alagoas, destacou a incorporação ao texto de medidas que impeçam exigências excessivas e restrições infralegais durante a regulamentação da matéria.
20: O projeto, sem dúvida nenhuma, oferece uma opção para que o governo atue permitindo a retomada da capacidade produtiva e a preservação da segurança alimentar nacional.
19: Líder do governo, senador Jax Wagner, do PT da Bahia, lamentou que as negociações com o executivo não tem um avançado.
21: Do jeito que está escrito o projeto, é para quebrar os bancos públicos, porque na taxa que eles querem é para botar um prejuízo lá em cima.
19: Pelo projeto, o governo também poderá ampliar sua participação no Fundo Garantidor de Investimentos para a cobertura de operações de crédito rural contratadas por produtores afetados por eventos climáticos adversos.
12: O presidente do Senado, Davi Alcolumbre, cobrou dos partidos a indicação dos integrantes da nova CPI da pedofilia, que terá 11 membros titulares e 7 suplentes.
18: O colegiado vai investigar crimes sexuais e outras violências cometidas contra crianças e adolescentes. Repórter Pedro Pincer.
22: O colegiado tem o objetivo de investigar crimes cometidos contra crianças e adolescentes, incluindo pedofilia e abuso online. A CPI foi criada em agosto do ano passado, mas ainda não começou a funcionar por falta de integrantes. Alcolumbre ainda destacou que a proporcionalidade das bancadas deve ser respeitada durante as indicações.
23: Para que as lideranças partidárias possam fazer as suas indicações, para que o mais rápido possível a gente possa fazer a instalação desta comissão parlamentar de inquérito que vai investigar a pedofilia no Brasil.
22: O pedido de criação da CPI foi apresentado em conjunto pela senadora Damaris Alves, do Republicanos do Distrito Federal, e pelos senadores do PL Jaime Bagatoli, de Rondônia, e Magno Malta, do Espírito Santo. A primeira CPI da pedofilia funcionou entre 2008 e 2010.
12: E parlamentares repercutiram a decisão da primeira turma do Supremo Tribunal Federal, que acabou com a aposentadoria compulsória remunerada como punição máxima para magistrados.
18: Com a medida, juízes que cometerem infrações graves poderão perder o cargo e também o direito ao salário. Repórter Henrique Nascimento.
24: A aposentadoria compulsória era alvo de críticas porque permitia ao magistrado continuar recebendo salário proporcional ao tempo de serviço, mesmo após punições disciplinares. Relatora de uma proposta sobre o tema na Comissão de Constituição e Justiça do Senado, a senadora Elisiane Gama, do Maranhão, afirmou que a decisão corrige uma distorção histórica.
25: Nós não podemos permitir castas de servidores públicos com privilégios.
24: Já o senador Sérgio Moro, do PL do Paraná, ponderou que é preciso diferenciar crimes graves de infrações administrativas.
26: Um juiz que comete uma mera infração disciplinar, aí ele perde o cargo e perde também a aposentadoria, mas ele contribuiu. Não faz sentido que ele perca o benefício difícil nessas circunstâncias.
24: A Comissão de Constituição e Justiça do Senado já aprovou uma proposta que também acaba com a aposentadoria compulsória como punição para magistrados e integrantes do Ministério Público. O projeto aguarda votação no plenário.
12: O Brasil avançou na preparação para a Copa do Mundo Feminina de 2027. Foi aprovado o projeto que define regras e garantias do poder público para que o torneio seja realizado no país.
18: A proposta prevê apoio à cidade sede do primeiro Mundial Feminino da história na América do Sul. Repórter Rodrigo Rezende.
0: O projeto trata de diversos temas relacionados à Copa do Mundo, como venda de ingressos, proteção de direitos autorais, regras para captação e distribuição de imagens do campeonato e garantias aos torcedores e profissionais, como a facilitação para obtenção de vistos temporários de turismo e trabalho. A relatora da proposta, senadora Leila Barros, do PDT do Distrito Federal, afirmou que o país irá se beneficiar do evento, principalmente com a experiência adquirida na Copa de 2014.
1: A expectativa da FIFA é de receber mais de 3 milhões de torcedores, movimentar a economia e projetar o Brasil como potência esportiva contemporânea.
0: A proposta também traz uma compensação financeira às jogadoras que representaram o país na primeira edição da Copa do Mundo Feminina em 1991 e no primeiro torneio global feminino organizado pela FIFA em 1988. Cada ex-jogadora receberá R$500 mil.
12: O plenário ainda aprovou a proposta da senadora Leila Barros, que estende o mesmo benefício de R$500 mil às jogadoras que participaram da Copa do Mundo de 1995.
18: Edição de Paula Groba. Trabalhos técnicos de Eliseu Caires. O Jornal do Senado fica por aqui. Acompanhe agora as notícias da Câmara dos Deputados. Boa noite.
12: Boa noite e até amanhã.
10: Jornal Câmara dos Deputados. Plenário da Câmara debate projeto que reduz jornada semanal de trabalho.
2: Deputados aprovam reconhecimento de diabetes tipo 1 como deficiência.
10: Proposta votada inclui festas juninas nordestinas no calendário de turismo.
2: Plenário amplia estoques de alimentos e produtos para alimentação animal.

0: e associações de agricultores familiares, que terão acesso à compra de itens como sacaria, milho, sorgo, caroço de algodão e farelo de soja. Para pequenos criadores, o limite de compra será de até 27 toneladas por mês. Para cooperativas e associações de agricultores familiares, o limite será de até 80 toneladas mensais. Outra mudança autoriza a União, por meio da Conab, a comprar de produtores rurais e de cooperativas os produtos básicos incluídos na política de garantia de preços mínimos. A compra poderá ser feita por preço de até 25% acima do preço mínimo em vigor no estado onde ocorrer a aquisição, em leilões públicos. O objetivo dessas compras é permitir a formação de estoques públicos para garantir a compra do produtor, assegurar o abastecimento e ajudar a regular os preços no mercado interno. O relator da proposta, deputado Wilson Santiago, do Republicanos da Paraíba, defendeu que a medida fortalece a política brasileira de estoques públicos de alimentos.
1: Em um país como o nosso, e avançou na luta contra a fome, a manutenção e estoques estratégicos também estruturados, reafirma esse compromisso histórico, garantindo que alimentos essenciais permaneçam acessíveis à população mais vulnerável e consolidando o direito humano à alimentação adequada.
0: Emenda do deputado Ayrton Faleiro, do PT do Pará, foi acolhida pelo relator e, com isso, o texto também passou a autorizar a venda direta de produtos dos estoques públicos para programas e ações de abastecimento e segurança alimentar. Essa venda poderá atender micro e pequenas indústrias de alimentos e micro e pequenas empresas do varejo alimentar, cooperativas e associações. O Partido Novo votou contra a proposta por considerar que o projeto cria um controle artificial de preços. O projeto que amplia o programa de venda em balcão e muda as regras para a formação e venda de estoques públicos agora será analisado no Senado. Da Rádio Câmara de Brasília, Daniele Lessa.
2: Justiça. Jandira Fegali, do PCdoB, defende a instalação de uma CPI na Câmara para apurar suspeitas relacionadas ao Banco Master. Ela também pede que os órgãos de investigação aprofundem a apuração no Rio de Janeiro, com a devida responsabilização dos que praticaram irregularidades.
3: Jandira Fegali cobra investigação sobre denúncias envolvendo recursos do Rio Previdência aplicados no Banco Master pelo governo estadual. Ela aponta que o dinheiro dos servidores públicos locais não pode ser usado para favorecer interesses privados.
2: Saúde. A Câmara aprovou a possibilidade de reconhecimento de diabetes tipo 1 como deficiência. A repórter Daniele Lessa acompanhou a votação.
0: A Câmara dos Deputados aprovou o projeto que estabelece direitos para pessoas com diabetes mellitus tipo 1, incluindo a possibilidade do reconhecimento da condição como deficiência. A proposta apresentada pelo senador Randolph Rodrigues, do PT do Amapá, não atesta automaticamente a deficiência, mas autoriza o reconhecimento após avaliação biopsicossocial nos critérios previstos pelo Estatuto da Pessoa com Deficiência. Projeto anterior, aprovado na Câmara e no Senado, que classificava diabetes tipo 1 como deficiência para efeitos legais, foi vetado integralmente pelo presidente Lula em 2025, com a justificativa que a deficiência não é medida por uma condição médica crônica, e sim pela interação da pessoa com as barreiras sociais, algo que atualmente é medido pela avaliação biopsicossocial. Relator da proposta, o deputado João Cury, do MDB de São Paulo, argumentou que o projeto amplia condições para tratamento adequado e prevenção de complicações, além de garantir direitos específicos, sem criar equiparação automática com a condição de pessoa com deficiência.
4: Em conformidade com a Lei Brasileira de Inclusão, e também tivemos o cuidado de conformar este relatório à Convenção sobre os Direitos das Pessoas com Deficiência. Essa cautela é relevante, pois condição crônica por si só não assegura automaticamente os direitos reservados às pessoas com deficiência.
0: O diabetes tipo 1 é uma condição crônica em que o corpo deixa de produzir insulina, hormônio responsável pelo controle da glicose no sangue. Geralmente é percebida na infância ou na adolescência, mas o diagnóstico também pode ser feito na idade adulta. cerca de 600 mil pessoas têm diabetes tipo 1 no Brasil. Sem tratamento adequado, a doença pode provocar complicações graves. Entre os principais pontos do texto aprovado está a garantia de acesso pelo Sistema Único de Saúde a medicamentos e insumos necessários.

0: necessários ao tratamento, como sensores de monitoramento de glicose, insulina e materiais para aplicação. O projeto, que estabelece direitos para pessoas com diabetes mellitus tipo 1, incluindo a possibilidade de reconhecimento da condição como deficiência, já foi aprovado no Senado e na Câmara, seguiu para a sanção presidencial e pode virar lei. Da Rádio Câmara de Brasília, Daniele Lessa.
1: Desenvolvimento Regional.
2: Wellington Prado, do PSD de Minas Gerais, anuncia o início da operação do SAMU em Uberlândia e afirma ter garantido recursos para viabilizar o funcionamento do serviço. Segundo o parlamentar, a cidade era a única do país com mais de 500 mil habitantes sem atendimento do sistema de urgência.
3: Wellington Prado também destaca investimentos em infraestrutura de saúde no município, incluindo a ampliação do Hospital de Clínicas da Universidade Federal e construção de centros especializados de atendimento. Ele afirma que os projetos ampliam o acesso a serviços de alta complexidade e prevenção.
2: Eduardo Bismarck, do PV, comemora a decisão do governo do Ceará de abrir rotas intermunicipais do litoral leste e do Vale do Jaguaribe para mais empresas de ônibus. Ele pontua que a medida responde a reclamações de passageiros sobre falhas frequentes, atrasos e problemas de segurança.
3: Eduardo Bismarck garante que a entrada de novas empresas de transporte para municípios como Aracati, Limoeiro do Norte, Russas e Morada Nova pode melhorar a qualidade do atendimento sem o aumento das tarifas.
1: Cultura.
2: A Câmara aprovou um projeto que cria o Circuito Nordestino de Quadrilhas Juninas. O repórter Antônio Vital acompanhou a votação.
4: A menos de uma semana do início de junho, o mês dos tradicionais festejos juninos Brasil afora, a Câmara dos Deputados aprovou o projeto que institui o Circuito Nordestino de Quadrilhas Juninas. O circuito, de acordo com a proposta apresentada pela deputada Fernanda Pessoa, do PSD do Ceará, é composto pelas cidades de Juazeiro do Norte e Maracanaú, no Ceará, Campina Grande e Patos, na Paraíba, e Caruaru e Petrolina, em Pernambuco. O projeto inclui o circuito formado por esses municípios no calendário oficial de eventos do Ministério do Turismo e na lista de patrimônio cultural e imaterial da região Nordeste. O objetivo é incentivar o turismo cultural e regional, preservar e difundir as tradições nordestinas e fortalecer a economia criativa e as cadeias produtivas locais, como disse o relator do projeto, o deputado Yuri do Paredão, do MDB do Ceará.
5: O projeto de lei aqui analisado tem o objetivo de reconhecer a relevância cultural, social e econômica da cultura tradicional junina na região Nordeste, especialmente das quadrilhas juninas, tão importantes e tradicionais na região. Os festejos juninos das cidades citadas se destacam nacionalmente e internacionalmente por sua grandiosidade e estrutura profissional, com importantes impactos positivos no fomento à economia local por meio da geração de empregos e dinamização dos setores de serviço do turismo.
4: O projeto foi aprovado de maneira simbólica pelo plenário, sem votos contrários. O deputado Eduardo Bismarck, do PV do Ceará, disse que no futuro outros municípios podem ser incluídos no roteiro.
6: Muitas outras cidades também, muitos outros destinos do meu Ceará, como a minha cidade do Aracati, poderiam estar contemplados no parecer, mas entendo que estão lá as mais relevantes nesse momento e tradicionais, e que no futuro outras tantas serão inseridas e que podem aí tá trazendo mais visibilidade para esses eventos culturais.
4: O projeto que institui o Circuito Nordestino de Quadrilhas Juninas seguiu para análise do Senado. Da Rádio Câmara de Brasília, Antônio Vital.
1: Votação.
3: Aprovada no meio da tarde em comissão especial, a proposta de emenda à Constituição que reduz a jornada de trabalho para 40 horas semanais prevê a implantação do novo modelo em duas etapas.
2: Segundo o texto, 60 dias após a promulgação da nova emenda constitucional, a jornada semanal no país passará para 42 horas, já com 2 dias de repouso remunerado por semana. Depois de 12 meses, a nova carga máxima de trabalho por semana no Brasil cairá para 40 horas.
3: O relatório aprovado é um texto elaborado pelo deputado Léo Prates, do Republicano da Bahia, para duas propostas que previam a redução da jornada semanal de trabalho.
2: O presidente da Câmara, deputado Hugo Mota, afirmou que a aprovação da 6x1 será a maior entrega do parlamento para a classe trabalhadora. O repórter Luiz Gustavo Xavier tem os detalhes.
7: O presidente da Câmara, Hugo Mota, afirmou que a aprovação da proposta de emenda à Constituição, que reduz a jornada de trabalho para 40 horas semanais e acaba com a escala de trabalho 6x1, será a maior entrega da história da Câmara para a classe trabalhadora do país. Segundo Hugo Mota, o parlamento já aprovou muitas reformas econômicas, mas a aprovação da PEC terá consequências na qualidade de vida dos trabalhadores.
8: Sinto que esse é o sentimento majoritário da casa, né? Você pode ter um ponto ou outro que tenha divergência, é natural, é do debate democrático, mas aquilo que para nós é fundamental, que é a redução da jornada de 44 para 40 horas, a mudança na escala, o fim da escala 6x1, garantindo 2 dias de descanso para o trabalhador sem redução salarial. Isso, na minha avaliação, eu sinto que tem ampla convergência política.
7: Em relação ao prazo proposto de 60 dias para a transição da mudança na jornada, Hugo Mota afirmou que o período curto não terá efeitos na economia. Segundo ele, os que se colocam contra a mudança sempre dizem que haverá consequências catastróficas e esse discurso se repete sempre quando algum interesse é ferido.
8: Eu não acredito, primeiro, em mudança na transição. Eu penso que essa transição de um ano, ela é uma transição justa. Há muito tempo a classe trabalhadora espera por essa mudança. É importante lembrar que por diversas vezes, em 2004, em 2010, se tentou reduzir a jornada de trabalho e não foi possível. E eu penso que essa medida é uma medida que você tem que ter coragem de enfrentar. Nunca terá o tempo perfeito para se discutir isso.
7: Hugo Mota afirmou ainda que haverá na própria Constituição previsão de que eventuais flexibilizações sejam regulamentadas por projeto de lei. Ele explicou que alguns setores que serão afetados poderão ter regras específicas. Da Rádio Câmara de Brasília, Luiz Gustavo Xavier.
3: Melon Solano, do PT do Piauí, considera o fim da jornada 6x1 como um avanço histórico para os trabalhadores brasileiros. No entendimento do parlamentar, uma escala de 40 horas semanais sem redução salarial vai aumentar a produtividade e melhorar a qualidade de vida da população.
9: Jorge Sola, do PT da Bahia, argumenta que os ganhos de produtividade gerados pelos avanços tecnológicos devem se reverter em qualidade de vida para os trabalhadores, o que inclui a redução da jornada de trabalho. Ele assinala que as elites econômicas sempre foram resistentes a conquistas sociais.
3: Ayrton Faleiro, do PT do Pará, acusa a oposição de tentar inviabilizar a redução da jornada de trabalho ao propor uma escala de 4 dias trabalhados por 3 de descanso. O deputado reforça que a prioridade é garantir a escala 5x2, com 40 horas semanais e sem redução do salário.
9: Juliana Cardoso, do PT de São Paulo, avalia o fim da jornada 6x1 como uma conquista essencial para a dignidade e a saúde mental dos trabalhadores. A deputada também considera que a oposição age com demagogia ao apresentar propostas alternativas para tentar atrasar a votação.
3: Jaque Rocha, do PT do Espírito Santo, afirma que a Câmara tem a oportunidade de devolver o protagonismo ao trabalhador, ao ouvir o clamor das ruas pela redução da jornada. Segundo ela, os sindicatos patronais pressionam por isenções fiscais e desonerações e se omitem no bem-estar do trabalhador.
9: Paulo Teixeira, do PT de São Paulo, também ressalta a redução da jornada de trabalho e exalta os programas do governo federal para diminuir as desigualdades sociais. De acordo com o parlamentar, o Brasil não voltará a um passado que atacou os sindicatos, achatou salários e diminuiu oportunidades.
3: Rosângela Moro, do PL de São Paulo, classifica a proposta do governo federal de redução da jornada de trabalho como populista e eleitoreira e sem o debate profundo da matéria. A parlamentar defendeu a PEC 44, que estabelece o pagamento por horas trabalhadas e preserva a liberdade de escolha do profissional.
9: Renildo Calheiros, do PCdoB de Pernambuco, afirma que a redução das horas trabalhadas no país será uma conquista histórica. Ele destacou que a medida visa combater a desigualdade estrutural do Brasil, rompendo com mentalidades arcaicas da elite econômica.
3: Florentino Neto, do PT do Piauí, considera o fim da escala 6x1 um passo histórico para garantir mais qualidade de vida à classe trabalhadora. Ele afirma que a medida dará ao povo brasileiro mais tempo de descanso, possibilitando maiores períodos de convivência comunitária e familiar.
9: Kiko Seleguin, do PT de São Paulo, sustenta que a escala 6x1 prejudica o desempenho da economia por aumentar a rotatividade nos setores produtivos. Ele considera que a redução da jornada de trabalho para 5 dias semanais representa um avanço na qualidade de vida dos brasileiros.
3: Valdenor Pereira, do PT da Bahia, defende a aprovação da PEC do fim da escala 6x1 sem diminuição dos salários. O parlamentar afirma que a iniciativa, além de estimular a geração de empregos, pode melhorar a saúde dos trabalhadores e reduzir a pressão sobre o SUS.
9: Doutor Francisco, do PT do Piauí, pede apoio do Congresso ao fim da escala 6x1 e destaca a mobilização política em defesa da medida. Ele acredita que a mudança mudança pode melhorar a qualidade de vida dos trabalhadores, com mais tempo para convivência familiar, lazer, saúde física e mental.
3: Gilmar Tato, do PT de São Paulo, relembra marcos históricos das leis trabalhistas e destaca a atuação de movimentos sociais e sindicais na defesa da redução da jornada semanal de trabalho. Ele afirma que a proposta amplia o tempo de convivência familiar e contribui para a redução das desigualdades.
9: Orlando Silva, do PCdoB de São Paulo, parabeniza a mobilização de sindicatos e movimentos sociais em defesa do fim da escala 6x1, afirmando que a mudança pode ampliar oportunidades de emprego. Ele sustenta ainda que avanços tecnológicos permitem reorganizar o trabalho sem redução de salários.
3: Benedita da Silva, do PT do Rio de Janeiro, lembra que a luta pelas 40 horas semanais de trabalho vem desde a Assembleia Constituinte de 1988. De acordo com a deputada, a atual escala reflete uma relação de submissão do trabalhador em relação ao empregador.
9: Para Talíria Petrone, do pessoal do Rio de Janeiro, a escala 6x1 provoca desgaste físico e emocional, especialmente entre mãe solo. A deputada relembra o período em que trabalhou em telemarketing para relatar jornadas exaustivas, baixos salários e a dificuldade de conciliar trabalho e vida familiar.
3: Na opinião de Aloysio Mendes, do Republicanos do Maranhão, o fim da escala 6x1 pode garantir mais qualidade de vida aos trabalhadores, sem prejudicar empresários e empregados. Após a aprovação na Câmara, o deputado espera que o Senado acelere a análise da proposta para beneficiar os trabalhadores.
9: Nas palavras de Arlindo Quinária, do PT de São Paulo, a proposta da oposição para a jornada 4x3 esconde uma transição longa e o aumento das horas semanais. O deputado acredita que os parlamentares contrários ao fim da escala 6x1 tentam reduzir os direitos da CLT.
3: Carol D'Artora, do PT do Paraná, classifica a escala 6x1 como um mecanismo de exaustão física e social que retira do trabalhador o direito à vida. Ela destaca que o modelo atual prejudica especialmente mulheres e populações periféricas, roubando tempo de convivência familiar e saúde mental.
9: Alice Portugal, do PCdoB da Bahia, celebra a discussão histórica pelo fim da escala 6x1, classificando a jornada atual como exaustiva e prejudicial à saúde do trabalhador. Ela questiona a eficácia do modelo para a produtividade e destacou a injustiça enfrentada por categorias como comércio e enfermagem.
3: Juninho do Pneu, do PSDB do Rio de Janeiro, também defende o fim da escala 6x1 como medida essencial para garantir dignidade ao trabalhador. Ele ressaltou que a transição deve ocorrer sem redução salarial, permitindo maior convívio familiar e saúde daqueles que movem a economia nacional.
9: Daniel Almeida, do PCdoB da Bahia, celebra a redução da jornada semanal e destaca que as mudanças favorecem o convívio familiar, o descanso e a qualificação profissional, trazendo mais produtividade econômica.
3: Sargento Gonçalves, do PL do Rio Grande do Norte, defende que o debate sobre a redução da jornada inclua a escala 4x3. O deputado afirma que esse modelo daria ao trabalhador mais tempo para descanso, estudo, convivência familiar e complementação de renda.
9: Sargento Gonçalves afirma que partidos de esquerda rejeitaram a proposta mais ampla de redução da jornada. Ele também defende maior flexibilidade na relação entre empregadores e trabalhadores, com pagamento por hora trabalhada.
3: Bongás, do PT do Rio Grande do Sul, defende a redução da jornada de 44 para 40 horas semanais, sem diminuição de salário. O deputado rejeita o argumento de que a medida prejudica a economia, comparando a crítica à resistência histórica contra a ampliação dos direitos trabalhistas. A
9: enfermeira Rejane, do PCdoB do Rio de Janeiro, afirma que o fim da escala 6x1 beneficia principalmente trabalhadores submetidos a jornadas exaustivas. Ela alerta que a situação atual prejudica profissionais de atividades essenciais, além de comprometer a qualidade do atendimento à população.
3: O fim da escala 6x1 é uma das propostas incluídas na pauta do plenário da Câmara. As informações sobre o resultado das votações de hoje estarão na edição de amanhã.
9: Termina agora o Jornal Câmara dos Deputados, com trabalhos técnicos de Everson Urani e apresentação de Márcio Aquiles Sardi e José Carlos Andrade. Uma ótima noite para você.
3: Boa noite, a Voz do Brasil volta amanhã.
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0: Gilmar Ferreira.
1: Boa noite para você, 8:04, quarta-feira, 27 de maio. Estamos juntos em mais uma noite, com muito prazer, aqui na Rede Tua Rádio, presente na tua história. Mesmo que mude. Bideobaldi e Renato Borghetti. Abrindo a nossa seleção musical dessa noite com você.

0: Tim Maia, não bom pensa... senso.
1: Leia o livro Universo em Desencanto.
0: Uma boa noite para você com a gente, agora 8h17. Edu Ribeiro, de Mais Ninguém.

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4: 8 horas e 31 minutos. Temperatura 11 graus.
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1: Agora 8h33, 27 minutos para as 9 da noite. Paz e bem aí para você. Obrigado pela companhia. Para quem está no trânsito, obrigado pela carona. Para quem está no trabalho nessa noite, no plantão, bom serviço. Para quem está em casa, aquele abraço. Obrigado aí pela audiência, pela companhia. Deixa eu mandar um abraço muito especial aqui para quem nos acompanha na tua Rádio Cacique, né? Ontem, em função do futebol, né? Não pudemos fazer o registro, então quero abraçar aqui, porque ontem festejamos os 78 anos, né? É, exatamente. 26 de maio, 78 anos da tua Rádio Cacique, em Lagoa Vermelha, 92.7. Então, o nosso abraço, né? Aos colegas, aos profissionais que fazem a tua Rádio Cacique, aos nossos ouvintes, aos nossos parceiros comerciais. Com certeza é um prazer também fazer parte dessa história, né? 78 anos da tua Rádio Cacique. Bueno, vamos servir o primeiro mate dessa noite, lembrando que você participa pelo WhatsApp 999-530616. 999-530616.
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1: Mano Lima.

Roupa nova, de volta pro futuro. Aqui na Rede Tua Rádio, na noite desta quarta, paz e bem pra você. Uma ótima noite, obrigado aí pela companhia. 17 para as 9.

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0: Ivete Sangalo, a lua que eu te dei. Agora 7 minutos faltando para as 9. Olha só, a Flores da Cunha lança campanha com Pix Solidário para a reconstrução da Igreja Matriz, né? Lembram aquele incêndio, né, que aconteceu na segunda-feira, né? Muito triste, na Igreja Matriz, a paróquia Nossa Senhora de Lourdes. Pois hoje pela manhã o pároco Frei Jadir Segala conversou com o jornalista Daniel Rodrigues e com o Frei Jaime Bettega, falando um pouco dessa situação, né, anunciando então esse Pix, né, que foi criado para que todos que desejarem possam contribuir, e também falando da programação que está mantida, né, a programação tradicional de Corpus Christi. O colega da tua Rádio São Francisco, o Luan Varela, ele resumiu pra gente e agora traz os detalhes.
1: Algumas horas após o incêndio.
0: Deixa eu só ajustar aqui para que a gente possa então trazer o áudio aqui do Luan Varela, reproduzindo, né, essa entrevista então do Frei Jadir Segala, hoje pela manhã, aqui na tua rádio.
1: Algumas horas após o incêndio destruir o telhado e o interior da Igreja Matriz Nossa Senhora de Lourdes, a Prefeitura e Paróquia de Flores da Cunha, na Serra Gaúcha, lançaram uma campanha oficial de arrecadação, gerenciada pela Associação Comunitária Fena Vindima. A conta foi criada em parceria com o Sicredi, para organizar a ajuda espontânea e evitar golpes na internet. O templo histórico possuía seguro, mas o pároco Frei Jadir Segala estima que o valor da apólice cobrirá apenas cerca de 10% do total necessário, já que ninguém previa uma destruição completa. Embora ainda não exista um projeto ou orçamento final para a obra, o Frei estima que o valor material da estrutura ficaria entre 20 e 30 milhões de reais, sem contar o valor cultural e a representatividade do símbolo municipal. No momento, a estrutura de alvenaria aguarda avaliações técnicas. Uma comissão foi dividida em grupos para cuidar das frentes de arquitetura, estrutura e comunicação. Em entrevista à tua Rádio São Francisco, o Frei Jadir confirmou que a tradicional celebração de Corpus Christi está mantida na cidade e terá todo o seu lucro revertido para a paróquia.
2: Até vou me antecipar alguma pergunta de vocês, que é sobre o Corpus Christi.
3: Isso.
2: Por isso que eu bati o martelo lá junto com o Poder Público, com o prefeito Exercício Márcio. Nós vamos manter tudo como está. Inclusive o festival do Menarrosto e do vinho, e depois eles vão reverter como uma ação solidária também, porque eu acho que a vida tem que seguir. A gente não pode parar, remoer a unha e ficar fazendo perguntas por quê. Não, agora o fato está aí. A vida tem que andar e a gente tem que lutar por aquilo que a gente perde. E para não adoecer também, né? Porque se a gente fica olhando o passado, a gente vai adoecendo.
1: Também comunicou que no domingo foi realizada uma missa no salão paroquial, onde os fiéis puderam contribuir para a reconstrução da igreja.
2: Assim, ó, tinha mais de 500 pessoas, viu? Super lotou o salão. O Frei Jaime lembra aquelas cadeiras que,
4: sim,
2: nós colocamos onde,
4: sim,
2: o senhor estava ali? Bom,
4: sim,
2: aquelas não deu nem para metade do povo que estava ali.
4: Olha que sim, que bonito. E essa presença tem uma linguagem. Conte comigo, eu estou,
3: exato,
4: junto, né?
3: É a força da comunidade, né? É uma prova.
2: Isso. É agora que nós precisamos rezar para nos fortalecer na fé e buscar aquilo que nós perdemos.
1: A mobilização já recebeu promessas de apoio de empresários e influenciadores de diferentes regiões, interessados em ajudar na reconstrução. Durante a entrevista, a chave Pix também foi divulgada.
4: A chave Pix é Igreja Flores da Cunha. Igreja Flores da Cunha, @gmail.com.
3: Igreja Flores da Cunha, @gmail.com é a chave Pix. Tá certo.
2: Isso mesmo.
3: Essa é a principal forma de doação.
4: E quem tem dúvidas também pode nos chamar no privado,
3: com certeza,
4: que a gente depois também vê o restante das. de informações das contas bancárias também.
2: É, daí nas contas bancárias teria que ligar aqui no escritório paroquial.
4: Sim.
2: A nossa secretária passa o número da conta para a gente também ter um controle, né?
4: Exato. Sim.
2: Pra gente saber.
4: Ok.
1: Mais informações sobre como realizar a doação, você pode conferir no site da Rede Tua Rádio ou pelo WhatsApp número 54999530616, onde a nossa equipe se dispõe a sanar as suas dúvidas. Da Tua Rádio São Francisco de Caxias do Sul, Luan Varela.
0: Ok, obrigado, Luan, trazendo, portanto, a informação, né? Repetindo aqui, então, a chave Pix, Igreja Flores da Cunha, tudo junto, né? Sem espaço, igrejafloresdacunha@gmail.com. A chave Pix, então, um e-mail, né? Para que todos que desejarem possam doar, fazer a sua doação, então, e colaborar, né? Para a reconstrução da Igreja Matriz de Flores da Cunha. Um minuto para as nove, eu já volto.
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10: 9:30. Temperatura 11 graus.
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